0: Junho deste ano, o Brasil registrou 741 casos de feminicídio no primeiro semestre, uma redução de 2,5% em comparação ao mesmo período de 2025. Os indicadores são do Monitoramento Nacional da Violência contra a Mulher, elaborado com base no Sistema Nacional de Informações de Segurança Pública. Na divisão por regiões, o Norte teve o maior índice de queda, com 20%, seguido do Nordeste, com 19,9%. A gerente do projeto Mulher Segura, Fernanda Antonucci, ressalta a importância do acompanhamento constante desses índices estatísticos.
1: A redução de 2,5% dos casos de feminicídio demonstra que o enfrentamento à violência contra a mulher exige ações coordenadas e integradas entre os entes federativos e as instituições responsáveis pela proteção das mulheres.
0: O levantamento também contabilizou 20.441 prisões entre fevereiro e julho. Desse total, mais de 16 mil foram feitas em flagrante e mais de 4 mil por mandados judiciais. O monitoramento indicou que foram realizados mais de 92 mil atendimentos a vítimas e o acompanhamento de 55 mil medidas protetivas em todo o país. De acordo com Fernanda Antonucci, gerente do projeto Mulher Segura, o resultado mostra a relevância do acompanhamento dos indicadores.
1: Recebemos esse resultado com responsabilidade. Cada feminicídio evitado representa uma vida preservada, uma família protegida e uma mulher que pôde continuar sua trajetória com segurança e dignidade.
0: Os dados completos do Monitoramento Nacional da Violência contra a Mulher estão disponíveis nos canais oficiais do Ministério da Justiça e Segurança Pública e do Ministério das Mulheres. Com reportagem de Edinaldo Júnior, Márcia Fernandes, para a Voz do Brasil.
2: Vale lembrar que o Ligue 180 é o principal canal de denúncias e acolhimento em casos de violência contra a mulher.
3: A ligação é gratuita e o serviço funciona 24 horas por dia, todos os dias da semana.
2: Além do atendimento por telefone, o canal também recebe mensagens pelo WhatsApp no número 61 96100 0180.
3: O preço do tomate caiu 15,85% nas primeiras das principais centrais de abastecimento, as CEASAs, no país no mês de junho.
2: É o que mostra o sétimo boletim Hortigranjeiro, divulgado hoje pela Companhia Nacional de Abastecimento, a Conab.
3: De acordo com o levantamento, o quilo do produto foi comercializado em média por R$ 5,59 no atacado.
2: Além do tomate, a melancia, a laranja e a maçã também ficaram mais baratas.
3: Segundo a Conab, a redução dos preços é reflexo do aumento da oferta e da menor demanda por algumas frutas no período analisado, como explica a analista de mercado da companhia, Flávia Starling.
4: Em relação aos preços das principais frutas, a laranja apresentou uma desvalorização de 13,20%. Já a maçã, o que aconteceu? Houve a finalização da colheita tanto da variedade Fuji quanto da variedade Gala, aumentando a oferta e com isso os preços também reduziram em consequência. Já a melancia, dentre as frutas, foi a que apresentou a maior desvalorização. Houve queda tanto nos preços quanto na comercialização. Todas as frutas apresentaram desvalorização nas suas cotações da média mensal ponderada, com exceção da banana. A banana, ela apresentou incremento de 2,10% devido à menor oferta.
2: Hoje a Voz do Brasil completa 91 anos.
3: Já mudou de nome, de formato e até de horário, mas o compromisso com o cidadão permanece.
2: Aqui pelas ondas do rádio e atualmente também por meio de outras plataformas, é possível saber sobre as principais políticas públicas e serviços do governo.
3: Como sempre, foi ao longo dessas mais de 9 décadas.
5: Em 22 de julho de 1935, foi ao ar pela primeira vez o programa de rádio mais antigo do país. Estreou durante a presidência de Getúlio Vargas para divulgar os principais atos do governo.
6: Na Rede Brasileira de Rádio Difusão, a Voz do Brasil.
5: Ao longo dos anos, o programa passou a contar também com notícias do Poder Legislativo, do Judiciário e uma pequena participação do Tribunal de Contas da União. Mudou o nome, o formato, mas a missão permaneceu a mesma ao longo desses 91 anos. Levar informações oficiais aos brasileiros de todos os cantos do país.
7: O excelentíssimo senhor presidente da República, Tancredo de Almeida Neto, faleceu essa noite.
8: O Brasil tem uma nova constituição.
9: Presidente Fernando Henrique condecora os pentacampeões.
5: No sul do Brasil, O pescador Márcio Prudêncio Constantino, de Balneário Rincão, em Santa Catarina, está sempre sintonizado.
9: Traz a informação precisa, sem distorção, sem fake news, traz as informações mais relevantes para o cidadão brasileiro que tem acessibilidade em qualquer local. Que a gente aqui do Sul, às vezes, não sabe o que está acontecendo no Norte. As atualizações de programas, o que vai acontecer, programas sociais, ele abrange tudo. Então, quem escuta ali sabe que o que está acontecendo realmente, para mim, é sem igual.
5: Um dos principais objetivos da Voz do Brasil é fazer com que os cidadãos conheçam os serviços públicos a que eles têm direito, não importa o local onde moram ou sua condição de vida, como no caso do pescador Márcio Constantino.
9: É ali que vai saber, não só dos pescadores, que é a minha modalidade, mas de toda a categoria. É muita informação que é noticiada e às vezes as pessoas, por falta dessa informação, não vão nem procurar os seus benefícios, seus direitos. Normalmente a gente já escuta de primeira mão na Voz do Brasil e depois é só ir atrás, aqui que a gente já está bem informado, né?
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5: Ao longo dessas décadas, o programa se modernizou e hoje é multiplataforma. Está disponível também na internet em tempo real e nas redes sociais. Mas o rádio continua sendo a marca registrada do programa e está entre as memórias mais saudosas da agricultora familiar Maria Santos Almeida, de 57 anos.
10: A gente se criou ouvindo a Voz do Brasil, porque a gente tinha somente o rádio, nem televisão a gente não tinha. Então, no horário da tardinha, a gente tinha o compromisso de ficar inteirado com aquelas notícias que se passava e que a gente, então, ficava sabendo somente pelo programa, pela Voz do Brasil. Atualização sobre saúde, sobre política, sobre programas sociais, que a gente na época até nem entendia.
5: Maria Almeida não só passou a entender dos programas sociais, como tornou-se beneficiária. Foi pelas ondas do rádio que ela soube, por exemplo, do Programa Nacional de Fortalecimento da Agricultura Familiar, o PRONAF.
10: Desde bem antes de eu me aposentar, de 20 e poucos anos, impacta bastante a gente e todos os agricultores, e ele nos dá a certeza de que aquilo ali foi atualizado, falou na Voz do Brasil, para nós está falado.
5: Na outra ponta do país, em Oeiras, no Pará, o jornalista Cristivan Alves tem uma relação com a Voz do Brasil que é também afetiva.
11: Desde a infância, no meu território quilombola, a gente ouve a Voz do Brasil, né? Isso no período quando a gente era criança e vem atravessando a nossa geração todinha, né? Eu, como um comunicador quilombola aqui da Amazônia, a gente traz uma referência afetiva, né, no jornalismo brasileiro quando se fala em Voz do Brasil, né?
5: Depois de quase 60 anos de obrigatoriedade da transmissão às 19 horas, em 2018, o horário de veiculação da Voz do Brasil ganhou flexibilidade. O programa continua sendo transmitido ao vivo às 19 horas, mas as emissoras têm liberdade para iniciar a transmissão até às 21 horas. Independente disso, ao toque da trilha, todo brasileiro, em todos os cantos do país, já sabe o que vem na sequência. Reportagem Natália Koslick.
2: Por causa dos riscos de incêndios florestais durante o período de estiagem, o IBAMA orienta propriedades rurais para prevenir o fogo.
3: E alerta para as multas e interdições em caso de descumprimento de medidas de combate aos incêndios.
12: Com a chegada do período de estiagem, aumenta o risco de incêndios florestais em diversas regiões do país. A prevenção é uma das principais formas de reduzir a ocorrência e a propagação do fogo. O IBAMA publicou editais de notificação preventiva destinados a proprietários de imóveis rurais localizados em áreas de maior vulnerabilidade. O presidente do IBAMA, Jair Schmidt, explica qual o objetivo do edital.
13: Como é que o IBAMA faz isso? E faz uma notificação para essas propriedades para que elas adotem medidas preventivas para evitar os incêndios, mas também que realize os planos, né, de operacionais voltados a combater esses incêndios caso eles ocorram.
12: Os editais reforçam obrigações previstas na legislação ambiental. Entre as orientações estão a proibição do uso do fogo sem autorização, a redução do acúmulo de vegetação seca, a proteção de áreas de preservação, a implantação de aceiros quando tecnicamente recomendados, o monitoramento das propriedades, a capacitação de trabalhadores e a comunicação imediata às autoridades em caso de incêndio. O presidente Jair Schmidt destaca que durante o período seco, medidas preventivas ajudam a reduzir o risco de incêndios florestais. A prevenção depende da atuação dos órgãos ambientais, dos proprietários rurais e da população. E a adoção antecipada dessas medidas contribui para proteger pessoas, propriedades e o meio ambiente.
13: O IBAMA notificou 11.805 propriedades rurais no Pantanal, na Amazônia e no Cerrado, se ocorreu alguma queima naquele local. Se não houver autorização, essas áreas elas podem sofrer fiscalização e as pessoas serem multadas, serem autuadas, serem área embargada ou algum equipamento material também apreendido.
12: O monitoramento também utiliza imagens de satélite e sistemas de sensoriamento remoto para identificar focos de calor, acompanhar áreas de risco e apoiar as ações de fiscalização. Reportagem Pablo Mundim.
3: E a fumaça dos incêndios florestais pode afetar a saúde, especialmente em períodos de piora da qualidade do ar.
2: Para orientar a população, o Ministério da Saúde disponibiliza documento com alerta e recomendações para a população em caso de queimadas e incêndios florestais.
3: Entre as principais recomendações estão acompanhar as previsões meteorológicas e os alertas oficiais sobre queimadas e qualidade do ar, além de beber água regularmente para manter as vias respiratórias hidratadas.
2: Também é importante evitar atividades físicas e esforços intensos ao ar livre quando a qualidade do ar estiver comprometida e priorizar a permanência em ambientes internos e protegidos da fumaça.
3: O documento pode ser encontrado em gov.br/saúde.
2: Sabonete, shampoo, cremes para cabelos ou para pele. Todos esses produtos atraem a atenção do consumidor.
3: Mas na hora de comprar, é preciso ficar atento ao selo da Anvisa, que é responsável por regulamentar os cosméticos.
2: Para garantir a segurança de quem compra, a agência atualiza substâncias que podem ser utilizadas nesses produtos.
14: Eles fazem parte do cotidiano, mas em alguns casos podem se tornar vilões da saúde. Os produtos de higiene pessoal, cosméticos e perfumes comercializados no país são regulamentados e fiscalizados pela Agência Nacional de Vigilância Sanitária, que acabou de atualizar as listas de substâncias restritas e proibidas na fabricação desses itens. O gerente-geral de cosméticos e saneantes da Anvisa, Bruno Rios, explica que essa lista está sempre passando por atualizações.
15: Tanto de proibitivos quanto de restritivos, ela é uma lista viva. Então a gente está sempre acompanhando novos estudos, novas evidências científicas, novos modelos regulatórios. Então sempre quando há novos estudos, a gente corre atrás para poder fazer uma nova avaliação daquela substância para ver se de fato ela ainda é uma substância segura e que ela ainda pode ser utilizada nos cosméticos que serão oferecidos para a população.
14: Entre os problemas que podem ser ocasionados pelo uso de produtos irregulares estão as alergias e dermatites de contato. Para evitar reações adversas, é importante observar se o produto tem um registro na Agência Nacional de Vigilância Sanitária, além das condições em que ele é armazenado e vendido. Como explica a médica dermatologista e primeira secretária da Sociedade Brasileira de Dermatologia, Rosana Lazzarini.
16: Se você está comprando um produto numa farmácia ou numa loja e ele está exposto ao sol, a chance de ter a transformação de alguma substância dentro desse cosmético e ela se tornar um alérgeno aumenta. Então, eu acho que são cuidados também que têm que ser tomados, né? Observar a procedência, está aprovado pela Anvisa, observar se como que foi armazenado esse produto.
14: As substâncias que se tornaram restritas só poderão estar presentes na fórmula dos cosméticos e produtos de higiene pessoal em condições e limites explícitos. Já os itens proibidos deverão ser banidos desse mercado. As listas de substâncias restritas e proibidas estão disponíveis na página da Anvisa na internet, em gov.br/Anvisa. No site, também é possível fazer denúncias sobre produtos comercializados que não tenham selo da Anvisa, ou relatar reações adversas

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1: 22:29. 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
1: 23 horas e 1 minuto.
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1: 23 horas e 30 minutos.
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0: Creio em um só Deus, Pai Todo-Poderoso, Criador do céu e da terra, de todas as coisas visíveis e invisíveis. Creio em um só Senhor, Jesus Cristo, Filho Unigênito de Deus, nascido do Pai antes de todos os séculos. Deus de Deus, Luz da Luz, Deus verdadeiro de Deus verdadeiro, gerado, não criado, consubstancial ao Pai. Por Ele todas as coisas foram feitas e por nós homens, e para nossa salvação, desceu dos céus, encarnou pelo Espírito Santo no seio da Virgem Maria, e se fez homem. Também por nós foi crucificado sob Pôncio Pilatos, padeceu e foi sepultado. Ressuscitou ao terceiro dia conforme as Escrituras e subiu aos céus, onde está sentado à direita do Pai. E de novo há de vir em sua glória, para julgar os vivos e os mortos, e o seu reino não terá fim. Creio no Espírito Santo, Senhor que dá a vida e procede do Pai e do Filho. Igual Pai e Filho é adorado e glorificado. Ele é que falou pelos profetas. Creio na Igreja Una Santa Católica e Apostólica. Confesso um só batismo para a remissão dos pecados e espero a ressurreição dos mortos e a vida do mundo que há de vir. Amém.
1: Zero hora e um minuto.

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1: Hoje a igreja lembra, na liturgia do dia, a figura de Maria Madalena, discípula de Jesus. Por isso, o trecho do Evangelho de hoje apresenta um episódio envolvendo Maria Madalena. Jesus foi crucificado e os discípulos depositaram seu corpo no túmulo. Maria Madalena, no primeiro dia da semana, foi ao túmulo de Jesus bem de madrugada, quando ainda estava escuro. Ao chegar, viu que a pedra tinha sido retirada do túmulo. Logo pensou que alguém tinha roubado o corpo de Jesus. Ficou do lado de fora do túmulo chorando. Enquanto chorava, inclinou-se e olhou para dentro do túmulo. Viu então dois anjos vestidos de branco, sentados onde tinha sido posto o corpo de Jesus, um à cabeceira e outro aos pés. Os anjos perguntaram: "Mulher, por que choras?" Ela respondeu: "Levaram o meu Senhor e não sei onde o colocaram." Tendo dito isso, Maria voltou-se para trás e viu Jesus de pé. Mas não sabia que era Jesus. Jesus perguntou-lhe: "Mulher, por que choras? A quem procuras?" Pensando que era o jardineiro, Maria Madalena disse: "Senhor, se fostes tu que o levaste, dize-me onde o colocaste e eu o irei buscar." Então Jesus disse: "Maria." Ela voltou-se e exclamou em hebraico: "Rabuni", que quer dizer "meu mestre". Nesse episódio narrado fica claro: enquanto Maria Madalena chorava, ela não reconheceu a presença de Jesus ressuscitado. Reconhecer e anunciar Jesus ressuscitado só é possível sem lamúria, mas com alegria. Com a bênção do Deus misericordioso, o Pai, o Filho e o Espírito Santo. Amém.
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0: Queridos amigos do nosso Porta Aberta, sejam bem-vindos a esta edição. Esta semana, vamos falar de dois temas, paz e música. Começamos com uma novidade literária. Vamos ouvir Silvana e José e Mariângela Jaguraba.
1: A Livraria Editora Vaticana publica um novo livro de Leão XIV, intitulado Desarmada e Desarmante. A paz é um dom. O livro, com curadoria de Alessandro Banfi, é a primeira antologia que reúne diversos discursos do Papa Prevost sobre o tema da paz, desde o dia de sua eleição, em 8 de maio de 2025, introduzidos por um texto inédito de sua autoria. A paz esteja convosco. Esta foi a primeira saudação que Jesus, ressuscitado, dirigiu aos seus apóstolos. Esse é também o primeiro dom que o Cristo ressuscitado ofereceu aos seus amigos e ao mundo inteiro: a paz. Esse dom, porém, não foi obtido de graça. O corpo glorioso do Mestre de Nazaré mostrava as chagas da paixão. Ele suportou o ódio, a violência e a crucificação do mundo. Jesus Cristo sofreu a injustiça, desarmado e desarmante, e ressuscitou. A mensagem do Evangelho se inseriu e se insere na história, hoje como há 2000 anos. A paz é o grande desejo que agita muitos corações, mas também é frequentemente ameaçada, pisoteada e desprezada. Hoje, 103 estados estão envolvidos de alguma forma numa guerra na Terra. As armas ressoam e matam na Ucrânia, no Oriente Médio, no Sudão, em Myanmar, no Iêmen, no Congo e em muitas outras situações. Meu amado predecessor, o Papa Francisco, escreve Leão XIV, cunhou a expressão Terceira Guerra Mundial em pedaços, para descrever uma situação de conflito generalizado, sem precedentes desde o fim da Segunda Guerra Mundial. Retomando meus pronunciamentos sobre esse tema, agora reunidos nessa antologia, gostaria de enfatizar vários aspectos que me são caros, escreve Leão. Primeiramente, a paz é uma responsabilidade. Se o nosso primeiro instinto, ao nos depararmos com um problema, uma tensão, uma ofensa, for o de julgar os outros, acusá-los e até condená-los, será inevitável que primeiro a indiferença e depois o ódio se instalem ao nosso redor. Há uma maneira de enxergar a realidade que destrói em vez de construir. A paz começa por mim, começa por nós. Santo Agostinho disse, escreve ainda o Papa, esses são tempos difíceis, tempos de adversidade. Vivam bem e com uma vida boa. Mudem os tempos. Mudem os tempos e não terão de que se queixar. Não podemos pedir a paz aos poderosos do mundo se não começarmos a vivê-la nós mesmos, começando pelas nossas relações diárias, nas nossas famílias, nas nossas casas, nas nossas cidades, nos locais onde trabalhamos. A paz constrói-se com pequenos gestos diários: um sorriso, um insulto perdoado, uma palavra amável. Além disso, a paz se constrói com a verdade. Mesmo quem faz a guerra afirma agir em nome da paz. Ninguém tem a audácia de declarar que quer a guerra pela guerra. Até os poderosos da terra sabem que toda pessoa aspira à justiça e deseja viver em paz, especialmente após as terríveis consequências dos eventos de Hiroshima e Nagasaki. O recurso à guerra é cada vez mais uma aventura sem volta, como enfatizou São João Paulo II. Tenho repetidamente recordado o apelo sincero que São Paulo VI dirigiu à Assembleia Geral das Nações Unidas, escreve ainda o Papa Leão. O que une os homens, observou meu venerado predecessor, é um pacto selado, com um juramento que deve mudar a história futura do mundo. Nunca mais a guerra, nunca mais a guerra. A paz deve guiar o destino dos povos e de toda a humanidade. Especialmente na era atômica, a afirmação da verdade deve avançar. Não são as armas atômicas que geram a paz. mas sim o desarmamento. Esta verdade, que parecia clara nas últimas décadas, durante as quais assistimos a uma desescalada nuclear, foi obscurecida por uma corrida armamentista que hoje assusta e aterroriza. Como escreveu o cantor, compositor e poeta Bob Dylan, dirigindo-se figurativamente à bomba atômica num dos seus poemas: odeio-te, porque o homem te fez, e o homem te possui, e o homem te manipula. A Igreja, humildemente, levanta uma questão para todos hoje: a espécie humana deve continuar a habitar a Terra? A combinação do domínio cibernético com o rearmamento global nos leva a considerar seriamente esta questão. A paz busca testemunhas. Esta antologia, escreve ainda o Papa, deixa isso claro para nós, através do poder de tantas figuras. As personalidades aqui discutidas, incluindo o beato Floriberto Chuí, os servos de Deus Giorgio Lapira e Dorothy Day, são emblemáticas dos muitos homens e mulheres que, em primeira mão, promoveram a paz, vencendo a tentação da corrupção, socorrendo os pobres e promovendo a diplomacia. Ao lado de homens e mulheres conhecidos, a paz é encarnada por protagonistas não famosos, que seguiram sua consciência. A história muitas vezes esteve perto da catástrofe nuclear. Crônicas narram a decisão de um único homem, o oficial soviético Stanislav Petrov, que ajudou a evitar uma guerra atômica global. Era 26 de setembro de 1983. O radar do bunker perto de Moscou, onde Petrov estava de guarda, detectou o lançamento de vários mísseis balísticos intercontinentais dos Estados Unidos, em direção à União Soviética. No entanto, tratava-se de um erro no sistema de rastreamento de satélites soviéticos. Petrov, desobedecendo ordens, decidiu não relatar o suposto ataque. Uma escolha feita com a consciência de quem sabia que aquele simples gesto poderia ter causado milhões de mortes. Um mundo em que as máquinas, por mais sofisticadas e rápidas que sejam em relação a nós, decidam bombardear pessoas indefesas, seria verdadeiramente assustador. A consciência de um único homem pode valer o mundo inteiro. A paz, enfim, requer esperança, escreve ainda o Papa. A Igreja continuará pregando a caridade para com todos os homens e mulheres. Se há algo que o mundo busca hoje, acredito que seja uma mensagem de esperança para o futuro. Olhemos para o amanhã com esperança, tendo encontrado a única fonte na mensagem de Jesus. Porque a essência do ensinamento de Cristo é esta: a caridade, o amor, o dar a vida pelos outros vence a morte, o isolamento e a violência. Eu vim para que tenham vida e a tenham em abundância.

As entrevistas se multiplicaram nesta terça-feira, 21 de julho, para Alessandro Banfi, jornalista, roteirista de televisão, diretor de comunicação da Fundação Oasis e editor do livro de Leão XIV, recém-publicado pela Livraria Editora Vaticana, intitulado Desarmada e Desarmante, a Paz é um Dom. O texto inclui uma introdução inédita do Papa. O Papa nos lembra que o primeiro dom que Cristo ressuscitado ofereceu aos seus amigos e ao

0: pacifista não esconde nada do drama violento da vida. Não se trata de uma supressão irrealista do mal ou do ódio, mas sim de uma superação. E esse, na minha opinião, é o ponto fantástico que o Papa destaca na passagem que você citou. Está bem longe de uma concepção utópica ou ideológica. Alessandro, o que motivou a editar este volume? Qual era a necessidade?
1: Mi piaceva molto l'idea di aiutare ad avere.
0: Gostei muito da ideia de reunir as palavras-chave deste pontificado em um único volume conciso. Palavras divididas em capítulos onde todos os pronunciamentos do Papa, desde o discurso institucional ao corpo diplomático no Dia Mundial da Paz, passando pela visita à paróquia até o diálogo com os jovens em Tor Vergata, ressaltam a centralidade deste tema. Situações diferentes, ênfases diferentes, mas uma preocupação comum: construir diálogos, pontes e intercâmbios, convidando a todos a romper com o paradigma amigo-inimigo. Penso também em suas primeiras viagens ao Líbano e à Turquia, como também à Argélia, onde o testemunho dos mártires foi combinado com a referência a Santo Agostinho. No livro, o Papa Leão enfatiza que a paz é, antes de tudo, uma responsabilidade. Há uma passagem que me impactou profundamente. Se o nosso primeiro instinto, ao nos depararmos com um problema, uma tensão ou uma ofensa, for julgar os outros, acusá-los e até condená-los, será inevitável que primeiro a indiferença e depois o ódio se desenvolvam ao nosso redor. O Papa cita então Santo Agostinho, que nos exortou a mudar os tempos, não a reclamar. Como podemos fazer isso?
1: Ma a me ha colpito molto che nella sua introduzione inedita.
0: Fiquei profundamente impressionado em sua introdução inédita a este livro, com a menção do Papa Leão ao episódio histórico, de certa forma esquecido, em que um funcionário soviético, em 1983, desobedecendo ordens, evitou uma guerra nuclear com os Estados Unidos. Ele comenta esse fato verídico e, em certo ponto, escreve a seguinte frase: a consciência de um único homem pode valer o mundo inteiro. Essa ideia, essa consciência da esperança, está na mente do homem, nos dá a perspectiva correta para vislumbrar um horizonte de paz. O fim da guerra, o fim do ódio e da violência começa por mim, na minha casa, com os meus colegas, com os meus vizinhos, e não há paz sem justiça. O Santo Padre nos lembra, então, que a paz se constrói, se edifica. Ele escreve: com a verdade, até mesmo quem faz a guerra afirma estar agindo em nome da paz. Ninguém tem a audácia de declarar que quer a guerra pela guerra. Então eu pergunto: hoje, às vezes, temos medo de pronunciar a palavra verdade? Quão desarmante é falar sobre a verdade?
1: Mas muitíssimo. Um dos capítulos que mais me dá satisfação.
0: Muito. Um dos capítulos que me dá mais satisfação nesta antologia que tive a honra, a grande honra de fazer, é o dedicado à informação em tempos de guerra. E isso tem a ver com a verdade. Também tem a ver com o trabalho que desenvolvi por muitos anos. Nós o chamamos de propaganda e informação, a guerra de palavras. O Papa insistiu, de fato, convidando a inverter o ponto de vista de quem narra os conflitos. Não como se descreve um videogame, diz ele, mas colocando-se na ótica das vítimas, na perspectiva de quem é vítima. Pessoas reais, portanto. A referência a pessoas que são vítimas da guerra, de carne e osso, mulheres e crianças. A palavra inimigo, como sempre em todas as guerras, esconde uma abstração, a incapacidade de ver que aquela pessoa é um ser humano como eu. Alessandro, por fim, o Papa cita Bob Dylan. Você esperava por isso?
1: Mas, guarda, me surpreendeu. Forse não avrei dovuto stupirmi troppo, porque não se trata só.
0: Me surpreendeu, mas talvez eu não deveria ter ficado tão surpreso, pois não se trata apenas de um Papa norte-americano, estadunidense, mas de um Papa que viveu profundamente a cultura de seu país, mesmo tendo migrantes em sua família de origem. Trata-se de um pontífice que realmente sabe abordar todos os aspectos da cultura contemporânea. Basta pensar no encontro com o ator Bandeiras, na última viagem à Espanha, ou no encontro com os escritores, onde estavam presentes os maiores nomes do mundo. Quando li a referência ao Bob Dylan antinuclear, lembrei-me daquela grande época.

época. Bob Dylan escreveu esse texto em 1962. Naqueles anos, houve momentos de grande tensão, como a crise de Cuba, mas também momentos em que a vontade de desarmamento bilateral era muito sincera, sentida em todo o mundo. A última coisa que lhe digo é que, como filho de Agostinho, esse Papa gosta de poesia. Agostinho foi um grande poeta, além de um grande padre da Igreja.

0: No prefácio, uma das regiões afetadas pela guerra citadas pelo Papa é justamente a Faixa de Gaza. Exatamente ali, um ano atrás, a paróquia católica era atingida por um bombardeio. Silvana e José.
1: Nem os combates, nem a emergência humanitária em Gaza cessam, como relatou o padre Gabriel Romanelli, pároco da Sagrada Família na cidade de Gaza. A paróquia latina, há exatamente um ano, em 17 de julho de 2025, foi atingida por um ataque do exército israelense. Um evento que comoveu profundamente a igreja e o mundo inteiro, disse o sacerdote. Nas redes sociais, ele quis relembrar as palavras do Ângelus de 20 de julho de 2025, quando o Papa Leão, 3 dias após o ataque, expressou sua profunda tristeza pelo ocorrido, citando os nomes das vítimas e fazendo um apelo urgente pela paz e pelo respeito ao direito humanitário. No ataque, perderam a vida o porteiro da paróquia, Saad Issa, de 60 anos, e 2 mulheres, Fuina Issa, uma idosa de 84 anos, que se encontrava em uma barraca da Caritas, transformada em centro de apoio psicológico à população, e Najabu, que faleceu horas depois devido aos ferimentos sofridos. Padre Gabriel também sofreu um ferimento leve na perna e foi levado ao hospital para receber tratamento. Enquanto isso, o ataque havia aterrorizado todas as pessoas refugiadas dentro do complexo paroquial. O pároco de Gaza anunciou que nesse 19 seria realizada uma celebração especial pelas almas daqueles que morreram naquele triste dia. Uma ocasião para rezar também pelos feridos, por suas famílias e pelo perdão e pela paz, afirmou. Enquanto isso, as condições de vida continuam sendo particularmente complicadas, já que os moradores se veem obrigados a viver em um território reduzido a um monte de escombros. Além disso, segundo o que foi relatado pelo The Guardian, as intervenções da comunidade internacional ainda estão distantes, com o Board of Peace, criado por Trump, tendo abandonado um plano completo de reconstrução de Gaza em favor de um pequeno projeto piloto.

E agora mudamos de assunto, vamos falar do Coro do Papa que encerrou a sua turnê no Brasil. Com Andressa Acolê, vamos recordar como foi este momento histórico.

0: A turnê está acabando e quero agradecer de coração todas as pessoas que tornaram essa turnê possível. Agora vamos todos descansar um tempinho. Confidenciou o Monsenhor Marcos Pavan, maestro brasileiro do coro da Capela Musical Pontifícia Sistina, antes da despedida de São Paulo, através das redes sociais de Delfim Rezende Porto, diretor de música da Catedral da Sé e regente da São Paulo Escola Cantorum. A delegação, formada por vozes só masculinas, adultas e infantis, chegou nesta quinta-feira em Roma após 15 dias viajando pelo Brasil para participar de compromissos em 5 cidades diferentes: Campinas, São Paulo, Curitiba, Brasília e Rio de Janeiro. Uma forma de celebrar os 200 anos de relações diplomáticas entre o Brasil e a Santa Sé. O público brasileiro acompanhou em peso a passagem do Coro do Papa em todos os lugares em que passou, como confirmou Alessio Daniello, mineiro de origem e italiano de adoção, que participa do coro.
1: Podemos dizer que os concertos que realizamos em cidades brasileiras marcam um acontecimento histórico. Ao todo, cerca de 10 mil pessoas compareceram às nossas apresentações. A música sacra continua sendo o meio mais importante de evangelização.
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0: O último concerto foi na terça-feira na Sala São Paulo. Fiquei positivamente surpreso com uma apresentação de tão alto nível, comentou o psicanalista Guilherme Bombonato de Souza Prado. A amiga dele, Angela Mendes, designer gráfico, que já cantou em corais da cidade paulistana, disse que não poderia perder a oportunidade única e especial de assistir ao concerto do Coro do Papa. É bem diferente de um coro tradicional formado por homens e mulheres, disse ela. Eu acho que nunca tinha visto um coro infantil e eles tinham um tom bem angelical. Quem também viveu uma experiência inesquecível estava do outro lado do público, no palco. O organista Felipe Bernardo foi convidado pelo maestro do coro da Capela Sistina para fazer a abertura do concerto na Sala São Paulo, tocar peças de compositores brasileiros que intercalaram a apresentação e finalizar com uma performance conjunta.
1: Esse concerto articulado na Sala São Paulo veio por um desejo do Monsenhor Pavan, que disse que era o sonho dele, né, poder cantar com o coro também na Sala São Paulo. E quando isso acabou sendo confirmado, um dia ele me liga e pergunta assim, você pode falar, tudo bem? Vai dar certo a viagem do coro e a gente vai conseguir fazer o concerto na Sala São Paulo e eu gostaria que você tocasse conosco nesse concerto. Então, para mim, já foi uma emoção, assim, muito grande, né, de ter recebido esse convite dele. E daí ele me ofereceu para eu tocar algumas peças solo e acompanhar uma peça com o coro, né? Então, você pode imaginar a responsabilidade, primeiro em dividir o palco com a Sistina e tocar com eles mesmo, né? Isso nenhum outro brasileiro fez. E o organista, que é o organista do coro, o organista titular da Basílica de São Pedro, que é o Giuseppe Solé Col, é muito meu amigo, já nos conhecemos há 10 anos, assim como o Monsenhor Pavan também. E ele estava ali dando maior apoio, até me ajudou a virar as páginas, né? Para mim, nossa, uma honra também. E ele, né, claro, bondosamente liberou a obrigação dele, né? Porque, em teoria, só ele pode tocar com esse coro. Mas a convite do Monsenhor Pavan, então eu pude ter esse privilégio e essa honra de poder tocar com o coro.
0: Natural de Botucatu, São Paulo, Felipe é organista, pianista, regente e pesquisador, com especialização em canto gregoriano na Itália. Por 18 anos, foi mestre de capela e organista do Pátio do Colégio, em São Paulo, onde dirigiu a Escola Cantorum, realizou gravações e desenvolveu projetos de valorização da música sacra e litúrgica, inclusive recebendo o maestro e o organista do Coro do Papa para ministrar aulas. Atualmente, como organista, atua junto ao Mosteiro de São Bento e à Orquestra Sinfônica do Estado de São Paulo, a OSESP. É regente associado do Coro Luther King e, como professor, trabalha na Escola Municipal de Música e se dedica à docência em órgão de tubos. No exterior, mantém colaboração artística com o coro Canto Sospeso, de Milão, na Itália. E foi justamente em uma das viagens em que esteve em Roma que, despretensiosamente, Felipe entrou em contato com o Monsenhor Pavan, na época, maestro dos puericantores, as vozes brancas do coro do Papa. A partir do convite para acompanhar um ensaio no Vaticano, nasceu a amizade entre os dois brasileiros na Itália. E a partir de uma pizza compartilhada em plena cidade de São Paulo no ano passado, começou a se delinear o sonho conjunto realizado na última terça-feira na Sala São Paulo. Para Monsenhor Pavan, como conta Felipe, era de se apresentar no seu país com a Capela Sistina. Para o organista, fazer parte de uma noite eternizada para sempre no currículo e no seu coração. Dele e também de milhares de pessoas que, inclusive, Brasil afora, durante esses últimos 15 dias de turnê, puderam conhecer e prestigiar a excelência do trabalho do Coro do Papa, liderado por um brasileiro, Monsenhor Marcos Pavan, depois de quase 30 anos atuando na Capela Sistina, projeta o país no mundo e inspira músicos litúrgicos na missão diária de valorizar o patrimônio da música sacra, assim como fez com Felipe Bernardo.
1: Monsenhor, além de ser um músico maravilhoso, um maestro maravilhoso, é uma pessoa iluminada, né? Um padre assim que realmente ajuda e dá conselhos, e uma pessoa assim que nos faz acreditar o quanto Deus é bom, através das mãos dele e dos ensinamentos dele. Ele é uma verdadeira inspiração para mim e para tantos outros, né? Mas eu posso falar por mim que ele é uma verdadeira inspiração para mim, de ser humano que eu gostaria de ser como ele, de um músico que eu gostaria de ser, também perto da grandeza que ele é.
2: Monsenhor Pavan, ilustre cantore, grazie pela vostra visita. 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

E assim chegamos ao final da edição desta semana do nosso Porta Aberta. Obrigada pela companhia, obrigada pela sintonia. Estaremos de volta na próxima semana. Até lá!

Bem, amigos de todo o Brasil, estamos de volta com o nosso Em Romaria, caminhando juntos nesse terceiro milênio. Nos estúdios da Rádio Vaticano, Silvone José.

Bem, amigos de todo o Brasil, damos continuidade hoje à conversa com o arcebispo de Manaus, Cardeal Dom Leonardo Stender, que nos dias passados visitou a nossa redação. Semana passada conversamos com ele sobre vários assuntos, falando inclusive do consistório, e hoje continuamos a conversar e aprofundar a nossa conversa.

0: Francisco olhou muito de perto com os olhos e o coração à Amazônia e deixou sonhos para a gente. Onde estão esses sonhos do Papa Francisco?
1: Eles estão muito presentes. Ao menos no nosso regional. Nós tivemos ano passado a Assembleia Regional. Aprofundamos o texto das diretrizes que estavam sendo propostas, ainda elaboradas, e que agora na Assembleia foram, em Aparecida, foram aprovadas. Mas nós lá sempre de novo retomamos a querida Amazônia. Sempre de novo. Não só na Assembleia do Regional, que envolve as nossas dioceses e prelazias do Norte 1, mas também quando nós discutimos internamente a nossa evangelização na arquidiocese. É tanto assim que nós temos hoje uma comissão que procura dinamizar a questão da ecologia integral na arquidiocese. Nós não tínhamos isso, hoje temos. Nós temos uma comissão que procura dinamizar a formação, que foi o grande pedido das comunidades, especialmente do interior, as comunidades ribeirinhas. Nós temos, fizemos uma assembleia sinodal para a juventude. Foi extraordinária a participação dos jovens. E os jovens hoje se tornaram cada vez mais ativos. E eles não são o futuro da igreja. Como me disse um jovem bispo, a gente não é o futuro, nós somos a igreja. Quer dizer, veja como cresceu a consciência. Não, eles querem participar e a gente tem que abrir espaço. Quer dizer, esses sonhos de Papa Francisco de uma igreja que esteja profundamente inserida, que as pequenas comunidades tenham as suas lideranças, não ficam na dependência da visita que se faz uma vez por ano, duas vezes por ano, três vezes por ano, mas ela que se constitua a comunidade e tem uma liderança fixa, mas também a tentativa do sonho dele de enculturar a religiosidade. Nós estamos fazendo um levantamento muito interessante, porque a nossa região ficou com a expulsão dos religiosos, especialmente dos jesuítas, que eram muito presentes na região amazônica. As comunidades ficaram, entre aspas, só. Não ficaram só, porque se organizaram. E os leigos foram muito ativos. Então, existem expressões de religiosidade que eu acho que nós precisaríamos resgatar. E que em várias comunidades eles ainda procuram fazer, mesmo que seja fora do ambiente da igreja, digamos assim, material, né? Eu não sei se não deveríamos prestar atenção e ver como inserir essa religiosidade ou essas expressões de oração na celebração da palavra de Deus, por exemplo, né? Eu já acho que já citei aqui numa entrevista com você, mas eu vou repetir, porque o povo de Deus nas comunidades tem as suas expressões. Então, ainda em São Félix do Araguai, ao visitar uma comunidade, tinha muita gente. Aí o padre falou: bispo, hoje não vai ter missa, não. Disse: como assim? Tem tanta gente porque hoje é dia de reza. É como assim? Não, no dia de missa vem um grupo, mas no dia de reza vem todos.
0: E qual seria a diferença para eles?
1: Porque a missa é o padre, a reza é deles. De duas gerações em que eles tinham a missa uma vez por ano, mas todo fim de semana eles tinham a reza deles. O que eu fiz? Eu participei da reza, uma hora e meia. Tudo cantado, com gestos e tudo. E todo mundo participando, todo mundo ativo. E eu fiquei assim admirado de como aquele povo de Deus que ali estava era capaz de rezar. Realmente você percebia que eles estavam diante de Deus. Terminada a reza, eu disse: eu queria agradecer porque é a primeira vez que eu participo de um momento de oração assim. Na minha família, nós rezamos o terço e outras orações. Mas a oração que vocês fizeram é muito bonita, muito bonita. E é tão importante. A gente não poderia ouvir agora o que Jesus tem para dizer? E todo mundo... Eu li o Evangelho. Eu li o Evangelho. E uma pequenina reflexão e perguntei a eles... A gente não poderia oferecer agora tudo isso, a reza e tudo oferecer a Deus. E celebrei do ofertório em diante. Quer dizer, toda a liturgia inicial, como às vezes a gente faz uma procissão, por exemplo, Domingo de Ramos, a gente faz a liturgia, depois a gente já continua a celebração sem fazer o ato penitencial e tudo. Inspirado nisso, ninguém foi embora. Todos ficaram. Todos ficaram e depois ainda tivemos um tempo, porque eles costumam sempre ter um lanche comum, etc. Ficamos conversando e tudo. Aí uma senhora, a senhora que faz a reza, como eles dizem, ela me disse, Bispo, é a primeira vez que a gente faz a reza e a missa. E foi muito bom, ela falou. Foi muito bom. Então, a gente hoje reflete bastante na Igreja do Brasil a questão da religiosidade, até diz religiosidade popular, né? E talvez nós devêssemos prestar mais atenção e ver como fazer com que a comunidade sinta que esse é um valor que conquistaram de geração em geração. E que isso não pode ser dispensado. Nós não queremos substituir. Se através de gerações isso alimentou a vida das pessoas, nós temos obrigação como pastores de ir ao encontro e tentar possibilitar. Eu em São Félix participava de momentos de novena, de reza, que eles não faziam mais na igreja. Faziam nas famílias. Eu ia participar. Uma hora e meia de reza. A ladainha ainda em latim, que de latim já não tinha tanto, né? Mas aquilo tudo de um ambiente assim, de uma expressão de fé e tudo. É pena que talvez a gente não tenha conseguido, depois do concílio, estar mais atento a essa experiência religiosa. As famílias vivem disso, né?
0: Papa Francisco tinha uma visão belíssima com a religiosidade.
1: E não esquecer que isso está no fundo presente em Querida Amazônia. Quando ele fala da enculturação dos ministérios, fala da enculturação da espiritualidade,
0: né? Só para dar o assiste para perguntar sobre o tão falado rito para a Amazônia, né? Durante... Recordamos o sino, foi falado tanto. Em que pé ficou esse possível rito para a Amazônia?
1: Talvez nós estejamos usando uma expressão que talvez não seja tão conveniente. Porque quando nós falamos de um rito, nós estamos falando, por exemplo, o rito latino, mas estamos falando de outros ritos que historicamente foram... elas não foram criadas, elas foram geradas. E hoje nós temos essa realidade riquíssima da igreja. Criar um rito, no meu modo de ver, não é conveniente. Mas para usar de novo a expressão de Papa Francisco em Querida Amazônia, talvez devêssemos estar mais atentos em tentarmos enculturar na liturgia. Mas eu penso que essa questão do rito amazônico não se trata apenas da liturgia. Se trata da iniciação à vida cristã, que também tem a ver com a liturgia. Eu gosto de recordar que um padre salesiano, hoje já falecido, ele conviveu com o povo Xavante. E a partir da cultura Xavante, com eles, foi devagarinho trazendo os elementos de uma iniciação à vida cristã a partir da cultura deles. E para eles isso foi, é hoje até muito importante, eles continuam esse modo. Então eu penso que mais que um rito, se trata de aprender com as culturas e das culturas ver o como o evangelho pode estar ali presente, encarnado, ajudar essa cultura. Eu penso que o padre Jacaria, ele foi muito feliz. Mas ele pensou não num rito, mas ele pensou numa iniciação à vida cristã. E é claro que então os diversos elementos que tem no rito do batismo e que tem também no rito, por exemplo, de iniciação à vida chavante, ele foi lendo, foi estudando, foi ouvindo e foi introduzindo. E é uma riqueza. Talvez aqui esteja um elemento muito importante que devemos prestar atenção. Existe uma publicação que foi feita de todo o estudo realizado. Nós teremos agora uma reunião com essa comissão que abordou diversos aspectos e vemos como dar continuidade agora a essa reflexão. Porque já existem elementos que estão sendo, digamos assim, talvez a expressão não seja correta, experimentados. Existem. Por exemplo, no seminário, onde nós temos a presença de vários indígenas, né, nós fazemos a incensação a partir da cultura deles, que é não é usado os nossos instrumentos, são usados os instrumentos deles, mas se faz a incensação e também com os gestos deles. E eu sinto que não está fora. Ajuda a celebrar. Não está em desarmonia com a cadência, digamos assim, do rito que está sendo celebrado. E talvez esses elementos é que vão, porque é muito difícil nós termos o que se pensou inicialmente, termos um rito amazônico com culturas tão diferentes. É como introduzir um rito numa realidade de uma cidade de 2.300.000 pessoas que tem um rito. E agora você querer, entre aspas, encaixar um outro rito, não só a inconveniência, como talvez criaríamos elementos de tensão completamente desnecessários. E o rito latino, ele é aberto, o rito latino ele não é fechado. É um rito que permite nós acolhermos elementos culturais que ajudem os povos a celebrar a Eucaristia, mas também o batismo, a crisma. E só precisamos estar atentos e sermos mais auscultadores para que, assim, na liturgia, mas especialmente na iniciação à vida cristã, consigamos. Vou te dar um pequeno exemplo do. Conversando com um grupo do povo chavante, disseram que numa aldeia chegaram os pastores e o dia todo ficaram na pregação e tudo mais e tal. E no final do dia, então, perguntaram: tem alguém aqui agora que aceita Jesus? E aí eles falaram: não, Jesus a gente já tem. Jesus a gente já tem. Mas dois se apresentaram. E aí disse: então vamos aqui embaixo, tem água, vamos lá. Disse: mas já? Sim, sim. Ele disse: não. Eles disseram: não, não. Nós, com o padre de Jacaria, temos 3 anos de preparação. E não aceitaram. Porque eles tinham consciência de que isso não se faz de uma hora para outra. Porque também tem a iniciação à vida chavante, que são 3 anos. E eles sabem de como devagarinho entrar na dinâmica de uma cultura que é exigente e precisa tempo. E eles entenderam isso, que para ser cristão, ser católico também precisava de tempo. Né? É interessante isso.
0: Dona Leonardo, o senhor foi eleito presidente da CEAMA, a Conferência Eclesial da Amazônia. Mais um desafio.
1: Um desafio, mais que desafio, é um serviço. A tentativa de uma conferência eclesial é que essa conferência eclesial esteja a serviço das dioceses, vicariatos e prelazias, né? Da Pan-Amazônia. Papa Francisco, quando intuiu que deveria ser uma conferência eclesial e não uma conferência episcopal, ele visou a questão da sinodalidade. Então, servir as igrejas sinodalmente. É um caminho ainda a ser feito. Já existe há 6 anos, mas existe ainda um caminho a ser feito. Teremos que nos encontrar ainda mais vezes para realmente entrarmos numa dinâmica que ajude a SEMA, ajude a servir as igrejas, que tem a ver também, como é um organismo novo, também precisa achar sua subsistência econômica, mas também como ir ao encontro das dioceses para a questão da formação, como ir ao encontro das dioceses, vicariatos e prelazias para ajudar na formação dos leigos, na formação dos presbíteros, como ajudar, por exemplo, as dioceses que são pobres e, por exemplo, não tem nem combustível para poder fazer a visita, que é o caso, por exemplo, que temos no Brasil. Mas tem outras dioceses e vicariatos também que têm a mesma dificuldade. Então, são muitas questões que ainda teremos que pensar, discutir, refletir. Mas eu penso que o principal é que é um organismo, uma conferência que está a serviço das dioceses. Se uma conferência episcopal reúne os bispos, a conferência eclesial procura reunir as dioceses, vicariatos e prelazias. E ver o que podemos fazer em comum, nos apoiarmos mutuamente, e também nos incentivarmos mutuamente. Né? Nós tivemos ano passado a reunião dos bispos, foi muito bom, porque cada um pôde dizer, cada um pôde expor, mas cada um pôde perceber também como existe desejo de servir, existe desejo de dar formação para os leigos, como inserir os leigos cada vez mais na dinâmica da igreja. Então foi um encontro dos bispos muito bom. Mas eu espero poder contribuir com os outros membros da presidência, no sentido de estarmos realmente a serviço das dioceses, vicariatos e prelazias.
0: Você tem ideia de quantas dioceses fazem parte?
1: Eu não estou bem lembrado, eu estou lembrado do Brasil, que somos 58.
0: Só do Brasil, 58.
1: Dá 111, 112, uma coisa assim.
0: Existe um desafio que acumula um pouco todas essas dioceses?
1: Existe o desafio econômico, que é um grande desafio, mas existe o desafio da presença nas comunidades. As distâncias são grandes, o como chegar, o número de presbíteros é pequeno.
0: A messe é grande e os operários
1: são
0: poucos.
1: E precisamos retomar, isso apareceu na assembleia que celebramos no início do ano, retomar a questão da missionariedade com a participação dos leigos. Em Manaus nós estamos reunindo leigos e dando formação. Já tivemos 4 encontros. Depois desejamos, ainda não temos, digamos assim, a expressão correta, mas o ministério ou da missionariedade ou da animação missionária, ainda precisamos achar. Mas eu considero isso muito importante. E como em Manaus facilita, porque mês de outubro sempre tem assim, um gesto missionário no mês de outubro, onde se faz a visita e tudo mais, até tem uma caminhada missionária. Então, mas eu desejo que em cada comunidade haja o ministério ou da animação missionária ou da missionariedade. Eu tinha primeiro pensado a palavra, mas já existe o ministério da palavra, ou deixar também ligado ao ministério da palavra, esse de levar a palavra de Deus nas casas, né? Criar os círculos bíblicos. Eu creio que temos que retomar a questão da palavra de Deus. Mas quando você tem 1000 comunidades e tem 170 padres, a comunidade não pode ficar sem oração. Ela não pode ficar sem a celebração do domingo. Ela não pode. A experiência que eu fiz em São Félix do Araguaia é de que as comunidades que... Uma comunidade que ficou 8 anos sem a Eucaristia, mas ela se reunia todo domingo. Ninguém deixou a igreja. Todos participantes e todos católicos. As outras igrejas não conseguiram entrar lá. Todos permaneceram católicos, né? Mas por quê? Porque se reuniam todo domingo. Então, o reza do terço, rezavam o terço. E depois, a professora da escolinha que tinha lá lia um trecho da Bíblia e eles conversavam sobre esse trecho. E ela procurava sempre aquele um folheto onde tinha as leituras dominicais, né? E então fazia a leitura do Evangelho. Eu encontrei, depois de 8 anos, uma comunidade viva. Uma comunidade viva. Uma
0: 8
1: comunidade
0: anos sem uma celebração.
1: Uma comunidade inteira. Os que eram crianças já eram 8 anos, de 12 já dá
0: 20 anos.
1: Significa, todos eles estavam preparados para a Eucaristia. Continuar a preparação. Mas por quê? Porque era uma comunidade que se encontrava, rezava, ouvia a palavra de Deus.
0: Sede de Deus.
1: E eu penso que nós, como igreja, em realidades que nós vivemos, deveríamos estar mais atentos. A comunidade, ela precisa se encontrar. O Papa Francisco tem na Evangelii Gaudium tem alguns passos, né? E o último passo diz assim, que precisa celebrar. É verdade. A comunidade que celebra juntos permanece unida. É que a oração não é eu, Deus. É a comunidade que reza. É a comunidade que entra na dinâmica da prece na dinâmica da prece é capaz de fazer emergir a oração. O nosso professor de exegese, ele gostava de dizer que oração tem a ver com a garganta, que o som que sai da garganta, né? A prece que sai da garganta, no canto, na oração. E eu acho que isso dá vida à comunidade, a oração e mais o evangelho. Eu sempre me lembrava, porque na minha bula de nomeação para São Félix, levar a Eucaristia para todas as comunidades. Eu era o 5º padre, para 150 mil quilômetros quadrados. Eu não sei como um dia apareceu diante de mim um texto de São Jerônimo, que ele escreve a Lídia, e diz que a palavra de Deus também é o corpo e o sangue do Senhor. E eu via nessas comunidades, porque a palavra dava corpo, criava corpo, criava comunidade, criava igreja, né? Então, e nós precisamos, ao menos, garantir que eles recebam o pão da palavra. Ao menos isso nós temos que garantir. E podemos garantir através de quê? Através da celebração dominical. Vamos ver se talvez no futuro nós acentuemos a importância da palavra de Deus, que alimenta a comunidade, mas nos alimenta, nós fazemos essa experiência. Nós meditamos a palavra de Deus e nos sentimos fortificados, alimentados.
0: Bom, esse é um discurso que nós vamos continuar numa outra conversa, porque eu creio que a gente só começou a falar da comunidade, da oração, da presença e da pertença. Muito obrigado, Dom Leonardo, pela sua presença, por nos contar um pouquinho também dessa belíssima realidade que é a Amazônia e de nos trazer um pouco. Eu vou colocar aqui a palavra que tanto usou o nosso Papa Francisco: esperança. Esperança de que a nossa igreja seja realmente vivida. E vivida pelos nossos irmãos também. Como o senhor disse, eu fiz as contas lá de 1.000 comunidades com 100 e poucos padres, dá 1 para cada 10 comunidades. Complicado, né?
1: É. Mas graças a Deus, a grande maioria dos padres é muito dedicado. Muito dedicado. E não tem medo de ir para o interior e estar junto dos pobres. Isso é um conforto para você como bispo.
0: Deus abençoe e bom retorno à casa.
1: Obrigado. Obrigado a você, obrigado a todos aqueles que nos ouvem.

0: E assim chegamos ao final do nosso Em Romaria desta semana, agradecendo mais uma vez a sua presença. Voltamos na próxima semana com mais um Em Romaria, caminhando juntos neste terceiro milênio.
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2: Uma hora e 9 minutos. 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

0: vai nos curando, que Ele vai nos tocando no nosso coração, que as enfermidades vêm do nosso coração machucado, ferido, endurecido, e a gente deixa essas coisas ruins entrar. Mas hoje a gente vai pedir essa alegria, né? Alegria de vivermos em Cristo, de sermos felizes, felizes porque temos essa palavra que nos guia, que nos dá uma orientação durante toda a semana, né? Então que a gente possa ficar ligadinho até as 9 horas da manhã, não desliga, né? Fica aí durante a oração, durante a música, durante a palavra, da partilha principalmente, né? A partilha é uma coisa tão boa, né? Que a gente pode partilhar daquilo que a gente entendeu e daquilo que Cristo quer para nós, para nossa semana, né? Mais uma semana louvando e agradecendo a Deus. Já vou passar aqui o nosso contato para você que quer estar ligadinho conosco, quer estar fazendo pedido de oração ou quer partilhar conosco da palavra que vai ser proclamada daqui a pouquinho. 999-37-3882. 999-37-3882. E hoje a nossa pergunta, já vou passar aqui bem cedinho agora já no inicinho ali para você já pensando, né? Você é uma pessoa feliz? Né? Você é uma pessoa feliz? Bom dia, Karina.
1: Bom dia, Ana. Bom dia toda a mesa, todos os ouvintes de casa. Que alegria, né? Mais um sábado, estarmos juntos em oração para buscar essa felicidade, né? Que essa pergunta já nos remete. Porque só em Jesus, né, a gente encontra aquela felicidade que não passa, né? As outras alegrias passam, né? Mas olhando com os olhos de Deus, a gente encontra alegrias que permanecem, né? Desde agora na nossa vida, né? E que perdura para a eternidade. Então, que bom estar juntos nessa caminhada mais uma vez.
0: Bom dia, Andréia.
2: Bom dia, Aninha. Bom dia a todos, né, que nos escutam, estão aqui também. É uma alegria, estar aqui hoje, né? E pedir a presença, assim, de Nossa Senhora, né, que seja conosco também nesse programa, nos abençoe, quem está em casa também. Avisando que eu estou aqui aguardando, né, a sua, o seu comentário, né, a respeito não só dessa pergunta, né, o que daqui a pouquinho teremos, assim, a partilha da palavra, que participe conosco. Estou aqui aguardando o seu nome para lhe dar um bom dia também especial.
0: E a gente fica muito feliz porque cada vez tem mais pessoas participando, né? Tem mais pessoas entrando aí, né? Dando seu bom dia. E a gente fica muito feliz, né? Porque está partilhando da palavra conosco, né? E está partilhando não só conosco, né? Até com as pessoas, aquelas que precisam escutar a palavra, né? Precisam ter um entendimento da palavra. Ah, eu não entendi assim, mas uma entende diferente da outra, né? E tudo se completa, vai se completando, né? Coisa boa, né? Isso,
2: exatamente,
0: né?
2: Exatamente, vai indicando, né? Para que um indique para o outro, né, Ninha?
0: Sim.
2: Comenta ali o telefone aí, né? A gente até nem fala tanto, né? Acorde alguém, né? Sei que agora no frio está mais difícil acordar, mas...
0: É, hoje o padre ainda falava na homilia, né? Que a gente precisa, a gente é curado, né? Para espalhar, né? Para tantas outras pessoas que precisam ser curadas de tantas coisas, né? Bom dia, Otávio.
3: Bom dia, mesa. Bom dia a todos vocês. Bom dia, Leonir, caríssimo. Bom dia, Pelotas. Bom dia, Rio Grande do Sul. Bom dia, Brasil, onde está chegando as ondas dessa rádio. Pela internet, a gente sabe que tem estudantes aqui de Pelotas que vão para outros países. Você que está no campo agora, aquele campo deve estar branco de geada, como é o Rio Grande do Sul, né? Você que está no Uruguai. Quantas vezes já me falaram que as ondas da rádio, às vezes, vez por outra, chega no Uruguai. Nós nem imaginamos onde estão chegando as ondas dessa rádio agora, né? Onde estão chegando pela internet, onde as pessoas... No Canadá, tem muito estudante aqui de Pelotas. Então, nós queremos dar esse bom dia com toda alegria, porque hoje nós vamos falar de felicidade, da verdadeira felicidade, de como é bom encontrá-la. Todos nós buscamos, né? Todo ser humano busca ser feliz. E há um lugar onde ela está. Então... Acorde alguém para que a gente possa, nesse grande grupo de oração aqui que tem... Estamos nós aqui, mas a gente tem certeza, tem muito intercessor em casa rezando por nós agora, né? Muitas pessoas ali ligadinhas com o radinho, como eu. Quando vocês estão aqui, eu estou em casa, eu ligo meu radinho lá. Eu não sou da internet, né? Eu gosto do rádio. Então eu ligo o radinho lá, a André diz, bota no Face. Mas eu gosto do radinho, né? Então, como é bom, seja no rádio, pelo Face, aonde você está, né? Uma vez uma pessoa nos ligou da boleia do caminhão. Nem conhecia o programa, ligou na Providência, ficou escutando o programa, ligou para nós aqui para dizer que estava muito tocado, que estava com saudade da família. Então é assim, né, Ana? A gente vai chegando, matando a saudade de uns, acariciando o coração de outros, trazendo a memória, Jesus. Às vezes a pessoa se afastou da igreja, por alguns motivos da vida, dos reveses da vida, mas quando ouve a palavra de Deus, dá saudade de voltar para a casa do Pai. Como é bom ouvir a palavra de Deus, né, Aninha?
0: É verdade, nós temos um caminhoneiro que escuta nosso programa todos os sábados.
3: É mesmo?
0: Temos um caminhoneiro, não lembrei o nome dele agora, me fugiu o nome dele, né? Mas o esposo da Tati, né? Ele escuta todos os sábados, diz que ele adora o programa, né? Então ele é nosso ouvinte assíduo, né? Coisa boa, né?
3: É isso, Deus é bom demais.
2: Grande abraço, então, pro nosso amigo ele.
0: E que a gente possa, né, preparar o nosso coração, né? Assim como a gente prepara, né, a palavra aqui, né, a gente prepara, se prepara para sair de casa, né, a gente prepara lá, né, bota a nossa veste bem quentinha porque tá frio, a gente toma o nosso cafezinho, prepara o nosso chimarrão, assim nós preparamos o nosso coração para receber a palavra de Deus, essa palavra que nos alimenta, essa palavra que nos fortalece. Não sei de onde você está neste momento, mas Deus sabe onde você está, porque Ele te conhece, Ele te sonda. Basta você abrir o coração e deixar que ele entre, né? Pega teu chimarrão, teu cafezinho, vamos escutar essa música para preparar o nosso coração.

no Salmo 94, do 1 ao 3. Salmo 94, do 1 ao 3. Vinde, manifestemos nossa alegria ao Senhor. Aclamemos o rochedo de nossa salvação. Apresentemo-nos diante dele com louvores. Cantemos-lhes alegres cânticos. Porque o Senhor é um Deus imenso, um rei que ultrapassa todos os deuses. Apresentemo-nos diante dele com louvores e cantemos-lhes alegres cânticos. Que nós possamos pedir ao Senhor que ele venha adentrar na nossa vida, na nossa casa. Quantas coisas a gente tem para entregar para ele, muitas vezes o nosso coração está fechado, está abalado. Essa música maravilhosa que a Karina cantava, né? Segue além. Segue além e peça para o Senhor. Senhor, eu quero uma mudança na minha vida. Eu quero que a minha casa mude. Eu quero ser uma pessoa feliz, uma pessoa alegre. Sei que tenho tantas coisas para passar junto contigo, Senhor Jesus. Mas tenho certeza que onde tu estiver segurando da minha mão, Senhor, eu consigo passar por tantas coisas, por tantas dificuldades, por tantas barreiras. Mas contigo, Senhor, eu vou estar livre. Eu vou ser uma pessoa feliz, uma pessoa alegre. Eu vou vencer todas essas barreiras, Senhor Jesus. Que é barreiras da decepção. É barreira, Senhor, da doença, das mágoas. Quantas coisas temos para vencer. E o Senhor hoje nos convida. Segue além. Vá em frente. Não desista. Vem ser feliz, mas vem ser feliz comigo. Hoje eu estou aqui com meu coração aberto para que tu te abras, para que tu chegues mais perto de mim, para que tu me busque numa santa missa, para que tu me busque numa

0: Pai, peça para o Senhor o que, que está acontecendo na tua vida neste momento, o que, que está acontecendo na tua família, na tua casa, no teu trabalho. Quantas coisas a gente tem para pedir ao Senhor, para que Ele transforme tantas mágoas, tanta tristeza em alegria. Alegria de vivermos em Cristo. Alegria de buscarmos todos os dias. Senhor, neste momento eu te peço, Senhor. Vai sobre cada um, Senhor Jesus, que neste momento escuta pela rádio, Senhor Jesus. Cada um que nos assiste pelo Facebook, Senhor. E que toque nos corações, Senhor Jesus. Nesses corações que estão frios, como nesse dia de hoje, frio, Senhor. Mas para que Tu possa aquecer, Senhor. Aquecer esses corações com a Tua alegria, com a Tua felicidade. Com a Tua palavra, Senhor. A palavra que nos aquece o nosso coração. A palavra que nos deixa, Senhor Jesus, pessoas alegres. Pessoas que brilham, Senhor Jesus, só de quando olham para as outras. Que hoje, Senhor Jesus, este povo, Senhor Jesus, que está adormecido, este povo que está cansado, Senhor Jesus, possa sentir a alegria de ser feliz, Senhor. Peço, Senhor Jesus, que Tu passe pelos hospitais, que Tu passe pelas creches, Senhor Jesus, pelos presídios. Tantas pessoas precisando, Senhor Jesus, que estão em casa acamadas, Senhor Jesus, precisando dessa palavra neste dia de hoje. Eu te peço, Senhor, envia Teu Espírito Santo neste momento, nesses locais que precisam ser acolhidos, que precisam, Senhor Jesus, do Teu amor. Que hoje seja derramado, Senhor, a Tua graça, a Tua glória, Senhor, sobre cada um dos Teus filhos amados, Senhor Jesus. Glória ao Pai, ao Filho e ao Espírito Santo, como era no princípio, agora e sempre. Amém. Para a gente ser feliz, a gente precisa escutar Deus, né, Otávio? Que a nossa felicidade vem de Deus.
1: Muito bem, Ana. Esse é o segredo, né, de nós termos uma vida feliz. Nós vamos ver isso à luz da palavra de Deus, aquilo que o próprio Senhor nos ensina. É preciso que nós aprendamos as coisas. Tudo na vida a gente aprende, né? A gente aprende a falar, a gente aprende a caminhar, a gente aprende a brincar, a gente aprende a nos relacionar com as pessoas, a obedecer, tudo. E também a fé se aprende. Você sabia disso? A fé cresce conforme nós vamos aprendendo a palavra de Deus. Então vamos pedir a graça de ouvir bem, de acolher no coração essa palavra. Eis que estou à porta e bato. Se abrires, cearei contigo. Como Jesus fala bonito, né? Cear comigo, nossa, e nós gostamos de tomar um bom café, de comer, né? Então, Jesus sabe falar com a gente mesmo, né? Vamos pedir essa graça? Pelo sinal da Santa Cruz, livrai-nos Deus, nosso Senhor, dos nossos inimigos. Em nome do Pai, do Filho e do Espírito Santo.
0: Amém.
1: Então, a palavra para nós hoje está lá, se André quiser passar. Lucas, capítulo 1, versículo 26. Lucas, capítulo 1, versículo 26. Vamos descobrir agora o segredo da felicidade aqui, então. Quando Isabel estava no sexto mês, o anjo Gabriel foi enviado por Deus a uma cidade da Galiléia, chamada Nazaré, a uma virgem prometida em casamento a um homem de nome José, da casa de Davi. A virgem se chamava Maria. O anjo entrou onde ela estava e disse: alegra-te, cheia de graça, o Senhor está contigo. Ela perturbou-se com estas palavras e começou a pensar qual seria o significado dessa saudação. O anjo então disse: não tenhas medo, Maria. Encontraste graça junto a Deus. Conceberás e darás à luz a um filho, e lhe porás o nome de Jesus. Ele será grande, será chamado Filho do Altíssimo, e o Senhor Deus lhe dará o trono de Davi, seu pai. Ele reinará para sempre sobre a descendência de Jacó, e o seu reino não terá fim. Maria então perguntou ao anjo: como acontecerá isso, se eu não conheço o homem? O anjo respondeu: o Espírito Santo descerá sobre ti, e o poder do Altíssimo te cobrirá com a sua sombra. Por isso, aquele que vai nascer será chamado Santo, Filho de Deus. Também Isabel, tua parenta, concebeu um filho na sua velhice. Este já é o sexto

0: mesmo daquela que era chamada estéril, pois para Deus nada é impossível. Maria disse: Eis aqui a serva do Senhor, faça-se em mim segundo a tua palavra. E o anjo retirou-se junto dela. Palavra da salvação.
1: Glória a vós, Senhor.
0: Então, minhas irmãs queridas de missão e o nosso caríssimo Leonir, vocês são felizes?
2: Sim.
0: Pareceu a Sofia agora, né?
3: Sim.
0: Né? Vocês são felizes?
2: Sim.
0: É feliz, Leonir? Ó, o Leonir disse que é feliz lá também, olha aí, ó. Então, nós precisamos nos fazer essa pergunta na nossa vida, né? Você é uma pessoa feliz? E o que é felicidade? O Senhor tem uma alegria para nós que o mundo não conhece. Não, nós não encontramos essa alegria no mundo. Essa alegria é encontrada, e a Ana já leu a minha pregação aqui, a Levonei tem essa mania espiritualmente, porque estou brincando aqui, né? Quando a gente descobre qual é a vontade de Deus para a nossa vida. Qual é o caminho que Deus traçou para nós. Aí nós começamos a encontrar a verdadeira felicidade perene, tão sonhada para os jovens, pelas pessoas que correm uma vida inteira para encontrá-la. Então nós precisamos fazer essa pergunta: onde eu encontro essa felicidade? Às vezes eu pergunto, quando eu vou, tem uma pessoa que nos pede oração ou orientação, eu pergunto: tu é feliz? E aí, depois de pensar um pouquinho, a maioria me diz a mesma coisa: não, mas eu tenho momentos de felicidade na minha vida. Vamos então buscar essa palavra. Nós vemos que no Novo Testamento nós encontramos a resposta a essa pergunta, porque o Novo Testamento é o livro da felicidade. E essa felicidade, ela tem um nome. No Magnífica, logo depois dessa leitura que eu li, Maria, ela exulta de alegria quando vai encontrar sua prima Isabel, que na verdade é Elizabeth, mas para a nossa tradução em português ficou Isabel aqui. Então, quando ela chega diante de Isabel, ela ouve o anjo, todo aquele momento ela transmite para nós que ela exulta de alegria no Senhor. Não é isso que ela diz? É, né? Né, formadora? Exulta de alegria, não é? Essa palavra exulta, esse nome dessa alegria, é um verbo que quer dizer agaliel. Agaliel é a alegria da alegria. É uma alegria espiritual, acima da alegria humana, que vem daquelas pessoas que conseguem viver a vontade de Deus, consegue passar por cima da sua própria vontade para experimentar na fé a vontade de Deus. Então vem a Galiel, essa exultação, essa alegria espiritual. E veja, nós precisamos dessa alegria transbordante na nossa vida, porque essa é a própria alegria. Só aparece 10 vezes em toda a Bíblia essa alegria, mas ela é dada àqueles que se confiam a Deus, como a própria Nossa Senhora confiou-se a Deus. Minha alma exulta. Este agaliel, essa alegria além da alegria humana, ela complementa a alegria humana, mas ela é maior. Então, meus irmãos, nós falamos de uma alegria que vence o mal. Essa alegria, ela tem uma experiência profunda do amor de Deus, e ela é vencedora de toda maldade, de todo egoísmo. Ela é vencedora daquelas situações que nos fazem tomar decisões erradas. Onde nós a encontramos? Na pessoa de Jesus. Através de uma busca profunda da compreensão das verdades de Deus e uma experiência com a graça de Deus. Porque, veja, no mundo nós encontramos um esboço dessa alegria nos excessos. No excesso da bebida, no excesso do sexo, no excesso de euforias que nós encontramos em alguns relacionamentos, em algumas vitórias, entre aspas, que nós temos, mas que logo depois vem uma sensação de frustração e de tristeza. Então, essa é uma alegria que não traz felicidade. São pequenas injeções de euforia. Nós já temos descoberto isso através da própria ciência, né? Como é que é o nome daquele hormônio da alegria que a gente busca tanto preencher?
2: Dopamina?
0: Como?
2: Dopamina.
0: Dopamina. Quantas vezes nós, enganados pelos nossos hormônios e por pequenas euforias, achamos ser pessoas alegres? Pode ver quando a gente vai aconselhar uma pessoa, olha, deixa essa vida, tá errada. Essa vida não tá certa. A pessoa diz, mas eu sou tão feliz. Com os olhos cheios de lágrimas, né? Ou com alguns padecimentos visíveis. Veja, essa alegria, ela tem um custo altíssimo. Ela tem um fruto amargo. Porque gera, muitas vezes, frustração. Quando Jesus encontra aquela samaritana no poço em Sicar, Jesus começa a indagá-la e chama pelo marido dela. Ela diz, não, eu não tenho marido. Ele diz, sim, tu tem razão, tivesse seis. Seis homens aquela mulher buscou para lhe dar alegria. Encontrou frustração, solidão, tristeza, frustração completa. Jesus foi o sétimo homem daquela mulher, mas foi o homem que não a tocou, mas lhe deu a verdadeira alegria. Então veja, a alegria não está nas coisas desse mundo, mas está no encontro com a pessoa de Jesus, que pode nos dar essa alegria que Maria tinha. Como que eu faço então para achar essa alegria, meu Deus? Né? Tem um poeta que disse uma vez assim, ó, não busca as borboletas, planta um jardim que elas virão a ti. E esse é o segredo da vida. Nós precisamos buscar, em primeiro lugar, as coisas de Deus. E o resto nos será dado em?
2: Acréscimo.
0: Então a alegria é fruto de uma busca. Da busca da vontade de Deus. Nós chamamos isso de santidade. Quando eu busco a santidade, eu estou plantando esse jardim. E as borboletas são essa alegria. É bonito uma borboleta, né? Tem umas tão lindas, né? Tu que é artista, gosta de arte, né? É bonita que ela tem umas pretas com verde. É, nossa, aquilo é um desenho maravilhoso, né? Então a alegria vem quando eu plantei esse jardim. Quando eu busquei a santidade, eu busquei a vontade de Deus na minha vida. Então nasce em mim a verdadeira felicidade, a Galiel. Essa alegria acima da alegria humana, que não precisa de compensações, que não precisa de que aconteça alguma coisa hoje, ali ou aqui, para que eu esteja feliz. Mas é uma felicidade que vence o próprio mal. Olha isso. Então a felicidade, ela é filha da santidade. Ela tem uma mãe, um jeito, uma busca que eu preciso fazer. Em primeiro lugar, conhecer a palavra de Deus e tentar vivê-la. Ter uma experiência com a graça de Deus. Então, esse agaliel, essa alegria verdadeira, essa felicidade vem a mim. E nós já sabemos, o escriba Esdras diz, né, lá em Esdras capítulo 8, que a alegria do Senhor é a nossa força. Como é bom quando a gente tem aquela alegria que nos impulsiona, sabe? Quando a gente tem aquela felicidade de viver, saborear um pequeno prato, tomar aquele café, lá na comunidade a gente dá cada risada, toma um café, é tão bom, né? Agora nós entramos no elevador, eu apertei errado ali, ficamos parados no elevador ali, né? Mas todo mundo rindo, né? Aquela alegria do Senhor, né? Que vem de estar um com o outro, de ter a alegria de estar com um amigo. Como é bom ter um amigo. Quanto tempo você não saboreia essas coisas na sua vida? Porque a alegria do mundo, ela tem preço. Ela tem um custo altíssimo. Você tem que estar fazendo mil coisas para ter momentos de alegria, como dizem as pessoas quando perguntadas por nós. Você é uma pessoa feliz? Não, mas eu tenho momentos de felicidade. Então a busca da felicidade, ela em primeiro lugar, é uma busca da santidade, da vontade de Deus para a nossa vida. Então, as pessoas que encontraram a vontade de Deus nas suas vidas são pessoas felizes, alegres, fortes, determinadas. Então, a felicidade que nós buscamos, ela não é uma meta, como muita gente diz, a minha meta é ser feliz. Não, a nossa meta é ser santo, e a felicidade é uma consequência dessa santidade. Todo cristão tem que pensar assim: a minha meta é ser santo, é fazer a vontade de Deus. Então, o acréscimo é essa alegria. Quando Gabriel saudou Nossa Senhora, ele diz: alegra-te, cheia de graça. Lindo, né? Porque Maria era alegre, porque estava cheia da graça de Deus. E nós precisamos buscar ser cheios de graça. Sabe, a minha profissão na minha vida secular é corretor de imóveis. E eu vou fazer avaliação às vezes numa casa, entro em algumas casas para fazer avaliação, para olhar. Eu entrei em casas tão lindas. Louvado seja Deus pelo dom da arquitetura, né? Porque eu entrei em casas, nossa, que beleza arquitetônica, sabe? Eu tô andando no mezanino assim, vendo a casa planejada para entrar pro sol à tardinha, assim, aquele pôr do sol entrando na casa, vendo aquele sol batendo, aquele projeto lindo, sabe? Parece um castelo aquilo. Eu encantado com aquilo. E a pessoa me mostrando a casa e dizendo assim: olha, vem aquela minha mulher, puta Deus, som. Que tristeza, vai minha filha, não sei o que, sabe? E a gente vendo que toda aquela beleza não é capaz de dar alegria. Quantas belas casas que eu entrei, meu Deus, eu louvei a Deus pelo dom do arquiteto que fez aquilo, sabe? Projetos lindíssimos. A gente tem condições de ver o sol entrando, casas bem planejadas, né? Planejadas para cada momento do dia. Vi coisas lindas. Mas poucas delas eu encontrei pessoas felizes. Por quê? A Galiel. Vem, é dom de Deus a alegria. Vem de uma busca de plantar um jardim para que as borboletas venham até nós. Então aqui veio a palavra de Deus, agora nós vamos partilhar isso. Vamos cantar um pouquinho. E vamos pedir agora a sabedoria, a graça de Deus para entendermos, sermos curados da tristeza. Senhor, coloca sobre nós hoje aqui a graça. Nos cura da tristeza, da depressão, da ansiedade, das angústias, das síndromes que a nossa geração tem vivido, do pânico, do medo, da solidão. Cura-nos nessa manhã, Senhor, de buscarmos a felicidade nos excessos dessa vida, das festas, do sexo, dos elogios, das aparências, e temos colhido frustração. Nos ajuda nessa manhã a encontrar o bom caminho. Tu que és o bom pastor, vem nos curando, Senhor, das tendências que têm nos levado às frustrações. Cura-nos, abre os nossos olhos do coração, como São Paulo dizia, para que conheçamos o teu caminho. Vem nos curando agora das falsas alegrias, enganosas alegrias, que têm deixado um rastro de dor, de solidão, de perda da nossa identidade. Vem nos curando nessa manhã, Senhor. Nós te pedimos que o Sagrado Coração de Jesus e de Nossa Senhora nos dê esse agaliel, essa alegria do Espírito Santo, que venha nos curando das doenças afetivas, oriundas das escolhas erradas. Tudo isso nós te pedimos, em nome de Jesus. Amém.

0: 8:38 e este é o programa Palavra Viva, programa de leigos consagrados da comunidade Fonte Nova. E esse é o nosso momento da partilha, né? Onde você pode colocar suas delícias no Senhor, né? Porque que, eu adoro essa música, amo, né? Alegria, né? De estar, né?
1: A autora da música.
0: A autora é a Karina, né? Eu acho muito bonita, né? Põe tua, né? Tua delícia, né? A alegria do Senhor, imagina, né? É uma maravilha, né? Você é uma pessoa feliz? É a nossa pergunta de hoje, né? Você é uma pessoa feliz? Vou passar aqui novamente o número do nosso telefone para você que quer partilhar conosco. Que ainda dá tempo, né? Temos um tempinho aí que dá para partilhar. 999-37-3882. 999-37-3882. Nosso momento da partilha, a gente... buscar, né? Sentir uma pessoa feliz. Quando a gente entrega tudo a Deus, né? Quando a gente está com o nosso coração muito machucado, que a gente vem aí desse mundo aí, né? Mas se a gente abre o nosso coração verdadeiramente, que a gente se entrega ali, a gente é muito feliz. A gente é muito feliz. A gente vai deixando tantas coisas para trás, né? Tantos apegos que a gente tinha, né? A gente vai deixando para trás e a gente passa a ser feliz, que qualquer coisinha para nós é alegria da gente estar rindo, da gente estar brincando, como o Otávio dizia, né? No elevador. A gente falava de banho frio, imagina, né? E a gente ria, né? Tomar banho frio, né? De uma coisa pequena, mas para nós é uma alegria, né? Esquecer de subir o elevador, né? Apertar o botão, apertou errado. Não, alegria da gente estava ali, né? Então o Senhor nos quer alegre, como diz a música, o Senhor nos quer feliz. Karina, você é uma pessoa feliz, Karina?
2: Sou, quero ser mais ainda, né? Claro. A gente é gulosa de alegria. Pois é, tantas coisas assim, né? Eu vejo que o nosso mundo hoje foge assim da dor, né? Foge de refletir, qualquer reflexão assim que pode trazer algum sentimento mais triste, né? As pessoas fogem muito disso e buscam uma alegria, então, assim, superficial, né? Uma alegria de dopamina, que nem o Otávio falou, né? As pessoas se preocupam tanto com os hormônios, né? Da alegria. Parece que é só o hormônio que traz alegria. E não, o hormônio pode até trazer um bem-estar, mas não é alegria, né? Então, coisas completamente diferentes, né? E a gente caminhando com Deus, a nossa vida é que nem um filme, né? Porque um filme tem aqueles momentos tensos, aqueles momentos de dor, né? Que a gente chora, né? Filme bom tem tudo, né? Tem todas as emoções, mas termina com alegria, né? Termina com uma vitória, filme bom. Eu só gosto desses filmes, filme que termina com história triste, não gosto, né? Então, e a nossa vida com Deus, ela é assim também, né? Passa por tristezas e a gente tem que viver as tristezas, né? A gente tem que mergulhar em todas as emoções que a vida nos oferece. Mas ela vai desembocar numa alegria, porque a gente está caminhando com Deus, a gente tem essa certeza. Então, até quando a gente está num momento de tristeza, a gente segura na mão de Deus e sabe que aquilo vai valer a pena. Então, já é um momento difícil, com paz, com uma certa alegria, né? E as alegrias que Deus nos dá, nos leva a viver, são alegrias verdadeiras, são alegrias profundas. Não é só um bem-estar, não é só um banho quentinho, né? Pode até tomar um banho frio, mas a alegria vence, né? Então é essa alegria que a gente busca, que todo mundo busca essa alegria. Essa alegria que permanece. Essa alegria que a gente acorda de manhã feliz, né? A gente, né, não é uma alegria assim que depende de alguma coisa acontecer, é uma alegria que já está com a gente. Só quem teve uma experiência com Deus, né? Uma cura. Porque quantas coisas a gente traz, quantas dores, quantas feridas no nosso coração que nos fazem a gente ser sempre triste. Mas Deus nos cura e nos dá alegria. Né, como vocês falaram, essa música aqui fui eu que compus, né? Mas assim, por graça de Deus, porque eu sou uma pessoa super melancólica, assim, né? Eu tô sempre, né, vendo o lado ruim das coisas. A minha tendência é essa, né? Mas, claro, eu com Deus, né? Eu sou feliz, quero ser cada vez mais. E Deus nos ensina, né? Que Ele, mais do que a gente, Ele quer a nossa felicidade. como essa música fala, que a glória do Senhor é a felicidade dos seus filhos. Né? Essa frase é de um santo.
1: São,
2: né?
1: Justino.
2: Isso. Então, Deus quer a nossa felicidade como um pai. Qual é a alegria de um pai? Que os filhos sejam felizes. Né? O pai não vai ser feliz, não vai ter orgulho de uns filhos tristes. Né? Então, Deus também quer a nossa felicidade. E é nele que a gente vai encontrar, né? Só nele, essa alegria que a gente anseia.
0: Coisa boa, Karine. Andréia, tem alguma... Alguém entrou aí?
3: Bastante comentou. Eu me lembrei, antes de comentar aqui, Aninha, eu me lembrei também de uma música, né? Aquela que diz: a alegria está no coração de quem já conhece a Jesus. Aí depois posso pisar numa tropa, saltar as muralhas, né? Então, quando a gente está em Cristo, mesmo no meio daquelas dificuldades, né? Às vezes a gente sente, vou usar do lado bom, do quentinho do coração, né? Não é só um quentinho, né? Uhum. Mas quando a gente está com Deus, a gente, no meio daquela tribulação, a gente sente aquele conforto espiritual, vamos colocar assim.
1: Consolo, né?
3: Um consolo espiritual. Porque eu sei que Deus está comigo, mesmo naquela tristeza, né? Mesmo naquele meio daquela tribulação, daquela muralha que eu tenho que vencer, né? Mas eu sei, isso é o que me ajuda na alegria vencer aquelas batalhas, né? Assim como a Edna coloca aqui, vou começar pela Edna: sou feliz sim, com tribulações casuais, é claro, mas entendi a palavra. Como dizia o padre Jonas, como pode ser triste um coração que ama Deus?
0: Oh.
3: Então, é verdade, nas tribulações, né? Jesus dizia, terão muitas neste mundo, né? Mas eu estou contigo. Esse estou contigo é que nos traz essa felicidade, né? A Zara: eu me sinto feliz porque mesmo nas horas difíceis eu tenho quem me consola e sinto que Jesus está ao meu lado. A Gorete, lá de Santa Maria, nos diz: bom dia, irmãos, a paz e a alegria do Senhor. Te conhecer e te amar, Jesus, seja a maior alegria e que nos dá forças para viver.
0: Amém.
3: A Ilma também coloca para nós: sou feliz e muito grata a Deus em suscitar alegria em meu coração diariamente. Minha felicidade é maior ainda quando consigo ver a alegria do outro. Amém. Então, a gente encontrou ontem a Ilma no finalzinho da missa, né? E depois a gente saiu comentando, Ilma, falando em ti, viu? Dizendo, ela está sempre, né, vem com aquele sorriso, né, vem nos abraçar com um sorriso, né, e é um sorriso de Deus, né, que a gente vê quando encontra os irmãos, quando é uma coisa boa quando a gente se encontra, né, vê lá.
0: Alegria.
3: Às vezes até fora daquela rotina, tu encontrar alguém que te lembra Deus ali, né, esse é o passar para o outro, né, a gente passar essa alegria, não só para aquelas pessoas que convivem com a gente, né, mas ser um diferencial de alegria. Não uma alegria deste mundo passageira, né? De momentos. Mas uma alegria que a gente tem, que é constante dentro do coração da gente, né? A gente sabe que eu posso estar na tristeza, mas sou alegre porque tem Cristo na minha vida.
0: É verdade, né? E Andréia, tu é feliz, Andréia? Você é uma pessoa feliz?
3: Eu sou uma pessoa feliz. Sou uma pessoa feliz em Cristo, né? Como usar as palavras aqui das minhas amigas aqui que comentaram, né? Como pode ser uma pessoa não ser feliz tendo Cristo, né? Eu considero uma pessoa feliz com as tribulações, né, que a vida nos dá. Dias, né? Dias, vamos colocar assim, de cara mais fechada. Dias de caras mais alegres, né? Mas a felicidade desse encontro com Cristo, né? E também sou sedenta que nem a Karina, né? Quero mais. Quero mais em Cristo.
0: Acho que todo mundo é, né? Acho que todo mundo procura, né? Ser sedento, né? Buscar mais. Que tem dias tristes, né? Agora, essa semana mesmo, vou nem andar meio triste, né? Meio. A gente conhece, né? Então, acho que vocês notaram, né? Que ele anda mais assim, né? Mas em pouco ele não se abre também, né? Então, fica mais difícil de, às vezes, de entender. De lapidar, né? Mas aí
3: pedra.
0: Vamos lá, né? A gente vai, né? A gente tem Jesus aí junto conosco, né? Então, só rezando mesmo, entregando para Deus, né? Mas sei que ele é uma pessoa feliz também, né? Sei que tem a Deus, né? Imagina, né? Ele adora, né? Assim, adora ir na Santa Missa e tudo, né? E a gente sabe, né? Ele tá cansado também um pouquinho, né? A gente vai sabendo, a gente vai entendendo, mas a gente tem que entender, né? nessa felicidade de Deus, né, também.
3: Eu vejo no Volney, assim, a alegria dele, essa alegria de Jesus quando ele está servindo, vejo.
0: Sim.
3: Quando, né, vejo tanto, servir tanto na missa, servir nas nossas missões, a alegria do Volney no servir. Essa é a verdadeira alegria, né? De servir a Deus, né? E aí Deus vai nos servindo, claro. As tristezas deste mundo que dentro de todos nós temos, né?
0: Todo mundo tem, né? Não, e aí a gente fica pensando, né? Ah, mas a pessoa só, né? Só, se tem Deus vai ser sempre, sempre. Não, não tem dias
3: tá
0: que a gente
3: rindo, também, né?
0: Não tá sempre rindo, sempre alegre, né? Mas tem essa alegria, né? Essa alegria por dentro tem, né? Porque tem Jesus, né? Tem o Senhor para encaminhar, né? Para nos levar. Né? A gente passa por altos e baixos, como dizia a Karina, né? A gente tem nossos altos e baixos, mas a gente consegue vencer porque a gente tem o Senhor, né? Creio que o Otávio ri ali.
1: Lembrando da Ana, né? vou ler uma alguma coisa aqui, Ana, vê se tu conhece. Felicidade brilha no ar como uma estrela que não está lá. É uma viagem doce magia. A música, lembra que tu gostava muito do Fábio Júnior, me lembrei muito, né? Então todo mundo busca felicidade, os cantores cantam, os poetas falam, mas a gente tem que plantar o jardim. Esse é o segredo, que as borboletas vêm. Não é buscar as borboletas. A gente precisa entender, um pouco de filosofia no programa hoje aqui, né? Temos que entender a metodologia que Jesus nos ensinou. A felicidade, a gente constrói ela fazendo a vontade de Deus, né? Então ela vem até nós. E é uma alegria, como a gente diz às vezes, né? Todo mundo cansado, a gente vai numa viagem longa para fazer uma missão, volta todo mundo, né? Quando vem daquele silêncio no carro, uns dormindo, um motorista pedindo para conversar, para não dormir. Cansaço, porque a gente chega uma hora da manhã de missão, né? Viaja longe, mas a alegria que a gente fica ao voltar, né? Lembra daquele salmo, né? Fui chorando, mas voltei cheio de trigo, né? Com os feixes de trigo, né? Alegria da missão. Então, nós precisamos construir a nossa alegria. É um processo que precisa ser feito em Deus. E aí começa a vir essa alegria para nós, né? Até cantei Fábio Júnior aqui para Ana.
0: Olha aí.
3: Até um pouco falaram também aqui, né? É o doar-se, né? Essa alegria do servir, que é algo...
1: Não tem igual, né?
3: Não tem igual. Eu lembro sempre assim dos encontros. Quantos encontros? Os últimos nossos encontros, né? Graças a Deus, com bastante gente, né? Claro, para quem está trabalhando, é um cansaço, né? Um cansaço, mas sempre a gente diz, né? Um cansaço bom, um cansaço alegre, porque tu está cansada fisicamente, mas a gente está alegre interiormente, né? Pela ver o toque de Cristo naquelas pessoas, né? Aquelas pessoas todas que buscam. Então, é um misto, né? De cansaço com uma alegria verdadeira, né? Essa é a alegria verdadeira, não é aquela que passa, né?
0: Eu penso muito na passagem aquela que me veio muito isso, né? De buscar a Deus, né? Aquela passagem que diz que o pai convida um filho, né, para ajudar na vinha, né? Aí o filho diz que ia. Aí o pai convidou outro filho.
1: Diz que não
0: e
1: ia.
0: O pai ele disse pro pai que não ia, né? E eu sou muito assim. Ai, porque eu não vou, eu tô cansada. Aí não, ai, hoje não, não. Mas não adianta. Quando chega lá, a primeira tá lá de vinha quem? Eu. Então me vem muito, né, nessa passagem, assim. Eu gosto muito de ver, né, escutar essa passagem. Porque não adianta, né? Tu diz o não, mas tá lá, né? A primeira tá lá na fila, lá já é. Então eu gosto muito assim.
3: É, Adriana, tem complemento aqui pra gente, Aninha, ó. Bom abençoado sábado. O amor de Deus nos torna felizes em meio às tribulações. Paz e alegrias.
0: Amém. Né? E quando a gente planta, né, que nem diz, a gente vem com esses feixes, né, cheio de alegria, né, louvando e agradecendo
1: cansado,
0: ao Senhor, né.
1: Mas...
0: quantas pessoas curadas, quantas pessoas tocadas, né, isso aí nos dá uma alegria, né. Porque a gente vê que a gente é feliz e tá passando essa felicidade, né.
3: É, e até essa semana passada, né, aconteceu uma coisa triste, né, porque nem diz, as coisas tristes acontecem também, né. Uma,
0: sim.
3: Uma amiga da minha filha, do meu genro lá, né, perdeu o esposo, rapaz jovem, né, uma fatalidade assim da vida, né, um momento muito triste, né, muito tristemente, né, mas aí eu durante a semana, assim, ó, me deu, como eu digo assim, é ver a alegria no meio da tristeza, onde que Deus planta a alegria, né, a alegria de ver a amizade, né, até me emociona, assim, a amizade desses...
1: É,
3: desses jovens, né? Não só dos dois, né? Da Estéria e do Heitor, mas dos outros amigos, se revezando para ir todos os dias lá na casa da menina, né? Que é uma moça jovem que perdeu o esposo, né? Então, se revezando para que essa moça não ficasse sozinha, né? Tentar dar um consolo, né?
1: Foi toda semana.
3: Foi toda semana, lindo. Assim, eu pensei, ah, que lindo isso, lindo. Assim, né? Que doação, eu digo assim, no meio da tristeza, uma alegria de ver jovens que se doam por um amigo. Uma amizade verdadeira, entendeu? Então, é aí que a gente às vezes tem que ver, no meio da tristeza, ah, como é que vê uma alegria no meio da tristeza? Deus se usa das fatalidades, das coisas, né, tristes dessa vida, para plantar uma amizade verdadeira, um amor verdadeiro, né? Então, é só Deus nos fazer isso, né? Só Deus, no meio de um momento triste, né? Então, que a gente possa ter esse olhar, né, esse coração, plantar essas flores na nossa vida, para que a gente possa ter um olhar além, né, dessas coisas tão tristes que estão acontecendo, muita coisa triste nesse mundo, né?
0: Sim.
3: Mas que a gente possa ter um olhar de Deus para levar, semear algo bom, né, no meio dessa tristeza.
0: Amém.
3: Filosofia, só
0: é.
1: Não, hoje o programa.
0: Amém. Andréia, tu quer falar um pouquinho? O que, que nós temos dia 18 e 19?
3: Dia 19, vamos começar por dia 19. Nós temos um grande encontro, né, da nossa querida irmã Maria Eunice, né, terceiro ano que vem aí, ó, a pedidos, muita gente pedindo para ela vir. E ela sentiu também no coração de vir, tinha um outro encontro lá no Rio de Janeiro, e ela disse, não, se vocês me chamarem, eu vou. Então ela tem um chamado também para essa cidade, eu sempre digo, a irmã Maria Eunice tem um chamado aqui, para quem não conhece, a irmã Maria Eunice, né, da Canção Nova. Então ela vem, tem um ministério de cura muito grande, né? Nosso encontro Fé e Milagres. Então vai ser dia 19, este ano vai ser só no domingo, porque a gente não conseguiu um local, né, que comportasse, né, todo mundo. Então vai ser dia 19, local diferente também, vai ser no Salão São José ali da Catedral, os fundos da Catedral. Né? Então nós vamos ter nosso encontro, nós já estamos com 109 inscritos. Olha. Vão ser só 150 vagas, só 150 vagas para não... para dar dentro do salão lá, né? Então, se você não se inscreveu, nós temos o link aqui no nosso Facebook. Depois, Aninha, eu vou pedir que a Ana repita o telefone. Pode pedir ali, ó, eu quero participar. Eu mando o link ali pelo telefone também para fazer a inscrição. Para que você não perca este momento. Né? No sábado, nós faremos, né, a catedral também, uma noite de louvor. Né, que vai ter a participação da irmã Maria Eunice. Aí vai ser aberto, né? Vai ser dentro da catedral no dia 18. Mas o encontro fechado, né, hoje vai ser mais profundo, né, porque o encontro fechado vai ser no domingo, dia 19. Então, peço o link ali e faça a sua inscrição.
0: O valor, André, tu tens
3: o valor? O valor é R$100, né, porque a gente precisa custodiar as despesas todas, né, tá incluindo alimentação, a gente vai procurar fazer uma alimentação bem gostosa aí para compor esse nosso dia, né? Mas vamos fazer uns lanchinhos também diferentes. E também tem que custodiar toda a despesa da irmã e tudo mais para vir aqui, né? Então é R$100 o valor.
0: E o local todo mundo sabe onde que é, né, Andréia? Né? Na Catedral, né, São Francisco de Paula, mas no Salão São José. Na Catedral que fica atrás, né? Pelas escadas ali, né?
3: Isso mesmo.
0: Então a gente passando aí para... Andréia, tu quer dar um abraço aí para os...
3: Eu vou dar meus abraços, né? Para não ficar ninguém sem abraço. Então, mandar um abraço então para a Ilma, para o Juliano, né? O Juliano, disse lá no iniciozinho, até o Juliano eu não comentei, não botei um comentáriozinho do Juliano assim, que ele disse que tem tudo para ser feliz, só basta para ele, falta a alegria de viver o agora. Então, vou botar aqui, ó, conselho do Otávio, planta hoje, é hoje, Juliano. Planta, né, em Cristo, né? As
1: São João da Cruz dizia, né, Deia? Onde não há amor, planta amor e vai nascer amor.
0: Então, tá aí. E Juliano resposta. É o Juliano Valente?
3: Isso mesmo.
0: Ele que perdeu o pai também na semana passada, né?
3: Ah, isso também, mesmo, né, Juliano? Então,
1: nossos sentimentos.
3: Então, nossos sentimentos, o consolo, né? E só Cristo que pode nos ir curando a dor, né? Porque saudade a gente vai ter sempre, porque é uma pessoa que a gente amou, né? Mas que o Senhor vá curando, né, as feridas da dor.
1: Então. Me lembrei agora também, pedi oração pela Arlete, né?
0: Sim.
1: Nossa irmã consagrada que está no hospital, agora não sei se já saiu.
3: Já saiu do hospital,
1: já saiu.
3: Mas está passando por umas enfermidades.
1: Pedimos, né, a todos a oração pela vida da Arlete.
0: O Juliano está intercessor agora lá do Fátima também.
3: Ah, é?
0: É uma benção, né?
3: Que benção mesmo, que benção.
0: É, o Frei foi fazer, né, lá no dia do velório do pai dele, né? E muito alegre com ele, muito faceiro, né? conversei um pouquinho com o Frei ali, né? E ele falando muito faceiro com o Giuliano, né? O intercessor deles lá.
3: Que graça, que benção. Então quero mandar seguir aqui, tá mandando um abraço pra Edna, pro Sandro, né? E pras crianças lá em Rio Grande, pra Silvana, lá de Pedro Osório, pra Cláudio, Alex, o João, a Laci, o Breno, a Nário, a Newton lá de Jaguarão, a Rosa, o Mário Sérgio, que está trabalhando e ouvindo. Um grande
1: amém,
3: abraço.
1: Grande abraço.
3: A Zaira, a Ciane, Luiz Miguel, o Jader, a Jane, nosso querido Padre Aldo, sempre manda um grande abraço, a Gorete lá de Santa Maria, a Carmen Colecel, a Adriana e a Nara Barbosa e todos aqueles que estão nos escutando, que a gente sabe, né, que não deram nome, mas que vai o nosso abraço aí.
0: E toda quinta-feira tem nosso grupo de oração, né? Na Igreja
1: Exatamente.
0: Da Luz, às 20 horas. Fica o convite para todos que possam participar, né? E convide um amigo, convide uma pessoa que você sabe que está precisando de oração, está precisando dessa felicidade, né? Dessa alegria em Cristo. Passar novamente aqui o nosso telefone, né? Antes de encerrar aqui, para que você possa pegar, né? Chamar ali a Andréia para passar o link. 999-37-3882. 999-37-3882. Né? E está chegando o nosso programa ao final, né? Mas mais um sábado de alegria, né? Que a gente se alegra estar aqui juntinho com vocês. E lembrando que amanhã, né, é dia de Santa Missa, dia de buscar, né, todos os horários que tem a nossa cidade, vários locais, que a gente não possa deixar de buscar o dia do Senhor, né? Deixar de ir à Santa Missa, né? Que a gente possa buscar alegria nos irmãos, né? Buscar principalmente na palavra, no Senhor, né? Que vai nos dar essa alegria, né? E que a gente possa ser feliz nesse dia de domingo, né? Abrir os braços e dizer, Senhor, cheguei, estou aqui, né? Com alegria vim te buscar, Senhor, né? Mais um domingo. Então, até sábado que vem, se Deus quiser.

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1: 2:07. 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

0: Queridos amigos do nosso Porta Aberta, sejam bem-vindos a esta edição. Esta semana, vamos falar de dois temas, paz e música. Começamos com uma novidade literária. Vamos ouvir Silvanei José e Mariângela Jaguraba.
1: A Livraria Editora Vaticana publica um novo livro de Leão XIV, intitulado Desarmada e Desarmante. A paz é um dom. O livro, com curadoria de Alessandro Banfi, é a primeira antologia que reúne diversos discursos do Papa Prevost sobre o tema da paz, desde o dia de sua eleição, em 8 de maio de 2025, introduzidos por um texto inédito de sua autoria. A paz esteja convosco. Esta foi a primeira saudação que Jesus, ressuscitado, dirigiu aos seus apóstolos. Esse é também o primeiro dom que o Cristo ressuscitado ofereceu aos seus amigos e ao mundo inteiro. A paz. Esse dom, porém, não foi obtido de graça. O corpo glorioso do Mestre de Nazaré mostrava as chagas da paixão. Ele suportou o ódio, a violência e a crucificação do mundo. Jesus Cristo sofreu a injustiça, desarmado e desarmante, e ressuscitou. A mensagem do Evangelho se inseriu e se insere na história, hoje como há 2000 anos. A paz é o grande desejo que agita muitos corações, mas também é frequentemente ameaçada, pisoteada e desprezada. Hoje, 103 estados estão envolvidos de alguma forma numa guerra na Terra. As armas ressoam e matam na Ucrânia, no Oriente Médio, no Sudão, em Myanmar, no Iêmen, no Congo e em muitas outras situações. Meu amado predecessor, o Papa Francisco, escreve Leão XIV, cunhou a expressão Terceira Guerra Mundial em pedaços, para descrever uma situação de conflito generalizado, sem precedentes desde o fim da Segunda Guerra Mundial. Retomando meus pronunciamentos sobre esse tema, agora reunidos nessa antologia, gostaria de enfatizar vários aspectos que me são caros, escreve Leão. Primeiramente, a paz é uma responsabilidade. Se o nosso primeiro instinto, ao nos depararmos com um problema, uma tensão, uma ofensa, for o de julgar os outros, acusá-los e até condená-los, será inevitável que primeiro a indiferença e depois o ódio se instalem ao nosso redor. Há uma maneira de enxergar a realidade que destrói em vez de construir. A paz começa por mim, começa por nós. Santo Agostinho disse, escreve ainda o Papa, esses são tempos difíceis, tempos de adversidade. Vivam bem e com uma vida boa. Mudem os tempos e não terão de que se queixar. Não podemos pedir a paz aos poderosos do mundo se não começarmos a vivê-la nós mesmos, começando pelas nossas relações diárias, nas nossas famílias, nas nossas casas, nas nossas cidades, nos locais onde trabalhamos. A paz constrói-se com pequenos gestos diários, um sorriso, um insulto perdoado, uma palavra amável. Além disso, a paz se constrói com a verdade. Mesmo quem faz a guerra afirma agir em nome da paz. Ninguém tem a audácia de declarar que quer a guerra pela guerra. Até os poderosos da terra sabem que toda pessoa aspira à justiça e deseja viver em paz, especialmente após as terríveis consequências dos eventos de Hiroshima e Nagasaki. O recurso à guerra é cada vez mais uma aventura sem volta, como enfatizou São João Paulo II. Tenho repetidamente recordado o apelo sincero que São Paulo VI dirigiu à Assembleia Geral das Nações Unidas, escreve ainda o Papa Leão. O que une os homens, observou meu venerado predecessor, é um pacto selado, com um juramento que deve mudar a história futura do mundo. Nunca mais a guerra, nunca mais a guerra. A paz deve guiar o destino dos povos e de toda a humanidade. Especialmente na era atômica, a afirmação da verdade deve avançar. Não são as armas atômicas que geram a paz. mas sim o desarmamento. Esta verdade, que parecia clara nas últimas décadas, durante as quais assistimos a uma desescalada nuclear, foi obscurecida por uma corrida armamentista que hoje assusta e aterroriza. Como escreveu o cantor, compositor e poeta Bob Dylan, dirigindo-se figurativamente à bomba atômica num dos seus poemas: odeio-te, porque o homem te fez, e o homem te possui, e o homem te manipula. A Igreja, humildemente, levanta uma questão para todos hoje: a espécie humana deve continuar a habitar a Terra? A combinação do domínio cibernético com o rearmamento global nos leva a considerar seriamente esta questão. A paz busca testemunhas. Esta antologia, escreve ainda o Papa, deixa isso claro para nós, através do poder de tantas figuras. As personalidades aqui discutidas, incluindo o beato Floriberto Chuí, os servos de Deus Giorgio Lapira e Dorothy Day, são emblemáticas dos muitos homens e mulheres que, em primeira mão, promoveram a paz, vencendo a tentação da corrupção, socorrendo os pobres e promovendo a diplomacia. Ao lado de homens e mulheres conhecidos, a paz é encarnada por protagonistas não famosos, que seguiram sua consciência. A história muitas vezes esteve perto da catástrofe nuclear. Crônicas narram a decisão de um único homem, o oficial soviético Stanislav Petrov, que ajudou a evitar uma guerra atômica global. Era 26 de setembro de 1983. O radar do bunker perto de Moscou, onde Petrov estava de guarda, detectou o lançamento de vários mísseis balísticos intercontinentais dos Estados Unidos, em direção à União Soviética. No entanto, tratava-se de um erro no sistema de rastreamento de satélites soviéticos. Petrov, desobedecendo ordens, decidiu não relatar o suposto ataque. Uma escolha feita com a consciência de quem sabia que aquele simples gesto poderia ter causado milhões de mortes. Um mundo em que as máquinas, por mais sofisticadas e rápidas que sejam em relação a nós, decidam bombardear pessoas indefesas, seria verdadeiramente assustador. A consciência de um único homem pode valer o mundo inteiro. A paz, enfim, requer esperança, escreve ainda o Papa. A Igreja continuará pregando a caridade para com todos os homens e mulheres. Se há algo que o mundo busca hoje, acredito que seja uma mensagem de esperança para o futuro. Olhemos para o amanhã com esperança, tendo encontrado a única fonte na mensagem de Jesus. Porque a essência do ensinamento de Cristo é esta: a caridade, o amor, o dar a vida pelos outros vence a morte, o isolamento e a violência. Eu vim para que tenham vida e a tenham em abundância.

0: As entrevistas se multiplicaram nesta terça-feira, 21 de julho, para Alessandro Banfi, jornalista, roteirista de televisão, diretor de comunicação da Fundação Oasis e editor do livro de Leão XIV, recém-publicado pela Livraria Editora Vaticana, intitulado Desarmada e Desarmante, a Paz é um Dom. O texto inclui uma introdução inédita do Papa. O Papa nos lembra que o primeiro dom que Cristo ressuscitado ofereceu aos seus amigos e ao mundo inteiro foi a paz. Um dom, porém, como especifica Leão XIV, que não era barato, não estava à venda. Devemos nós, Alessandro, aprender a olhar para a cruz para nos tornarmos artesãos da paz?
1: Mas sim, é a grande diferença, não, entre a paz que propõe a Chiesa e
0: sim. Essa é a grande diferença entre a paz que a Igreja propõe e um irenismo genérico e benevolente. A paz de Cristo passa através de um sacrifício unilateral, a do servo sofredor. A paz, em outras palavras, é um dom, mas também uma responsabilidade, uma resposta a esse dom, como diz a etimologia da palavra responsabilidade. E, ao mesmo tempo, essa posição pacifista não esconde nada do drama violento da vida. Não se trata de uma supressão irrealista do mal ou do ódio, mas sim de uma superação. E esse, na minha opinião, é o ponto fantástico que o Papa destaca na passagem.

0: Construir diálogos, pontes e intercâmbios, convidando a todos a romper com o paradigma amigo-inimigo. Penso também em suas primeiras viagens ao Líbano e à Turquia, como também à Argélia, onde o testemunho dos mártires foi combinado com a referência a Santo Agostinho. No livro, o Papa Leão enfatiza que a paz é, antes de tudo, uma responsabilidade. Há uma passagem que me impactou profundamente. Se o nosso primeiro instinto, ao nos depararmos com um problema, uma tensão ou uma ofensa, for julgar os outros, acusá-los e até condená-los, será inevitável que primeiro a indiferença e depois o ódio se desenvolvam ao nosso redor. O Papa cita então Santo Agostinho, que nos exortou a mudar os tempos, não a reclamar. Como podemos fazer isso?
1: Ma a me ha colpito molto che nella sua introduzione inedita.
0: Fiquei profundamente impressionado em sua introdução inédita a este livro, com a menção do Papa Leão ao episódio histórico, de certa forma esquecido, em que um funcionário soviético, em 1983, desobedecendo ordens, evitou uma guerra nuclear com os Estados Unidos. Ele comenta esse fato verídico e, em certo ponto, escreve a seguinte frase: a consciência de um único homem pode valer o mundo inteiro. Essa ideia, essa consciência da esperança, está na mente do homem, nos dá a perspectiva correta para vislumbrar um horizonte de paz. O fim da guerra, o fim do ódio e da violência começa por mim, na minha casa, com os meus colegas, com os meus vizinhos, e não há paz sem justiça. O Santo Padre nos lembra, então, que a paz se constrói, se edifica. Ele escreve: com a verdade, até mesmo quem faz a guerra afirma estar agindo em nome da paz. Ninguém tem a audácia de declarar que quer a guerra pela guerra. Então eu pergunto: hoje, às vezes, temos medo de pronunciar a palavra verdade? Quão desarmante é falar sobre a verdade?
1: Muitíssimo. Um dos capítulos que mais me dá satisfação.
0: Muito. Um dos capítulos que me dá mais satisfação nesta antologia que tive a honra, a grande honra de fazer, é o dedicado à informação em tempos de guerra. E isso tem a ver com a verdade. Também tem a ver com o trabalho que desenvolvi por muitos anos. Nós o chamamos de propaganda e informação, a guerra de palavras. O Papa insistiu, de fato, convidando a inverter o ponto de vista de quem narra os conflitos. Não como se descreve um videogame, diz ele, mas colocando-se na ótica das vítimas, na perspectiva de quem é vítima. Pessoas reais, portanto. A referência a pessoas que são vítimas da guerra, de carne e osso, mulheres e crianças. A palavra inimigo, como sempre em todas as guerras, esconde uma abstração, a incapacidade de ver que aquela pessoa é um ser humano como eu. Alessandro, por fim, o Papa cita Bob Dylan. Você esperava por isso?
1: Guarda, minha surpresa. Forse não avrei dovuto stupirmi troppo perché non si tratta solo.
0: Me surpreendeu, mas talvez eu não deveria ter ficado tão surpreso, pois não se trata apenas de um Papa norte-americano, estadunidense, mas de um Papa que viveu profundamente a cultura de seu país, mesmo tendo migrantes em sua família de origem. Trata-se de um pontífice que realmente sabe abordar todos os aspectos da cultura contemporânea. Basta pensar no encontro com o ator Bandeiras, na última viagem à Espanha, ou no encontro com os escritores, onde estavam presentes os maiores nomes do mundo. Quando li a referência ao Bob Dylan antinuclear, lembrei-me daquela grande época. Bob Dylan escreveu esse texto em 1962. Naqueles anos, houve momentos de grande tensão, como a crise de Cuba, mas também momentos em que a vontade de desarmamento bilateral era muito sincera, sentida em todo o mundo. A última coisa que lhe digo é que, como filho de Agostinho, esse Papa gosta de poesia. Agostinho foi um grande poeta, além de um grande padre da Igreja.

0: No prefácio, uma das regiões afetadas pela guerra citadas pelo Papa é justamente a Faixa de Gaza. Exatamente ali, um ano atrás, a paróquia católica era atingida por um bombardeio. Silvana e José.
1: Nem os combates, nem a emergência humanitária em Gaza cessam, como relatou

Padre Gabriel Romanelli, pároco da Sagrada Família na cidade de Gaza. A Paróquia Latina, há exatamente um ano, em 17 de julho de 2025, foi atingida por um ataque do exército israelense. Um evento que comoveu profundamente a igreja e o mundo inteiro, disse o sacerdote. Nas redes sociais, ele quis relembrar as palavras do Ângelus de 20 de julho de 2025, quando o Papa Leão, 3 dias após o ataque, expressou sua profunda tristeza pelo ocorrido, citando os nomes das vítimas e fazendo um apelo urgente pela paz e pelo respeito ao direito humanitário. No ataque, perderam a vida o porteiro da paróquia, Saad Issa, de 60 anos, e duas mulheres, Fuina Issa, uma idosa de 84 anos, que se encontrava em uma barraca da Caritas, transformada em centro de apoio psicológico à população, e Najabu, que faleceu horas depois devido aos ferimentos sofridos. Padre Gabriel também sofreu um ferimento leve na perna e foi levado ao hospital para receber tratamento. Enquanto isso, o ataque havia aterrorizado todas as pessoas refugiadas dentro do complexo paroquial. O pároco de Gaza anunciou que nesse 19 seria realizada uma celebração especial pelas almas daqueles que morreram naquele triste dia. Uma ocasião para rezar também pelos feridos, por suas famílias e pelo perdão e pela paz, afirmou. Enquanto isso, as condições de vida continuam sendo particularmente complicadas, já que os moradores se veem obrigados a viver em um território reduzido a um monte de escombros. Além disso, segundo o que foi relatado pelo The Guardian, as intervenções da comunidade internacional ainda estão distantes, com o Board of Peace, criado por Trump, tendo abandonado um plano completo de reconstrução de Gaza em favor de um pequeno projeto piloto.

E agora mudamos de assunto, vamos falar do Coro do Papa, que encerrou a sua turnê no Brasil. Com Andressa Acolê, vamos recordar como foi este momento histórico.

0: A turnê está acabando e quero agradecer de coração todas as pessoas que tornaram essa turnê possível. Agora vamos todos descansar um tempinho. Confidenciou o Monsenhor Marcos Pavan, maestro brasileiro do coro da Capela Musical Pontifícia Sistina, antes da despedida de São Paulo, através das redes sociais de Delfim Rezende Porto, diretor de música da Catedral da Sé e regente da São Paulo Escola Cantorum. A delegação, formada por vozes só masculinas, adultas e infantis, chegou nesta quinta-feira em Roma após 15 dias viajando pelo Brasil para participar de compromissos em 5 cidades diferentes: Campinas, São Paulo, Curitiba, Brasília e Rio de Janeiro. Uma forma de celebrar os 200 anos de relações diplomáticas entre o Brasil e a Santa Sé. O público brasileiro acompanhou em peso a passagem do Coro do Papa em todos os lugares em que passou, como confirmou Alessio Daniello, mineiro de origem e italiano de adoção, que participa do coro.
1: Podemos dizer que os concertos que realizamos em cidades brasileiras marcam um acontecimento histórico. Ao todo, cerca 10 mil pessoas compareceram às nossas apresentações. A música sacra continua sendo o meio mais importante de evangelização.
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0: O último concerto foi na terça-feira na Sala São Paulo. Fiquei positivamente surpreso com uma apresentação de tão alto nível, comentou o psicanalista Guilherme Bombonato de Souza Prado. A amiga dele, Angela Mendes, designer gráfico, que já cantou em corais da cidade paulistana, disse que não poderia perder a oportunidade única e especial de assistir ao concerto do Coro do Papa. É bem diferente de um coro tradicional formado por homens e mulheres, disse ela. Eu acho que nunca tinha visto um coro infantil e eles tinham um tom bem angelical. Quem também viveu uma experiência inesquecível estava do outro lado do público, no palco. O organista Felipe Bernardo foi convidado pelo maestro do coro da Capela Sistina para fazer a abertura do concerto na Sala São Paulo, tocar peças de compositores brasileiros que intercalaram a apresentação e finalizar com uma performance conjunta.
1: Esse concerto articulado na Sala São Paulo veio por um desejo do Monsenhor Pavan, que disse que, falou, que era o sonho dele, né, poder cantar com o coro também na Sala São Paulo. E quando isso acabou sendo confirmado, um dia ele me liga e pergunta assim, você pode falar, tudo bem? Vai dar certo a viagem do coro e a gente vai conseguir fazer o concerto na Sala São Paulo e eu gostaria que você tocasse conosco nesse concerto. Então, para mim, já foi uma emoção, assim, muito grande, né, de ter tido, de ter recebido esse convite dele. E daí ele me ofereceu para eu tocar algumas peças solo e acompanhar uma peça com o coro, né? Então, você pode imaginar a responsabilidade, primeiro em dividir o palco com a Sistina e tocar com eles mesmo, né? Isso nenhum outro brasileiro fez. E o organista, que é o organista do coro, o organista titular da Basílica de São Pedro, que é o Giuseppe Solé Col, é muito meu amigo, já nos conhecemos há 10 anos, assim como o Monsenhor Pavan também. E ele estava ali dando maior apoio, até me ajudou a virar as páginas, né? Para mim, nossa, uma honra também. E ele, né, claro, bondosamente liberou a obrigação dele, né? Porque, em teoria, só ele pode tocar com esse coro. Mas a convite do Monsenhor Pavan, então eu pude ter esse privilégio e essa honra de poder tocar com o coro.
0: Natural de Botucatu, São Paulo, Felipe é organista, pianista, regente e pesquisador, com especialização em canto gregoriano na Itália. Por 18 anos, foi mestre de capela e organista do Pátio do Colégio, em São Paulo, onde dirigiu a Escola Cantorum, realizou gravações e desenvolveu projetos de valorização da música sacra e litúrgica, inclusive recebendo o maestro e o organista do Coro do Papa para ministrar aulas. Atualmente, como organista, atua junto ao Mosteiro de São Bento e à Orquestra Sinfônica do Estado de São Paulo, a OSESP. É regente associado do Coro Luther King e, como professor, trabalha na Escola Municipal de Música e se dedica à docência em órgão de tubos. No exterior, mantém colaboração artística com o coro Canto Sospeso, de Milão, na Itália. E foi justamente em uma das viagens em que esteve em Roma que, despretensiosamente, Felipe entrou em contato com o Monsenhor Pavan, na época, maestro dos puericantores, as vozes brancas do coro do Papa. A partir do convite para acompanhar um ensaio no Vaticano, nasceu a amizade entre os dois brasileiros na Itália. E a partir de uma pizza compartilhada em plena cidade de São Paulo no ano passado, começou a se delinear o sonho conjunto realizado na última terça-feira na Sala São Paulo. Para Monsenhor Pavan, como conta Felipe, era de se apresentar no seu país com a Capela Sistina. Para o organista, fazer parte de uma noite eternizada para sempre no currículo e no seu coração. Dele e também de milhares de pessoas, que inclusive Brasil afora, durante esses últimos 15 dias de turnê, puderam conhecer e prestigiar a excelência do trabalho do Coro do Papa, liderado por um brasileiro, Monsenhor Marcos Pavan, depois de quase 30 anos atuando na Capela Sistina, projeta o país no mundo e inspira músicos litúrgicos na missão diária de valorizar o patrimônio da música sacra, assim como fez com Felipe Bernardo.
1: Monsenhor, além de ser um músico maravilhoso, um maestro maravilhoso, é uma pessoa iluminada, né? Um padre assim que realmente ajuda e dá conselhos, e uma pessoa assim que nos faz acreditar o quanto Deus é bom, através das mãos dele e dos ensinamentos dele. Ele é uma verdadeira inspiração para mim e para tantos outros, né? Mas eu posso falar por mim que ele é uma verdadeira inspiração para mim, de ser humano que eu gostaria de ser como ele, de um músico que eu gostaria de ser, também perto da grandeza que ele é.
2: Monsenhor Pavan, ilustre cantore, grazie pela vostra visita. 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

E assim chegamos ao final da edição desta semana do nosso Porta Aberta. Obrigada pela companhia, obrigada pela sintonia. Estaremos de volta na próxima semana. Até lá!

Bem, amigos de todo o Brasil, estamos de volta com o nosso Em Romaria, caminhando juntos nesse terceiro milênio. Nos estúdios da Rádio Vaticano, Silvonei José. Bem, amigos de todo o Brasil, damos continuidade hoje à conversa com o arcebispo de Manaus, Cardeal Dom Leonardo Stender, que nos dias passados visitou a nossa redação. Semana passada conversamos com ele sobre vários assuntos, falando inclusive do consistório, e hoje continuamos a conversar e aprofundar a nossa conversa.

0: Francisco olhou muito de perto com os olhos e o coração à Amazônia e deixou sonhos para a gente. Onde estão esses sonhos do Papa Francisco?
1: Eles estão muito presentes. Ao menos no nosso regional, nós tivemos ano passado a Assembleia Regional, aprofundamos o texto das diretrizes que estavam sendo propostas, ainda elaboradas, e que agora na Assembleia foram, em Aparecida, foram aprovadas. Mas nós lá sempre de novo retomamos a querida Amazônia. Sempre de novo. Não só na Assembleia do Regional, que envolve as nossas dioceses e prelasias, do Norte 1, mas também quando nós discutimos internamente a nossa evangelização na arquidiocese. É tanto assim que nós temos hoje uma comissão que procura dinamizar a questão da ecologia integral na arquidiocese. Nós não tínhamos isso, hoje temos. Nós temos uma comissão que procura dinamizar a formação, que foi o grande pedido das comunidades, especialmente do interior, as comunidades ribeirinhas. Nós temos, fizemos uma assembleia sinodal para a juventude. Foi extraordinária a participação dos jovens. E os jovens hoje se tornaram cada vez mais ativos. E eles não são o futuro da igreja. Como me disse um jovem bispo, a gente não é o futuro, nós somos a igreja. Quer dizer, veja como cresceu a consciência. Não, eles querem participar e a gente tem que abrir espaço. Quer dizer, esses sonhos de Papa Francisco de uma igreja que esteja profundamente inserida, que as pequenas comunidades tenham as suas lideranças, não ficam na dependência da visita que se faz uma vez por ano, duas vezes por ano, três vezes por ano, mas ela que se constitua a comunidade e tem uma liderança fixa, mas também a tentativa do sonho dele de enculturar a religiosidade. Nós estamos fazendo um levantamento muito interessante, porque a nossa região ficou com a expulsão dos religiosos, especialmente dos jesuítas, que eram muito presentes na região amazônica. As comunidades ficaram, entre aspas, só. Não ficaram só, porque se organizaram. E os leigos foram muito ativos. Então, existem expressões de religiosidade que eu acho que nós precisaríamos resgatar. E que em várias comunidades eles ainda procuram fazer, mesmo que seja fora do ambiente da igreja, digamos assim, material, né? Eu não sei se não deveríamos prestar atenção e ver como inserir essa religiosidade ou essas expressões de oração na celebração da palavra de Deus, por exemplo, né? Eu já acho que já citei aqui numa entrevista com você, mas eu vou repetir, porque o povo de Deus nas comunidades tem as suas expressões. Então, ainda em São Félix do Araguaia, ao visitar uma comunidade, tinha muita gente. Aí o padre falou: bispo, hoje não vai ter missa, não. Disse: como assim? Tem tanta gente porque hoje é dia de reza. É como assim? Não, no dia de missa vem um grupo, mas no dia de reza vem todos.
0: E qual seria a diferença para eles?
1: Porque a missa é o padre, a reza é deles. De duas gerações em que eles tinham a missa uma vez por ano, mas todo fim de semana eles tinham a reza deles. O que eu fiz? Eu participei da reza, uma hora e meia. Tudo cantado, com gestos e tudo. E todo mundo participando, todo mundo ativo. E eu fiquei assim admirado de como aquele povo de Deus que ali estava era capaz de rezar. Realmente você percebia que eles estavam diante de Deus. Terminada a reza, eu disse: eu queria agradecer porque é a primeira vez que eu participo de um momento de oração assim. Na minha família, nós rezamos o terço e outras orações. Mas a oração que vocês fizeram é muito bonita, muito bonita. E é tão importante. A gente não poderia ouvir agora o que Jesus tem para dizer? E todo mundo... Eu li o Evangelho. Eu li o Evangelho. E uma pequenina reflexão e perguntei a eles... A gente não poderia oferecer agora tudo isso, a reza e tudo oferecer a Deus? E celebrei do ofertório em diante. Quer dizer, toda a liturgia inicial, como às vezes a gente faz uma procissão, por exemplo, Domingo de Ramos, a gente faz a liturgia, depois a gente já continua a celebração sem fazer o ato penitencial e tudo. Inspirado nisso, ninguém foi embora. Todos ficaram. Todos ficaram e depois... ainda tivemos um tempo, porque eles costumam sempre ter um lanche comum, etc. Ficamos conversando e tudo. Aí uma senhora, a senhora que faz a reza, como eles dizem, ela me disse, Bispo, é a primeira vez que a gente faz a reza e a missa. E foi muito bom, ela falou. Foi muito bom. Então, a gente hoje reflete bastante na Igreja do Brasil a questão da religiosidade, até diz religiosidade popular, né? E talvez nós devêssemos prestar mais atenção e ver como fazer com que a comunidade sinta que esse é um valor que conquistaram de geração em geração e que isso não pode ser dispensado. Nós não queremos substituir. Se através de gerações isso alimentou a vida das pessoas, nós temos obrigação como pastores de ir ao encontro e tentar possibilitar. Eu em São Félix participava de momentos de novena, de reza, que eles não faziam mais na igreja, faziam nas famílias. Eu ia participar. Uma hora e meia de reza. A ladainha ainda em latim, que de latim já não tinha tanto, né? Mas aquilo tudo de um ambiente assim, de uma expressão de fé e tudo. É pena que talvez a gente não tenha conseguido, depois do concílio, estar mais atento a essa experiência religiosa. As famílias vivem disso, né?
0: Papa Francisco tinha uma visão belíssima com a religiosidade.
1: E não esquecer que isso está, no fundo, presente em Querida Amazônia. Quando ele fala da enculturação dos ministérios, fala da enculturação da espiritualidade.
0: Né? O senhor me dá o assiste para perguntar sobre o tão falado rito para a Amazônia. Né? Durante... Recordamos o sino, foi falado tanto. Em que pé ficou esse possível rito para a Amazônia?
1: Talvez nós estejamos usando uma expressão que talvez não seja tão conveniente. Porque quando nós falamos de um rito, nós estamos falando, por exemplo, o rito latino, mas estamos falando de outros ritos que historicamente foram... elas não foram criadas, elas foram geradas. E hoje nós temos essa realidade riquíssima da igreja. Querer criar um rito, no meu modo de ver, não é conveniente. Mas para usar de novo a expressão de Papa Francisco em Querida Amazônia, talvez devêssemos estar mais atentos e tentarmos enculturar na liturgia. Mas eu penso que essa questão do rito amazônico não se trata apenas da liturgia. Se trata da iniciação à vida cristã, que também tem a ver com a liturgia. Eu gosto de recordar que um padre salesiano, hoje já falecido, ele conviveu com o povo Xavante. E a partir da cultura Xavante, com eles, foi devagarinho trazendo os elementos de uma iniciação à vida cristã a partir da cultura deles. E para eles isso foi, é hoje até muito importante, eles continuam esse modo. Então eu penso que mais que um rito, se trata de aprender com as culturas e das culturas ver o como o evangelho pode estar ali presente, encarnado, ajudar essa cultura. Eu penso que o padre Jacaria, ele foi muito feliz. Mas ele pensou não num rito, mas ele pensou numa iniciação à vida cristã. E é claro que então os diversos elementos que tem no rito do batismo e que tem também no rito, por exemplo, de iniciação à vida chavante, ele foi lendo, foi estudando, foi ouvindo e foi introduzindo. E é uma riqueza. Talvez aqui esteja um elemento muito importante que devemos prestar atenção. Existe uma publicação que foi feita de todo o estudo realizado. Nós teremos agora uma reunião com essa comissão que abordou diversos aspectos e vemos como dar continuidade agora a essa reflexão. Porque já existem elementos que estão sendo, digamos assim, talvez a expressão não seja correta, experimentados. Existem. Por exemplo, no seminário, onde nós temos a presença de vários indígenas, né, nós fazemos a incensação a partir da cultura deles, que é não é usado os nossos instrumentos, são usados os instrumentos deles, mas se faz a incensação e também com os gestos deles. E eu sinto que não está fora. Ajuda a celebrar. Não está em desarmonia com a cadência, digamos assim, do rito que está sendo celebrado. E talvez esses elementos é que vão... Porque é muito difícil nós termos o que se pensou inicialmente, termos um rito amazônico com culturas tão diferentes. É como introduzir um rito numa realidade de uma cidade de 2.300.000 pessoas que tem um rito e agora você querer, entre aspas, encaixar um outro rito. Não só a inconveniência, como talvez criaríamos elementos de tensão completamente desnecessários. E o rito latino, ele é aberto, o rito latino ele não é fechado. É um rito que permite nós acolhermos elementos culturais que ajudem os povos a celebrar a Eucaristia, mas também o batismo, a crisma, e só precisamos estar atentos e sermos mais auscultadores para que, assim, na liturgia, mas especialmente na iniciação à vida cristã, consigamos... vou te dar um pequeno exemplo conversando com um grupo do povo chavante, disseram que numa aldeia chegaram os pastores e o dia todo ficaram na pregação e tudo mais e tal. E no final do dia, então, perguntaram: tem alguém aqui agora que aceita Jesus? E aí eles falaram: não, Jesus a gente já tem. Jesus a gente já tem. Mas dois se apresentaram. E aí disse: então vamos aqui embaixo, tem água, vamos lá. Disse: mas já? Sim, sim. Ele disse: não. Ele disse: não, não. Nós, com o padre de Jacaria, temos 3 anos de preparação. E não aceitaram. Porque eles tinham consciência de que isso não se faz de uma hora para outra. Porque também tem a iniciação à vida chavante, que são 3 anos. E eles sabem de como devagarinho entrar na dinâmica de uma cultura que é exigente e precisa tempo. E eles entenderam isso, que para ser cristão, ser católico também precisava de tempo. Né? É interessante isso.
0: Dona Leonardo, o senhor foi eleito presidente da CEAMA, a Conferência Eclesial da Amazônia. Mais um desafio.
1: Um desafio, mais que desafio, é um serviço. A tentativa de uma conferência eclesial é que essa conferência eclesial esteja a serviço das dioceses, vicariatos e prelazias, né? Da Pan-Amazônia. Papa Francisco, quando intuiu que deveria ser uma conferência eclesial e não uma conferência episcopal, ele visou a questão da sinodalidade. Então, servir as igrejas sinodalmente. É um caminho ainda a ser feito. Já existe há seis anos, mas existe ainda um caminho a ser feito. Teremos que nos encontrar ainda mais vezes para realmente entrarmos numa dinâmica que ajude a SEMA, ajude a servir as igrejas, que tem a ver também, como é um organismo novo, também precisa achar sua subsistência econômica, mas também como ir ao encontro das dioceses para a questão da formação, como ir ao encontro das dioceses, vicariatos e prelazias para ajudar na formação dos leigos, na formação dos presbíteros, como ajudar, por exemplo, as dioceses que são pobres e, por exemplo, não tem nem combustível para poder fazer a visita, que é o caso, por exemplo, que temos no Brasil. Mas tem outras dioceses e vicariatos também que têm a mesma dificuldade. Então, são muitas questões que ainda teremos que pensar, discutir, refletir. Mas eu penso que o principal é que é um organismo, uma conferência que está a serviço das dioceses. Se uma conferência episcopal reúne os bispos, a conferência eclesial procura reunir as dioceses, vicariatos e prelazias e ver o que podemos fazer em comum, nos apoiarmos mutuamente e também nos incentivarmos mutuamente. Né? Nós tivemos ano passado a reunião dos bispos, foi muito bom, porque cada um pôde dizer, cada um pôde expor, mas cada um pôde perceber também como existe desejo de servir, existe desejo de dar formação para os leigos, como inserir os leigos cada vez mais na dinâmica da igreja. Então foi um encontro dos bispos muito bom. Mas eu espero poder contribuir com os outros membros da presidência, no sentido de estarmos realmente a serviço das dioceses, vicariatos e prelazias.
0: Você tem ideia de quantas dioceses fazem parte?
1: Eu não estou bem lembrado, eu estou lembrado do Brasil, que somos 58.
0: Só do Brasil, 58.
1: Dá 111, 112, uma coisa assim.
0: Existe um desafio que acumula um pouco todas essas dioceses?
1: Existe o desafio econômico, que é um grande desafio, mas existe o desafio da presença nas comunidades. As distâncias são grandes, o como chegar, o número de presbíteros é pequeno.
0: A messe é grande e os operários
1: são
0: poucos.
1: E precisamos retomar, isso apareceu na assembleia que celebramos no início do ano, retomar a questão da missionariedade com a participação dos leigos. Em Manaus, nós estamos reunindo leigos e dando formação. Já tivemos 4 encontros. Depois desejamos, ainda não temos, digamos assim, a expressão correta, mas o ministério ou da missionariedade ou da animação missionária, ainda precisamos achar. Mas eu considero isso muito importante. E como em Manaus facilita, porque no mês de outubro sempre tem um gesto missionário no mês de outubro, onde se faz a visita e tudo mais, até tem uma caminhada missionária. Então, mas eu desejo que em cada comunidade haja o ministério ou da animação missionária ou da missionariedade. Eu tinha primeiro pensado a palavra, mas já existe o ministério da palavra, ou deixar também ligado ao ministério da palavra, esse de levar a palavra de Deus nas casas, né? Criar os círculos bíblicos. Eu creio que temos que retomar a questão da palavra de Deus. Mas quando você tem 1000 comunidades e tem 170 padres, a comunidade não pode ficar sem oração. Ela não pode ficar sem a celebração do domingo. Ela não pode. A experiência que eu fiz em São Félix do Araguaia é de que as comunidades que... Uma comunidade que ficou 8 anos sem Eucaristia, mas ela se reunia todo domingo. Ninguém deixou a igreja. Todos participantes e todos católicos. As outras igrejas não conseguiram entrar lá. Todos permaneceram católicos, né? Mas por quê? Porque se reuniam todo domingo. Então, rezavam o terço. E depois, a professora da escolinha que tinha lá lia um trecho da Bíblia e eles conversavam sobre esse trecho. E ela procurava sempre um folheto onde tinha as leituras dominicais, né? E então fazia a leitura do Evangelho. Eu encontrei, depois de 8 anos, uma comunidade viva. Uma comunidade viva. Uma
0: 8 comunidade anos sem uma celebração.
1: Uma comunidade inteira. Os que eram crianças já eram 8 anos, de 12 já dá
0: 20 anos.
1: Significa, todos eles estavam preparados para a Eucaristia. Continuar a preparação. Mas por quê? Porque era uma comunidade que se encontrava, rezava, ouvia a palavra de Deus.
0: Sede de Deus.
1: E eu penso que nós, como igreja, em realidades que nós vivemos, deveríamos estar mais atentos. A comunidade, ela precisa se encontrar. O Papa Francisco tem Evangelii Gaudium, tem alguns passos, né? E o último passo é dizer assim, que precisa celebrar. É verdade. A comunidade que celebra juntos permanece unida. É que a oração não é eu, Deus. É a comunidade que reza. É a comunidade que entra na dinâmica da prece na dinâmica da prece é capaz de fazer emergir a oração. O nosso professor de exegese, ele gostava de dizer que oração tem a ver com a garganta, que o som que sai da garganta, né? A prece que sai da garganta, no canto, na oração. E eu acho que isso dá vida à comunidade, a oração e mais o evangelho. Eu sempre me lembrava, porque na minha bula de nomeação para São Félix, levar a Eucaristia para todas as comunidades. Eu era o 5º padre, para 150 mil quilômetros quadrados. Eu não sei como um dia apareceu diante de mim um texto de São Jerônimo, que ele escreve a Lídia, e diz que a palavra de Deus também é o corpo e o sangue do Senhor. E eu via nessas comunidades, porque a palavra dava corpo, criava corpo, criava comunidade, criava igreja, né? Então, nós precisamos, ao menos, garantir que eles recebam o pão da palavra. Ao menos isso nós temos que garantir. E podemos garantir através de quê? Através da celebração dominical. Vamos ver se talvez no futuro nós acentuemos a importância da palavra de Deus, que alimenta a comunidade, mas nos alimenta, nós fazemos essa experiência. Nós meditamos a palavra de Deus e nos sentimos fortificados, alimentados.
0: Bom, esse é um discurso que nós vamos continuar numa outra conversa, porque eu creio que a gente só começou a falar da comunidade, da oração, da presença e da pertença. Muito obrigado, Dom Leonardo, pela sua presença, por nos contar um pouquinho também dessa belíssima realidade que é a Amazônia e de nos trazer um pouco. Eu vou colocar aqui a palavra que tanto usou o nosso Papa Francisco: esperança. Esperança de que a nossa igreja seja realmente vivida. E vivida pelos nossos irmãos também. Como o senhor disse, eu fiz as contas lá de 1.000 comunidades com 100 e poucos padres, dá 1 para cada 10 comunidades. Complicado, né?
1: É. Mas graças a Deus, a grande maioria dos padres é muito dedicado. Muito dedicado. E não tem medo de ir para o interior e estar junto dos pobres. Isso é um conforto para você como bispo.
0: Deus abençoe e bom retorno à casa.
1: Obrigado. Obrigado a você e obrigado a todos aqueles que nos ouvem.

0: E assim chegamos ao final do nosso Em Romaria desta semana, agradecendo mais uma vez a sua presença. Voltamos na próxima semana com mais um Em Romaria, caminhando juntos neste terceiro milênio.
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2: 3:09. 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

0: Amém. Oferecimento do Santo Terço. Divino Jesus, nós vos oferecemos este rosário que vamos rezar, contemplando os mistérios de vossa redenção. Concedei-nos, por intercessão de Maria, vossa Mãe Santíssima, a quem nos dirigimos, as virtudes que nos são necessárias para bem rezá-lo e a graça de ganhar as indulgências anexas a esta santa devoção. Creio em Deus Pai, Todo-Poderoso, Criador do céu e da terra, e em Jesus Cristo, seu único Filho, nosso Senhor, que foi concebido pelo poder do Espírito Santo, nasceu da Virgem Maria, padeceu sob Pôncio Pilatos, foi crucificado, morto e sepultado, desceu à mansão dos mortos, ressuscitou ao terceiro dia, subiu aos céus, está assentado à direita de Deus Pai Todo-Poderoso, donde há de vir a julgar os vivos e os mortos. Creio no Espírito Santo, na Santa Igreja Católica, na comunhão dos santos, na remissão dos pecados, na ressurreição da carne, na vida eterna. Amém.
1: Pai nosso que estais no céu, santificado seja o vosso nome. Venha a nós o vosso reino. Seja feita a vossa vontade, assim na terra como no céu.
2: O pão nosso de cada dia nos dai hoje. Perdoai as nossas ofensas, assim

0: Ave Maria, cheia de graça, o Senhor é convosco, bendita sois vós entre as mulheres, e bendito é o fruto do vosso ventre, Jesus.
1: Santa Maria, Mãe de Deus, rogai por nós, pecadores, agora e na hora de nossa morte. Amém.
0: Ave Maria, cheia de graça, o Senhor é convosco, bendita sois vós entre as mulheres, e bendito é o fruto do vosso ventre, Jesus.
1: Santa Maria, Mãe de Deus, rogai por nós, pecadores, agora e na hora de nossa morte. Amém.
0: Ave Maria, cheia de graça, o Senhor é convosco, bendita sois vós entre as mulheres, e bendito é o fruto do vosso ventre, Jesus.
1: Santa Maria, Mãe de Deus, rogai por nós, pecadores, agora e na hora de nossa morte. Amém.
2: Glória ao Pai, ao Filho e ao Espírito Santo.
1: Como era no princípio, agora e sempre. Amém.
0: Mistérios dolorosos. No primeiro mistério, contemplamos a agonia de Jesus no Horto das Oliveiras. Pai nosso que estais no céu, santificado seja o vosso nome. Venha a nós o vosso reino, seja feita a vossa vontade, assim na terra como no céu.
1: O pão nosso de cada dia nos dai hoje. Perdoai as nossas ofensas, assim como nós perdoamos a quem nos tem ofendido. E não nos deixeis cair em tentação, mas livrai-nos do mal. Amém.
0: Ave Maria, cheia de graça, o Senhor é convosco. Bendita sois vós entre as mulheres, e bendito é o fruto do vosso ventre, Jesus.
1: Santa Maria, Mãe de Deus, rogai por nós, pecadores, agora e na hora de nossa morte. Amém.
0: Ave Maria, cheia de graça, o Senhor é convosco. Bendita sois vós entre as mulheres, e bendito é o fruto do vosso ventre, Jesus.
1: Santa Maria, Mãe de Deus,
0: rogai por nós, pecadores, agora e na hora de nossa morte. Amém. Ave Maria, cheia de graça, o Senhor é convosco. Bendita sois vós entre as mulheres, e bendito é o fruto do vosso ventre, Jesus.
1: Santa Maria, Mãe de Deus, rogai por nós, pecadores, agora e na hora de nossa morte. Amém.
0: Ave Maria, cheia de graça, o Senhor é convosco. Bendita sois vós entre as mulheres, e bendito é o fruto do vosso ventre, Jesus.
1: Santa Maria, Mãe de Deus, rogai por nós, pecadores, agora e na hora de nossa morte. Amém.
0: Ave Maria, cheia de graça, o Senhor é convosco. Bendita sois vós entre as mulheres, e bendito é o fruto do vosso ventre, Jesus.
1: Santa Maria, Mãe de Deus, rogai por nós, pecadores, agora e na hora de nossa morte. Amém.
0: Ave Maria, cheia de graça, o Senhor é convosco. Bendita sois vós entre as mulheres, e bendito é o fruto do vosso ventre, Jesus.
1: Santa Maria, Mãe de Deus, rogai por nós, pecadores, agora e na hora de nossa morte. Amém.
0: Ave Maria, cheia de graça, o Senhor é convosco. Bendita sois vós entre as mulheres, e bendito é o fruto do vosso ventre, Jesus.
1: Santa Maria, Mãe de Deus, rogai por nós, pecadores, agora e na hora de nossa morte. Amém.
0: Ave Maria, cheia de graça, o Senhor é convosco. Bendita sois vós entre as mulheres, e bendito é o fruto do vosso ventre, Jesus.
1: Santa Maria, Mãe de Deus, rogai por nós, pecadores, agora e na hora de nossa morte. Amém.
0: Ave Maria, cheia de graça, o Senhor é convosco. Bendita sois vós entre as mulheres, e bendito é o fruto do vosso ventre, Jesus.
1: Santa Maria, Mãe de Deus, rogai por nós, pecadores, agora e na hora de nossa morte. Amém.
0: Ave Maria, cheia de graça, o Senhor é convosco. Bendita sois vós entre as mulheres, e bendito é o fruto do vosso ventre, Jesus.
1: Santa Maria, Mãe de Deus, rogai por nós, pecadores, agora e na hora de nossa morte. Amém.
0: Glória ao Pai, ao Filho e ao Espírito Santo.
1: Como era no princípio, agora e sempre. Amém.
0: Ó bom Jesus, perdoai-nos, livrai-nos do fogo do inferno, levai as almas todas para o céu e socorrei principalmente as que mais precisarem. No segundo mistério, contemplamos a flagelação de Jesus.
2: Pai nosso que estais no céu, santificado seja o vosso nome. Venha a nós o vosso reino. Seja feita a vossa vontade, assim na terra como no céu.
1: O pão nosso de cada dia nos dai hoje, perdoai as nossas ofensas, assim

0: Ave Maria, cheia de graça, o Senhor é convosco. Bendita sois vós entre as mulheres, e bendito é o fruto do vosso ventre, Jesus.
1: Santa Maria, Mãe de Deus, rogai por nós, pecadores, agora e na hora de nossa morte. Amém.
0: Ave Maria, cheia de graça, o Senhor é convosco. Bendita sois vós entre as mulheres, e bendito é o fruto de vosso ventre, Jesus.
1: Santa Maria, Mãe de Deus, rogai por nós, pecadores, agora e na hora de nossa morte. Amém.
0: Ave Maria, cheia de graça, o Senhor é convosco. Bendita sois vós entre as mulheres, e bendito é o fruto do vosso ventre, Jesus.
1: Santa Maria, Mãe de Deus, rogai por nós, pecadores, agora e na hora de nossa morte. Amém.
0: Ave Maria, cheia de graça, o Senhor é convosco. Bendita sois vós entre as mulheres, e bendito é o fruto do vosso ventre, Jesus.
1: Santa Maria, Mãe de Deus, rogai por nós, pecadores, agora e na hora de nossa morte. Amém.
0: Ave Maria, cheia de graça, o Senhor é convosco. Bendita sois vós entre as mulheres, e bendito é o fruto do vosso ventre, Jesus.
1: Santa Maria, Mãe de Deus, rogai por nós, pecadores, agora e na hora de nossa morte. Amém.
0: Ave Maria, cheia de graça, o Senhor é convosco. Bendita sois vós entre as mulheres, e bendito é o fruto de vosso ventre, Jesus.
1: Santa Maria, Mãe de Deus, rogai por nós, pecadores, agora e na hora de nossa morte. Amém.
0: Ave Maria, cheia de graça, o Senhor é convosco. Bendita sois vós entre as mulheres, e bendito é o fruto do vosso ventre, Jesus.
1: Santa Maria, Mãe de Deus, rogai por nós, pecadores, agora e na hora de nossa morte. Amém.
0: Ave Maria, cheia de graça, o Senhor é convosco. Bendita sois vós entre as mulheres, e bendito é o fruto do vosso ventre, Jesus.
1: Santa Maria, Mãe de Deus, rogai por nós, pecadores, agora e na hora de nossa morte. Amém.
0: Ave Maria, cheia de graça, o Senhor é convosco. Bendita sois vós entre as mulheres, e bendito é o fruto do vosso ventre, Jesus.
1: Santa Maria, Mãe de Deus, rogai por nós, pecadores, agora e na hora de nossa morte. Amém.
0: Ave Maria, cheia de graça, o Senhor é convosco. Bendita sois vós entre as mulheres, e bendito é o fruto do vosso ventre, Jesus.
1: Santa Maria, Mãe de Deus, rogai por nós, pecadores, agora e na hora de nossa morte. Amém.
0: Glória ao Pai, ao Filho e ao Espírito Santo.
1: Como era no princípio, agora e sempre. Amém.
0: Ó bom Jesus,
1: perdoai-nos e livrai-nos do fogo do inferno, levai as almas todas para o céu e socorrei-as, principalmente as que mais precisarem.
2: No terceiro mistério, contemplamos Jesus coroado de agudos espinhos. Pai nosso que estais no céu, santificado seja o vosso nome. Venha a nós o vosso reino, seja feita a vossa vontade, assim na terra como no céu.
1: Dia nos dai hoje, perdoai as nossas ofensas, assim como nós perdoamos a quem nos tem ofendido.

0: de Deus, rogai por nós, pecadores, agora e na hora de nossa morte. Amém. Ave Maria, cheia de graça, o Senhor é convosco. Bendita sois vós entre as mulheres, e bendito é o fruto do vosso ventre, Jesus. Maria, Mãe de Deus, rogai por nós, pecadores, agora e na hora de nossa morte. Amém. Ave Maria, cheia de graça, o Senhor é convosco. Bendita sois vós entre as mulheres, e bendito é o fruto do vosso ventre, Jesus.
1: Santa Maria, Mãe de Deus, rogai
0: por nós, pecadores, agora e na hora de nossa morte. Amém. Ave Maria, cheia de graça, o Senhor é convosco. Bendita sois vós entre as mulheres, e bendito é o fruto do vosso ventre, Jesus.
1: Santa Maria,
0: Mãe de Deus, rogai por nós, pecadores, agora e na hora de nossa morte. Amém. Ave Maria, cheia de graça, o Senhor é convosco. Bendita sois vós entre as mulheres, e bendito é o fruto do vosso ventre, Jesus.
1: Santa Maria,
0: Mãe de Deus, rogai por nós, pecadores, agora e na hora de nossa morte. Amém. Ave Maria, cheia de graça, o Senhor é convosco. Bendita sois vós entre as mulheres, e bendito é o fruto do vosso ventre, Jesus.
1: Santa Maria,
0: Mãe de Deus, rogai por nós, pecadores, agora e na hora de nossa morte. Amém. Ave Maria, cheia de graça, o Senhor é convosco. Bendita sois vós entre as mulheres, e bendito é o fruto do vosso ventre, Jesus.
1: Santa Maria,
0: Mãe de Deus, rogai por nós, pecadores, agora e na hora de nossa morte. Amém. Ave Maria, cheia de graça, o Senhor é convosco. Bendita sois vós entre as mulheres, e bendito é o fruto do vosso ventre, Jesus.
1: Santa Maria,
0: Mãe de Deus, rogai por nós, pecadores, agora e na hora de nossa morte. Amém. Glória ao Pai, ao Filho e ao Espírito Santo. No princípio, agora e sempre. Amém. Ó bom Jesus, perdoai-nos, livrai-nos do fogo do inferno, levai as almas todas para o céu, e socorrei principalmente as que mais precisarem. No quarto mistério, contemplamos Jesus carregando a pesada cruz até o Monte Calvário.
2: Pai nosso que estais no céu, santificado seja o vosso nome. Venha a nós o vosso reino, seja feita a vossa vontade, assim na terra como no céu.
3: O pão nosso de cada dia nos dai hoje, perdoai as nossas ofensas,

0: Maria, cheia de graça, o Senhor é convosco. Bendita sois vós entre as mulheres, e bendito é o fruto do vosso ventre, Jesus.
1: Santa Maria, Mãe de Deus, rogai por nós, pecadores, agora e na hora de nossa morte. Amém.
0: Ave Maria, cheia de graça, o Senhor é convosco. Bendita sois vós entre as mulheres, e bendito é o fruto do vosso ventre, Jesus.
1: Santa Maria, Mãe de Deus, rogai por nós, pecadores, agora e na hora de nossa morte. Amém.
0: Ave Maria, cheia de graça, o Senhor é convosco. Bendita sois vós entre as mulheres, e bendito é o fruto de vosso ventre, Jesus.
1: Santa Maria, Mãe de Deus, rogai por nós, pecadores, agora e na hora de nossa morte. Amém.
0: Ave Maria, cheia de graça, o Senhor é convosco. Bendita sois vós entre as mulheres, e bendito é o fruto do vosso ventre, Jesus.
1: Santa Maria, Mãe de Deus, rogai por nós, pecadores, agora e na hora de nossa morte. Amém.
0: Ave Maria, cheia de graça, o Senhor é convosco. Bendita sois vós entre as mulheres, e bendito é o fruto do vosso ventre, Jesus.

0: Maria, cheia de graça, o Senhor é convosco. Bendita sois vós entre as mulheres, e bendito é o fruto do vosso ventre, Jesus.
1: Santa Maria, Mãe de Deus, rogai por nós, pecadores, agora e na hora de nossa morte. Amém.
0: Ave Maria, cheia de graça, o Senhor é convosco. Bendita sois vós entre as mulheres, e bendito é o fruto do vosso ventre, Jesus.
1: Santa Maria, Mãe de Deus, rogai por nós, pecadores,

0: Maria, cheia de graça, o Senhor é convosco. Bendita sois vós entre as mulheres, e bendito é o fruto de vosso ventre, Jesus.
1: Santa Maria, Mãe de Deus, rogai por nós, pecadores, agora e na hora de nossa morte. Amém.
0: Ave Maria, cheia de graça, o Senhor é convosco. Bendita sois vós entre as mulheres, e bendito é o fruto do vosso ventre, Jesus.
1: Santa Maria, Mãe de Deus, rogai por nós, pecadores, agora e na hora de nossa morte. Amém.
0: Ave Maria, cheia de graça, o Senhor é convosco. Bendita sois vós entre as mulheres, e bendito é o fruto do vosso ventre, Jesus.
1: Santa Maria, Mãe de Deus, rogai por nós, pecadores, agora e na hora de nossa morte. Amém.
0: Glória ao Pai, ao Filho e ao Espírito Santo.
1: Como era no princípio, agora e sempre. Amém.
0: Ó meu Jesus, perdoai-nos, livrai-nos do fogo do inferno, levai as almas todas para o céu e socorrei principalmente as que mais precisarem.
2: No quinto mistério, contemplamos a crucifixão e morte de nosso Senhor Jesus Cristo. Pai nosso que estais no céu, santificado seja o vosso nome. Venha a nós o vosso reino, seja feita a vossa vontade, assim na terra como no céu. Cada dia nos dai hoje, perdoai as nossas ofensas, assim como nós perdoamos a quem nos tem ofendido. E não nos deixeis cair em tentação, mas livrai-nos do mal. Amém. Ave Maria, cheia de graça, o Senhor é convosco. Bendita sois vós entre as mulheres, e bendito é o fruto do vosso ventre, Jesus.
1: Santa Maria, Mãe de Deus,
2: rogai por nós, pecadores, agora e na hora de nossa morte. Amém. Ave Maria, cheia de graça, o Senhor é convosco. Bendita sois vós entre as mulheres, e bendito é o fruto do vosso ventre, Jesus.
1: Santa Maria,
2: e a Mãe de Deus, rogai por nós, pecadores, agora e na hora de nossa morte. Amém. Ave Maria, cheia de graça, o Senhor é convosco. Bendita sois vós entre as mulheres, e bendito é o fruto do vosso ventre, Jesus.
1: Santa Maria,
2: e a Mãe de Deus, rogai por nós, pecadores, agora e na hora de nossa morte. Amém. Ave Maria, cheia de graça, o Senhor é convosco. Bendita sois vós entre as mulheres, e bendito é o fruto do vosso ventre, Jesus.
1: Santa Maria,
2: e a Mãe de Deus, rogai por nós, pecadores, agora e na hora de nossa morte. Amém. Ave Maria, cheia de graça, o Senhor é convosco. Bendita sois vós entre as mulheres, e bendito é o fruto do vosso ventre, Jesus.
1: Santa Maria,
2: Mãe de Deus, por nós, pecadores, agora e na hora de nossa morte. Amém. Ave Maria, cheia de graça, o Senhor é convosco. Bendita sois vós entre as mulheres, e bendito é o fruto do vosso ventre, Jesus.
1: Santa Maria,
2: e a Mãe de Deus, rogai por nós, pecadores, agora e na hora de nossa morte. Amém. Ave Maria, cheia de graça, o Senhor é convosco. Bendita sois vós entre as mulheres, e bendito é o fruto do vosso ventre, Jesus.
1: Santa Maria,
2: Mãe de Deus, rogai por nós, pecadores, agora e na hora de nossa morte. Amém. Ave Maria, cheia de graça, o Senhor é convosco. Bendita sois vós entre as mulheres, e bendito é o fruto do vosso ventre, Jesus.
1: Santa Maria,
2: e a Mãe de Deus, rogai por nós, pecadores, agora e na hora de nossa morte. Amém. Ave Maria, cheia de graça, o Senhor é convosco. Bendita sois vós entre as mulheres, e bendito é o fruto do vosso ventre, Jesus.
1: Santa Maria,
2: Mãe de Deus, rogai por nós, pecadores, agora e na hora de nossa morte. Amém. Ave Maria, cheia de graça, o Senhor é convosco. Bendita sois vós entre as mulheres, e bendito é o fruto do vosso ventre, Jesus.
1: Santa Maria,
2: Mãe de Deus, rogai por nós, pecadores, agora e na hora de nossa morte. Amém. Glória ao Pai, ao Filho e ao Espírito Santo,
1: como
2: era no princípio, agora e sempre. Amém. Ó bom Jesus, doai-nos, livrai-nos do fogo do inferno, levai as almas todas para o céu
1: e socorrei principalmente as que mais precisarem.
2: Agradecimento. Infinitas graças vos damos, soberana Rainha, pelos benefícios que todos os dias recebemos de vossas mãos liberais. Dignai-vos agora e para sempre tomar-nos debaixo de vosso poderoso amparo. E em vosso louvor, vos saudamos cantando uma salve, Rainha.

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4: Olá, gente amiga! Hoje queria deixar um abraço muito especial aos nossos amigos aqui da paróquia do Senhor Ressuscitado. Cada um de vocês, em cada comunidade, com o belo trabalho que realizam de evangelização, vamos juntos construindo uma paróquia melhor, uma diocese melhor, construindo um pedaço desse reino de Deus aqui na cidade de Pelotas. É uma alegria muito grande poder estar trabalhando com vocês.
5: Livro do Apocalipse, capítulo 7. Afinal de contas, então, quando o Cordeiro abre o sexto selo, vem a perseguição e a morte àqueles que estão perseguindo os cristãos, na visão aí de João. E o que acontece, então, com aqueles que estão sendo perseguidos, com os cristãos, aqueles que aderiram à proposta do Cristo? Capítulo 7, versículos a partir do primeiro. Depois vi quatro anjos postados nos quatro cantos da terra. Eles seguravam os quatro ventos da terra para que o vento não pudesse soprar na terra, nem no mar, nem nas árvores. Vi ainda um outro anjo que subia do lado onde nasce o sol. Ele trazia consigo o selo do Deus vivo e gritou em alta voz aos quatro anjos que tinham recebido o poder de danificar a terra e o mar. E ele exclamou: não façais mal à terra nem ao mar, nem às árvores, até que tenhamos marcado a fronte dos servos do nosso Deus. Então, ouvi o número dos que tinham sido marcados. Eram 144 mil de todas as tribos dos filhos de Israel. Da tribo de Judá, 12 mil. Da tribo de Rubem, 12 mil. Da tribo de Gad, 12 mil. E vai aí, enunciando todas as tribos, como cada um, com 12 mil. Tá. Vamos dar uma paradinha aqui para a gente já tentar entender um pedaço disso aqui. Então, aparecem os anjos. E os anjos agora vão, então, segurar as catástrofes que vão acontecer com a Terra. Eles se postam nos quatro cantos da Terra para impedir as tormentas, os tornados, os raios, a inundação, o fogo, etc. Eles vão impedir que o mal aconteça até que sejam marcados aqueles que são os fiéis, marcados na fonte, os servos de Deus. Lembrem-se, isso volta a uma passagem lá do início, lá no Êxodo, quando eles vão sair do Egito e quando vem a grande peste que vai matar os primogênitos, quando Moisés lança uma praga, né, a décima praga, que é a morte de todos os primogênitos humanos e animais dos egípcios, que os judeus, para não serem, os hebreus no tempo, né, para não serem atingidos pela peste, eles então matam o cordeiro e pintam o umbral da casa de sangue. Lembra disso? Era a marca para que eles não sofressem o extermínio que os egípcios iam sofrer. Aqui, João já está tendo uma visão apocalíptica do mundo inteiro. Não é mais só a escravidão deles no Egito, é o mundo inteiro. Então, de novo, precisamos marcar aqueles que são os servos de Deus. E curiosamente, eles dão o número daqueles que vão ser marcados, que é os 144 mil. Mas isso nós vamos ver no próximo programa. Pergunta: Logo no início do capítulo 7, lá no versículo 1, falam em anjos postados nos cantos da terra. Quantos anjos eram esses?
2: Não

sexto selo do livro da vida. O cordeiro que foi abrindo os selos, são sete selos que travam o livro, e nós estamos abrindo o sexto. Vimos que o início da abertura do sexto, João tem uma visão de perseguição e morte e fuga daqueles que perseguiam os cristãos. E agora, quatro anjos postados nos quatro cantos da terra seguram as catástrofes até que possam ser marcados na fronte aqueles que são os eleitos, os que são os que toparam seguir a Jesus, os cristãos, para que as catástrofes não os atinjam. E aí eles dão um número, 144 mil é o número dos eleitos, e colocam 12 mil em cada uma das 12 tribos dos filhos de Jacó. Tá. Sobre esse número tem uma grande polêmica, né? Porque algumas igrejas colocam então que só serão salvos, só irão para o céu, na linguagem tradicional, tá? Só vão para o reino de Deus, 144 mil. Tá. Acontece que essa própria igreja está com um problema grave, né? Porque ao longo dos anos, claro, que os seus fiéis já ultrapassaram 144 mil. E aí como é que vai fazer? Eles se entendem que só eles é que estão salvos, tá? Mas agora então nem eles, né? Porque já completou a cota de 144 mil. Tá. Qual a interpretação que tem que ser feita nisso? Vamos entender. Número 12 para eles, as 12 tribos de Israel, depois os 12 apóstolos, os 12 meses do ano. Número 12 é o número que significa a população completa. Todos. Todas as tribos, então são todos os judeus. Tá. Quando eles colocam 12 vezes 12, aí seria uma alusão assim, é muito mais do que as 12 tribos de Israel. São as 12 tribos de Israel e todas as tribos de todos os povos. São 12 vezes 12, 144. Agora, quando ainda coloca 144 vezes mil, 144 mil, significa que é, na verdade, todas as pessoas da terra que se dispuserem a seguir a Cristo estarão, então, entre os eleitos. Então, não é um número matemático, é um número simbólico, que diz muitos, muitos, muitos, milhares, bilhares. Veja bem, hoje o mundo tem 7 milhões de pessoas, 7 milhões e pouquinho, imagina. Se 144 mil vão ser salvos, e os que já passaram para trás, viveram, desde o começo da história, claro que não pode ser um número matemático. É um número apocalíptico, que significa, na verdade, todos nós, inclusive os mais fragilizados, aqueles que têm chance de ser resgatados pelo Cordeiro. E isso, então, é muito interessante para a gente analisar assim, que a salvação é uma proposta para todos. Porque todos nós estamos marcados pelo sinal do Cordeiro que vem nos libertar. Basta que a gente queira ser libertado. Tá. Então, esses são os eleitos marcados com o sinal da fé. Vamos pegar aí a partir do versículo 9, seguindo a ideia. Depois disso, vi uma multidão imensa que ninguém podia contar. Gente de todas as nações, tribos, povos e línguas. Estavam de pé diante do trono e do Cordeiro. E vestiam túnicas brancas e traziam palmas nas mãos. Todos proclamavam com voz forte: a salvação pertence ao nosso Deus, que está sentado no trono do Cordeiro. E todos os anjos que estavam de pé em volta do trono e dos anciãos e dos quatro seres vivos, lembrando lá que essa é a visão do céu que João viu quando entrou na porta e tal, né? O trono com os anciãos em volta, com os quatro seres vivos. E todos que estavam lá adoravam a Deus dizendo: amém. O louvor, a glória, a sabedoria, ação de graças, a honra, o poder, a força pertencem ao nosso Deus para sempre. Amém. Então vamos lá. Além dos 144 mil,
que estão os eleitos, que já estão marcados pelo sinal da fé, e que já vimos aqui que não é um número de matemática. Além disso, João ainda vê uma grande multidão que nem se pode contar, todos com vestes brancas, ou seja, pureza, com palmas na mão, que é o símbolo do triunfo. Lembra quando Jesus foi entrar em Jerusalém, que todos com palmas na mão gritavam, Hosana, Hosana, o filho de Davi e tal? Então, com as palmas na mão significa o símbolo do triunfo. E eram vindos de todas as nações, todos os povos, todas as línguas e não só dos judeus. É a constatação inequívoca de que realmente a salvação é para todos. Pergunta: o que a multidão vestindo túnicas brancas traziam nas mãos?

sétimo. Aí do versículo 13 em diante. Lembrando que estamos vendo a leitura do sexto selo. Então vamos lá. João, no livro do Apocalipse, vê um buraco no céu, uma porta no céu. E ele entra e tem uma visão do trono, com os anciãos em tronos ao lado, com os quatro seres vivos, e vai tendo toda essa visão de como é que é o céu, e vê no trono, então, na mão daquele que está no trono, o tal do livro da vida. O livro tem sete selos, ninguém consegue abrir esses selos, é uma tristeza, porque ali naquele livro está toda a solução para a perseguição dos cristãos. E aí vem o Cordeiro Imolado, Jesus Cristo ressuscitado, que é o único que é capaz de abrir os selos. E já abriu os cinco primeiros e nós estamos trabalhando a abertura do sexto selo. Então, quando ele abre o sexto selo, a primeira experiência é de que morte, perseguição e fuga daqueles que perseguem o Cristo. Depois, a salvação, o cuidado com aqueles que defendem o Cristo, que estão seguindo a sua doutrina, começando então pela marcação dos eleitos, dos 144 mil, e depois na grande multidão, imensa multidão, de pessoas de todas as línguas, que estão lá com vestes brancas e com palmas na mão, dando glórias a Deus. E agora, a partir do versículo 13. Então, um dos anciãos falou comigo perguntando: estes que estão vestidos com túnica branca, quem são e de onde vieram? E eu respondi: tu é que sabes, meu Senhor. E ele então me disse: esses são os que vieram da grande tribulação. Lavaram e branquearam as suas vestes no sangue do Cordeiro. Por isso estão diante do trono de Deus e lhe prestam culto dia e noite no seu santuário. E aquele que está sentado no trono os abrigará na sua tenda. Nunca mais terão fome nem sede, nem os molestará o sol, nem algum calor ardente, porque o Cordeiro que está no meio do trono será o seu pastor e os conduzirá às fontes da água viva. E Deus enxugará toda lágrima dos seus olhos. Então agora é uma alusão de que esses, então, que estão aí com vestes brancas, são aqueles que são os frutos da perseguição. São aqueles que foram tão perseguidos que se tornaram mártires. São aqueles que foram assassinados, perseguidos, presos, etc., pelos romanos e pelos judeus, porque pregavam uma doutrina diferente daquelas que eles viviam. E aqui então, nessa abertura do sexto selo, e fazendo essa alusão à forma como então os mártires estão citados, é o momento da gente pensar na nossa situação hoje. Quantas e quantas vezes nós estamos sendo chamados a algum tipo de dificuldade, algum tipo de martírio, para defender o que Jesus pregou e ensinou. Não basta que a gente use aqui a teoria do avestruz, que vê o perigo, enfia a cabeça no buraco, fica com aquele corpão todo de fora e acha que está escondido. Os problemas estão aí. A evangelização está aí, precisa ser feita. Vamos entender o que está acontecendo com a nossa sociedade. Vamos denunciar aqueles que estão para nos dirigir, estão para nos coordenar e que, na verdade, estão levando os pobres à morte, estão levando os pobres à dificuldade. É isso que é o nosso martírio hoje. É isso que nós precisamos viver. Pergunta: no final do capítulo sétimo do livro do Apocalipse, é feita uma alusão àqueles que estão de vestes brancas.

para a gente fazer aquela retomada. Então é João que está preso lá na ilha de Patmos, e ele então tem uma visão do céu, uma grande porta, e ele vai e entra por essa porta, e lá ele tem uma visão, que é o quê? Um grande trono com o grande Criador no trono, e vários tronos em volta, com vários anciãos, todos vestidos de branco, etc., e os quatro seres animais que ladeiam esse trono. E nessa visão global, assim, apocalíptica desse trono, um livro, um rolo, né, um livro com sete selos, que é o livro que traz a história da humanidade e a libertação dos cristãos frente à perseguição romana. Só que esse livro está lacrado com sete selos e ninguém consegue abrir os selos. Até que aparece o Cordeiro Imolado, aquele que foi crucificado, ressuscitou, etc. Ele é capaz de abrir os sete selos. E aí, ao longo dos nossos programas, a gente vem abrindo cada selo, cada selo, cada selo. E hoje, então, finalmente, nós vamos aí no capítulo 8 verificar aonde que a gente chega com a abertura do último selo. Então, vamos lá. Capítulo 8, livro do Apocalipse. Livro do Apocalipse. Abre sua Bíblia aí. Apocalipse. Lá no capítulo 8, o sétimo selo. Começa assim: quando o Cordeiro abriu o sétimo selo, fez-se no céu um silêncio de meia hora. Começa dando uma solenidade, né, para o anúncio que vai vir. E aí vem: vi então sete anjos que estão diante de Deus. Eles receberam sete trombetas. E veio um outro anjo que se colocou perto do altar com um turíbulo de ouro. Ele recebeu uma grande quantidade de incenso para oferecê-lo com as orações de todos os santos no altar de ouro que está diante do trono. E da mão do anjo subia até Deus a fumaça do incenso com as orações dos santos. Então o anjo pegou no turíbulo, encheu-o com o fogo do altar e atirou o turíbulo sobre a terra. Houve trovões, clamores, relâmpagos e terremotos. Então vamos entender primeiro esse pedaço aí. Sete anjos, sete trombetas, incenso com um novo anjo. De que nós estamos falando? Nós estamos falando da solenidade, né? De uma liturgia, de toda essa postura sacerdotal do número 7, que é o número do completo, do inteiro e tal. Então, estamos falando praticamente da liturgia celeste para a libertação do povo. Vamos seguir aí, no versículo 6. Os sete anjos, com as sete trombetas, preparados para tocar. O primeiro anjo tocou e caiu sobre a terra granizo e fogo misturados com sangue. E a terça parte da terra foi queimada. A terça parte das árvores foi queimada. E toda a erva verde foi queimada. Então agora começam as catástrofes, né? Então abriu o livro que vai libertar os cristãos contra a opressão romana. Jesus é aquele que é capaz de abrir o livro para ensinar as suas comunidades cristãs católicas de hoje como é que vão se libertar das opressões em que vivemos hoje. E a primeira das trombetas, quando toca, já é uma primeira catástrofe. Granizo, fogo, sangue, um terço da terra destruída, um terço das árvores destruída. E aqui eu chamo a atenção: quem destrói um terço mantém a possibilidade da conversão, da mudança de vida dos outros dois terços restantes. Então deixa ainda um sinal de vida para a sequência.
Lá no versículo 8, o segundo anjo tocou, e algo como uma grande montanha ardendo em chamas foi lançado no mar. A terça parte do mar transformou-se em sangue, e a terça parte das criaturas que viviam no mar morreu. A terça parte dos navios naufragou. Então, de novo, toca a segunda trombeta, uma montanha de fogo cai no mar, o mar vira sangue. E de novo, um terço de tudo é destruído, mantendo a possibilidade, então, da reconstrução, da renovação da vida com os dois terços que ficam. Pergunta: qual dos selos o Cordeiro está, abriu, né, nesta, nesse programa, né, nessa reflexão que estamos fazendo hoje?

0: sequência, vimos no último programa que o Cordeiro, então, aquele que é capaz de abrir os selos, abre o sétimo selo e começa uma série de catástrofes sobre a Terra. Então, quando ele abre o sétimo selo, aparecem sete anjos com sete trombetas. A primeira trombeta faz chover sobre a Terra granizo, fogo e sangue, destruindo um terço de tudo que tem na Terra. A segunda trombeta joga uma montanha de fogo sobre o mar e destrói um terço de tudo que tem no mar. E agora vamos ver a terceira trombeta. Livro do Apocalipse, capítulo 8, versículo 10. O terceiro anjo tocou e caiu do céu uma grande estrela ardendo como uma tocha. Caiu sobre a terça parte dos rios e sobre as fontes das águas. O nome da estrela é Amargor. A terça parte das águas tornou-se amargor, e muitas pessoas morreram devido às águas, porque se tinham tornado amargas. Então a destruição vai continuando, né? Destruiu um terço da terra, destruiu um terço do mar, e agora destrói um terço da água potável do mundo, para com isso muitas pessoas morrerem, porque as águas agora ficaram amargas. Então é a grande estrela que cai do céu e envenena, né? Torna amargas um terço das águas dos rios e fontes de água potável. Versículo 12, o quarto anjo tocou e foi atingida a terça parte do sol e a terça parte da lua e a terça parte das estrelas, de modo que escureceu a terça parte deles, e o dia perdeu um terço da claridade, e a noite igualmente. Eu ouvi uma águia que voava no ápice do céu, proclamando em alta voz: ai, ai, ai, ai dos habitantes da terra, por causa dos próximos toques das trombetas dos anjos que ainda vão tocar. Então veja, a quarta trombeta destrói o firmamento, né? Um terço do sol, da lua, das estrelas, e cria então uma situação até além da Terra, né? Uma situação de destruição universal, demonstrando sempre o poder das trombetas dos anjos, o poder daquilo que está escrito no livro, o poder do Cordeiro que é capaz de abrir o livro, o poder de Deus, aquele que escreveu o livro da vida. Pergunta: com a quarta trombeta, o que que foi destruído?
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1: 4:03.
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Bem, amigos de todo o Brasil, estamos de volta com o nosso Em Romaria, caminhando juntos nesse terceiro milênio. Nos estúdios da Rádio Vaticano, Silvone José.

Bem, amigos de todo o Brasil, damos continuidade hoje à conversa com o arcebispo de Manaus, Cardeal Dom Leonardo Stender, que nos dias passados visitou a nossa redação. Semana passada conversamos com ele sobre vários assuntos, falando inclusive do consistório, e hoje continuamos a conversar e aprofundar a nossa conversa.

0: Francisco olhou muito de perto com os olhos e o coração à Amazônia e deixou sonhos para a gente. Onde estão esses sonhos do Papa Francisco?
1: Eles estão muito presentes. Ao menos no nosso regional, nós tivemos ano passado a Assembleia Regional, aprofundamos o texto das diretrizes que estavam sendo propostas, ainda elaboradas, e que agora na Assembleia foram, em Aparecida, foram aprovadas. Mas nós lá sempre de novo retomamos a querida Amazônia. Sempre de novo. Não só na Assembleia do Regional, que envolve as nossas dioceses e prelazias, do Norte 1, mas também quando nós discutimos internamente a nossa evangelização na arquidiocese. É tanto assim que nós temos hoje uma comissão que procura dinamizar a questão da ecologia integral na arquidiocese. Nós não tínhamos isso, hoje temos. Nós temos uma comissão que procura dinamizar a formação, que foi o grande pedido das comunidades, especialmente do interior, as comunidades ribeirinhas. Nós temos, fizemos uma assembleia sinodal para a juventude. Foi extraordinária a participação dos jovens. E os jovens hoje se tornaram cada vez mais ativos. E eles não são o futuro da igreja. Como me disse um jovem bispo, a gente não é o futuro, nós somos a igreja. Quer dizer, veja como cresceu a consciência. Não, eles querem participar e a gente tem que abrir espaço. Quer dizer, esses sonhos de Papa Francisco de uma igreja que esteja profundamente inserida, que as pequenas comunidades tenham as suas lideranças, não ficam na dependência da visita que se faz uma vez por ano, duas vezes por ano, três vezes por ano, mas ela que se constitua a comunidade e tem uma liderança fixa, mas também a tentativa do sonho dele de enculturar a religiosidade. Nós estamos fazendo um levantamento muito interessante, porque a nossa região ficou com a expulsão dos religiosos, especialmente dos jesuítas, que eram muito presentes na região amazônica. As comunidades ficaram, entre aspas, só. Não ficaram só, porque se organizaram. E os leigos foram muito ativos. Então, existem expressões de religiosidade que eu acho que nós precisaríamos resgatar. E que em várias comunidades eles ainda procuram fazer, mesmo que seja fora do ambiente da igreja, digamos assim, material, né? Eu não sei se não deveríamos prestar atenção e ver como inserir essa religiosidade, essas expressões de oração na celebração da palavra de

0: tem para dizer? E todo mundo... Eu li o Evangelho. Eu li o Evangelho. E uma pequenina reflexão e perguntei a eles, a gente não poderia oferecer agora tudo isso, a reza e tudo oferecer a Deus? E celebrei do ofertório em diante. Quer dizer, toda a liturgia inicial, como às vezes a gente faz uma procissão, por exemplo, Domingo de Ramos, a gente faz a liturgia, depois a gente já continua a celebração sem fazer o ato penitencial e tudo. Inspirado nisso, ninguém foi embora. Todos ficaram. Todos ficaram e depois... ainda tivemos um tempo, porque eles costumam sempre ter um lanche comum, etc. Ficamos conversando e tudo. Aí uma senhora, a senhora que faz a reza, como eles dizem, ela me disse, Bispo, é a primeira vez que a gente faz a reza e a missa. E foi muito bom, ela falou. Foi muito bom. Então, a gente hoje reflete bastante na Igreja do Brasil a questão da religiosidade, até diz religiosidade popular, né? E talvez nós devêssemos prestar mais atenção e ver como fazer com que a comunidade sinta que esse é um valor que conquistaram de geração em geração e que isso não pode ser dispensado. Nós não queremos substituir. Se através de gerações isso alimentou a vida das pessoas, nós temos obrigação como pastores de ir ao encontro e tentar possibilitar. Eu em São Félix participava de momentos de novena, de reza, que eles não faziam mais na igreja, faziam nas famílias. Eu ia participar. Uma hora e meia de reza. A ladainha ainda em latim, que de latim já não tinha tanto, né? Mas aquilo tudo de um ambiente assim, de uma expressão de fé e tudo. É pena que talvez a gente não tenha conseguido, depois do concílio, estar mais atento a essa experiência religiosa. As famílias vivem disso, né?
1: Papa Francisco tinha uma visão belíssima com a religiosidade.
0: E não esquecer que isso está no fundo presente em Querida Amazônia. Quando ele fala da enculturação dos ministérios, fala da enculturação da espiritualidade,
1: né? Só para dar o assiste para perguntar sobre o tão falado rito para a Amazônia, né? Durante... Recordamos, o sínodo foi falado tanto, em que pé ficou esse possível rito para a Amazônia?
0: Talvez nós estejamos usando uma expressão que talvez não seja tão conveniente. Porque quando nós falamos de um rito, nós estamos falando, por exemplo, o rito latino, mas estamos falando de outros ritos que historicamente foram... elas não foram criadas, elas foram geradas. E hoje nós temos essa realidade riquíssima da igreja. Querer criar um rito, no meu modo de ver, não é conveniente. Mas para usar de novo a expressão de Papa Francisco em Querida Amazônia, talvez devêssemos estar mais atentos em tentarmos enculturar na liturgia. Mas eu penso que essa questão do rito amazônico não se trata apenas da liturgia. Se trata da iniciação à vida cristã, que também tem a ver com a liturgia. Eu gosto de recordar que um padre salesiano, hoje já falecido, ele conviveu com o povo Xavante. E a partir da cultura Xavante, com eles, foi devagarinho trazendo os elementos de uma iniciação à vida cristã a partir da cultura deles. E para eles isso foi, hoje até, muito importante. Eles continuam esse modo. Então eu penso que mais que um rito...

0: se trata de aprender com as culturas e das culturas ver o como o Evangelho pode estar ali presente, encarnado, ajudar essa cultura. Eu penso que o padre Zacharia, ele foi muito feliz, foi muito feliz. Mas ele pensou não num rito, mas ele pensou numa iniciação à vida cristã. E é claro que então os diversos elementos que tem no rito do batismo e que tem também no rito, por exemplo, de iniciação à vida chavante, ele foi lendo, foi estudando, foi ouvindo e foi introduzindo. E é uma riqueza. Talvez aqui esteja um elemento muito importante que devemos prestar atenção. Existe uma publicação que foi feita de todo o estudo realizado. Nós teremos agora uma reunião com essa comissão que abordou diversos aspectos e vemos como dar continuidade agora a essa reflexão. Porque já existem elementos que estão sendo, digamos assim, talvez a expressão não seja correta, experimentados. Existem. Por exemplo, no seminário, onde nós temos a presença de vários indígenas, né, nós fazemos a incensação a partir da cultura deles, que é não é usado os nossos instrumentos, são usados os instrumentos deles, mas se faz a incensação e também com os gestos deles. E eu sinto que não está fora. Ajuda a celebrar. Não está em desarmonia com a cadência, digamos assim, do rito que está sendo celebrado. E talvez esses elementos é que vão, porque é muito difícil nós termos o que se pensou inicialmente, termos um rito amazônico com culturas tão diferentes. É como introduzir um rito numa realidade de uma cidade de 2 milhões e 300 pessoas que tem um rito e agora você querer, entre aspas, encaixar um outro rito. Não só a inconveniência, como talvez criaríamos elementos de tensão completamente desnecessários. E o rito latino, ele é aberto, o rito latino, ele não é fechado. É um rito que permite nós acolhermos elementos culturais que ajudem os povos a celebrar a Eucaristia, mas também o batismo, a crisma. E só precisamos estar atentos e sermos mais auscultadores para que, assim, na liturgia, mas especialmente na iniciação à vida cristã, consigamos. Vou te dar um pequeno exemplo conversando com um grupo do povo Chavante, disseram que numa aldeia chegaram os pastores e o dia todo ficaram na pregação e tudo mais e tal. E no final do dia, então, perguntaram: tem alguém aqui agora que aceita Jesus? E aí eles falaram: não, Jesus a gente já tem. Jesus a gente já tem. Mais dois se apresentaram. E aí disse: então vamos aqui embaixo, tem água, vamos lá. Disse: mas já? Sim. Ele disse: não. Eles disseram: não. Nós, com o padre de Zacharia, temos 3 anos de preparação. E não aceitaram. Porque eles tinham consciência de que isso não se faz de uma hora para outra. Porque também tem a iniciação à vida chavante, que são 3 anos. E eles sabem de como devagarinho entrar na dinâmica de uma cultura que é exigente e precisa tempo. E eles entenderam isso, que para ser cristão ser católico também precisava de tempo, né? É interessante isso.
1: Dom Leonardo, o senhor foi eleito presidente da CEAMA, a Conferência Eclesial da Amazônia. Mais um desafio.
0: Um desafio, mais que desafio, é um serviço. A tentativa de uma conferência eclesial é que essa conferência eclesial esteja a serviço das dioceses, vicariatos e prelazias, né? Da Pan-Amazônia. Papa Francisco, quando intuiu que deveria ser uma conferência eclesial e não uma conferência episcopal, ele visou a questão da sinodalidade. Então, servir as igrejas sinodalmente. É um caminho ainda a ser feito. Já existe há seis anos,

0: dioceses. Se uma conferência episcopal reúne os bispos, a conferência eclesial procura reunir as dioceses, vicariatos e prelazias. E ver o que podemos fazer em comum, nos apoiarmos mutuamente, e também nos incentivarmos mutuamente, né? Nós tivemos ano passado a reunião dos bispos, foi muito bom, porque cada um pôde dizer, cada um pôde expor, mas cada um pôde perceber também como existe desejo de servir, como existe desejo de dar formação para os leigos, como inserir os leigos cada vez mais na dinâmica da igreja. Então foi um encontro dos bispos muito bom. Mas eu espero poder contribuir com os outros membros da presidência, no sentido de estarmos realmente a serviço das dioceses, vicariatos e prelazias.
1: Você tem ideia de quantas dioceses fazem parte?
0: Eu não estou bem lembrado, eu estou lembrado do Brasil, que somos 58.
1: Só do Brasil, 58?
0: Dá 111, 112, uma coisa assim.
1: Existe um desafio que acumula um pouco todas essas dioceses?
0: Existe o desafio econômico, que é um grande desafio, mas existe o desafio da presença nas comunidades. As distâncias são grandes, o como chegar, o número de presbíteros é pequeno.
1: A messe é grande e os operários
0: são poucos. E precisamos retomar, isso apareceu na assembleia que celebramos no início do ano, retomar a questão da missionariedade com a participação dos leigos. Em Manaus nós estamos reunindo leigos e dando formação, já tivemos 4 encontros. Depois desejamos, ainda não temos, digamos assim, a expressão correta, mas o ministério ou da missionariedade ou da animação missionária, ainda precisamos achar, mas eu considero isso muito importante. E como em Manaus facilita, porque mês de outubro sempre tem um gesto missionário no mês de outubro, onde se faz a visita e tudo mais, até tem uma caminhada missionária. Então, mas o desejo que em cada comunidade haja o ministério ou da animação missionária ou da missionariedade. Eu tinha primeiro pensado a palavra, mas já existe o ministério da palavra, ou deixar também ligado ao ministério da palavra, esse de levar a palavra de Deus nas casas, né? Criar os círculos bíblicos. Eu creio que temos que retomar a questão da palavra de Deus. Mas quando você tem 1000 comunidades e tem 170 padres, a comunidade não pode ficar sem oração. Ela não pode ficar sem a celebração do domingo. Ela não pode. A experiência que eu fiz em São Félix do Araguaia é de que as comunidades, que uma comunidade que ficou 8 anos sem a Eucaristia, mas ela se reunia todo domingo. Ninguém deixou a igreja. Todos participantes e todos católicos. As outras igrejas não conseguiram entrar lá. Todos permaneceram católicos, né? Mas por quê? Porque se reuniam todo domingo. Então, o reza do terço, rezavam o terço. E depois, a professora da escolinha que tinha lá lia um trecho da Bíblia e eles conversavam sobre esse trecho. E ela procurava sempre um folheto onde tinha as leituras dominicais, né? E então fazia a leitura do Evangelho. Eu encontrei, depois de 8 anos, uma comunidade viva. Uma comunidade viva. Uma
1: 8 comunidade anos sem uma celebração.
0: Uma comunidade inteira. Os que eram crianças já eram 8 anos, de 12, já dá
1: 20 anos.
0: Significa, todos eles.

0: estavam preparados para a Eucaristia. Continuaram a preparação. Mas por quê? Porque era uma comunidade que se encontrava, rezava, ouvia a palavra de Deus.
1: Sede de Deus.
0: Sede. É, e eu penso que nós, como igreja, em realidades que nós vivemos, deveríamos estar mais atentos. A comunidade, ela precisa se encontrar. O Papa Francisco tem, na Evangelii Gaudium, tem alguns passos, né? E o último passo diz assim, que precisa celebrar. É verdade. A comunidade que celebra juntos permanece unida. Permanece unida. É que a oração não é eu, Deus. É a comunidade que reza, é a comunidade que entra na dinâmica da prece, na dinâmica da prece é capaz de fazer emergir a oração. O nosso professor de exegese, ele gostava de dizer que oração tem a ver com or, com a garganta, que o sai, o som que sai da garganta, né? A prece que sai da garganta, no canto, na oração. E eu acho que isso dá vida à comunidade, a oração e mais o evangelho. Eu sempre me lembrava, porque na minha bula de nomeação para São Félix, levar a Eucaristia para todas as comunidades. Eu era o quinto padre, para 150 mil quilômetros quadrados. Eu não sei como um dia apareceu diante de mim um texto de São Jerônimo, que ele escreve a Lídia, e diz que a palavra de Deus também é o corpo e o sangue do Senhor. E eu via nessas comunidades, porque a palavra dava corpo, criava corpo, criava comunidade, criava igreja, né? Então, nós precisamos, ao menos, garantir que eles recebam o pão da palavra. Ao menos isso nós temos que garantir. E podemos garantir através de quê? Através da celebração dominical. Vamos ver se talvez no futuro nós acentuemos a importância da palavra de Deus, que alimenta a comunidade, mas nos alimenta, nós fazemos essa experiência. Nós meditamos a palavra de Deus e nos sentimos fortificados, alimentados.
1: Bom, esse é um discurso que nós vamos continuar numa outra conversa, porque eu creio que a gente só começou a falar da comunidade, da oração, da presença e da pertença. Muito obrigado, Dom Leonardo, pela sua presença, por nos contar um pouquinho também dessa belíssima realidade que é a Amazônia e de nos trazer um pouco. Eu vou colocar aqui a palavra que tanto usou o nosso Papa Francisco. Esperança de que a nossa igreja seja realmente vivida. E vivida pelos nossos irmãos também. Como o senhor disse, eu fiz as contas lá de 1000 comunidades com 100 e poucos padres, dá 1 para cada 10 comunidades. Complicado, né?
0: É. Mas graças a Deus, a grande maioria dos padres é muito dedicada. Muito dedicada. Não tem medo de ir para o interior e estar junto dos pobres. Isso é um conforto para você como bispo.
1: Deus abençoe e bom retorno à casa.
0: Obrigado. Obrigado a você e obrigado a todos aqueles que nos ouvem.

E assim chegamos ao final do nosso Em Romaria desta semana, agradecendo mais uma vez a sua presença. Voltamos na próxima semana com mais um Em Romaria, caminhando juntos neste terceiro milênio.

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1: Queridos amigos do nosso Porta Aberta, sejam bem-vindos a esta edição. Esta semana vamos falar de dois temas, paz e música. Começamos com uma novidade literária. Vamos ouvir Silvana e José e Mariângela Jaguraba.
2: A Livraria Editora Vaticana publica um novo livro de Leão XIV, intitulado Desarmada e Desarmante. A paz é um dom. O livro, com curadoria de Alessandro Banfi, é a primeira antologia que reúne diversos discursos do Papa Prevost sobre o tema da paz, desde o dia de sua eleição, em 8 de maio de 2025, introduzidos por um texto inédito de sua autoria. A paz esteja convosco. Esta foi a primeira saudação que Jesus, ressuscitado, dirigiu aos seus apóstolos. Esse é também o primeiro dom que o Cristo ressuscitado ofereceu aos seus amigos e ao mundo inteiro: a paz. Esse dom, porém, não foi obtido de graça. O corpo glorioso do Mestre de Nazaré mostrava as chagas da paixão. Ele suportou o ódio, a violência e a crucificação do mundo. Jesus Cristo sofreu a injustiça, desarmado e desarmante, e ressuscitou. A mensagem do Evangelho se inseriu e se insere na história, hoje como há 2000 anos. A paz é o grande desejo que agita muitos corações, mas também é frequentemente ameaçada, pisoteada e desprezada. Hoje, 103 estados estão envolvidos de alguma forma numa guerra na Terra. As armas ressoam e matam na Ucrânia, no Oriente Médio, no Sudão, em Myanmar, no Iêmen, no Congo e em muitas outras situações. Meu amado predecessor, o Papa Francisco, escreve Leão XIV, cunhou a expressão Terceira Guerra Mundial em pedaços, para descrever uma situação de conflito generalizado, sem precedentes desde o fim da Segunda Guerra Mundial. Retomando meus pronunciamentos sobre esse tema, agora reunidos nessa antologia, gostaria de enfatizar vários aspectos que me são caros, escreve Leão. Primeiramente, a paz é uma responsabilidade. Se o nosso primeiro instinto, ao nos depararmos com um problema, uma tensão, uma ofensa, for o de julgar os outros, acusá-los e até condená-los, será inevitável que primeiro a indiferença e depois o ódio se instalem ao nosso redor. Há uma maneira de enxergar a realidade que destrói em vez de construir. A paz começa por mim, começa por nós. Santo Agostinho disse, escreve ainda o Papa, esses são tempos difíceis, tempos de adversidade. Vivam bem e com uma vida boa. Mudem os tempos. Mudem os tempos e não terão de que se queixar. Não podemos pedir a paz aos poderosos do mundo se não começarmos a vivê-la nós mesmos, começando pelas nossas relações diárias, nas nossas famílias, nas nossas casas, nas nossas cidades, nos locais onde trabalhamos. A paz constrói-se com pequenos gestos diários: um sorriso, um insulto perdoado, uma palavra amável. Além disso, a paz se constrói com a verdade. Mesmo quem faz a guerra afirma agir em nome da paz. Ninguém tem a audácia de declarar que quer a guerra pela guerra. Até os poderosos da terra sabem que toda pessoa aspira à justiça e deseja viver em paz, especialmente após as terríveis consequências dos eventos de Hiroshima e Nagasaki. O recurso à guerra é cada vez mais uma aventura sem volta, como enfatizou São João Paulo II. Tenho repetidamente recordado o apelo sincero que São Paulo VI dirigiu à Assembleia Geral das Nações Unidas, escreve ainda o Papa Leão. O que une os homens, observou meu venerado predecessor, é um pacto selado com um juramento que deve mudar a história futura do mundo. Nunca mais a guerra. Nunca mais a guerra. A paz. A paz deve guiar o destino dos povos e de toda a humanidade. Especialmente na era atômica, a afirmação da verdade deve avançar. Não são as armas atômicas que geram a paz, mas sim o desarmamento. Esta verdade, que parecia clara nas últimas décadas, durante as quais assistimos a uma desescalada nuclear, foi obscurecida por uma corrida armamentista que hoje assusta e aterroriza. Como escreveu o cantor, compositor e poeta Bob Dylan, dirigindo-se figurativamente à bomba atômica num dos seus poemas: odeio-te, porque o homem te fez, e o homem te possui, e o homem te manipula. A Igreja, humildemente, levanta uma questão para todos hoje. A espécie humana deve continuar a habitar a Terra? A combinação do domínio cibernético com o rearmamento global nos leva a considerar seriamente esta questão. A paz busca testemunhas. Esta antologia, escreve ainda o Papa, deixa isso claro para nós, através do poder de tantas figuras. As personalidades aqui discutidas, incluindo o beato Floriberto Chuí, os servos de Deus Giorgio Lapira e Dorothy Day, são emblemáticas dos muitos homens e mulheres que, em primeira mão, promoveram a paz, vencendo a tentação da corrupção, socorrendo os pobres e promovendo a diplomacia. Ao lado de homens e mulheres conhecidos, a paz é encarnada por protagonistas não famosos, que seguiram sua consciência. A história muitas vezes esteve perto da catástrofe nuclear. Crônicas narram a decisão de um único homem, o oficial soviético Stanislav Petrov, que ajudou a evitar uma guerra atômica global. Era 26 de setembro de 1983. O radar do bunker perto de Moscou, onde Petrov estava de guarda, detectou o lançamento de vários mísseis balísticos intercontinentais dos Estados Unidos, em direção à União Soviética. No entanto, tratava-se de um erro no sistema de rastreamento de satélites soviéticos. Petrov, desobedecendo ordens, decidiu não relatar o suposto ataque. Uma escolha feita com a consciência de quem sabia que aquele simples gesto poderia ter causado milhões de mortes. Um mundo em que as máquinas, por mais sofisticadas e rápidas que sejam em relação a nós, decidam bombardear pessoas indefesas, seria verdadeiramente assustador. A consciência de um único homem pode valer o mundo inteiro. A paz, enfim, requer esperança, escreve ainda o Papa. A Igreja continuará pregando a caridade para com todos os homens e mulheres. Se há algo que o mundo busca hoje, acredito que seja uma mensagem de esperança para o futuro. Olhemos para o amanhã com esperança, tendo encontrado a única fonte na mensagem de Jesus. Porque a essência do ensinamento de Cristo é esta: a caridade, o amor, o dar a vida pelos outros vence a morte, o isolamento e a violência. Eu vim para que tenham vida e a tenham em abundância.

0: As entrevistas se multiplicaram nesta terça-feira, 21 de julho, para Alessandro Banfi, jornalista, roteirista de televisão, diretor de comunicação da Fundação Oasis e editor do livro de Leão XIV, recém-publicado pela Livraria Editora Vaticana, intitulado Desarmada e Desarmante, a Paz é um Dom. O texto inclui uma introdução inédita do Papa. O Papa nos lembra que o primeiro dom que Cristo ressuscitado ofereceu aos seus amigos e ao mundo inteiro foi a paz. Um dom, porém, como especifica Leão XIV, que não era barato, não estava à venda. Devemos nós, Alessandro, aprender a olhar para a cruz para nos tornarmos artesãos da paz?
1: Ma sì, è la grande differenza, no, tra la pace che propone la Chiesa e un
0: irenismo. Essa é a grande diferença entre a paz que a Igreja propõe e um irenismo genérico e benevolente. A paz de Cristo passa através de um sacrifício unilateral, a do servo sofredor. A paz, em outras palavras, é um dom, mas também uma responsabilidade, uma resposta a esse dom, como diz a etimologia da palavra responsabilidade. E, ao mesmo tempo, essa posição pacifista não esconde nada do drama violento da vida. Não se trata de uma supressão irrealista do mal ou do ódio, mas sim de uma superação. E esse, na minha opinião, é o ponto fantástico que o Papa destaca na passagem que você citou. Está bem longe de uma concepção utópica ou ideológica. Alessandro, o que motivou a editar este volume? Qual era a necessidade? Gostei muito da ideia de reunir as palavras-chave deste pontificado em um único volume conciso. Palavras divididas em capítulos onde todos os pronunciamentos do Papa, desde o discurso institucional ao corpo diplomático no Dia Mundial da Paz, passando pela visita à paróquia, até o diálogo com os jovens em Tor Vergata, ressaltam a centralidade deste tema. Situações diferentes, ênfases diferentes, mas uma preocupação comum, construir diálogos, pontes e intercâmbios, convidando a todos a romper com o paradigma amigo-inimigo. Penso também em suas primeiras viagens ao Líbano e à Turquia, como também à Argélia, onde o testemunho dos mártires foi combinado com a referência a Santo Agostinho. No livro, o Papa Leão enfatiza que a paz é, antes de tudo, uma responsabilidade. Há uma passagem que me impactou profundamente. Se o nosso primeiro instinto, ao nos depararmos com um problema, uma tensão ou uma ofensa, for julgar os outros, acusá-los e até condená-los, será inevitável que primeiro a indiferença e depois o ódio se desenvolvam ao nosso redor. O Papa cita então Santo Agostinho, que nos exortou a mudar os tempos, não a reclamar. Como podemos fazer isso?
1: Mas a mim colpiu muito que na sua introdução inédita...
0: Fiquei profundamente impressionado em sua introdução inédita a este livro com a menção do Papa Leão ao episódio histórico, de certa forma esquecido, em que um funcionário soviético em 1983, desobedecendo ordens, evitou uma guerra nuclear com os Estados Unidos. Ele comenta esse fato verídico e, em certo ponto, escreve a seguinte frase: a consciência de um único homem pode valer o mundo inteiro. Essa ideia, essa consciência da esperança, está na mente do homem, nos dá a perspectiva correta para vislumbrar um horizonte de paz. O fim da guerra, o fim do ódio e da violência começa por mim, na minha casa, com os meus colegas, com os meus vizinhos, e não há paz sem justiça. O Santo Padre nos lembra, então, que a paz se constrói, se edifica. Ele escreve: com a verdade, até mesmo quem faz a guerra afirma estar agindo em nome da paz. Ninguém tem a audácia de declarar que quer a guerra pela guerra. Então eu pergunto, hoje às vezes temos medo de pronunciar a palavra verdade? Quão desarmante é falar sobre a verdade?
1: Muitíssimo. Um dos capítulos que mais me dá satisfação...
0: Muito. Um dos capítulos que me dá mais satisfação nesta antologia que tive a honra, a grande honra de fazer, é o dedicado à informação em tempos de guerra. E isso tem a ver com a verdade. Também tem a ver com o trabalho que desenvolvi por muitos anos. Nós o chamamos de propaganda e informação, a guerra de palavras. O Papa insistiu, de fato, convidando a inverter o ponto de vista de quem narra os conflitos. Não como se descreve um videogame, diz ele, mas colocando-se na ótica das vítimas, na perspectiva de quem é vítima. Pessoas reais, portanto. A referência a pessoas que são vítimas da guerra, de carne e osso, mulheres e crianças. A palavra inimigo, como sempre em todas as guerras, esconde uma abstração, a incapacidade de ver que aquela pessoa é um ser humano como eu. Alessandro, por fim, o Papa cita Bob Dylan. Você esperava por isso?
1: Ma guarda, mi ha sorpreso. Forse non avrei dovuto stupirmi troppo perché non si tratta solo.
0: Me surpreendeu, mas talvez eu não deveria ter ficado tão surpreso, pois não se trata apenas de um Papa norte-americano, estadunidense, mas de um Papa que viveu profundamente a cultura de seu país, mesmo tendo migrantes em sua família de origem. Trata-se de um pontífice que realmente sabe abordar todos os aspectos da cultura contemporânea. Basta pensar no encontro com o ator Bandeiras, na última viagem à Espanha, ou no encontro com os escritores, onde estavam presentes os maiores nomes do mundo. Quando li a referência ao Bob Dylan antinuclear, lembrei-me daquela grande época. Bob Dylan escreveu esse texto em 1962. Naqueles anos, houve momentos de grande tensão, como a crise de Cuba, mas também momentos em que a vontade de desarmamento bilateral era muito sincera, sentida em todo o mundo. A última coisa que lhe digo é que, como filho de Agostinho, esse Papa gosta de poesia. Agostinho foi um grande poeta, além de um grande padre da Igreja.

0: No prefácio, uma das regiões afetadas pela guerra citadas pelo Papa é justamente a Faixa de Gaza. Exatamente ali, um ano atrás, a paróquia católica era atingida por um bombardeio. Silvana e José.
1: Nem os combates, nem a emergência humanitária em Gaza cessam, como relatou o padre Gabriel Romanelli, pároco da Sagrada Família na cidade de Gaza. A paróquia latina, há exatamente um ano, em 17 de julho de 2025, foi atingida por um ataque do exército israelense. Um evento que comoveu profundamente a igreja e o mundo inteiro, disse o sacerdote. Nas redes sociais, ele quis relembrar as palavras do Ângelus de 20 de julho de 2025, quando o Papa Leão, 3 dias após o ataque, expressou sua profunda tristeza pelo ocorrido, citando os nomes das vítimas e fazendo um apelo urgente pela paz e pelo respeito ao direito humanitário. No ataque, perderam a vida o porteiro da paróquia, Saad Issa, de 60 anos, e duas mulheres, Fuina Issa, uma idosa de 84 anos, que se encontrava em uma barraca da Caritas, transformada em centro de apoio psicológico à população, e Najabu, que faleceu horas depois devido aos ferimentos sofridos. Padre Gabriel também sofreu um ferimento leve na perna e foi levado ao hospital para receber tratamento. Enquanto isso, o ataque havia aterrorizado todas as pessoas refugiadas dentro do complexo paroquial. O pároco de Gaza anunciou que nesse 19 seria realizada uma celebração especial pelas almas daqueles que morreram naquele triste dia. Uma ocasião para rezar também pelos feridos, por suas famílias e pelo perdão e pela paz, afirmou. Enquanto isso, as condições de vida continuam sendo particularmente complicadas, já que os moradores se veem obrigados a viver em um território reduzido a um monte de escombros. Além disso, segundo o que foi relatado pelo The Guardian, as intervenções da comunidade internacional ainda estão distantes, como o Board of Peace, criado por Trump, tendo abandonado um plano completo de reconstrução de Gaza em favor de um pequeno projeto piloto.

E agora mudamos de assunto, vamos falar do Coro do Papa, que encerrou a sua turnê no Brasil. Com Andressa Acolê, vamos recordar como foi este momento histórico.

0: A turnê está acabando e quero agradecer de coração todas as pessoas que tornaram essa turnê possível. Agora vamos todos descansar um tempinho. Confidenciou o Monsenhor Marcos Pavan, maestro brasileiro do coro da Capela Musical Pontifícia Sistina, antes da despedida de São Paulo, através das redes sociais de Delfim Rezende Porto, diretor de música da Catedral da Sé e regente da São Paulo Escola Cantorum. A delegação, formada por vozes só masculinas, adultas e infantis, chegou nesta quinta-feira em Roma, após 15 dias viajando pelo Brasil, para participar de compromissos em 5 cidades diferentes: Campinas, São Paulo, Curitiba, Brasília e Rio de Janeiro. Uma forma de celebrar os 200 anos de relações diplomáticas entre o Brasil e a Santa Sé. O público brasileiro acompanhou em peso a passagem do Coro do Papa em todos os lugares em que passou, como confirmou Alessio Daniello, mineiro de origem e italiano de adoção, que participa do coro.
1: Podemos dizer que os concertos que realizamos em cidades brasileiras marcam um acontecimento histórico. Ao todo, cerca de 10 mil pessoas compareceram às nossas apresentações. A música sacra continua sendo o meio mais importante de evangelização.
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0: O último concerto foi na terça-feira na Sala São Paulo. Fiquei positivamente surpreso com uma apresentação de tão alto nível, comentou o psicanalista Guilherme Bombonato de Souza Prado. A amiga dele, Angela Mendes, designer gráfico, que já cantou em corais da cidade paulistana, disse que não poderia perder a oportunidade única e especial de assistir ao concerto do Coro do Papa. É bem diferente de um coro tradicional formado por homens e mulheres, disse ela. Eu acho que nunca tinha visto um coro infantil e eles tinham um tom bem angelical. Quem também viveu uma experiência inesquecível estava do outro lado do público, no palco. O organista Felipe Bernardo foi convidado pelo maestro do coro da Capela Sistina para fazer a abertura do concerto na Sala São Paulo, tocar peças de compositores brasileiros que intercalaram a apresentação e finalizar com uma performance conjunta.
1: Esse concerto articulado na Sala São Paulo veio por um desejo do Monsenhor Pavan, que disse que, falou, que era o sonho dele, né, poder cantar com o coro também na Sala São Paulo. E quando isso acabou sendo confirmado, um dia ele me liga e pergunta assim, você pode falar, tudo bem? Vai dar certo a viagem do coro e a gente vai conseguir fazer o concerto na Sala São Paulo e eu gostaria que você tocasse conosco nesse concerto. Então, para mim, já foi uma emoção, assim, muito grande, né, de ter recebido esse convite dele. E daí ele me ofereceu para eu tocar algumas peças solo e acompanhar uma peça com o coro, né? Então, você pode imaginar a responsabilidade, primeiro em dividir o palco com a Sistina e tocar com eles mesmo, né? Isso nenhum outro brasileiro fez. E o organista, que é o organista do coro, o organista titular da Basílica de São Pedro, que é o Giuseppe Solé Col, é muito meu amigo, já nos conhecemos há 10 anos, assim como o Monsenhor Pavan também. E ele estava ali dando maior apoio, até me ajudou a virar as páginas, né? Para mim, nossa, uma honra também. E ele, né, claro, bondosamente liberou a obrigação dele, né? Porque, em teoria, só ele pode tocar com esse coro. Mas a convite do Monsenhor Pavan, então eu pude ter esse privilégio e essa honra de poder tocar com o coro.
0: Natural de Botucatu, São Paulo, Felipe é organista, pianista, regente e pesquisador, com especialização em canto gregoriano na Itália. Por 18 anos, foi mestre de capela e organista do Pátio do Colégio, em São Paulo, onde dirigiu a Escola Cantorum, realizou gravações e desenvolveu projetos de valorização da música sacra e litúrgica, inclusive recebendo o maestro e o organista do Coro do Papa para ministrar aulas. Atualmente, como organista, atua junto ao Mosteiro de São Bento e à Orquestra Sinfônica do Estado de São Paulo, a OSESP. É regente associado do Coro Luther King e, como professor, trabalha na Escola Municipal de Música e se dedica à docência em órgão de tubos. No exterior, mantém colaboração artística com o coro Canto Sospeso, de Milão, na Itália. E foi justamente em uma das viagens em que esteve em Roma que, despretensiosamente, Felipe entrou em contato com o Monsenhor Pavan, na época, maestro dos puericantores, as vozes brancas do coro do Papa. A partir do convite para acompanhar um ensaio no Vaticano, nasceu a amizade entre os dois brasileiros na Itália. E a partir de uma pizza compartilhada em plena cidade de São Paulo no ano passado, começou a se delinear o sonho conjunto realizado na última terça-feira na Sala São Paulo. Para Monsenhor Pavan, como conta Felipe, era de se apresentar no seu país com a Capela Sistina. Para o organista, fazer parte de uma noite eternizada para sempre no currículo e no seu coração. Dele e também de milhares de pessoas que, inclusive, Brasil afora, durante esses últimos 15 dias de turnê, puderam conhecer e prestigiar a excelência do trabalho do Coro do Papa, liderado por um brasileiro, Monsenhor Marcos Pavan, depois de quase 30 anos atuando na Capela Sistina, projeta o país no mundo e inspira músicos litúrgicos na missão diária de valorizar o patrimônio da música sacra, assim como fez com Felipe Bernardo.
1: O Monsenhor, além de ser um músico maravilhoso, um maestro maravilhoso, é uma pessoa iluminada, né? Um padre assim que realmente ajuda e dá conselhos, e uma pessoa assim que nos faz acreditar o quanto Deus é bom através das mãos dele e dos ensinamentos dele. Ele é uma verdadeira inspiração para mim e para tantos outros, né? Mas eu posso falar por mim que ele é uma verdadeira inspiração para mim, de ser humano que eu gostaria de ser como ele, de um músico que eu gostaria de ser, também perto da grandeza que ele é.
2: Monsenhor Pavan, ilustre cantore, grazie pela vostra visita. 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

E assim chegamos ao final da edição desta semana do nosso Porta Aberta. Obrigada pela companhia, obrigada pela sintonia. Estaremos de volta na próxima semana. Até lá!

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1: 5:03. 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
8: Alô, amigos de todo o Brasil e demais países lusófonos, está no ar o programa em língua portuguesa da Rádio Vaticano Vatican News desta quarta-feira, 22 de julho. Traremos para você que está sintonizado conosco as últimas notícias sobre as atividades do Papa, da Santa Sé e da Igreja no mundo. Nos estúdios, Raimundo Lima, a assessoria técnica de hoje é de Daniele Giorgi. E passamos ao pensamento bíblico que escolhemos para você. Vai aos irmãos meus e dize-lhes, subo para meu Pai e vosso Pai, meu Deus e vosso Deus. Do Evangelho segundo São João, capítulo 17b. E vamos aos destaques do nosso programa de hoje. Leão XIV visita o santuário de Valle Pietra. Papa a consagrados dos Estados Unidos. Vida comunitária exige amor e partilha de tudo. Borgo Laudato Si recebe a exposição fotográfica Homem Natureza Equilíbrios Frágeis. Bispos dos Estados Unidos, cesse preconceito racial nas operações de controle de imigração. Venezuela, após terremoto, igreja elabora guia para a proteção de crianças em abrigos. Bispo de Xifeng, consagrado na China. 11ª noite consecutiva de ataques dos Estados Unidos contra o Irã. E ainda, a Assembleia Regional de Catequese reflete sobre diretrizes gerais da ação evangelizadora da Igreja no Brasil. Essas e outras notícias a partir de agora. O programa em língua portuguesa da Rádio Vaticano Vatican News desta quarta-feira está apenas começando. Uma nova saída surpresa, desta vez ao norte da região do Lácio, 2 dias após a visita à Abadia de Monte Cassino. Na manhã desta quarta-feira, 22 de julho, o Papa Leão XIV esteve no Santuário da Santíssima Trindade, em Valle Pietra, pequeno município situado na divisa entre as regiões do Lácio e dos Abruzos. Localizado a quase 1.400 metros de altitude, o santuário ergue-se sobre a encosta do Monte Talhata. Segundo informou a sala de imprensa da Santa Sé, por meio de seu canal no Telegram, o pontífice deteve-se em oração diante do afresco venerado no interior do santuário. Em seguida, saudou alguns fiéis e religiosos presentes. O Papa a homens consagrados dos Estados Unidos. Vida comunitária exige amor e partilha de tudo. Vamos ouvir com a colega Andressa Colê.
9: O Papa Leão XIV enviou nesta quarta-feira uma carta aos líderes das congregações religiosas masculinas, comunidades monásticas e institutos religiosos dos Estados Unidos que estão reunidos em Assembleia Nacional há 3 dias em Phoenix, capital do estado do Arizona, no sudoeste do país. A reflexão deste ano parte do tema Unidos em Cristo, a vida comunitária hoje, em um contexto inclusive analisado pelo próprio pontífice em mensagem pelos 250 anos de fundação dos Estados Unidos em 4 de julho, quando afirmou que precisamos uns dos outros e também trabalhar juntos pela unidade para enfrentar os desafios atuais. De fato, a Conferência dos Superiores Maiores das Ordens Religiosas Masculinas, que representa mais de 200 comunidades e províncias monásticas para apoiar mais de 16 mil sacerdotes e irmãos religiosos, está explorando durante estes dias modos significativos para reforçar e renovar a colaboração de todos para a vida comunitária. Na carta, dirigida ao diretor executivo da conferência, irmão Frank Idônio, Leão XIV se congratula pelos 70 anos de aniversário da conferência, um momento oportuno para agradecer a Deus pelas graças recebidas durante esses anos. A organização nacional, reconhecida pela Santa Sé, foi fundada em 27 de setembro de 1956, a partir de um próprio pedido do Papa Pio XII e canonicamente instituída 3 anos depois. Hoje, a conferência está organizada em 6 regiões do país para ser a voz comum dos superiores maiores a partir dos seus membros e também promover o diálogo com a Conferência Episcopal dos Estados Unidos e outros grupos da Igreja e da sociedade. Em seus esforços para proporcionar um espaço de diálogo e apoiar a liderança das suas comunidades, escreveu o Papa na carta datada de 16 de julho, vocês ajudaram a reforçar o testemunho público dos homens consagrados que dedicam suas vidas ao serviço do Evangelho. Ao refletir sobre o tema da Assembleia deste ano, o pontífice encorajou a considerar a vida comunitária como um lugar de santificação e uma fonte de inspiração, testemunho e força em seu apostolado. e recordando a exortação apostólica pós-sinodal de 1996 de João Paulo II, dirigida ao episcopado e ao clero, às ordens e congregações religiosas, às sociedades de vida apostólica, aos institutos seculares e a todos os fiéis sobre a vida consagrada e a missão na Igreja e no mundo, o Papa Leão XIV finalizou a carta enaltecendo a vida fraterna no amor que exige disponibilidade para o serviço, prontidão no acolhimento e capacidade de perdoar. Ele então escreveu: é precisamente através da partilha de tudo em comum, incluindo bens materiais, experiências espirituais, ideais apostólicos e serviço caritativo, que a presença mística do Senhor ressuscitado se manifesta entre vocês. Confio que estes dias de reflexão, diálogo e oração lhes permitam discernir caminhos para aprofundar a comunhão fraterna, tanto no seio de seus institutos quanto entre eles, e que assim possam continuar a oferecer um testemunho unido, alegre e autêntico de Cristo nas diversas comunidades e apostolados onde atuam.
8: Até o final de julho, o Borgo Laudato Si acolhe, nos Jardins das Vilas Pontifícias de Castel Gandolfo, a exposição fotográfica Homem, Natureza, Equilíbrios Frágeis, promovida e organizada pela Fundação Príncipe Alberto II de Mônaco, Itália, em conjunto com a Fundação João Paulo II para a Juventude, com o apoio do Borgo Laudato Si. A exposição foi inaugurada no último dia 13 de julho com a conferência Cuidar da Criação, Conhecer para Agir, realizada após uma visita guiada dos convidados pelos Jardins Papais, a descoberta do patrimônio artístico e natural ali preservado há séculos. A iniciativa foi moderada pela jornalista do Vatican News, Débora Castellano Lubov, e prosseguiu com uma primeira mesa redonda, da qual participaram o cardeal Fábio Bardio, pró-prefeito do Dicastério para o Serviço do Desenvolvimento Humano Integral e diretor-geral do Centro de Formação Superior Laudato Si. O Dr. Marco Colasanti, presidente da Fundação Príncipe Alberto II de Mônaco, Itália, e o advogado Daniele Bruno, presidente da Fundação João Paulo II para a Juventude. Homem, Natureza, Equilíbrios Frágeis exibe as fotografias vencedoras do Prêmio de Fotografia Ambiental da Fundação Príncipe Alberto II de Mônaco, convidando a contemplar a beleza da natureza e, ao mesmo tempo, a reconhecer a vulnerabilidade dos ecossistemas, oferecendo aos visitantes a oportunidade de se deixarem questionar pela beleza da criação e pela responsabilidade de preservá-la. Durante a conferência de apresentação, Colasanti agradeceu ao cardeal Bardio pela oportunidade de poder receber no Vaticano a exposição fotográfica que está percorrendo o mundo. A escolha de sediar esta exposição justamente no Borgo Laudato Si não é por acaso, comentou o presidente. Este lugar, com sua história e sua vocação, amplifica a mensagem das fotografias e a transmite como um convite a um compromisso concreto e compartilhado. Unimo-nos em oração pelas almas das vítimas e por suas famílias, por nossa nação e por todos aqueles que exercem funções de serviço público. Rezamos pelo fim da retórica desumanizante, do preconceito racial e da violência, e por um compromisso renovado em reconhecer a dignidade intrínseca de cada pessoa como filho de Deus. Assim se conclui a reflexão pastoral divulgada na segunda-feira, 20 de julho, pelos bispos Daniel Elias Garcia e Brendan John Cahill, presidentes, respectivamente, da Subcomissão para a Promoção da Justiça Racial e da Reconciliação e da Comissão para a Migração da Conferência Episcopal dos Estados Unidos. A referência é a alguns confrontos recentes com as forças de segurança no âmbito da imigração que causaram a perda de vidas humanas. Na realidade, trata-se dos enésimos homicídios causados por intervenções imprudentes do Serviço de Imigração e Alfândega, ICE, na sigla em inglês, a Agência Federal de Combate à Imigração e à Criminalidade que atua no âmbito do Departamento de Segurança Interna dos Estados Unidos. no dia 7 de julho, em Houston, no Texas, enquanto acompanhava de carro uma equipe de trabalhadores a caminho de um canteiro de obras, Lourenço Salgado Araújo, de 52 anos, de origem mexicana, foi morto a tiros por não ter parado na blitz policial. O mesmo destino foi o de Joan Sebastian Duran Guerreiro, de 25 anos, de origem colombiana, que perdeu a vida em Bideford, no Maine, no dia 13 de julho, nas mesmas circunstâncias. Ele também estava a bordo de um carro. Ambos os episódios, além da indignação e incredulidade dos familiares, provocaram manifestações de protesto das comunidades de imigrantes, e não apenas delas, a ponto de o ICE ter suspendido temporariamente as blitzes rodoviárias e solicitado a ampliação do uso de câmeras corporais pelos agentes. Como católicos, escrevem Dom Garcia e Dom Cail, acreditamos que todas as pessoas são criadas à imagem e semelhança de Deus e, portanto, nos entristecemos com toda a situação em que a vida humana chega a um fim não natural. Esse é um ensinamento fundamental da nossa fé e nunca nos cansaremos de proclamá-lo como discípulos de Nosso Senhor Jesus Cristo. Os bispos fazem referência à mensagem especial publicada em novembro passado pela Conferência Episcopal para expressar sua consternação quando vemos, entre o nosso povo, um clima de medo e ansiedade em relação às questões da discriminação racial e da aplicação das leis de imigração. A discriminação racial, em particular, não apenas viola a dignidade concedida por Deus, mas também causa um dano profundo a indivíduos, famílias e comunidades, alimentando o medo, minando a confiança e aumentando o risco de desfechos injustos e até mesmo trágicos. Na declaração, os representantes do Episcopado dos Estados Unidos reafirmam que os atos que menosprezam ou ignoram a dignidade de qualquer pessoa ou grupo de pessoas nunca deveriam ser normalizados em nossa sociedade. Entre esses atos está justamente a desumanização dos imigrantes, independentemente de seu status jurídico. Embora continuem a afirmar o papel legítimo das autoridades civis na aplicação da lei de forma humana e no respeito aos direitos humanos fundamentais, incluindo o direito à vida e ao devido processo legal, os dois bispos exortam a que o poder do Estado seja exercido sempre dentro dos limites da lei moral. Por isso, pedem responsabilidade, transparência e justiça, bem como reformas significativas no sistema de imigração. E agora vamos até a Venezuela com o colega Silvanei José.
10: Venezuela. Após terremoto, igreja elabora guia para proteção de crianças em abrigos. O número oficial de mortos em decorrência dos dois terremotos que atingiram o norte da Venezuela em 24 de junho subiu para 5.278, enquanto o número de feridos permanece em 16.740, segundo dados divulgados pelo presidente da Assembleia Nacional, Jorge Rodrigues. O desastre danificou mais de 850 prédios, dos quais 190 desabaram completamente. Milhares de pessoas perderam suas casas e 23.587 permanecem em 107 campos de refugiados espalhados por Caracas e pelos estados de Miranda, Aragua e La Guaira. A Federação Médica Venezuelana emitiu um alerta sobre a disseminação de uma doença letal que, segundo a organização, causou diversas mortes nos estados de Barinas e Anzoátegui, com um quadro clínico caracterizado por febre alta, complicações hemorrágicas e problemas respiratórios. Em um comunicado assinado pelo presidente Douglas Leon e pelo secretário-geral Rafael Belmonte, a Federação Médica Venezuelana expressou grande alarme e pediu ao governo que ative os protocolos de vigilância epidemiológica para evitar o risco de um surto mais amplo. De acordo com a Federação, os casos apresentam grave deterioração do estado geral e insuficiência cardiorrespiratória aguda, com rápida progressão e várias mortes. Três médicos estariam entre as vítimas. Em resposta às vulnerabilidades decorrentes dos recentes terremotos no país, a Igreja Católica na Venezuela ativou seus mecanismos de apoio e proteção. Com o respaldo das instâncias pontifícias, foi desenvolvida uma importante ferramenta educativa e informativa, focada na prevenção do abuso de crianças e adolescentes que residem temporariamente em abrigos. Essa iniciativa conjunta, ativamente promovida pela Comissão Nacional para a Promoção de uma Cultura de Bom Tratamento, Proteção e Prevenção do Abuso da Conferência Episcopal Venezuelana, em comunhão com a Conferência de Religiosos e Religiosas da Venezuela, responde diretamente às diretrizes globais da Santa Sé. O Papa, por meio da Comissão Pontifícia para a Proteção de Menores, tem enfatizado repetidamente que a Igreja deve ser um espaço seguro, especialmente em situações críticas de vulnerabilidade, como deslocamento forçado ou desastres naturais. A implementação dessas diretrizes visa mitigar os fatores de risco em grandes espaços não residenciais, fornecendo ferramentas imediatas para que o trabalho de solidariedade e o voluntariado paroquial possam ser realizados de acordo

0: emergência e desastres, como os terremotos ocorridos em 24 de junho na Venezuela.
1: Bispo de Xifeng consagrado na China. Os detalhes com a colega Mariângela Jaguraba.
2: Realizou-se na China, nesta quarta-feira, 22 de julho, a ordenação do reverendo José Shang Yanfeng. Santo Padre o nomeou bispo de Xifeng, província da Mongólia Interior, em 15 de junho deste ano, tendo aprovado sua candidatura no âmbito do acordo provisório entre a Santa Sé e a República Popular da China. Dom José Shang Yanfeng nasceu em 4 de abril de 1984 em Beizhen, província chinesa de Liaoning. De 2000 a 2006, estudou no Seminário Teológico de Shenyang e, em seguida, fez um estágio pastoral na paróquia de Lindong, de julho de 2006 a fevereiro de 2007. De 2007 a 2010, estudou na Universidade Católica de Daejeon, na Coreia do Sul, onde se graduou em Teologia Bíblica. Foi ordenado sacerdote em 18 de novembro de 2010 para a Diocese de Xifeng. De 2010 a 2013, trabalhou na Cúria Diocesana e, simultaneamente, em diversas paróquias da circunscrição. De outubro de 2013 a setembro de 2019, foi pároco da Catedral de Xifeng e, posteriormente, de 2019 a 2021, foi pároco de Lindong. Desde 15 de outubro de 2021, ele ocupa o cargo de administrador diocesano de Xifeng.
1: Mais ataques cruzados entre os Estados Unidos e o Irã, logo após o secretário de Estado norte-americano, Marco Rubio, expressar abertura ao diálogo. Durante uma reunião com a Associação das Nações do Sudeste Asiático, ASEAN, em Manila, nas Filipinas, Rubio expressou a disposição para negociar se Teherã honrasse seus compromissos. Os ataques dos Estados Unidos, pela 11ª noite consecutiva, concentraram-se principalmente em alvos militares, visando reduzir ainda mais a capacidade do Irã de interromper o tráfego comercial no Estreito de Hormuz. O estreito permanece aberto, assegura o Pentágono, que relata que pelo menos 30 embarcações foram atingidas por Teherã nos últimos 3 meses. E este é precisamente um dos pontos-chave das negociações para Washington. Se o Irã controlar Hormuz, isso criará um precedente perigoso, disse Rubio, já que os ataques da noite entre esta terça e quarta-feira também atingiram os arredores de Teherã. As autoridades iranianas minimizaram a situação, alegando que as explosões foram causadas pela ativação de sistemas de defesa aérea e reiteraram que desativaram completamente instalações militares e logísticas dos Estados Unidos no Bahrein e no Kuwait. No entanto, outros ataques foram relatados, visando a usina nuclear de Bushehr e uma importante refinaria de gás no sul do país. Enquanto isso, o presidente dos Estados Unidos, Trump, respondendo a perguntas de jornalistas à margem de sua reunião na Casa Branca com o presidente libanês Aoun, ameaçou atacar o complexo da montanha de Pikash muito em breve. Trata-se de uma instalação subterrânea fortificada localizada perto de Natanz, no centro do Irã, e que a IAEA designou em 2020 como uma futura instalação para a montagem de centrífugas que produzem combustível nuclear. Por fim, vale lembrar que esta quarta-feira, no âmbito interno estadunidense, as estatísticas relacionadas a esta guerra voltaram à tona. Começando pelo número de baixas norte-americanas no campo de batalha, que subiu para 18 após a confirmação da morte do soldado desaparecido no bombardeio de sexta-feira à base de Azraq, na Jordânia. O chefe da Casa Branca escreveu nas redes sociais que esses números são menores do que em outras guerras travadas pelos Estados Unidos no passado. Mas a questão dos custos também deve ser levada em consideração no orçamento, após a audiência de terça-feira no Senado com o chefe do Pentágono, Hegseth. Suas declarações revelaram que a guerra deverá custar 37 bilhões e 500 milhões de dólares até o final de setembro, um aumento de quase 30% em relação à última estimativa de 29 bilhões de dólares. Olhando para o futuro, esta é a solicitação do Senado, pelo menos mais 67 bilhões de dólares serão necessários para prolongar o conflito.

À luz das novas diretrizes gerais da ação evangelizadora da Igreja no Brasil 2023-2032, a Comissão para a Animação Bíblico-Catequética da CNBB, Conferência Nacional dos Bispos do Brasil Nordeste 2, realizou nos dias 17 e 18 a Assembleia Regional de Catequese. O encontro reuniu representantes de 14 dioceses dos estados de Alagoas, Paraíba, Pernambuco e Rio Grande do Norte, no Centro Diocesano de Eventos São João 23, em Lagoa Seca, na Paraíba, para avaliar a caminhada e planejar novas ações. Esse documento apresenta os caminhos que os bispos propõem para a Igreja no Brasil e nos desafia a acompanhar e aplicar essas orientações na ação catequética. É um apelo para continuarmos investindo na animação bíblica da pastoral, na iniciação à vida cristã, na integração com a liturgia, no fortalecimento das comunidades e no serviço à vida, afirmou o coordenador da comissão, Padre Elison Silva. A programação da Assembleia Regional de Catequese contou com momentos de oração, formação, partilha de experiências e celebração da Santa Missa. De acordo com o padre Elison, foram dois dias marcados pelo clima de alegria e esperança e representou um momento de renovação e fortalecimento da missão evangelizadora. Para a irmã Domínica do Santo Rosário, representante da Arquidiocese de Natal, a Assembleia se consolidou como um espaço importante que proporciona não apenas estudo e aprofundamento, mas também comunhão fraterna entre os catequistas do regional. É muito importante nos encontrarmos como igreja regional para termos direcionamentos que considerem as características de cada diocese. Essa partilha nos ajuda a perceber que experiências desenvolvidas em uma igreja particular podem inspirar e fortalecer a missão em outras realidades. Saímos com muitas luzes e também com a responsabilidade de multiplicar tudo aquilo que refletimos aqui, disse a religiosa. O bispo de Campina Grande, na Paraíba, e referencial para a Comissão para a Animação Bíblico-Catequética do Nordeste 2, Dom Dulcênio Fontes de Matos, avaliou que, mais uma vez, a Assembleia contribuiu para fortalecer a caminhada sinodal da Igreja. Esta Assembleia manifesta a beleza do caminhar juntos. Quando olhamos para a diversidade das paróquias urbanas, das comunidades rurais e das realidades mais distantes, percebemos que não estamos sozinhos. O Nordeste 2 é um corpo que pulsa no mesmo ritmo, o ritmo do anúncio do Evangelho, destacou o bispo.

E assim, amigo ouvinte, chegamos ao final do nosso programa desta quarta-feira. Como sempre, agradecendo pelo carinho da sintonia, prometemos estar de volta amanhã neste mesmo horário, se assim o Divino Mestre nos permitir, para mais um programa em língua portuguesa da Rádio Vaticano, Vatican News. A você, como sempre, o nosso forte abraço e até lá.

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1: Olá, meu amigo, minha amiga, o nosso programa chegou e eu quero conversar com você sobre um assunto que ninguém fala. Se chama justiça ecológica. Primeiro, vamos lembrar o conceito de justiça, que é algo importante que tem sido esquecido por aí afora. A justiça muitas vezes é entendido por dar a cada pessoa aquilo que ela merece. É o básico, não é verdade? Se uma pessoa, um aluno estuda, ele recebe uma boa nota. É justiça retributiva, você retribui. Se uma pessoa faz tudo direitinho, segue a lei, ela vai ter o nome dela limpo na praça. Se ela mata alguém, se ela faz um crime sério, ela é julgada e condenada e vai para a cadeia. Ora, a justiça é mais do que simplesmente dar a cada pessoa o que ela merece. Há uma justiça que a Bíblia fala para nós, é a justiça de recriar. Por quê? Porque numa sociedade onde durante muitos séculos reinou a injustiça de forma que entrou dentro das pessoas e elas nem se dão na conta, a gente precisa fazer grandes mudanças. Vou dar um exemplo. Durante muitos séculos, nosso país e outros países do nosso continente foram colonizados pelos europeus. E aí, muitas populações indígenas foram trucidadas, assassinadas, destruídas. Os afrodescendentes que hoje vivem no meio de nós, cujos antecedentes vieram lá da África e foram escravizados injustamente, hoje a gente precisa recriar essa situação, criar uma sociedade onde haja respeito pelos povos indígenas, pelos afrodescendentes. Por isso se fala em iniciativas para fazer com que esse prejuízo de séculos seja compensado. Então, essa justiça aqui recria. Para quê? Não simplesmente para colocar em cima quem está embaixo, mas para criar novas relações. Essa justiça, gente, é algo fundamental. A Bíblia nos pede isso. Quantas vezes você lê o livro dos profetas? Os profetas dizem isso, que Javé, que o nosso Deus, vai criar algo novo. E esse algo novo significa que os pobres, aqueles que têm menos oportunidades, vão ser contemplados em primeiro lugar. Foi isso que a Igreja Católica, desde Medellín, Puebla e também no Encontro de Aparecida, esses grandes encontros dos bispos da América Latina, chamaram de opção preferencial pelos pobres. É uma forma da gente colocar em prática esse apelo de Deus. Só que essa justiça, que é uma recriação, porque é criar de novo, estabelecer novas bases, diz respeito não somente a nós seres humanos, mas também aos outros seres. Já pensou nisso? Isso se chama justiça ecológica. Por exemplo, você já percebeu que à medida que nós seres humanos vamos ocupando espaços nas cidades, mesmo na roça, a gente vai espantando e acabando com os outros seres, a gente vai destruindo. Antigamente, quando a população rural predominante eram pequenos produtores, famílias que trabalhavam na roça, esse efeito era menor, porque o lavrador aprendia a conviver com os pássaros, os bichos, os peixes nos rios, os insetos. Ele ocupava o espaço que era necessário para plantar ou para ter umas cabeças de gado e o resto ele deixava. Tinha aquela intuição que era muito importante também, respeitar os outros animais. Aí depois chegou essa avassaladora tendência de grandes propriedades transformadas em verdadeiras empresas. E aí, os animais são como se fossem coisas. São criados em sistema intensivo, com uma data limitada, para morrer, para ser encaminhado para a matança. As plantações são aquelas enormes plantações de um tipo só de vegetação, e para sobreviver as plantas, como elas são muito frágeis, e dá-lhe veneno, o veneno mata os pássaros, mata os insetos, cai do rio, mata os peixes. O que que acontece? Há uma grande injustiça ecológica, ou seja, o ser humano vai crescendo à custa da destruição dos outros seres. Então, o que é a justiça ecológica? É garantir o que a gente chama de progresso, de desenvolvimento para o ser humano, mas respeitando o direito que os outros seres vivos também têm. As plantas, os animais, os pássaros. Então, gente, vamos lutar pela justiça ecológica. Um grande abraço para você. Até nosso próximo programa.
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1: 5:54.
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3: Hoje a igreja lembra, na liturgia do dia, a figura de Maria Madalena, discípula de Jesus. Por isso, o trecho do Evangelho de hoje apresenta um episódio envolvendo Maria Madalena. Jesus foi crucificado e os discípulos depositaram seu corpo no túmulo. Maria Madalena, no primeiro dia da semana, foi ao túmulo de Jesus bem de madrugada, quando ainda estava escuro. Ao chegar, viu que a pedra tinha sido retirada do túmulo. Logo pensou que alguém tinha roubado o corpo de Jesus. Ficou do lado de fora do túmulo chorando. Enquanto chorava, inclinou-se e olhou para dentro do túmulo. Viu então dois anjos vestidos de branco, sentados onde tinha sido posto o corpo de Jesus, um à cabeceira e outro aos pés. Os anjos perguntaram: "Mulher, por que choras?" Ela respondeu: "Levaram o meu Senhor e não sei onde o colocaram." Tendo dito isso, Maria voltou-se para trás e viu Jesus de pé. Mas não sabia que era Jesus. Jesus perguntou-lhe: "Mulher, por que choras? A quem procuras?" Pensando que era o jardineiro, Maria Madalena disse: "Senhor, se fostes tu que o levaste, dize-me onde o colocaste e eu o irei buscar." Então Jesus disse: "Maria." Ela voltou-se e exclamou em hebraico: "Rabuni", que quer dizer "meu mestre". Nesse episódio narrado fica claro: enquanto Maria Madalena chorava, ela não reconheceu a presença de Jesus ressuscitado. Reconhecer e anunciar Jesus ressuscitado só é possível sem lamúria, mas com alegria. Com a bênção do Deus misericordioso, o Pai, o Filho e o Espírito Santo. Amém.
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1: 6:25.
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8: Em nome do Pai, do Filho e do Espírito Santo. Amém. Oferecimento do Santo Terço. Divino Jesus, nós vos oferecemos este rosário que vamos rezar, contemplando os mistérios de vossa redenção. Concedei-nos, por intercessão de Maria, vossa Mãe Santíssima, a quem nos dirigimos, as virtudes que nos são necessárias para bem rezá-lo e a graça de ganhar as indulgências anexas a esta santa devoção. Creio em Deus Pai, Todo-Poderoso, Criador do céu e da terra, e em Jesus Cristo, seu único Filho, nosso Senhor, que foi concebido pelo

0: Espírito Santo, nasceu da Virgem Maria, padeceu sob Pôncio Pilatos, foi crucificado, morto e sepultado, desceu à mansão dos mortos, ressuscitou ao terceiro dia, subiu aos céus, está assentado à direita de Deus Pai Todo-Poderoso, donde há de vir a julgar os vivos e os mortos. Creio no Espírito Santo, na Santa Igreja Católica, na comunhão dos santos, na remissão dos pecados, na ressurreição da carne, na vida eterna. Amém.
1: Pai nosso, que estais no céu, santificado seja o vosso nome. Venha a nós o vosso reino. Seja feita a vossa vontade, assim na terra como no céu.
2: O pão nosso de cada dia nos dai hoje. Perdoai as nossas ofensas, assim como nós perdoamos a quem nos tem ofendido. E não nos deixeis cair em tentação, mas livrai-nos do mal. Amém.
3: Ave Maria, cheia de graça, o Senhor é convosco, bendita sois vós entre as mulheres, e bendito é o fruto do vosso ventre, Jesus.
4: Santa Maria, Mãe de Deus, rogai por nós, pecadores, agora e na hora de nossa morte. Amém.
3: Ave Maria, cheia de graça, o Senhor é convosco, bendita sois vós entre as mulheres, e bendito é o fruto do vosso ventre, Jesus.
4: Santa Maria, Mãe de Deus, agora e na hora de nossa morte. Amém.
3: Ave Maria, cheia de graça, o Senhor é convosco. Bendita sois vós entre as mulheres. E bendito é o fruto do vosso ventre, Jesus.
4: Santa Maria, Mãe de Deus, rogai por nós, pecadores. Agora e na hora de nossa morte. Amém.
1: Glória ao Pai, ao Filho e ao Espírito Santo.
4: Como era no princípio, agora e sempre. Amém.
1: Contemplamos os mistérios luminosos. No primeiro mistério luminoso, contemplamos o batismo de Jesus.
3: Pai nosso que estais no céu, santificado seja o vosso nome. Venha a nós o vosso reino, seja feita a vossa vontade, assim na terra como no céu.
4: O pão nosso de cada dia nos dai hoje. Perdoai as nossas ofensas, assim como nós perdoamos a quem nos tem ofendido. E não nos deixeis cair em tentação, mas livrai-nos do mal. Amém.
3: Ave Maria, cheia de graça, o Senhor é convosco. Bendita sois vós entre as mulheres, e bendito é o fruto do vosso ventre, Jesus.
4: Santa Maria, Mãe de Deus, rogai por nós, pecadores, agora e na hora de nossa morte. Amém.
3: Ave Maria, cheia de graça, o Senhor é convosco. Bendita sois vós entre as mulheres e bendito é o fruto do vosso ventre, Jesus.
4: Santa Maria, Mãe de Deus,
3: rogai por nós, pecadores, agora e na hora de nossa morte. Amém. Ave Maria, cheia de graça, o Senhor é convosco. Bendita sois vós entre as mulheres e bendito é o fruto do vosso ventre, Jesus.
4: Santa Maria, Mãe de Deus, rogai por nós, pecadores, agora e na hora de nossa morte. Amém.
3: Ave Maria, cheia de graça, o Senhor é convosco. Bendita sois vós entre as mulheres, e bendito é o fruto do vosso ventre, Jesus.
4: Santa Maria, Mãe de Deus, rogai por nós, pecadores, agora e na hora de nossa morte. Amém.
3: Ave Maria, cheia de graça, o Senhor é convosco. Bendita sois vós entre as mulheres, e bendito é o fruto do vosso ventre, Jesus.
4: Santa Maria, Mãe de Deus, rogai por nós, pecadores, agora e na hora de nossa morte. Amém.
3: Ave Maria, cheia de graça, o Senhor é convosco. Bendita sois vós entre as mulheres, e bendito é o fruto do vosso ventre, Jesus.
4: Santa Maria, Mãe de Deus, rogai por nós, pecadores, agora e na hora de nossa morte. Amém.
3: Ave Maria, cheia de graça, o Senhor é convosco. Bendita sois vós entre as mulheres, e bendito é o fruto do vosso ventre, Jesus.
4: Santa Maria, Mãe de Deus, rogai por nós, pecadores, agora e na hora de nossa morte. Amém.
3: Ave Maria, cheia de graça, o Senhor é convosco. Bendita sois vós entre as mulheres, e bendito é o fruto do vosso ventre, Jesus.
4: Santa Maria, Mãe de Deus, rogai por nós, pecadores,
0: agora e na hora de nossa morte. Amém. Ave Maria, cheia de graça, o Senhor é convosco. Bendita sois vós entre as mulheres e bendito é o fruto do vosso ventre, Jesus.
4: Santa Maria, Mãe de Deus, rogai por nós, pecadores,
0: agora e na hora de nossa morte. Amém. Ave Maria, cheia de graça, o Senhor é convosco. Bendita sois vós entre as mulheres e bendito é o fruto do vosso ventre, Jesus.
4: Santa Maria,
0: e a Mãe de Deus, rogai por nós, pecadores, agora e na hora de nossa morte. Amém. Glória ao Pai, ao Filho e ao Espírito Santo. Era no princípio, agora e sempre. Amém. Ó bom Jesus, perdoai-nos, livrai-nos do fogo do inferno, levai as almas todas para o céu e socorrei principalmente as que mais precisarem.
1: No segundo mistério, contemplamos a auto-revelação de Jesus nas bodas de Caná. Pai nosso que estais no céu, santificado seja o vosso nome. Venha a nós o vosso reino. Seja feita a vossa vontade, assim na terra como no céu.
4: O pão nosso de cada dia nos dai hoje. Perdoai as nossas ofensas, assim

0: Ave Maria, cheia de graça, o Senhor é convosco. Bendita sois vós entre as mulheres, e bendito é o fruto do vosso ventre, Jesus.
1: Santa Maria, Mãe de Deus, rogai por nós, pecadores, agora e na hora de nossa morte. Amém.
0: Ave Maria, cheia de graça, o Senhor é convosco. Bendita sois vós entre as mulheres, e bendito é o fruto de vosso ventre, Jesus.
1: Santa Maria, Mãe de Deus, rogai por nós, pecadores, agora e na hora de nossa morte. Amém.
0: Ave Maria, cheia de graça, o Senhor é convosco. Bendita sois vós entre as mulheres, e bendito é o fruto do vosso ventre, Jesus.
1: Santa Maria, Mãe de Deus, rogai por nós, pecadores, agora e na hora de nossa morte. Amém.
0: Ave Maria, cheia de graça, o Senhor é convosco. Bendita sois vós entre as mulheres, e bendito é o fruto do vosso ventre, Jesus.
1: Santa Maria, Mãe de Deus, rogai por nós, pecadores, agora e na hora de nossa morte. Amém.
0: Ave Maria, cheia de graça, o Senhor é convosco. Bendita sois vós entre as mulheres, e bendito é o fruto do vosso ventre, Jesus.
1: Santa Maria, Mãe de Deus, rogai por nós, pecadores, agora e na hora de nossa morte. Amém.
0: Ave Maria, cheia de graça, o Senhor é convosco. Bendita sois vós entre as mulheres, e bendito é o fruto do vosso ventre, Jesus.
1: Santa Maria, Mãe de Deus, rogai por nós, pecadores, agora e na hora de nossa morte. Amém.
0: Ave Maria, cheia de graça, o Senhor é convosco. Bendita sois vós entre as mulheres, e bendito é o fruto do vosso ventre, Jesus.
1: Santa Maria, Mãe de Deus, rogai por nós, pecadores, agora e na hora de nossa morte. Amém.
0: Ave Maria, cheia de graça, o Senhor é convosco. Bendita sois vós entre as mulheres, e bendito é o fruto do vosso ventre, Jesus.
1: Santa Maria, Mãe de Deus, rogai por nós, pecadores, agora e na hora de nossa morte. Amém.
0: Ave Maria, cheia de graça, o Senhor é convosco. Bendita sois vós entre as mulheres, e bendito é o fruto do vosso ventre, Jesus.
1: Santa Maria, Mãe de Deus, rogai por nós, pecadores, agora e na hora de nossa morte. Amém.
0: Ave Maria, cheia de graça, o Senhor é convosco. Bendita sois vós entre as mulheres, e bendito é o fruto do vosso ventre, Jesus.
1: Santa Maria, Mãe de Deus, rogai por nós, pecadores, agora e na hora de nossa morte. Amém.
0: Glória ao Pai, ao Filho e ao Espírito Santo.
1: Como era no princípio, agora e sempre. Amém.
0: Ó bom Jesus,
1: perdoai-nos e livrai-nos do fogo do inferno, levai as almas todas para o céu, e socorrei-as, principalmente as que mais precisarem.
0: No terceiro mistério, contemplamos Jesus anunciando o reino de Deus com o convite à conversão.
2: Pai nosso que estais no céu, santificado seja o vosso nome. Venha a nós o vosso reino, seja feita a vossa vontade, assim na terra como no céu.
1: Dia nos dai hoje, perdoai as nossas ofensas, assim como nós perdoamos a quem nos tem ofendido. E não nos deixeis cair em tentação, mas livrai-nos do mal. Amém.
2: Ave Maria, cheia de graça, o Senhor é convosco. Bendita sois vós entre as mulheres, e bendito é o fruto do vosso ventre, Jesus. Mãe de Deus, rogai por nós, pecadores, agora e na hora de nossa morte. Amém. Ave Maria, cheia de graça, o Senhor é convosco. Bendita sois vós entre as mulheres, e bendito é o fruto do vosso ventre, Jesus.
1: Santa Maria, Mãe de Deus, rogai por nós, pecadores, agora e na hora de nossa morte. Amém.
2: Ave Maria, cheia de graça, o Senhor é convosco. Bendita sois vós entre as mulheres, e bendito é o fruto do vosso ventre, Jesus. Mãe de Deus, rogai por nós, pecadores, agora e na hora de nossa morte. Amém. Ave Maria, cheia de graça, o Senhor é convosco. Bendita sois vós entre as mulheres, e bendito é o fruto do vosso ventre, Jesus. Maria, Mãe de Deus, rogai por nós, pecadores, agora e na hora de nossa morte. Amém. Ave Maria, cheia de graça, o Senhor é convosco. Bendita sois vós entre as mulheres, e bendito é o fruto do vosso ventre, Jesus.
1: Santa Maria, Mãe
3: de Deus, rogai
2: por nós, pecadores, agora e na hora de nossa morte. Amém. Ave Maria, cheia de graça, o Senhor é convosco. Bendita sois vós entre as mulheres, e bendito é o fruto do vosso ventre, Jesus.
3: Santa Maria,
2: Mãe de Deus, rogai por nós, pecadores, agora e na hora de nossa morte. Amém. Ave Maria, cheia de graça, o Senhor é convosco. Bendita sois vós entre as mulheres, e bendito é o fruto do vosso ventre, Jesus.
3: Santa Maria,
2: Mãe de Deus, rogai por nós, pecadores, agora e na hora de nossa morte. Amém. Ave Maria, cheia de graça, o Senhor é convosco. Bendita sois vós entre as mulheres, e bendito é o fruto do vosso ventre, Jesus.
3: Santa Maria,
2: Mãe de Deus, rogai por nós, pecadores, agora e na hora de nossa morte. Amém. Ave Maria, cheia de graça, o Senhor é convosco. Bendita sois vós entre as mulheres, e bendito é o fruto do vosso ventre, Jesus.
3: Santa Maria,
2: Mãe de Deus, rogai por nós, pecadores, agora e na hora de nossa morte. Amém. Ave Maria, cheia de graça, o Senhor é convosco. Bendita sois vós entre as mulheres, e bendito é o fruto do vosso ventre, Jesus.
3: Santa Maria,
2: Mãe de Deus, rogai por nós, pecadores, agora e na hora de nossa morte. Amém. Glória ao Pai, ao Filho e ao Espírito Santo. No princípio, agora e sempre. Amém. Ó bom Jesus, perdoai-nos, livrai-nos do fogo do inferno, levai as almas todas para o céu, e socorrei principalmente as que mais precisarem.
0: No quarto mistério, contemplamos a transfiguração de Jesus. Pai nosso que estais no céu, santificado seja o vosso nome. Venha a nós o vosso reino, seja feita a vossa vontade, assim na terra como no céu.
3: O pão nosso de cada dia nos dai hoje, perdoai as nossas ofensas,

0: Maria, cheia de graça, o Senhor é convosco. Bendita sois vós entre as mulheres, e bendito é o fruto do vosso ventre, Jesus.
1: Santa Maria, Mãe de Deus, rogai por nós, pecadores, agora e na hora de nossa morte. Amém.
0: Ave Maria, cheia de graça, o Senhor é convosco. Bendita sois vós entre as mulheres, e bendito é o fruto do vosso ventre, Jesus.
1: Santa Maria, Mãe de Deus, rogai por nós, pecadores, agora e na hora de nossa morte. Amém.
0: Ave Maria, cheia de graça, o Senhor é convosco. Bendita sois vós entre as mulheres, e bendito é o fruto de vosso ventre, Jesus.
1: Santa Maria, Mãe de Deus, rogai por nós, pecadores, agora e na hora de nossa morte. Amém.
0: Ave Maria, cheia de graça, o Senhor é convosco. Bendita sois vós entre as mulheres, e bendito é o fruto do vosso ventre, Jesus.
1: Santa Maria, Mãe de Deus, rogai por nós, pecadores, agora e na hora de nossa morte. Amém.
0: Ave Maria, cheia de graça, o Senhor é convosco. Bendita sois vós entre as mulheres, e bendito é o fruto do vosso ventre, Jesus.
1: Santa Maria, Mãe de Deus, rogai por nós, pecadores, agora e na hora de nossa morte. Amém.
0: Ave Maria, cheia de graça, o Senhor é convosco. Bendita sois vós entre as mulheres, e bendito é o fruto do vosso ventre, Jesus.
1: Santa Maria, Mãe de Deus, rogai por nós, pecadores, agora e na hora de nossa morte. Amém.
0: Ave Maria, cheia de graça, o Senhor é convosco. Bendita sois vós entre as mulheres, e bendito é o fruto do vosso ventre, Jesus.
1: Santa Maria, Mãe de Deus, rogai por nós, pecadores, agora e na hora de nossa morte. Amém.
0: Ave Maria, cheia de graça, o Senhor é convosco. Bendita sois vós entre as mulheres, e bendito é o fruto de vosso ventre, Jesus.
1: Santa Maria, Mãe de Deus, rogai por nós, pecadores, agora e na hora de nossa morte. Amém.
0: Ave Maria, cheia de graça, o Senhor é convosco. Bendita sois vós entre as mulheres, e bendito é o fruto do vosso ventre, Jesus.
1: Santa Maria, Mãe de Deus, rogai por nós, pecadores, agora e na hora de nossa morte. Amém.
0: Ave Maria, cheia de graça, o Senhor é convosco. Bendita sois vós entre as mulheres, e bendito é o fruto do vosso ventre, Jesus.
1: Santa Maria, Mãe de Deus, rogai por nós, pecadores, agora e na hora de nossa morte. Amém.
0: Glória ao Pai, ao Filho e ao Espírito Santo,
1: como era no princípio, agora e sempre. Amém.
0: Ó meu Jesus, perdoai-nos, livrai-nos do fogo do inferno, levai as almas todas para o céu, e socorrei principalmente as que mais precisarem. No quinto mistério, contemplamos a instituição da Santa Eucaristia.
2: Pai nosso que estais no céu, santificado seja o vosso nome. Venha a nós o vosso reino, seja feita a vossa vontade, assim na terra como no céu. Cada dia nos dai hoje, perdoai as nossas ofensas, assim como nós perdoamos a quem nos tem ofendido. E não nos deixeis cair em tentação, mas livrai-nos do mal. Amém. Ave Maria, cheia de graça, o Senhor é convosco. Bendita sois vós entre as mulheres, e bendito é o fruto do vosso ventre, Jesus.
1: Santa Maria, Mãe de Deus,
2: rogai por nós, pecadores, agora e na hora de nossa morte. Amém. Ave Maria, cheia de graça, o Senhor é convosco. Bendita sois vós entre as mulheres, e bendito é o fruto do vosso ventre, Jesus.
1: Santa Maria,
2: e a Mãe de Deus, rogai por nós, pecadores, agora e na hora de nossa morte. Amém. Ave Maria, cheia de graça, o Senhor é convosco. Bendita sois vós entre as mulheres, e bendito é o fruto do vosso ventre, Jesus.
1: Santa Maria,
2: e a Mãe de Deus, rogai por nós, pecadores, agora e na hora de nossa morte. Amém. Ave Maria, cheia de graça, o Senhor é convosco. Bendita sois vós entre as mulheres, e bendito é o fruto do vosso ventre, Jesus.
1: Santa Maria,
2: e a Mãe de Deus, rogai por nós, pecadores, agora e na hora de nossa morte. Amém. Ave Maria, cheia de graça, o Senhor é convosco. Bendita sois vós entre as mulheres, e bendito é o fruto do vosso ventre, Jesus. Maria, Mãe de Deus, por nós, pecadores, agora e na hora de nossa morte. Amém. Ave Maria, cheia de graça, o Senhor é convosco. Bendita sois vós entre as mulheres, e bendito é o fruto do vosso ventre, Jesus. Maria, Mãe de Deus, rogai por nós, pecadores, agora e na hora de nossa morte. Amém. Ave Maria, cheia de graça, o Senhor é convosco. Bendita sois vós entre as mulheres, e bendito é o fruto do vosso ventre, Jesus.
1: Santa Maria, Mãe de Deus,
2: rogai por nós, pecadores, agora e na hora de nossa morte. Amém. Ave Maria, cheia de graça, o Senhor é convosco. Bendita sois vós entre as mulheres, e bendito é o fruto do vosso ventre, Jesus.
1: Santa Maria,
2: Mãe de Deus, rogai por nós, pecadores, agora e na hora de nossa morte. Amém. Ave Maria, cheia de graça, o Senhor é convosco. Bendita sois vós entre as mulheres, e bendito é o fruto do vosso ventre, Jesus.
1: Santa Maria,
2: Mãe de Deus, rogai por nós, pecadores, agora e na hora de nossa morte. Amém. Ave Maria, cheia de graça, o Senhor é convosco. Bendita sois vós entre as mulheres, e bendito é o fruto do vosso ventre, Jesus.
1: Santa Maria,
2: Mãe de Deus, rogai por nós, pecadores, agora e na hora de nossa morte. Amém. Glória ao Pai, ao Filho e ao Espírito Santo.
1: Como
2: era no princípio, agora e sempre. Amém. Ó bom Jesus, doai-nos, livrai-nos do fogo do inferno.
0: Levai as almas todas para o céu e socorrei principalmente as que mais precisarem.
2: Agradecimento. Infinitas graças vos damos, soberana Rainha, pelos benefícios que todos os dias recebemos de vossas mãos liberais. Dignai-vos agora e para sempre tomar-nos debaixo de vosso poderoso amparo. E em vosso louvor vos saudamos cantando uma salve, Rainha.

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4: Olá, gente amiga! Hoje queria deixar um abraço muito especial para os nossos paroquianos aqui no Senhor Ressuscitado. Cada comunidade na sua luta, na sua construção do mundo melhor. Que Deus possa abençoá-los a todos. Um grande abraço!
5: Então, estamos estudando aí o livro do Apocalipse. Já vimos aí originalmente que o nome Apocalipse significa revelar, né? Mostrar, tirar o véu, mostrar o que está por baixo e tal. Vimos que a época em que foi escrito foi mais ou menos aí no ano 90, 60 anos depois da morte de Jesus, que era um tempo muito difícil, né? De perseguição, o Império Romano perseguindo os cristãos, porque os cristãos se recusavam a chamar o imperador romano de Deus, né, de adorar o imperador como Deus, e que a intenção de São João era a de subliminarmente, assim, por meio de uma forma meio escondida e tal, mostrar a situação que o povo vivia, a situação de miséria, a perseguição que eles tinham, mostrar os fake news da época lá, e mostrar principalmente que aquilo tudo era um passageiro, que eles tinham que ficar firmes naquilo que era o essencial do caminho e que com isso eles iriam atingir a felicidade verdadeira, que era conviver com Deus. Está no céu, como a gente costuma dizer aqui. E o autor, então? O autor, já citamos aí da outra vez, o autor do livro do Apocalipse é João. Qual João? João, aquele discípulo que Jesus amava. O autor do quarto evangelho. Ou algum aí discípulo dele, que muito próximo e tal, que escreve aí e coloca ele como sendo autor. Mas de qualquer forma, é João, ou a escola de João, que escreve enquanto estava exilado. João estava preso e exilado lá na ilha de Patmos, já sofrendo perseguições. Então João recebe uma revelação de Deus e resolve então descrever as revelações para os outros. E é claro, então, como nós falamos que ele usa uma linguagem figurada, nós precisamos de entender um pouquinho essa linguagem. Veja, se a gente disser hoje assim: ah, o goleiro fulano de tal é frangueiro. O que que significa? Alguém que não entenda de futebol pode falar assim: ah, é, ele é vendedor de frango? Claro que não. Frangueiro na nossa linguagem do futebol significa o quê? Que ele é ruim, que deixa passar as bolas, que defende pouco, etc. Não é assim? Ou é interessante, alguns grupos costumam, de mais jovens, assim, ah, que Deus é 10, Deus é 10. Como assim? É politeísmo agora? São 10 deuses e tal? Claro que não. Estão querendo dizer que Deus é muito importante para a vida deles, etc, etc. Ou alguém que diz outro dia assim: ah, Padre Marcos, você é muito legal. Significa o quê? Que eu ando dentro das leis? Que eu sou uma pessoa legalmente constituída? Claro que não, né? Ele queria dizer que estava gostando, sei lá, de alguma coisa que ele estava fazendo. Então, a linguagem do Apocalipse, ela é toda assim. Ela é toda cifrada, toda simbólica. E quem que entendia? Quem entendia eram os iniciados. Eram os cristãos. E por que, então, que o Apocalipse foi escrito em uma linguagem simbólica? Bom, o Apocalipse foi escrito numa linguagem simbólica porque ele precisava proteger João, proteger os cristãos, mas ao mesmo tempo passar uma imagem. E aí nós podemos ver várias expressões do livro que vão nos mostrar, né, como que as coisas funcionam. Tipo assim, quando aparece branco, significa vitória, pureza. Quando aparece vermelho, assassinato, violência, sangue de mártires e tal. 7, plenitude, perfeito. 6 é 7 menos 1, imperfeição. Mas tudo nós vamos ver com calma. Vou para uma pergunta bem barbadinha, né? Quantos capítulos tem o livro do Apocalipse de São João?
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6: Sete horas e um minuto.
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0: 7:09, manhã de quinta-feira, dia 23 de julho, hein? Parece que foi ontem que eu falava, né? 1º de julho, 2 de julho, já estamos no dia 23 de julho, dia 23 do sétimo mês do ano. Em seguidinha estaremos nos felicitando aí, né? Feliz Natal, feliz Ano Novo. É, em seguidinha já estaremos chegando ao final do ano, né? Sem dúvida alguma. Hoje, um dia que nos traz muita alegria também, porque está de volta aqui conosco ele, que é acadêmico do curso de jornalismo aqui na Universidade Católica de Pelotas, já, né, em processo de conclusão, né, jornalista em formação, o nosso amigo Héctor Zequer está com a gente. Já já ele vai dar o bom dia, já já vocês vão ouvir a voz do Héctor Zequer, que está de volta aqui conosco para mais uma temporada de estágio, de aprofundamento, né, no conhecimento prático aqui, principalmente das atividades radiofônicas e também nas redes sociais aqui, né, na operação de vídeo do YouTube, também está conosco aqui. Bom dia, hoje é quinta-feira, dia 23 de julho, agora são 7:10, eu sou o Sérgio Correia, o Bom Dia Rio é a sua melhor companhia para começar o dia muito bem informado, com notícias de Pelotas, da região, do estado, do Rio Grande do Sul, do Brasil e do mundo. 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A Rádio Universidade é multiplataforma, é um espaço de vez e voz da comunidade, com muitos caminhos para que você possa se conectar conosco. Você pode enviar o seu bom dia, o seu comentário, a sua demanda, né? Algo que não está dentro da normalidade na sua rua, no seu bairro, até mesmo na cidade. Eu digo isso para aqueles que são motoristas de aplicativo, de táxi, motoristas do transporte coletivo. Você percebeu algo de anormal na cidade? Quer tornar isso público? Quer fazer uma reclamação para os órgãos competentes? Envia uma mensagem, envia o vídeo, envia uma fotografia aqui para o WhatsApp da Rádio Universidade, o 984-13-5473, ou para o WhatsApp do programa Hora Marcada, 984-85-5040. Este 24 horas ligado, você envia a mensagem, seguidinha já recebe o seu retorno, tá bem? No Instagram você pode marcar @RádioUniversidade e interagir conosco. No YouTube a gente convida, né? Inscreva-se em nosso canal. O canal é Rádio Universidade de Pelotas. E aí você vai assistir o Bom Dia Rio ao vivo. Aqui um aceno para você, um joinha para quem tá no YouTube, né? E aquele abraço afetuoso para você, né? E agora, como eu havia anunciado, são 7:13, com 12 graus e 3 décimos de temperatura, registrado, pelos termômetros aqui em Pelotas, 94% a umidade relativa do ar, a sensação térmica é de 12 graus e 4 décimos, os ventos se deslocam a 3,2 quilômetros horários. Com essas condições climáticas, a gente recebe o bom dia do meu amigo Héctor Zequer, está aqui com a gente. Bom dia, Héctor.
1: Bom dia, Sérgio. Bom dia, Leonir. também aos ouvintes da Rádio Universidade e também a Beatriz Alt, que mesmo não estando presente hoje, também fica o meu abraço a ela. Espero que segunda-feira já esteja de volta com tudo, quando eu também estiver de volta, digamos que oficialmente, já dá um abraço nela, que tive a oportunidade de poder contribuir hoje com as produções do programa e já recebi de braços abertos, poder voltar ao espaço depois de um período de férias, um pouco enferrujado, mas com certeza com os aprendizados enraizados em mim já. E claro, a gente nutre uma saudade pelo espaço depois de tanto tempo junto, criando vínculos e tudo mais. Então, estou feliz de estar de volta. O curso de jornalismo, para quem não sabe, tem 2 estágios. E tinha a opção de talvez buscar um lugar diferente, mas eu me encontrei na rádio. Então, de forma muito alegre, desejei dar continuidade aqui e vou dar continuidade na rádio. Então, estamos de volta.
0: Adorei essa frase, hein, Leonel? Eu me encontrei na rádio, né? Eu me encontrei na rádio, eu vou te dizer assim, ó, há quase 50 anos atrás, né? Quase 50 anos atrás. Eu tenho que verificar lá nos meus arquivos e na memória, né? Eu lembro que 1979, eu já estava aqui produzindo 13 horas, né? Mas eu iniciei antes da Rádio Universidade, na Rádio Cultura. Então, eu tenho que dar uma olhada nas datas, porque eu estou próximo de completar 50 anos de rádio. E que legal a gente ouvir do Héctor, né? Eu me encontrei na rádio. Seja muito bem-vindo e que siga na rádio, né? Com uma carreira brilhante, que eu tenho absoluta certeza que ela vai ser. Não tenho dúvida disso, não tenho dúvida. Bom, hoje não teremos o Bom Dia do Daniel, né? Porque o Daniel e a Beatriz vão estar logo mais na jornada esportiva, né? Da partida final da Copa Federação Gaúcha de Futebol, né? Em que o Brasil vai estar jogando. Daqui a pouco o Héctor nos traz esses detalhes aí do esporte, ou a gente mesmo busca aqui, né? Sem problema algum. Então, vamos direto para a previsão do tempo, que o Héctor já vai preparar aí os dados meteorológicos e nos informar como será o tempo para esta quinta-feira. Só antes, fazendo um registro, né? Foi bem polêmico uma situação que havia um vídeo circulando na internet, né, do governador falando sobre as previsões climáticas, e ele dizia que não teríamos cheias, que, né, e aí depois aconteceram o transbordamento de rios e segundo os especialistas em internet, o governador retirou a postagem depois, né? Retirou a postagem. Isso causou muita polêmica aí, no meio político, das pessoas fazendo críticas ao governador do estado, porque fez uma afirmação, e é lógico, certamente ele deve ter feito essa afirmação com base em algumas informações dos institutos de meteorologia, né? E aí depois retirou a postagem. A gente já inicia trazendo essa notícia que circulou nas redes sociais e ainda está circulando nas redes sociais. Vamos à previsão do tempo?
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1: Vamos para a previsão do tempo para esta quinta-feira, dia 23 de julho. No momento, Pelotas registra 12 graus com céu parcialmente nublado. A previsão é de que o céu continue desta maneira ao decorrer do dia, sem previsão para chuvas. Quanto a alterações na temperatura, Pelotas deve registrar aumento para 15 graus às 10 horas da manhã. Já ao meio-dia, a cidade deve atingir o seu pico de 17 graus ao meio-dia, tendo continuidade durante o período da tarde.
0: Então, não teremos chuva,
1: não,
0: né?
1: Teremos
0: pelo
1: chuva.
0: Menos isso, pelo menos isso. O Daniel Kurz vai estar falando hoje conosco. Ele não tem participação nessa primeira etapa do programa, mas ele vai estar falando direto do Campus da Saúde. Hoje tem a inauguração de uma nova estrutura lá no Campus da Saúde, que a gente vai estar contando para você aqui no Bom Dia Rio. Aqui nós vamos estar contando tudo sobre, né, a inauguração de mais uma unidade de trabalho acadêmico, de prestação de serviço, né, no Campus da Saúde, que é uma cidade da saúde, digamos assim. E a gente tem muita surpresa para você no Bom Dia Rio de hoje. né, trazendo aí as informações. Os rios ainda estão, alguns, né, em processo de elevação. O rio Guaíba também terá processo de elevação do seu nível no dia de hoje, amanhã, são as previsões. A nossa supervisora, Alessandra Sena, está colocando no grupo aqui, ó, né? Que beleza tua abertura, bem-vindo de volta, viu?
1: Não, fico alegre. Ah,
0: tá aqui,
1: ótima recepção aí, da Alessandra.
0: Aí
1: espero que ela venha hoje para poder dar um abraço também, poder cumprimentar todo mundo.
0: Claro, vai estar aqui, sim, vai estar aqui hoje. Tem muita, muito trabalho, né, para a gente produzir o programa especial amanhã. Tu vai estar conosco amanhã lá.
1: Acredito
0: também,
1: sim.
0: Né? Convidado estás, né? Amanhã um programa especial direto do Campus da Saúde, no horário da tarde. Nós vamos estar comemorando os 59 anos da Rádio Universidade. Então, com a participação do reitor, do arcebispo Dom Jacinto, de muitas autoridades, e o programa, ele está sendo produzido para contemplar praticamente todas as áreas, né? A área do jornalismo, a área acadêmica, a área do esporte. Vamos trazer as pessoas, né? E se você lembra de uma história com a Rádio Universidade, grava pra gente, passa uma mensagem aí nos dois WhatsApps. Você tem para passar uma mensagem, né? Pode passar mensagem pra gente aqui contando a sua história, que nós vamos relembrar tudo isso, tá bom? Pode passar mensagem pro Instagram da Rádio Universidade, o 984-13-5473, ou também do hora marcado 984-85-5040, tá bem? E aí nós vamos estar fazendo o relato. É, o relato da sua mensagem. A partir de agora, chegando aqui no Bom Dia Rio, os destaques desta quinta-feira, as notícias que serão manchete, que farão parte do editorial de notícias dos portais na internet, dos programas de rádio, dos jornais televisivos e até mesmo dos sobreviventes jornais impressos. 7h21. Mais de 1.000 pessoas estão fora de casa no estado em função das chuvas.
1: 4 rios ainda estão acima da cota de inundação no estado.
0: O Lago do Guaíba pode atingir cota de alerta entre amanhã e sábado em Porto Alegre.
1: Estados Unidos fecha um acordo de cooperação nuclear com a Arábia Saudita.
0: Rio Grande do Sul tem pelo menos 6 rodovias bloqueadas.
1: Governo federal prevê 18 bilhões e meio de reais em programa de apoio a empresas afetadas pela tarifa dos Estados Unidos.
0: O Banrisul começou a receber pedidos de produtores gaúchos para renegociação de dívidas rurais.
1: O Rio Grande do Sul recebeu mais de 25 mil tubetes de insulina Glargina, que passa a ser distribuída pelo SUS para públicos específicos.
0: Hoje, a partir das 10 horas da manhã, o prédio 11 do Campus da Saúde da Universidade Católica de Pelotas será inaugurado.
1: E as inscrições para o vestibular de inverno da Universidade Católica de Pelotas estão na reta final.
0: E ainda teremos uma entrevista com o vereador Éder Blanc para falarmos aí da situação da zona rural, né? Às 8 da manhã. E conversa conosco às 8 horas e 30 minutos o Renato dos Santos, ele que é extensionista da Emater, que vai falar sobre a agricultura familiar, mas principalmente sobre o pavilhão da agricultura familiar na edição de número 32, a 32ª edição da Fena Doce. E às 9 horas a gente produziu um conteúdo muito especial com os vários projetos da Universidade Católica de Pelotas, né? Lá na Fena Doce, que eles estavam lá durante o dia de ontem, atendendo a comunidade, levando os programas de atenção em saúde para, né, os visitantes da Fena Doce.

7h24, 7h24, você que nos acompanha pelo YouTube, né? É, você viu a imagem do Virgílio aqui, o nosso técnico, estava fazendo um ajuste técnico, né? No quesito som do YouTube, né? No quesito som do YouTube, você viu a troca aqui, porque o avião tá voando, né? O rádio é assim, depois de dar a partida, decolou, o avião tá no ar e a gente faz os ajustes, né? Os ajustes. Mas eu falava, né, do conteúdo que a gente produziu, falando, né, ontem com o pessoal do Coletivamente, um podcast aqui da Rádio Universidade, dos alunos de medicina da Universidade Católica de Pelotas, que é veiculado também pela Rádio Universidade. Tem o programa Ser Mulher, tem o atendimento do Hospital São Francisco de Paula, fazendo teste, né, testagem para hepatite, testagem para HIV e uma série de outras patologias. Ontem, uma grande equipe multidisciplinar, com alunos, com professores, com enfermeiras, com médicos, estiveram lá na Fena Doce, prestando esse trabalho à comunidade, interagindo com a comunidade e também promovendo uma educação, um processo de educação sobre saúde, né? Isso é muito bom, é muito bom. E aí a gente só tenho a dizer para você que estas e outras notícias você acompanha a partir de agora no Bom Dia Rio, que está apenas começando. Então, te convidamos, vem com a gente até 9h30 da manhã, porque o Bom Dia Rio tem hora marcada com notícias daqui para quem vive aqui. Tá bem?

0: rio Taquari está 29 metros e 20 centímetros em Arroio do Meio, onde a cota é de 24 metros e meio. E ele está também em 14 metros e 98 centímetros na passagem pelo município de Encantado, onde a cota é de 12 metros e 24 centímetros, né? E ele também está 24 metros e 70 centímetros em Lajado, onde a cota é 19 metros. Então vejam que a maioria, né, dos municípios em que o rio Taquari passa, cruza, atravessa, ele está acima da cota, né, cota de segurança ou cota de inundação. E isso causa preocupação ainda, né, até que volte à normalidade. O rio Caí também superou a marca de inundação em São Sebastião do Caí, que é de 10 metros e 50 centímetros, e ele está agora, né, voltando a declinar desse grande volume de água, né, com 10 metros e 34 centímetros. Montenegro, onde a cota é de 6 metros, ele está com 6 metros e 77 centímetros. Já o rio Uruguai, em Iraí, está com 11 metros e 56 centímetros.
1: Mais de 1000 pessoas estão fora de casa no estado do Rio Grande do Sul em função das chuvas. De acordo com a atualização mais recente da Defesa Civil do estado, 728 pessoas estão em abrigos. A maioria, 373, são de Lajeado, no Vale do Taquari. Os demais municípios que registram os desabrigados são Cruzeiro do Sul, Mussum, Estrela Encantado, Santa Cruz do Sul, Arroio do Meio, São Sebastião do Caí, Roca Salles, Iporá, Bom Retiro do Sul, Arroio dos Ratos e Passo Fundo. Além disso, outras 371 pessoas estão desalojadas e foram acolhidas por parentes e amigos.
0: 7 horas mais 29 minutos, 7h29, Hector Zequir, vamos atualizar as nossas redes sociais? Quem é que está conosco no YouTube? Já temos?
2: No YouTube já temos dois bom dias.
0: Quem é que está conosco aí?
2: A Maria Otília, mandando bom dia. Mandou, pelo que eu vi, aqui é sempre de olho. Mandou logo quando começou a transmissão.
0: É.
2: Então, já deixou registrado seu bom dia. Bom dia, Maria Otília. E também a Tereza Salomão, que é a nossa ouvinte com marca registrada do emoji de sol.
0: Ah,
2: até,
0: o solzinho,
2: coincidência, né, ou não, o céu está um pouco mais claro. Coincidência ou não, desde que ela mandou o emoji, acredito. Mandou bom dia, Héctor e Sérgio. E os sóis.
0: Solzinho, né?
2: Solzinho.
0: Reluzente, brilhante, olha. E tá lá, vai. Tá bonito. Vamos ter sol hoje, vamos ter sol. Está muito claro, o céu está azul, está bonito. Muito obrigado, então, a Maria Otília Vilela, Tereza Salomão, né? E vamos atualizar aqui. Quero enviar um abraço muito especial ao Coronel Márcio André Facim, que nos acompanha também. Bom, eu vou falar aqui todos aqueles que estão nos acompanhando, né? É que eu coloquei o olhar no telefone, né? E a imagem do Coronel Márcio André Facim se sobrepõe e se sobressai diante das outras imagens, porque ele utiliza aquele colete laranja da Defesa Civil, né?
2: Chama então, atenção.
0: Exatamente, né? Se sobressai com relação à fotografia de todos os outros ali que aparecem no WhatsApp. Bom, mas vamos lá, o Carlos Biunga está conosco, um abraço, o Adãozinho Cunha lá na balsa, o Homem dos Fretes, o Toninho Amaral também na Tiradentes lá na balsa, o Coronel Márcio André Facim, né, já creio que já agora ele nos comunicava, né, daquele problema técnico de áudio no YouTube. Muito obrigado, Coronel Facim, já foi resolvido, né? O Leandro Fagundes também está com a gente, a Lúcia Beatriz, direto da Grande Florianópolis, bom dia, querida, obrigado pela companhia diária. O Ricardo do Piquete dos Desgarrados está com a gente, a Helena Verlang, querida Helena Verlang, lá no Fragata, a Maria Otília Rach Vilela também está aqui, o Birajara e a Cleusa, direto do Rio de Janeiro, ele botou bom dia, Rio e amigos, uma abençoada quinta-feira. Rio de Janeiro, tempo nublado, 19 graus. Inverno para os cariocas.

0: né? 19 graus no Rio de Janeiro. O Paulo Scholet lá no Balneário dos Prazeres, a família Pacheco Bom, a Carmen, a dona Jaci, o Joaquim, o Paulo Bom e a Ana Caroline, o Mário Augusto na Guabiroba, um abraço, irmão. O Cláudio Homero Ávila também, obrigado pelo carinho. A Carmenzinha Rios lá no bairro Dunas, um abraço a todos do bairro Dunas. Excelente dia, Sérgio e equipe, obrigado, Carmenzinha. Um beijo grande para a vó Santa Elisa, para Carolzinha, para todo mundo, né? O Carlos Araújo na Paulo Guilaim também, um grande abraço. A Tereza Salomão também está aqui conosco, o Renato Gadeia e o Alexandre Luiz e a Cláudia, né? Também o seu Luiz Pierem. Grande abraço a esses queridos amigos que estão todos aqui com a gente. São 7h33, nós vamos ao intervalo comercial e já já retornaremos com mais notícias, tá bem?
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0: 7 horas 37 minutos, 7h37. Vamos dando sequência às nossas notícias. O Lago do Guaíba pode atingir a cota de alerta entre amanhã, sexta-feira, e sábado em Porto Alegre. As projeções indicam a possibilidade de que a água poderá atingir 2 metros e 50 centímetros no Guaíba, ali naquela região, no Cais Mauá. Segundo o Instituto de Pesquisas Hidráulicas da UFRGS, esse nível já pode afetar moradores da região das ilhas. A prefeitura intensificou as vistorias nas áreas ribeirinhas e mantém 2 abrigos de retaguarda preparados em Eldorado do Sul. O plano municipal de contingência já foi acionado com equipes mobilizadas durante 24 horas e bases avançadas em 5 bairros próximos ao Rio Jacuí.
1: Estados Unidos fecha um acordo de cooperação nuclear com a Arábia Saudita. O pacto terá validade de 30 anos e autoriza empresas norte-americanas a desenvolverem a infraestrutura nuclear em solo saudita. A proposta inclui um estudo para avaliar a construção de uma usina de enriquecimento de urânio no país árabe. Se aprovado pelo Congresso, o acordo tornará os Estados Unidos o principal parceiro do programa nuclear saudita. Autoridades internacionais demonstraram resistência à proposta, em razão dos riscos de uma possível corrida nuclear no Oriente Médio.
0: Rio Grande do Sul tem pelo menos 6 rodovias bloqueadas. A elevação do Rio Taquari bloqueia a RS-129 no quilômetro 48 e também quilômetro 50 em Colinas. Já a RS-811 tem bloqueio no quilômetro 0 em Arroio do Meio. A RS-130, o bloqueio é no quilômetro 31 e também no 56 em Cruzeiro do Sul. Conforme o balanço das autoridades, algumas destas BRs e RSs já estão em processo de desbloqueio, mas há relatos de alguns motoristas que já há pontos liberados, principalmente na RS-130, o quilômetro 31 e 56 em Cruzeiro do Sul. Nesta mesma rodovia também há no bloqueio, no levantamento que aponta o quilômetro 26 em General Câmara. Ainda na RS-129, o quilômetro 11 e 12 em Bom Retiro do Sul, na RS-433, no quilômetro 8, na Ponte da Estiva, entre Encantado e Relvado, e que está submersa pelas águas do Arroio Jacaré. Na RS-348, do quilômetro 48 ao 59, em Agudo, há bloqueio. E a RS-431, no quilômetro 10, em Cotiporã, sobre a ponte do Rio das Antas.
1: O governo federal prevê 18 bilhões e meio de reais em programa de apoio a empresas afetadas pela tarifa dos Estados Unidos. A sobretaxa de 25% imposta pelo governo norte-americano aos produtos brasileiros entrou em vigor ontem. Ela afeta setores exportadores como madeira, máquinas e equipamentos elétricos, móveis, produtos cerâmicos, calçados e açúcar. A linha de crédito anunciada pelo governo federal será disponibilizada por meio de 9 etapas do Plano Brasil Soberano. Os recursos poderão ser utilizados para capital de giro, aquisição de bens de capital, investimentos produtivos, inovação tecnológica, adaptação de produtos e processos, além de prospecção e abertura de novos mercados. O programa do governo também atenderá empresas prejudicadas por conflitos internacionais, especialmente aqueles que exportam para países do Golfo Pérsico.
0: O Banrisul começou a receber pedidos de produtores gaúchos para renegociação das dívidas rurais. A operação ainda não pode ser contratada porque depende da resolução do Conselho Monetário Nacional. Conforme o presidente do banco, Fernando Lemos, o objetivo da abertura é antecipar o máximo possível o processo. A renegociação do crédito rural foi possível através de uma medida provisória. ela possibilita a suspensão por 30 dias de parcelas em adimplência. Até o dia 14 de julho, o agricultor tem de se manifestar, né? Se tem ou não interesse na agência bancária. O Banco do Brasil também já vem acolhendo as intenções de alguns interessados. Tá aí então essa situação das dívidas agrícolas, né, que são importantes para um novo custeio, para nova safra, né, para que os agricultores tenham paz, digamos assim, nesse processo de resolução das suas pendências financeiras. Vamos dando sequência com notícias daqui. Para quem é daqui, o Rio Grande do Sul recebeu mais de 25 mil tubetes de insulina glargina, que passa a ser distribuída pelo SUS para públicos específicos. A mudança começa de forma gradual em todo o país. Fernando Moraes tem os detalhes.
2: A insulina glargina começa a substituir de forma gradual a insulina NPH para pacientes atendidos pelo Sistema Único de Saúde, o SUS. O medicamento será destinado a crianças e adolescentes de 2 a 18 anos incompletos com diabetes tipo 1 e a pessoas com 70 anos ou mais com diabetes tipo 1 ou tipo 2, mediante avaliação clínica e prescrição médica. No Rio Grande do Sul foram enviados 25.554 tubetes de insulina glargina e 6.982 canetas reutilizáveis para aplicação. Segundo o Ministério da Saúde, a previsão é de que todos os estados recebam os insumos até o fim deste mês. A distribuição faz parte de uma estratégia para ampliar a produção nacional do medicamento. Para receber a insulina glargina, o paciente deve procurar a unidade básica de saúde com a receita médica. Pais, responsáveis ou cuidadores também podem solicitar a substituição da insulina NPH para o público contemplado. Antes da mudança, a equipe de saúde fará a avaliação do quadro clínico e orientará sobre o uso da insulina, a técnica de aplicação e o armazenamento do medicamento. Além dos tubetes, os pacientes receberão uma caneta reutilizável para aplicação e as agulhas necessárias para o tratamento. A transição será realizada de forma gradual nas unidades básicas de saúde de todo o país. Com informações do Ministério Público de Saúde da redação da Rádio Universidade, quem falou foi o repórter Fernando Moraes.
0: Obrigado ao Fernando Moraes. 7 horas e 44 minutos. Hoje, a partir das 10 horas, o prédio de número 11 do Campus da Saúde da Universidade Católica de Pelotas será inaugurado. Quem nos traz mais informações é Héctor Zequeiro.
1: O prédio 11 do Campus da Saúde foi projetado pelo Escritório Modelo de Arquitetura e Engenharia, o EMA da UCPEL, sendo a Valorar a empresa responsável pela obra. Aqui temos 1.150 metros quadrados de área construída, um prédio com 7 salas de aula e uma estrutura capaz de receber 603 estudantes simultaneamente. A nova estrutura conta ainda com outros espaços dedicados aos acadêmicos, como o lounge, logo aqui na entrada, e a sala de estudos. Tem ainda uma sala de professores e dois conjuntos de banheiros, um em cada andar. O prédio 11 é resultado de um investimento de R$5.400.000.
0: Estas foram as notícias da UCPEL.
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0: Vamos dando sequência às notícias daqui, para quem é daqui, com mais notícias da UCPEL, né? A nossa primeira notícia foi a informação da inauguração do prédio. E agora, as inscrições para o vestibular de inverno da Universidade Católica de Pelotas estão na reta final. Ainda há vagas em cursos presenciais, semipresenciais e EAD, que é o ensino à distância, com diferentes formas de ingresso. E quem nos traz todos os detalhes é o repórter Wesley Dagani.

0: Já já o Wesley retorna aqui dentro da programação, assim que for possível, o Leonir nos coloca ali. Enquanto isso, a gente vai fazer uma atualização, né? É uma atualização aqui dos principais portais de notícias aqui da região, né? Polícia prende dois suspeitos de integrar grupo responsável por furtos de fios e cabos aqui no município de Rio Grande. Notícia do site GZH, Zona Sul, né? É, os dois homens foram presos lá em Rio Grande, né? Então, é... Quem mais? Aqui também, olha, 5 dias de trabalho e 6 horas ralando nozes para a confecção de um camafeu gigante com quase 13 quilos, né, que está sendo preparado na Fena Doce. É. Defesa Civil descarta risco imediato de cheia e monitora a Lagoa dos Patos no município de Rio Grande. Então, esses são os destaques que a gente traz aqui do GZH. Vamos à Hora do Sul, na fala de futebol, a principal notícia de capa aqui do site. SAF do Brasil projeta gramado sintético, nova iluminação e mudança de sede administrativa. Né? É, então, seguindo na linha da Fena Doce, a manchete é: Fena Doce produz o maior camafeu do mundo. Vamos entrar para o livro dos recordes, né? Hein, seu Leonir? Livro dos recordes, né? É, então, vamos indo. Pessoas que passaram por internações psiquiátricas receberão auxílio aqui em Pelotas, né? E o trabalho de drenagem na cidade reduz impactos da chuva aqui no município, né? Felizmente, em algumas áreas. Jornal Tradição Regional traz a matéria de capa. A Prefeitura de Pelotas lança consulta pública para matéria de topo, né? Para versão final do plano de contingência, né? Fala também da comunidade de Morredondo, né? Que a comunidade evangélica luterana São João celebra 126 anos com culto e almoço festivo. Né? Projeto que restringe divulgação das betes tramita na Câmara de Pelotas. Tá aí, então, o jornal Tradição Regional. Jornal O Sul destaca que o Lago do Guaíba pode atingir cota de alerta de 2 metros e 50 centímetros em Porto Alegre entre esta sexta-feira e o sábado. Né? O Internacional perdeu por 2-1 para o Cruzeiro pelo Campeonato Brasileiro em casa. E o ministro Flávio Dino notifica estados e municípios por atraso em prestação de contas de emenda PIX. Emenda PIX, né? É, irmão de Michele Bolsonaro rebate Eduardo Bolsonaro por chamá-la de imatura. É, conflito familiar continua, né? Mega Sena pode pagar 62 milhões nesta quinta-feira. 7,50, vai voltar ou não conseguimos voltar, Leonardo? Não. Então tá bem. Tá chegando o esporte aqui no Bom Dia RU.
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0: Sete horas e 51 minutos, 7h51, momento esportivo aqui no Bom Dia RU. E quem nos traz as primeiras informações do lado do Grêmio Esportivo Brasil é Lucas Fabião.
3: E estamos chegando com as informações do Grêmio Esportivo Brasil nesta quinta-feira, aqui na programação da Rádio Universidade. E é hoje, o Brasil entra em campo pelo jogo de volta da final da Copa FGF. Recebe às 8h20 o Gramadense no estádio Bento Freitas, precisando vencer. Na ida, perdeu por 1-0. Agora precisa vencer por um gol de diferença para levar para os pênaltis e com mais de um gol de diferença para ser campeão no tempo normal, o que seria o bicampeonato chavante. Laércio Aquino tem algumas dúvidas. Após a derrota, ele mostrou descontentamento com os jogadores e falou que ninguém tem cadeira cativa. A gente pode esperar, sim, mudanças no Brasil. Mas o Brasil que deve vir com o seguinte time. O goleiro é Davi. Na lateral direita, Gedeilson deve ser titular, pegar essa titularidade que já era esperada. Os zagueiros seriam Lula e Thiago Henrique, a dupla normal. E na lateral esquerda, Matheus Streit no lugar do Otávio, o Gedeilson no lugar do Yuri, tendo então uma mudança nas duas laterais. Os volantes seriam Vinícius e Júlio Simas, o camisa 10, Gabriel Masson, no lado esquerdo, Andrei, e aí vem dúvidas. No lado direito, Guti ou Peterson? Um dos dois devem ser titulares por aquele lado. Guti vem sendo escolhido, mas o Peterson chegou recentemente, tem uma boa atuação contra o Santa Cruz. Daqui a pouco pode ser o titular, tentando trazer alguma criatividade a esse campo ofensivo, lado direito, Chavante. Então a dúvida passa no lado direito por Peterson ou pelo Guti. E seu Travante, outra dúvida. Gabriel Morbeck está apto? Está pronto? E se não está 100%, o Brasil vai arriscar e colocar um atleta com 90%, 95%? É uma grande dúvida se fará isso. Se não tiver Gabriel Morbeck, a expectativa é que Givigi seja o titular. Samuel perde essa oportunidade porque não foi uma boa amostragem. Mas é o Brasil que vem a campo. Os ingressos já vinham sendo vendidos online e começam a ser vendidos presencialmente hoje. O Brasil escolheu vender presencialmente só hoje, a partir das 18 horas, lá nas bilheterias da Baixada. Mas a expectativa fica por isso. O Brasil busca esse bicampeonato, precisa do resultado. E é claro, você acompanha aqui na Rádio Universidade. A partir das 18 horas estaremos esperando o futebol, time todo escalado para essa decisão importantíssima. E você confere, claro, aqui conosco. Eu sou Lucas Fabião e a gente se encontra a partir das 18 horas lá na Baixada, porque é jogo grande, 18 horas. Aqui nas ondas do 1160M. Até lá!
0: 7:54. Obrigado ao Lucas Fabião, trazendo as informações do Grêmio Esportivo Brasil. Agora é a vez de Fernando Moraes com informações do Esporte Clube Pelotas.
4: E o Esporte Clube Pelotas segue se preparando para o começo da divisão de acesso. Faltam menos de 2 semanas para a estreia do Lobo na competição. Pelotas que realizou um trabalho nesta tarde de quarta-feira no estádio da Boca do Lobo. Mesmo com o clima ainda em instabilidade, com chuvas, como foi no período da noite, o Lobo optou por realizar a atividade em seu estádio. Somente na segunda-feira que o grupo de atletas fez um trabalho em um ginásio fechado. A ideia é se adaptar, né, às condições que o Pelotas vai encontrar durante a divisão de acesso. E entre os atletas que vêm trabalhando nesta pré-temporada, um deles é o goleiro Guilherme Medina, de 28 anos. O jogador concedeu entrevista ao programa Lance Rápido, falou sobre a expectativa para a competição e sobre a sua trajetória. Medina, que é uma cria das categorias de base da Boca do Lobo, ele diz que chegou aos 12 anos na escolinha ainda aqui do Pelotas, do Josué, fez toda a sua formação no clube e saiu, né, para dar os seus passos profissionais no futebol gaúcho. Além das equipes daqui do Rio Grande do Sul, Medina também tem passagens pelo futebol do Mato Grosso. Inclusive, o último clube que ele estava era o Primavera, antes de ser anunciado pelo Esporte Clube Pelotas. Lobo, então, que segue trabalhando, talvez não faça um amistoso ou um jogo treino, existe pouco tempo hábil para marcar, mas a diretoria, juntamente da comissão técnica, segue atrás de procura de um adversário para potencializar, né, a sua pré-temporada. Daniel Franco também ter um termômetro, né, daquilo que a sua equipe vem trabalhando nos treinamentos. E a Federação Gaúcha fez uma modificação em alguns jogos do Esporte Clube Pelotas, pequenos ajustes de tabela para ficar mais para ficar melhor, podemos dizer assim, para os clubes. Um deles foi o Brapel, que inicialmente estava marcado para sábado, dia 12 de setembro. Ele passa para o domingo, dia 13, no mesmo horário, na Boca do Lobo. Então, Pelotas agora foca primeiro, né, antes do Brapel, tem vários jogos antes, e o primeiro deles será contra o Lajeadense, no dia 2, às 13h30, na Arena Alvezul. Com informações do Esporte Clube Pelotas para a Rádio Universidade, falou o repórter Fernando Moraes.
0: 7 horas e 57 minutos, obrigado ao Fernando Moraes, trazendo as informações do Esporte Clube Pelotas. Agora é hora e vez de João Antônio Ferreira e o comentário esportivo. Bom dia, João.
5: Muito bom dia a todos ligados aqui na programação da Rádio Universidade. Eu sou o João Antônio Ferreira, chegando com o comentário esportivo desta quinta-feira. Demorou, mas chegou quinta-feira, no dia de hoje, 8 horas da noite, a bola rola para a decisão. O segundo jogo da final da Copa da Federação Gaúcha de Futebol 2026, a Copa Dunga. Depois de 2 adiamentos, jogo que inicialmente estava marcado, 3 na verdade, né? Porque o jogo inicialmente estava marcado para o sábado. Depois, né, por ser um sábado, o Brasil optou, né, visto que no último jogo que o Brasil jogou sábado, jogo da volta contra o Santa Cruz, pouco mais de 1.000 torcedores estiveram no Bento Freitas, o Brasil optou por mudar a data para domingo, né, neste último domingo, às 11 da manhã. Por conta da previsão das chuvas, o Brasil mudou para quarta-feira, né, para ontem. Por conta das chuvas continuarem, solicitou a mudança novamente. E agora sim, né? Hoje, 8 da noite, Grêmio Esportivo Brasil e Gramadense vão duelar para ver quem será o campeão da Copinha e garantirá, né, o campeão vaga na Série D, do Campeonato Brasileiro da Série D. A princípio, o campeão fica com essa vaga, o vice-campeão com a vaga para a Copa Sul-Sudeste do ano que vem, né? Série D 2027, Copa Sul-Sudeste 2027 também. O Brasil perdeu o jogo da ida pelo placar de 1-0, o jogo foi disputado lá no estádio Francisco Novelleto, e agora vai precisar vencer por um placar mínimo, né, por diferença mínima, para levar para as penalidades. Diferença de 2 ou mais gols fará com que o Brasil seja campeão ainda no tempo normal. Caso o Brasil vença pela diferença mínima, né, de gols, vai para as penalidades. Ainda bem que não temos prorrogação, né? Eu sempre critico, sou um grande crítico da prorrogação, acho que não tem nenhuma necessidade no esporte futebol. Então, dessa maneira, a gente imagina um Brasil que vai, né, por estar necessitado, né, quando a bola começar a rolar, quando o apito inicial soar, o Brasil já vai estar perdendo este confronto, né? Então, imaginamos que o Brasil vai ter que jogar um pouco para frente, vai ter que ter uma postura que não teve até aqui nesses últimos jogos. Contra a equipe do Santa Cruz, nós vimos um Brasil que no primeiro tempo, né, era melhor, tentava um pouco mais, mas ainda parecia que não tinha o instinto da necessidade, né? Naquele momento, depois do empate em Santa Cruz do Sul, no jogo de ida da semifinal, com o 0-0 do Bento Freitas, o jogo estava indo para as penalidades. O Brasil era muito mais tímido que o Santa Cruz, tinha totais condições de dominar o confronto, de pressionar e sair vencedor, né? Fez o gol no último lance, praticamente, da partida, conseguiu a vitória por 1-0, mas parecia que não tinha esse senso de urgência de atacar para não ir para a roleta, digamos assim, que acaba sendo muitas vezes as penalidades, né? Claro que tem muito também da questão dos treinamentos, tanto dos goleiros quanto dos batedores, mas a questão psicológica às vezes pode acabar afetando, então vira um pouco mais, né, de um confronto que nem sempre o melhor consegue se superar, né? Consegue superar o adversário e garantir, né, essa sua, fazer com que essa sua qualidade a mais seja observada dentro de campo na questão das penalidades. Então, para mim, esse é um ponto. O Brasil vai ter que ter uma postura diferente do que vem tendo nos últimos jogos, né? Se colocar em campo com uma equipe que investiu mais, que tem essa necessidade, né, de já garantir a vaga na Série D do ano que vem pela Copinha, o mais rápido possível, né? A gente trabalha com a possibilidade muito forte do Brasil, né, ter a vaga na Série D 2027 através do ranking, novamente, né, o ranking nacional de equipes, mas é melhor garantir através da Copinha, porque aí não tem perigo nenhum, né, de existir alguma mudança relacionada ao ranking. Então, dessa forma, o Brasil vai precisar sair para o confronto, tem qualidade, né, por mais que não tenha sido a melhor equipe no último jogo. E o Gramadense mereceu a vitória, porque a maior parte do tempo jogou mais, criou mais, pressionou um pouco mais, jogou mais nesse último terço, digamos assim, né, no campo ofensivo. O Brasil ainda assim tem qualidade, é mais time, investiu mais e precisa se impor dentro de casa, para ainda mais, né, com a torcida ao seu favor, com o apoio, né, do estádio Bento Freitas, que quem sabe até mesmo no tempo normal conseguir sair com essa vitória e vencendo até mesmo por mais de um gol de diferença, consegue o título já no tempo regulamentar. A expectativa é de um Brasil com algumas mudanças em relação à última equipe, né? O Streich na lateral esquerda no lugar do Otávio, Gedeilson na lateral direita no lugar do Yuri. Na ponta direita, a dúvida muito grande ainda em relação se jogará Peterson ou se jogará o Guti novamente. E a dúvida principal: quem será o centroavante? Morbeck já vai ter condições físicas de jogar depois da lesão muscular? Vai ser o Givigi? Vai ser novamente o Samuel? Vai testar alguma coisa diferente que não sejam esses atletas? Ontem à noite, Papo da Bola, a gente trabalhava também com a possibilidade de testar o Daniel para ter mais velocidade no ataque. A gente só vai saber mais tarde, ali por volta das 7 horas, quando as escalações elas forem liberadas pelas equipes. Mas o fato é esse: o Brasil precisa jogar mais, precisa se impor, precisa ter esse senso de urgência que não vem tendo em alguns dos últimos jogos. É uma equipe que tem sido muito apática e, com apatia, talvez o adversário goste do jogo e, por ser uma equipe qualificada também, o Gramadense, pode ser que se aproveite de algumas oportunidades. Então, tem que estar de olho, mas a confiança é grande dentro do Grêmio Esportivo Brasil, e a gente aqui também, né, por estar cobrindo as equipes de Pelotas, estaremos na torcida para que o Brasil consiga fazer uma grande partida, para também, né, nós tenhamos cada vez mais competições de alto nível para estarmos cobrindo na temporada seguinte. Muito obrigado a todos, um grande abraço aí, Sérgio, Bia, a todos que nos acompanham, e até mais tarde. Tchau, tchau.
0: Obrigado, João Antônio Ferreira, que vai estar na jornada esportiva logo mais também, né? O sol já desponta, o sol já desponta. São 8 horas e 4 minutos. Héctor Zequiro, vamos chamar os nossos comerciais. Já está aqui na nossa recepção, na sala de espera, na redação, vereador Éder Blanc. Nós vamos falar sobre a situação da colônia de Pelotas, né? Falta de energia elétrica que tem sido frequente, também a questão estrutural das estradas. Vamos tratar da área rural do nosso município já já.
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6: 8 horas e 5 minutos.
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0: 8:09, 8:09, manhã de quinta-feira, dia 23 de julho de 2026. Pelotas registra 12 graus e um décimo a temperatura neste momento. A umidade relativa do ar está na casa dos 95%. A sensação térmica, 12 graus e dois décimos, portanto, um décimo mais quente do que a temperatura registrada. E os ventos se deslocam a 6,4 quilômetros horários. Essas são as condições climáticas de acordo com os dados meteorológicos da Embrapa Clima Temperado aqui de Pelotas. Estamos recebendo nesta manhã de quinta-feira o vereador Éder Blank, ele, né, que é o presidente da Comissão de Agricultura e Pesca da Câmara de Vereadores. E nós vamos falar sobre uma área que é muito... própria do convívio do vereador Éder Blank, que é a área rural de Pelotas, né? A nossa área da colônia de Pelotas. Bom dia, vereador, prazer em recebê-lo aqui, muito obrigado por atender o nosso convite para que a gente possa também trazer aqui aos microfones da Rádio Universidade um olhar sobre a nossa colônia, né?
1: Bom dia, Sérgio, bom dia aos amigos da Rádio Universidade, bom dia aos ouvintes que estão lá na colônia nos ouvindo, aqueles que estão indo para a lavoura, aqueles que estão esperando passar um pouco do frio para sair. É um bom dia a todos aí, uma ótima quinta-feira a todos.
0: Muito obrigado pela sua presença aqui conosco. Vereador, qual é a situação e quais os depoimentos, quais as demandas que o senhor recebe da colônia de Pelotas hoje, que a gente pode iniciar a nossa conversa aqui destacando as dificuldades que o produtor rural, ou até mesmo aquele que reside na área rural, vem sofrendo?
1: Olha, hoje nós temos diversas reivindicações e cobranças, né? Mas a maior cobrança hoje é a estrada. Porque o que a zona rural precisa? Estrada e ponte. É as duas coisas que mais nós precisamos na zona rural, o que mais as pessoas pedem, e é o pouco que eles pedem, né? É muito pouco que eles pedem, que eles precisam, que é estrada e ponte. Posto de saúde, ônibus da linha, coisa assim, mas o essencial nosso mesmo é ponte e estradas.
0: Sim. Alguns relatos de dificuldades foram feitos na Câmara de Vereadores, na primeira sessão representativa do recesso de inverno, na terça-feira, dia 21. E dentre esses relatos também, não sei se foi citado pelo senhor ou por alguém, a questão da frequência de falta de energia elétrica, né?
1: Essa é outra dificuldade que nós temos, foi eu que falei até, né? Nós estávamos com o pessoal lá na colônia, lá num transformador, que tinha quatro consumidores, já estava para o quarto dia sem luz, coisa que é só para bater a chave. Bater, sim, a chave não leva mais que 5, 6, 7 minutos aí para fazer. Tanto é que eles foram lá e bateram a chave e saiu funcionando normal, né? Depois de 3 dias, quando foi para o 4º dia, eles foram lá e bateram a chave. Mas isso aí tudo ainda tive que ligar para Porto Alegre, achar um cara em Porto Alegre que mandasse mais que os daqui de Pelotas, porque os daqui de Pelotas são os gerentes, são os representantes da Equatorial Pelotas, mas não tem todo esse acesso aí. Não tem como eles levantar um telefone e dizer, aqui está 3 dias sem luz, vamos fazer. Não, tudo é via Porto Alegre. Toda reclamação do 0800, toda reclamação feita pelo sistema é via Porto Alegre. Aqui não tem quem mande, quem diga assim, faz.
0: Sim. E o que o produtor rural, né, cita sobre isso para o senhor, né? Quais são os relatos que o senhor tem? Porque tem muita gente que ainda tem, por menor que seja, um tambo de leite, né? Tem pessoas que, por exemplo, quem planta fumo, a estufa em algumas ela é elétrica, né? Demanda a necessidade de energia elétrica, né? E que situação o produtor fica quando falta energia elétrica, perdas, o que o senhor ouve, né, do nosso pessoal da colônia?
1: Começando pelos plantadores de fumos. Mais de 90, eu acho que se não é 100%, é mais de 90, que é com a elétrica. Todas são elétricas já. Então, quando chega na época de dezembro a fevereiro, março, é uma situação que o pessoal reclama muito, e com razão, que eles perdem a qualidade no fumo, porque não chega a 220 para eles, queima motores. Duvido um plantador de fumo que não perdeu pelo menos um motor durante a safra, que outros perdem dois, três, fora o que perde dentro de casa ainda, mas o motor que vai gerar essa estufa, com certeza ele queimou, com certeza ele vai queimar. Essa é a situação do fumo, muito difícil, o pessoal perde preço, perde qualidade e perde preço, né? Então perdeu a qualidade do fumo, perdeu o preço para vender. Os tambos de leite, muitos e muitos botam fora, porque se tu ficar um dia sem luz e não tiver um gerador, porque hoje muita gente já tem gerador mesmo, aquele que não tem o gerador, ele tem que botar fora, porque depois ele perde a qualidade, o leite já não presta mais, e pode botar fora que não tem, e aquele litro não recupera mais, ele já foi fora, não vai recuperar mais. Essa é a situação das leitarias, né, da nossa zona rural. E temos muitas, muitas, muitas leitarias. Assim como tem muitos plantadores de fumo, tem muitas leitarias. Né? O que acontece? O pessoal na zona rural, ele mata um animal para ele. Ele abate um em casa, no vidro, uma vaca. Ele abate um, bota no freezer. Vem aí, falta 3 dias de luz. Vai fazer o que com isso aí? Ou dá para quem tem, quem não tem, ou bota fora, ou não tem o que fazer, estraga tudo. Na geladeira é a primeira que já estraga, já descongela tudo. Depois vai pro freezer. O freezer onde ele tem, que é para ficar um mês, 2 meses com carne, porque mata um gado ali, vai dar 150 quilos de carne, 160, isso aí ele vai comendo durante o tempo, né? E aí vem uma falta de luz de 3 dias. Quem é que indeniza ele? Ninguém indeniza ele. Ninguém vai pagar nada para ele. Agora mesmo, ontem de manhã, tinha um na Vila Nova. Estavam 13 moradores num transformador. Já estavam para 2 dias sem luz. Aí foram lá, fizeram. Mas já ia para 2 dias. Aqui, bem pertinho, na Vila Nova, é só bater a chave também. Eu fico indignado porque é o seguinte, não é fazer uma rede, não é trocar um poste, não caiu o poste, não deu temporal, não deu vento o suficiente para acontecer isso aí. Não, simplesmente bateu, tira, cai a chave, o cara fica 2, 3 dias sem luz. É uma falta de respeito isso aí com a população que paga certinho. Aí se tu não pagar, porque na zona rural tem sempre dificuldade do correio, né? Correio não funciona muito bem na zona rural. Se tu não pagar porque não chegou a conta, eles vão lá e cortam. Vão lá e cortam. Aí na hora de dar assistência, que é de lá te dar a prestação de serviço, de fazer a boa qualidade, aí não tem. Aí não tem, é dificuldade para tudo e não precisa ter temporal. Isso que é mais importante. Se for um temporal, todo mundo sabe que logo no início da Equatorial chegou aí, nós ficamos 17 dias sem luz. Muitas, muitas pessoas ficaram 17 dias, deu um temporal atrás do outro e tal. Mas agora não tem mais temporal, não está acontecendo. E temporal que nem aconteça, mas não está acontecendo temporal e as pessoas ficam sem luz. E aí fica todo mundo. Tem pessoas que têm insulina em casa. E aí faz o quê? Aquilo fica na geladeira. Tem outros que tem remédio caríssimo, que é remédio para câncer, que fica dentro da geladeira também, as ampolas. E aí uma ampola daquelas ali chega a custar R$9.000. E aí o pessoal acaba perdendo isso aí. Então a Equatorial está muito mal em Pelotas. Né? Mal, o que eu quero dizer, é no atendimento, na demora do atendimento. Ah, estão trocando os postes de madeira por concreto? Que bom, bom, isso é uma coisa boa. Ah, limparam vários troncos. Tronco é as redes principal, limpar embaixo, limpar, muito bom. Mas quando chega na hora do atendimento daquele que tu precisa ali, tu tá necessitando ali, quer bater uma chave, acontece isso aí.
0: E que é, de certo modo, como o senhor coloca aqui, uma atividade simples, né? Porque às vezes rearmar uma chave fusível, que é só trocar o fusível que vai ali internamente,
1: sempre,
0: né?
1: Troca.
0: Né? Às vezes ela só abriu, bate, né? Às vezes ela só abriu por estar desregulada, coisa que o valha, né? E demora mais para chegar até o local do que para fazer o serviço, né?
1: Não é muito mais.
0: E o que a CE Equatorial diz para os senhores? Chegaram a apresentar alguma argumentação?
1: Esse que ficou 3 dias, 4 dias sem luz, aí é para o 4º dia, a justificativa é que não encontrava no sistema, que deu erro no sistema, deu isso, deu aquilo outro. Mas aí quando eu liguei para Porto Alegre, rapidinho arrumaram. Rapidinho, não levou uma hora para estar ligado. Quando eu falei, o Maurício de Porto Alegre, que eu não sei nem quem é, mas ele deve ser bem acima dos daqui, e ele não levou uma hora. Não levou uma hora, estava batida a chave já. Porque bater a chave. O que acontece? Não é para acontecer. Mas tem muitas pessoas que estão batendo sozinho. Estão batendo sozinho, porque não precisa nem trocar o fuzil. Não precisa, é só chegar ali e botar. Só caiu a parte de cima. Tu chega, pá, bota no lugar e deu. Então tem muitas pessoas contratando pessoas que sabem fazer para bater, porque senão seria muito pior. Tem muitas distritos aí que nem chama a Equatorial mais. Por que eu vou chamar a Equatorial? Vai levar 3, 4, 5, 6 horas, um dia, dois dias. Sim. Então, para que? Se eu vou ali e pago R$200 pro cara ali, que divide entre todos, vai dar R$20 para cada um aí. E o cara vai ali e bate 30 minutos ali, o cara vem da casa dele e bate.
0: Essa é uma situação, né, que as pessoas tomam atitude por necessidade, né? Mas essa atitude ela não é correta, não. Porque no sistema de distribuição elétrico da CE Equatorial, só deve trabalhar empresas que têm um cadastro com a CE Equatorial ou os próprios servidores aí da CE Equatorial, né? Até porque demanda, né, equipamentos de proteção individual, né, uma vara de manobra dentro das condições específicas e técnicas, né, que é aquela vara de fibra. Não se pode, não se deve, né, rearmar uma chave fusível num dia com muita chuva, coisa assim, tem toda uma condição técnica, né? Mas as pessoas, infelizmente, né, na falta da execução do serviço, né, elas acabam tendo a sua iniciativa, a sua atitude, né? O transporte na colônia, vereador, está a contento, digamos assim, desde que foi implementada a tarifa com o mesmo custo, né, do transporte urbano, né, ele tem sido usado, os moradores estão satisfeitos com a condição do transporte? Porque eu aqui já recebi demandas, né, de locais que às vezes o morador tem que descer numa parada porque o ônibus não cobre 3, 4 quilômetros para dentro numa estrada ou não passa mais próximo de alguma localidade e as pessoas têm que caminhar, né?
1: O ônibus da colônia, para mim, assim, vai ter mais 50 anos pela frente e não vai ter um projeto tão bom para a zona rural como foi o ônibus, o preço da tarifa de Pelotas. Porque hoje, se o senhor saísse lá do grafite hoje, com o sistema anterior, estaria R$40 uma passagem. R$40 uma passagem para uma pessoa, para vir. E 40 para voltar daria 80. Hoje ela vem com a família inteira e não gasta 40. Né? Então, falando em projeto e preço, melhor qualidade. Sistema, né? Sistema do ônibus. Nem todos os ônibus são muito bons. São carros que estão batendo muito, estão batendo bastante. Atrasa o horário, muitos horários atrasam. Tem horário que tem que sair daqui 6h15. Não, sai 6h40, 6h45. Mas também as estradas não dão condições. Sim. Não dão condições. Se o cara quiser fazer o horário, ele vai chegar só com meio ônibus aqui. Ele não vai chegar com o ônibus inteiro. Sim. Se ele quiser fazer o horário que ele tem que sair 6h15 daqui, chegar 6h15, não vai chegar. Ou chega só a metade, né? O resto vai ficar na estrada. Não tem condições, das nossas estradas estão muito ruim. Muito ruim. Se sabe que não tem como fazer toda a colônia, né? Porque é muito galho aqui, é uma entrada aqui, uma entrada ali. Então o que, que eles fazem? Eles fazem o que era principal. As principais, a Santa Silvana. Pega a Santa Silvana, vai só para a principal. Não vai lá na colônia Osório lá. Aí a alegação, né, que não tem tanto passageiro suficiente para suprir um horário, botar um horário para aquele lugar ali, um... Exato. Horário para o outro, um horário para cá. Todo mundo quer.
0: Aumentar o trecho também, né?
1: Todo mundo quer o ônibus na frente da casa. Claro. Quem é que não vai querer? Mas só que também a situação não é bem assim, né? Tem uma planilha de custo, quem faz essa planilha de custo é a prefeitura, né? A prefeitura paga aquela diferença. Então eles não adianta eles espichar muita quilometragem. Se eles espicham muita quilometragem, sai do sistema, que aí não, daqui a pouco a empresa não vai receber nem o que ela fazia, e se aumentar, vai acabar não recebendo. Né? Então eu acho que o transporte coletivo, mesmo com as suas dificuldades de horário, a dificuldade maior é cumprir os horários. Né? O horário sair certinho daqui do centro, sair certinho lá de fora, essa é a maior dificuldade. Lotação, tem algumas lotações. Eventualmente tem uma lotação que embarca bastante gente aqui no centro, mas chegou ali no Monte Bonito e já desvaziou. Né, vai soltando os passageiros, né, quando chega no Monte Bonito já tem muito pouca gente, né? Mas isso aí acontece muito de uns horários. Domingo tem vários distritos que não tem ônibus. Nós não temos ônibus no Rincão de Andrade domingo, nós não temos na Santa Silvana os domingos, tem poucos horários, Nos demais, que é Vila Nova, Noite Bonito, que tem bastante passageiro, tem poucos horários. E assim vai ser acontecendo, mas o que tem hoje, o pessoal gosta porque pelo preço, né? O preço, o valor que... De primeiro, vinha de carro. Antes de pagar o ônibus, é mais fácil vir de carro. Hoje a mãe vem com 3, 4 filhos e vai pagar o valor que fosse pagar para uma pessoa só.
0: Sim. Um questionamento, a título de curiosidade, né, para quem nos acompanha, o senhor citou o Grafite. Que região fica?
1: Grafite fica 4º Distrito de Pelotas, divisa com Canguçu. Daqui, se eu sair daqui, você vai andar 80 quilômetros para chegar lá.
0: Passa a Colônia Maciel.
1: Passa Maciel, né? Entra na Maciel, passa Maciel, passa o Rincão da Cruz e aí chega no Grafite, 4º Distrito. Passa no 8º e depois chega. Ou então o ônibus vai também pela Pedreira de Silveira, entra no Silveira, no Monte Bonito.
0: Passa a Cascata ali. Não, não, aí entra no Monte Bonito.
1: E vai embora.
0: Passa lá no Salão Caiçara ali.
1: Passa
0: desce
1: no Grupelli.
0: No Grupelli.
1: Grupelli.
0: Na Norma, qual os Grupelli ali?
1: Isso, Ricardo Grupelli.
0: E vai. Paulo
1: inclusive
0: Ricardo.
1: Foi homenageado esses dias na Câmara de Vereadores.
0: Ah, é? O Paulo Ricardo?
1: A Casa Grupelli foi homenageada.
0: Ah, estudamos juntos. Eu e ele e o Paulo Geraldo, que era primo dele ali.
1: Gente,
0: também.
1: Muito boa.
0: Aquela é uma região que tem... Está bem urbanizada ali, né? Bastante. Tem muito acesso e é uma região turística também, né?
1: Muito turística ali, por isso que precisava alguns horários a mais aos domingos, pelo menos para fazer um teste aí de 30 dias para ver se vai ter passageiro, mais no verão principalmente.
0: Sim.
1: E eu acho que se a gente tiver mais horário, com certeza que se tu não oferecer, tu não tem a demanda, se tu não oferecer também, né? Daqui a pouco tu oferece, vai ter a demanda de passageiro.
0: Claro.
1: Né? Então...
0: Claro. Hoje, digamos assim, qual o aspecto que o senhor destacaria mais? Estrada, energia elétrica, transporte coletivo ou, digamos assim, atendimento em saúde nas UBSs da Colônia? O que o senhor destaca que poderia ser melhorado?
1: Eu acho que sim. Na parte da Equatorial, não é todos os dias. Não é todos os dias. Agora, a estrada e a ponte é todos os dias. A estrada e ponte é todos os dias que a gente precisa dela. O BS também não é todos os dias, mas claro que se precisa do OBS, precisa do dentista, mas daí se der uma zebra muito grande, vem no centro e faz. Agora a estrada e a ponte não tem o que fazer.

0: os estudos que dizem que essa quilometragem. E só tem uma máquina. Se essa máquina estragar, não tem mais nenhuma. É, o resto está tudo estragado.
1: E mesmo assim ela não consegue fazer um trabalho de qualidade, porque quando termina num lado já tem que estar passando no outro lado.
0: Não chega a terminar, não chega nem a terminar. Quando ela faz um distrito, ela termina um distrito, que ela vai pular para o outro, ela já deveria iniciar nesse mesmo distrito de novo. Porque o nosso distrito hoje são muito grandes. Sim. É distrito com 300 quilômetros, 400 quilômetros, um distrito. Né? Os nossos distritos hoje são muito maiores, cada distrito é muito maior que o Arroio do Padre, é muito maior que o Turo Sul. É só um distrito.
1: Sim.
0: Né? Tu pega o terceiro distrito, ele começa lá no Andrade e termina na BR-116. Então é muito longa a distância. E aí, por então, nós temos só uma máquina. Nós tínhamos quatro máquinas trabalhando, foi estragando, não foram consertando. Não sei o que acontece, né? E, inclusive, nós temos uma máquina parada há mais de um ano. Está parada lá na Cascalheira, uma máquina que custa mais de R$1 milhão, e está parada lá, estragada. E aí? E aí, o que que acontece? Aquela máquina que está na Cascalheira, ela podia estar fazendo serviço na Cascalheira, ela podia estar batendo estaca, que o bate-estaca é o pior problema que nós temos é no bate-estaca. O bate-estaca da prefeitura tem 60 anos, e ele bate, não chega a bater uma estaca por dia, talvez, porque é muito antigo e tal.
1: O que é esse serviço de bate-estaca?
0: O bate-estaca é o seguinte, é uma ponte, vai fazer uma ponte.
1: Ah, sim.
0: E aí tem que fazer as estacas que vão cravar no chão.
1: Exatamente.
0: E aí para cravar aquelas estacas.
1: É o que vai na água ali, no solo.
0: Isso.
1: Né?
0: E aí para fazer aquilo ali tem que bater as estacas, né? E aí tem o bate-estaca que tem mais de 60 anos.
1: Sim.
0: E aí essa máquina que está na Cascalheira substitui isso aí.
1: Sim.
0: Ela pode substituir isso aí.
1: Sim.
0: Só que ela está parada há um ano lá. Está um ano estragada lá. Mais de um ano, inclusive está com a pá cheia de terra. Se fosse fazer uma plantação de milho nessa pá que está lá cheia de terra, já tinha colhido e tinha plantado de novo.
1: Sim.
0: Tanto tempo que ela está lá parada.
1: Sim. E a prefeitura, alguém pediu providência sobre isso, informações sobre isso?
0: Tenho cobrado direto. Agora está tudo com DVO, estamos fazendo licitação, está no compras, a máquina vai sair a semana que vem, vai sair na outra, já faz uns 2 meses atrás que ela já era para ter saído, que já era para estar pronta. Até hoje não está pronta. E aí já entrou as outras patrolas junto que estragaram. Então tudo, né, tem patrola ali que esse ano não vai sair, não vai ficar pronta esse ano. Aí tu imagina qual é o que os nossos moradores da zona rural vão esperar, né?
1: E se nós tivermos mais chuva, pior ainda, né?
0: Não, nem precisa ter mais, já tá ruim. É. Já tá ruim. Se tiver mais, aí é só pra...
1: Só vai piorar.
0: Hoje já tá ruim. Hoje. Se ficou quebrada, já no outro governo tinha, ficou quebrada a zona rural, porque não dão bola pra zona rural. Porque o interesse não é a zona rural, não sei se é porque tem pouco voto, o que que é, então... Mas não sabe que toda a comida sai da zona rural para vir para a cidade.
1: Sim.
0: Acho que eles não sabem disso aí. Porque não dão atenção à zona rural, não dão atendimento, não dão... Nós não temos patrola, nós não temos reto, nós não temos funcionário. Tem muito pouquinho das pontes que está se terminando. Ninguém... Não vão contratando mais ninguém. E assim, a zona rural vai indo e cada vez pior. E aí, o que acontece? O pessoal de lá de fora vem para a cidade. Não tem condições, não tem uma estrada, não tem uma ponte. O postinho é mal atendido. A luz elétrica é isso aí que acontece. Então o pessoal acaba vindo para a cidade, deixando de plantar lá, deixando de ficar na colônia e se desloca para a cidade para pegar qualquer emprego aqui que está no centro, aqui está nos bairros e vilas.
1: Só para quem está nos ouvindo, um pontilhão, dependendo do tamanho ali, um pontilhão de 5 metros, com uma boa equipe, faz num dia, né?
0: Se o pontilhão não precisar do bate-estaca,
1: sim,
0: que a grande maioria não precisa, né?
1: Exato,
0: se todos precisassem, bom, aí
1: as estacas estão ali, né? Então, só o processo de recuperação.
0: Então, talvez não precisa, porque nem tem estaca nesse pontilhão de 6 metros, 7 metros, não tem. Ele vai de...
1: É só a sustentação, só, a viga de sustentação.
0: Bota uma viga comprida, ela vai ficar ali, dois dias está pronto. Um dia, dois dias está pronto. Porque aí pega junto com o pessoal das pontes, pega o pessoal do distrito a fazer. Então, é só ter o material. Agora, quando não tem tirante, aí tu não tem nem como fazer, tu não tem nem como iniciar. Se tu vai iniciar, tu vai abrir ela e não vai conseguir fechar. E nós temos uma do Telec aqui, que é 22 metros de comprimento, o pessoal já comprou as vigas, os moradores compraram as vigas todas, tá lá, já iniciaram, já estão no segundo vão, botando as vigas, mas aí deu a chuva aí, mas na primeira oportunidade que der acalmada aí, os próprios moradores vão pegar junto com o pessoal das pontes, com certeza em 2, 3 dias vai ficar pronto.
1: Vereador, o senhor, além de presidente da Comissão de Agricultura e Pesca da Câmara, o senhor tem esse

0: de vínculo natural com a colônia, né? Na Câmara de Vereadores, tem mais alguém que encampa essa mesma luta com o senhor, para a gente fazer um fechamento aqui e pelo menos poder traduzir para quem nos ouve, né?
1: Na verdade, na colônia, quem anda todos os dias lá, ou todas as semanas, todos os fins de semana, eu vou em todas as festas da colônia, né? Onde eu, mais que eu falo com as pessoas, é todas as festas. Sábado e domingo eu estou em duas, três festas da Zona Rural, festa de comunidades. Então, e durante a semana eu estou lá também, eu tenho assessores que são de lá também, eu tenho três, sim, que são um de cada distrito, que são de lá, que estão todos os dias lá ajudando, eles ajudam nas pontes, eles ajudam no que puder, e durante a semana também eles vêm na Câmara também, porque não pode ficar só lá. Então eu estou direto lá, eu me considero direto da Zona Rural. Mas tem outros vereadores aí que vão na Zona Rural também, eventualmente vão, né? Tem alguns aí que tem mais uns dois ou três aí que vão até a Zona Rural, tem voto lá, né? Mas eu, direto mesmo, é dificilmente ter alguém que faça que nem eu estou sempre lá, né? Eu não passo três, quatro dias sem estar na colônia. E o problema da colônia é que é longe, né? Eu vou, sim, lá em 70 para ir, 70 para voltar. Ah, vou lá no, na Santa Silvana. E é longe também, tudo é longe, por isso que o pessoal não vai também, né? E aí o pessoal acaba indo num bairro aqui, onde tem... Num bairro tem mais eleitores do que na própria Zona Rural.
0: Exato, né? O fazer política urbana, ela é mais rápida, mais fácil do que fazer política na área rural, né?
1: Com certeza, né? Mas o pessoal da Zona Rural precisa muito de mais vereadores que possam estar junto, algum vereador que fosse da base, que teria mais apoio, né? Porque como eu não sou da base, eu também tenho essa dificuldade, né?
0: Claro.
1: Se eu vou lá, faço um pedido lá, você, não, esse aqui não é da base, deixa do lado aí. Ah, tem que fazer um desvio lá, tem um desvio lá que faz dois anos que nós estamos tentando fazer, não conseguimos fazer. Tem cinco moradores que conforme chove ficam ilhados, não tem para onde sair, que é no Rio do Andrade, sétimo distrito de Pelotas. Pessoas não conseguem sair. Tem pessoas de idade, idosos, não saem nem para um lado nem para o outro. Se não fizer o desvio, que já faz quase dois anos agora que a gente está pedindo. Ah, era crise, antes, quando iniciaram, era crise, porque não sei o quê, não tem como fazer. Tá, mas agora já temos dois anos. Agora já está na hora de fazer alguma coisa.
0: Claro.
1: Agora já está.
0: E o senhor traz informações importantes aqui, né? Praticamente. Queria que o senhor repetisse aí a estimativa de quantos quilômetros a colônia de Pelotas tem. 1.200, o senhor falou.
1: 1.280 quilômetros.
0: E uma máquina apenas, uma patrola. E tem outra que está estragada.
1: Três estão estragadas.
0: Três
1: ou quatro que estão estragadas. Tem uma zero, que foi até o Daniel Trezé que conseguiu para nós na época em janeiro, quando a gente assumiu,
0: sim,
1: que estava lá no quarto e oitavo distrito, e essa patola está estragada, não tem nem previsão.
0: Zero. Já estragada.
1: É, zero era zero, né? Mas trabalhou muito, né? A máquina estraga também, mas precisa ter conserto.
0: Claro.
1: Precisa ter conserto essa máquina. Exato. A ideia é que esse ano é capaz nem ficar pronto ainda. Essa aí tem uma do patroleiro, do operador Maninho, que faz um ano que está parada lá na Vila Nova.
0: Sim, sim.
1: É pouca coisa que fazer. Tem a do Sérgio que está parada, tem a do Juliano, que essa nova está parada, tem mais outra parada, tem quatro paradas assim. É, e o que eu fiz agora? As minhas emendas da Câmara, o que eu fiz? Dei R$100 mil para a Secretaria para comprar tudo em pneu, porque a dificuldade também é pneus, né?
0: Sim.
1: Então tem algumas paradas ali por falta de pneu. Podia botar os pneus e levar para um distrito aí. Então, as minhas emendas são destinadas para a Zona Rural, nesse sentido aí, de pneus. A outra emenda minha, vou fazer os abriguinhos aqui na Neto, do fim da linha do ônibus da colônia ali, porque ali hoje, se tem sol, o cara está no sol. Se tem chuva, o cara se molha todo.
0: Neto com Deodoro.
1: Deodoro ali, e Santa Tecla ali. É. Ali já está a minha emenda ali de R$120 mil, vai fazer os abrigos ali. Vai ficar muito bonito ali. E não por boniteza, mas vai acolher bastante os passageiros da Zona Rural ali, que precisa.
0: Sim.
1: Precisa. Sim. Quem pega o ônibus ali, dia de chuva, se molha todo. Quem pega no verão, é um calorão danado. Então, se Deus quiser, isso sai ainda esse ano ainda.
0: Vereador Éder Blank, muito obrigado pela sua presença aqui. O rádio passa rápido o tempo aqui, ó. Já
1: passa rápido,
0: 8h37 já.
1: Eu precisava de mais dois minutinhos, um minutinho aqui, ó.
0: Diga.
1: Uma preocupação muito grande hoje da Zona Rural, você já deve ter ouvido aí. Começou o assalto na Zona Rural. Começou os assaltos na Zona Rural. Então é uma preocupação, é um alerta para a Guarda Municipal, um alerta para a Brigada Militar. Tivemos um assalto no Xerdim, que é na Federec, ali faz um mês e pouco. Esse fim de semana nós tivemos outro no divisa entre Arroio do Padre e Pelotas, outro assalto ali também, pegaram um casal de idosos ali, o seu Dega ali no Andrade, e assaltaram eles 2 horas da madrugada. Então tá ficando perigoso a nossa zona rural, que é outra coisa também que corre o pessoal da zona rural, é a falta de segurança. E até hoje nós estávamos muito, muito tranquilo. Nós temos mais de 2, 3, 4 anos sem problema nenhum.
0: Sim.
1: Mas hoje iniciou. Graças a Deus que a Brigada Militar, com o trabalho deles e através das câmeras, conseguiram identificar e pegar os indivíduos.
0: Sim.
1: Pegaram 6.
0: Sim.
1: 6 que estavam fazendo esse delito lá, esse assalto foi pego. Então a gente deixa um alerta para a Brigada Militar, que, pedindo o apoio deles aí, que eles têm a patrulha rural da colônia, que bote mais essa patrulha, bote mais outra. Tem a patrulha rural que é da Guarda Municipal, tem 2 patrulhas rurais, tem a da Brigada e tem a da Guarda. Que eles fazem incentivo, né? Incentivar mais essa colônia aí para que o pessoal faça mais barreiras, que pegue as estradas mais. Claro que não tem muito acesso, né?
0: Exato.
1: É ali que eles vão, né? Que é onde é mais
0: são
1: fácil.
0: São locais mais calmos também, calmo, né? Que onde não tem circulação, chamar, exatamente.
1: Vai lá no Andrade mesmo, não pega um telefone lá. Não pega um telefone se não tiver. Aí os caras assaltam, tiram tudo que tem do Wi-Fi, o cara fica sem nada para recorrer.
0: Exato.
1: Então é um pedido para a Brigada Militar, para a Guarda Municipal, para que dê uma atenção para a nossa zona rural.
0: É, que aumente essas patrulhas rurais. Vereador Éder Blanc conversando conosco, ele que é o presidente da Comissão de Agricultura e Pesca, fazendo um relato da situação da colônia de Pelotas. Muito obrigado pela sua presença aqui, desejamos um bom dia de trabalho.
1: Eu que agradeço pelo convite e é um bom dia a todos nós aí para a nossa zona rural, que vida longa para a nossa zona rural.
0: Obrigado. 8:39, nós vamos ao intervalo comercial. No retorno estaremos conversando com o Renato dos Santos, ele que é extensionista da Emater. Vamos falar sobre o pavilhão da agricultura familiar na Fena Doce.
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3: 8:40.
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0: 8h44, 8h44, manhã de quinta-feira. Quinta-feira, dia 23 de outubro. De outubro? Meu Deus, já tô querendo chegar em outubro. De onde eu tirei outubro, né? 23 de julho, sétimo mês do ano, né? 23 de julho de 2026. Pelotas registra 12 graus e 8 décimos de temperatura neste momento. A umidade relativa do ar está na casa dos 94%. O sol já apareceu, Héctor, né? Já temos sol, né?
1: Coisa boa.
0: É, 13 graus a temperatura, a sensação térmica, né? Já começamos a ter a sensação térmica um pouco mais elevada, com mais calor do que a temperatura real medida, né? E os ventos se deslocam a 3,2 km horários. Como eu já havia anunciado no início desse Bom Dia Rio de hoje, quinta-feira, lá pelas 7 da manhã, 7 e pouquinho, quando iniciamos, vamos receber a partir de agora o Renato dos Santos, ele que é extensionista da Emater e também um dos responsáveis pela coordenação, acolhimento e, né, desenvolvimento, todo o atendimento do Pavilhão da Agricultura Familiar da Fernando Doce, que é um dos pavilhões mais visitados da feira, né, que é um pavilhão que comercializa os produtos e da agricultura familiar, que não é simplesmente uma agricultura familiar, né? Não é simplesmente. São tantos detalhes ali, em cada estande, né? São histórias de vida, são histórias que são atravessadas pelo processo de conhecimento e desenvolvimento e extensão que é promovido pela Emater, né? Para melhoria de solo, para melhoria de tudo, né? A gente jamais imagina que às vezes um queijo, né, a qualidade do queijo passa também pela qualidade do alimento da vaca, né, para que se tenha um leite com mais qualidade, né, se pudesse eliminar a ração seria cada vez melhor, que, né, que as vacas pudessem se alimentar só com pastagem, teríamos aí o produto final sempre com mais qualidade. Então são essas questões que podem ser melhoradas que a Emater atua junto dos produtores rurais, e não bastando atuar junto dos produtores rurais, né, no campo, na propriedade, ela é responsável também pelo Pavilhão da Agricultura Familiar, que hoje ocupa espaço em toda e qualquer feira, né? Então, bom dia, Renato, prazer em te receber aqui, muito obrigado por atender o nosso convite, que eu sei que esse é um período de muitas agendas, né, para a gente falar um pouquinho sobre esse trabalho da Emater.
2: Bom dia aos ouvintes da RU. É, para nós, novamente, estar na Fena Doce, esse ano com um pavilhão ainda maior, ampliado.
0: Né?
2: Essa feira, que é uma organização da FETAG, da Emater e da CDL, a CDL recebeu muito bem a Feira da Agricultura Familiar dentro desse importante evento, que é a Fena Doce para a Metade Sul, principal evento da Metade Sul. E a Feira da Agricultura Familiar, a cada ano, tem ampliado o seu espaço e tem sido muito bem acolhida pelas pessoas que passam pela Feira da Agricultura Familiar. Esse ano nós estamos recebendo 43 municípios do estado do Rio Grande do Sul. E desses 89 estandes que estão lá, né, que representam 3 segmentos importantes de geração de renda para as famílias do meio rural. Um deles, o mais expressivo, que é a agroindústria familiar, essa que a gente reconhece pelo queijo, o salame, os pães, os doces,
0: a copa,
2: a bebida, o vinho colonial. Mas também temos outros 2 segmentos de geração de renda importante no meio rural, que é o artesanato rural, que é aquele caracterizado pela produção com matéria-prima do meio rural, como é o caso do porongo, as cuias, a madeira, a lã, e também a floricultura rural. E a gente destaca que essa atividade, que é a comercialização e a venda direta nesse espaço das feiras da agricultura familiar, tem sido importante para os agricultores, e para a valorização dessas atividades. E o reconhecimento está que esse ano 55% dos estandes têm sucessão familiar. Então isso demonstra que o jovem rural, né, tem despertado o interesse por essas atividades, por elas agregar valor a essa produção que tu bem colocou, né? São produtos que a gente não encontra normalmente. A gente tem que um fator muito importante. O processamento de alimentos, na verdade, ele é algo muito presente nas propriedades rurais, né? Quando a gente fala de uma produção rural que tem a questão da sazonalidade, que não tem a disponibilidade da fruta o ano inteiro, foi natural a ocorrência do processamento de alimento. Transformar a fruta numa geleia, numa chimia, abater o animal e processar um derivado, um salame, uma copa, né? Produzir o leite, transformar o leite num doce de leite, num queijo. Então, naturalmente, isso está muito presente e é uma atividade inerente ao agricultor familiar. O que muda, então, para a agricultura familiar? É a questão da inclusão com a sua formalização nesses mercados. Então, tem sido feito um trabalho pela assistência técnica, extensão rural da Emater, no sentido de levar a boa informação para os agricultores e promover essa legalização para que eles possam participar desses circuitos de comercialização.
0: E uma percepção que a gente tem, e é lógico, é uma percepção visual, né? Eu queria que tu falasse um pouquinho, se isso é também consequência da sucessão familiar, que a gente nota a profissionalização no layout do produto, no rótulo, no cuidado com a embalagem, né? Porque a gente vem, quem acompanha a Feira da Agricultura Familiar, né, ao longo das últimas décadas, digamos assim, né, as pessoas vendiam o produto ali acabado, alguns in natura, né, mas tu notava que era aquele rótulo feito em casa, aquele primeiro, né, que iniciou com aquelas informações básicas, né? Hoje o pessoal tem mais cuidado com o rótulo, com a embalagem, com esse visual também do produto. Isso também faz parte da sucessão familiar, que são novas ideias, que são os jovens, né, introduzindo o seu olhar, né, o seu desejo de uma empresa diferenciada, também com um compromisso com o campo, né, com compromisso com o meio ambiente, que a gente nota que muitos produtos agregam esta informação na venda, né? Eles ali no pavilhão, eles conversam com as pessoas sobre o seu produto, explicam como ele é produzido, em que condições são produzidas, né?
2: Com certeza é um dos fatores, né? A presença do jovem na gestão desses empreendimentos ocorreu naturalmente essa atenção maior à questão do mercado. Mas também outros fatores são importantes, né? Um deles é, no momento que tu começa a formalizar, no momento que tu começa a ter um número maior de empreendimentos formalizados, também surge a parte de fornecimento de insumos, surge a parte de empresas que adequam a sua produção para essa pequena escala, né? Antigamente era muito difícil conseguir um equipamento de pequeno porte, era muito difícil conseguir embalagens em pequenos volumes para atender essa necessidade. No momento que esse segmento cresce e começa a ter visibilidade, também começa a ter uma cadeia de suprimento mais adequada para o segmento. Então, a presença do jovem, a presença da mulher, né? Hoje, 40% dos empreendimentos que estão ali são geridos por mulheres, também esse olhar, mas tem algo importante também que tu destacou logo no início da conversa, né? Que a gente tem um papel muito importante, que é o papel de ser o guardião do saber fazer desse agricultor. A gente sabe que o produto desse agricultor, né, ele tem um reconhecimento, uma identidade cultural dentro do território. E é muito gratificante a gente chegar na feira hoje e encontrar, por exemplo, uma agroindústria oferecendo a pasta de pêssego. Essa pasta de pêssego que na década de 50 já tinha reconhecimento nacional, era comercializada lá na Confeitaria Colombo, lá no Rio de Janeiro, né, um ponto turístico do Rio, exato, de Janeiro, um ponto turístico importante do Rio de Janeiro. Mas na década de 50 essa pasta de pêssego já tinha esse reconhecimento. E ao longo do tempo, essa pasta de pêssego que faz parte desses doces coloniais de Pelotas começou a perder espaço, começou a perder, né, pessoas que produziam, e quase chegamos a um ponto de perder esse processo. Então, no momento que a gente consegue legalizar essa agroindústria e fazer com que ela participe desses circuitos, também nós estamos guardando essa identidade cultural dessa produção desse alimento. Assim como a jerupiga da Ilha dos Marinheiros, que é patrimônio imaterial da cidade do Rio Grande, e tantos outros produtos que a gente vai encontrar ali, o pão com torresmo, o pão com linguiça, né? Vamos encontrar o queijo colonial, né, que por muito e muito tempo não tinha um reconhecimento de identidade e qualidade, né? Ele aparecia com outras denominações, mas não tinha essa caracterização, e hoje tem, o Estado, né, reconhece a produção desse queijo colonial. Então, esse papel de ser um guardião do saber fazer do agricultor também é importantíssimo para que a gente mantenha essa identidade cultural dentro do território.
0: E a preservação desse saber fazer, né? Isso é por demais importante. Agora tu trazendo, né, esse olhar, eu lembro que eu tive atividade por 2 anos e meio na Rádio Nativa de Piratini, né, e uma escola junto com a Emater fez um resgate de sementes crioulas, né, então aquelas primeiras sementes, né, o quão importante é. Lá eu conheci um milho que ele tem uma roupinha, né, uma espiga de milho que ele vem com uma, cada grão do milho tem uma roupinha, tem uma película ali, eu nunca, não havia visto, nem sabia da existência de um produto dessa natureza, né? Mas a gente pode dizer hoje, então, de acordo com a tua manifestação aqui, que o pavilhão da agricultura, ele é um pavilhão da agricultura gaúcha, né? Porque ele reúne diversos municípios, né? E essas pessoas se deslocam. E eu quero que tu nos diga o quão é significativo o pavilhão da agricultura familiar, não só na Fena Doce, mas na Expo Inter, em qualquer feira que aconteça, né? Porque é uma forma de contato direto com o mercado, né? E é, digamos assim, o respiro da subsistência da propriedade, né? Porque se ela, mesmo que ela tenha uma boa produção, uma quantidade de produtos suficiente para colocar no mercado, a estrutura que demanda colocar no mercado, tentar abrir espaço em em supermercados, né? Tentar abrir espaços em lojas de conveniência, é muito diferente, demanda um trabalho, né? Demanda uma série de rotinas, né? Que muitas vezes o agricultor familiar não tem a pessoa adequada para fazer aquilo ali. E na feira da agricultura, no pavilhão da agricultura familiar, ele chega no consumidor final, né? É uma forma que ele chega. E o que isso financeiramente que representa para estas pessoas que estão ali vendendo seus produtos?
2: Bom, é um ponto importantíssimo isso, né? O quão assertivo foi encontrar essa identidade do agricultor. A gente fala da identidade cultural do produto dentro do território.
0: Exato.
2: E falamos a forma de comercialização dos produtos da agricultura familiar. Talvez o grande parte desse sucesso é o agricultor encontrar a identidade dele novamente das feiras livres. Quando a gente pensa numa feira livre, a gente está pensando o coroamento de toda a cadeia produtiva. É muito difícil tu conseguir transmitir somente através de um rótulo toda a rastreabilidade e toda a informação do produto.
0: Exato.
2: Então, essa composição de feira livre, venda direta ao consumidor, tu bem colocou, né? Tenho hoje um layout muito mais visualmente atrativo do produto, mas também tem alguém que está ali atrás que traz uma informação que vai além daquela informação que teria dentro de um segmento que é importante de venda, mas que não tem esse reconhecimento por parte do público. Então, tu poder saber que o produto é oriundo de produção própria, né, daquele agricultor, quer dizer, ele produz o leite, que tipo de animais que estão produzindo, qual é a alimentação daquele animal, quem é a família, qual é a tradição da família. Hoje a gente tem aqui um trabalho importantíssimo com a questão de reconhecimento dos vinhos coloniais. Quando começamos esse trabalho, né, e o Ministério veio fazer, muita gente desconhecia a vitinicultura aqui na região. E nós temos hoje vinícolas centenárias, com terceira, quarta geração de produção de vinho, seja trazida pela colonização francesa ou pela colonização italiana ou portuguesa, mas é uma diversificação tão grande aqui na região, mas que não tinha essa identidade talvez reconhecida pelo próprio território. Quando a gente faz essas feiras, né, o urbano encontra o rural, ele tem essa visão do que é o produto muito maior do que uma visão apenas de estar comprando um simples alimento. Ele está comprando ali a história, a identidade de uma família, e isso tem sido talvez o grande sucesso das feiras da agricultura familiar. Uma, que o agricultor encontra uma identidade do seu modo de vida, né? Que já fazia parte essa prática de levar o seu produto até o centro urbano e comercializar de forma direta. Então, as feiras livres não são novidade para o agricultor. Ele tem essa zona de conforto, vamos dizer assim, mas também esse encontro do urbano e do rural, aonde tu consegue transmitir essa informação. Então, eu sempre digo, claro que a geração de renda para essas famílias é extremamente importante, mas o espaço, ele transcende só a questão econômica. Ele passa a ser também um espaço cultural, onde tu vai ter troca de conhecimento, tu vai ter reconhecimento da produção do alimento, né? Tu vai ter um processo de educação alimentar, né, onde tu vai começar a valorizar outras dimensões do alimento, que não é só a questão nutricional. Exato. Né? Então, isso para nós tem sido muito importante. Mas, respondendo objetivamente a tua pergunta...
0: Não, mas é interessante, né, quando tu colocas isso, me permita te fazer uma interrupção, porque a gente também trabalha a questão da geografia do Rio Grande do Sul, né? E aí, quando tu diz que transcende, claro que transcende, porque o Rio Grande do Sul é multicultural, né, com todas essas regiões, e também a gente evidencia ali políticas governamentais, porque dentro do pavilhão da agricultura familiar nós encontramos muitos assentados, que são, né, pessoas que reproduzem o positivo do assentamento da reforma agrária, né, o aspecto positivo, porque muitas vezes, né, por uma questão, um olhar político divergente, as pessoas querem mostrar os aspectos negativos, né? E não, nós também precisamos ressaltar os aspectos positivos, né? Mas só trazendo essa contribuição, né?
2: Então, é importantíssimo trazer isso, porque são diversidade de produto, mas diversidade de público. Nós temos ali o agricultor familiar, nós temos o assentado da reforma agrária, nós temos os indígenas com artesanato Guarani, Caigangue. Então, realmente é multicultural, e está a presença de todos os públicos, né, nosso, que a assistência técnica faz esse acompanhamento. E com certeza, o que os agricultores nos colocam, né? Que essas feiras, uma feira como a Fena Doce é o 13º, né? Então, assim, ó, isso é importantíssimo para a família, sim, né? Bom, a calendarização disso é outro fator que eles colocam como extremamente importante. Tu sabe que naquele período do ano tu vai ter uma entrada de receita. E, por exemplo, para quem precisa e que é muito difícil hoje, por exemplo, crédito rural para custeio, ou compra de embalagem, ou compra de insumos, tu ter um provisionamento, uma entrada de dinheiro para poder qualificar a entrada desse recurso para poder comprar esses insumos e também contribuiu para essa melhoria da identidade visual desses claro. Produtos, né? Então, eu acho que tudo vai se ajudando, né? E eu acho que isso mostra que realmente a questão das feiras da agricultura familiar tem uma conotação muito importante para a agricultura familiar. E a gente tem visto assim e exaltado, né? Essa identificação do público urbano com a Feira da Agricultura Familiar, né? Então, para nós, isso tem sido um motivo de muita alegria. Quando a gente escuta esse retorno da sociedade, né? Dizendo, olha, a gente vai lá na Fena Doce e que bom encontrar a agricultura familiar.
0: Claro.
2: A gente vai na Expofeira, que bom encontrar lá os produtos da agricultura familiar. Vai na Expo Inter, que bom. Então, a gente tem cada vez mais sido demandado por esse espaço da agricultura familiar em grandes eventos aqui na região e no estado inteiro.
0: Interessante, né? Eu te ouvindo falar aqui, e é lógico que a gente sempre tem uma tendência, o ser humano, de gostar de ser único, né? E somos únicos, né? Mas as instituições, hoje a Emater é para a agricultura familiar, o que o Sebrae é para pequenas empresas, né? Que é um órgão de consultoria, e é lógico que a Emater vai mais além, né? Porque ela contribui para desenvolvimento de novos produtos, ela fomenta esse desenvolvimento de novos produtos, né? Eu tive atividade aqui no município de Turuçu também, quando o pessoal fazia um acompanhamento ali da pimenta, daquele período da farmácia natural também, que alguns municípios têm, né? Que a produção de ervas e para que se tenha uma farmácia natural, se os municípios investissem nisso, né? Quanta coisa a gente teria de bom, né, Renato, ofertar para a população, né? A Emater está aí para fazer o seu trabalho, né? Ser um órgão de fomento, né?
2: Quando a gente começa a ter essa visão da necessidade do agricultor e do quanto que a gente pode construir uma relação de desenvolvimento, por exemplo, quando tu colocou essa questão das pimentas, né? E eu lá no início dizia, né, quando a cadeia de suprimento não atende essa produção de pequena escala. Aí vem a questão de tu conseguir entender a necessidade do agricultor e poder melhorar a questão da qualidade do produto dele com tecnologia. Né? Nós desenvolvemos na Emater uma desidratadora, né, onde a gente sabe as deficiências que tem no meio rural, por exemplo, de energia elétrica. Não poderia ser um equipamento que tivesse essa característica. Teria que ter um equipamento que tivesse a característica com a realidade rural.
0: Claro.
2: A gente desenvolveu lá um equipamento, uma desidratadora, combinando combustão a lenha com energia solar. E essa desidratadora foi que desenvolveu o processo de secagem da pimenta, deixou muito mais rápido o processo de desidratação e secagem. E hoje a gente vê que o produto daquela agroindústria lá de Turuçu, Sabor da Colônia, premiado nacionalmente, segundo a Geleia Agridoce.
0: Como é o nome?
2: Sabor da Colônia, da Vera.
0: Da Vera.
2: Exato.
0: Vera tinha loja até no aeroporto de São Paulo, eu acho, né?
2: Exatamente.
0: Né? E a filha dela já teve a tendência de dar sequência, né? Quer dizer, uma sucessão familiar, se especializou na área, né?
2: Exato. Então... Né? E hoje nós temos essa desidratadora também para as pastas de peixe, que era a grande dificuldade, né? Era seco em tabuleiro ao sol, isso pegava esse período agora do ano com a umidade, né? Quando não tinha como secar, né? Então ela se demonstrou bastante adequada para o tipo de processo e estão usando. Então nós hoje temos assim, né, essa questão da parceria com o agricultor, entender a realidade do agricultor e trazer tecnologias que sejam adaptadas à realidade do meio rural.
0: Renato dos Santos, olha, o rádio passa muito rápido, 9h08 já. Quero te agradecer imensamente a tua disponibilidade de estares aqui hoje conosco, trazendo as informações sobre a atividade, né, de extensão da Emater, trazendo essa contribuição muito importante que a Emater dá, né, para a agricultura de pequena extensão, digamos assim, né, na pequena propriedade, dando suporte, né, desde do desenvolvimento até o produto final, né, contribuindo e agora cada vez mais consolidando esse espaço de comercialização, né, que é muito simbólico, né, de certo modo ele é um espaço multicultural, antropológico e sociológico, né, no desenvolvimento da agricultura, né, dentro da área urbana, na comercialização, né, nesse entrelaçamento, digamos assim, num mundo que a gente tem tanto produto, né, com conservante, tanto produto que não pensa na natureza, né, que estão aí as enchentes também, tem uma grande contribuição da produção de latas de refrigerantes, de garrafas PETs, né, e esse produto natural tem sempre esse cuidado, né, o agricultor tem esse cuidado com o solo, porque ele sabe que é dali. Tem um cuidado com a natureza, porque ele sabe que é dali que sai, digamos assim, o sustento dele, né?
2: A gente, né, tem valorizado cada vez mais esse saber fazer dos agricultores, né? A gente hoje aqui na região sul ainda preserva uma diversificação de sistemas produtivos fantástico, né? Que a gente consegue ter uma produção ampla, né? A gente tem hoje na feira mel, charque, nós temos, né, o queijo, iogurte, doce de leite, tem erva mate, tem a cachaça, tem o licor, tem o vinho. Então, fica o convite. Vale a pena conferir os produtos da agricultura familiar. Realmente são produtos que a gente vai encontrar lá um chips de mandioca, um chips de batata doce, mas vai encontrar uma barrinha de cereal produzido, né, com produto orgânico, né? Então, realmente é um espaço que enche os olhos e a gente fica muito feliz de poder estar participando lá na Fena Doce.
0: Que bom. Mais uma vez, muito obrigado ao Renato dos Santos, extensionista da Emater, que é um dos responsáveis aqui pela organização, estruturação e atendimento e acolhimento ali, né? Não só da imprensa, mas também de todos que estão no Pavilhão da Agricultura Familiar. Fena Doce está só começando, estamos chegando no primeiro final de semana, né? Não, segundo já, né? Isso. Mas são três, né? O primeiro foi de calças curtas, né? Ela começa na quarta, né? E estamos encerrando aí, digamos, a segunda semana da Fena Doce, mas tem mais quase que uma semana inteira, né? Então, visite o Pavilhão da Agricultura Familiar. Nós vamos ao intervalo comercial e no retorno vamos seguir falando de Fena Doce, mas, né, dos programas da Universidade Católica de Pelotas, do Grupo APAC, do curso de medicina e também, mas antes disso, o Daniel Curso vai entrar lá do Campus da Saúde conversando conosco, mas nós vamos estar mostrando aqui um conteúdo que eu produzi ontem lá na Fena Doce, que o pessoal da área da saúde está lá, levando informação e educação em saúde para a população que visita a Fena Doce. Já, depois do comercial.
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3: 9h12.
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0: 9 horas 16 minutos, 9:16. Nós estamos no aguardo. Assim que o Daniel Curso estiver a postos lá no campus da saúde, né? Hoje que temos a inauguração do prédio 11. É, mais um prédio aqui que está sendo inaugurado. E a gente traz as informações, pois é o prédio 11 do Campus da Saúde, que foi projetado pelo Escritório Modelo de Arquitetura e Engenharia, o EMEA, né? Quer dizer, aqui da Universidade Católica de Pelotas, sendo a Valorar, a empresa responsável pela obra. Lá temos 1.150 metros quadrados de área construída, um prédio com 7 salas de aula, estrutura capaz de receber 613 estudantes simultaneamente, e a nova estrutura conta ainda com outros espaços dedicados aos acadêmicos, como um lounge logo na entrada, né? E a sala de estudos também. Tem ainda uma sala de professores e dois conjuntos de banheiros, um em cada andar. O prédio 11 é resultado de um investimento de R$5.400.000 por parte da Universidade Católica de Pelotas. Assim que o Daniel Curso, né, tiver, já vamos chamar, tá aqui, tô recebendo, né? O Daniel fala direto do prédio 11, lá no Campus da Saúde, né? Notícias da UCPEL.
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0: Daniel Curso fazendo uma participação especial nesse dia, né? Que é de muita alegria e satisfação aí, o aumento patrimonial e o aumento da estrutura para os acadêmicos aqui da Universidade Católica de Pelotas, direto do Campus da Saúde, Daniel Curso.
2: Pois, Sérgio, estamos aqui aproveitando esse sol maravilhoso, né? Hoje temos um dia maravilhoso para essa inauguração aí, praticamente são poucas nuvens. E o sol iluminando aqui o prédio número 11, né, que será inaugurado dentro de aproximadamente uns 45 minutos, a previsão é em torno das 10 horas da manhã, onde o nosso querido reitor José Carlos Pereira Bacchettini, entre outras autoridades, estarão aqui nesse prédio em que serão salas de aula, né, salas de aula para mais de 600 alunos, né, que o pessoal já há algum tempo vem se deslocando aí do nosso Campus 1 para esse local, o Campus da Saúde, né, a cidade do SUS, né, a cidade da saúde, como diz aí o nosso querido reitor José Carlos Pereira Bacchettini Júnior. Então, esse prédio que foi totalmente aí produzido aí pelo nosso EMEA, o Escritório de Engenharia e Arquitetura da nossa UCPEL, foi todo estruturado, são 1.150 metros quadrados. Eu estava fazendo uma volta ali, tem logo na entrada aí, tem um lounge à esquerda, onde os alunos aí poderão acompanhar as salas de aula, né, com diversos tipos, né, cadeiras de boa qualidade, equipamento audiovisual, né, são dois andares, inclusive, né, e o segundo andar com total acessibilidade, né, para aqueles que necessitem aí de cadeira de rodas, são banheiros também totalmente estruturados para aqueles que precisem também de um atendimento especial. Então é uma estrutura que foi muito bem repensada aí pelo nosso Escritório de Engenharia e Arquitetura, e teremos então essa inauguração prevista para as 10 horas da manhã. São mais de 600 alunos que estarão utilizando neste próximo semestre, já que estamos agora no intervalo entre um semestre e outro, mais um prédio dos diversos que já foram inaugurados, e para os demais que ainda serão inaugurados, tem alguns prédios ainda em construção e acabamento, que teremos mais novidades aí nos próximos meses. Aqui no nosso Campus da Saúde, o antigo Franklin Olivier Leite, né? Tinha um famoso Sanatório Roxo, lembra, Sérgio? Sanatório Roxo, não?
0: Lembro, claro que
2: lembro. Do teu tempo, não?
0: Sim, sim, sim. Era do meu tempo.
2: Então é aqui, a sede inicial começou por ali, o Campus da Saúde, agora segue nessa condição, Por enquanto aqui apenas o pessoal da estrutura que está montando aí equipamento de som, equipamento aqui para o cafezinho aí para o pessoal que vai chegar. Mas esse é o destaque nosso no dia de hoje, essa participação e inauguração do prédio 11 aqui no Campus da Saúde. Para quem vem aqui, já diversas pessoas vêm aqui para atendimento nos diversos locais, dá uma passadinha aqui, é só seguir direto na entrada tem a entrada, se seguir até o fim, vai chegar direto aqui no Campus 11, no prédio 11, que é o novo prédio aqui das salas de aula a partir do próximo semestre, aqui para os acadêmicos da nossa Católica de Pelotas, os acadêmicos da área da medicina e também dos outros cursos da saúde, Sérgio. É o nosso destaque nesta manhã, aqui do Campus da Saúde. Bom dia!
0: Bom dia, obrigado ao Daniel Cus, trazendo boas notícias, né? Boas notícias para a comunidade acadêmica aqui da Universidade Católica de Pelotas, né? Boas notícias, né? Para todos aqueles que se envolveram, né? O escritório de arquitetura, o escritório modelo de arquitetura e engenharia aqui da UCPEL, enfim, para todos, né? Para todos. Porque quando se trata de saúde, quando se trata de uma nova estrutura dedicada à saúde, dedicada ao aprendizado sobre a saúde, que é o caso do curso de medicina aqui da Universidade Católica de Pelotas, é sempre investimento. Investimento na população, investimento num futuro melhor, para que as pessoas tenham esse atendimento qualificado por profissionais qualificados formados aqui pela Católica de Pelotas. Então, muito obrigado ao Daniel Cures, trazendo um panorama direto lá do Campus da Saúde, né? Ele já deu a localização para quem, né, é jovem e para aqueles que eram mais velhos também, né? Lembrando que era a sede do Sanatório Roxo, né? Então, a gente fica muito feliz. Bom, vamos seguir com as notícias da UCPEL. Ontem eu estive, né, lá na Fena Doce e estive visitando diversos projetos e programas, né? Inicialmente são projetos que se transformaram em programas aqui da universidade. Conversando com enfermeiros, conversando com alunos da medicina da Universidade Católica, que estão lá sob supervisão de enfermeiros, de médicos, de professores, com ação educativa e ação preventiva também, atendendo a população que visita a 32ª edição da Fena Doce. E a gente vai acompanhar agora, tanto em áudio quanto em imagem no YouTube, né, o papo que nós tivemos com o pessoal do Hospital Universitário São Francisco de Paula. O Hospital São Francisco de Paula, nosso São Chico, está aqui na Fena Doce, com diversas ações, e a gente vai conversar um pouquinho. Vou iniciar falando com a Tamires, dentro do Bom Dia Rio de hoje, quinta-feira, na semana comemorativa dos 59 anos da Rádio Universidade. Lembrando sempre que sexta-feira à tarde teremos um programa especial direto do Campus da Saúde, comemorativo aos 59 anos da RU. E eu vou perguntar para a Tamires, estou acompanhando a Tamires, da Marina, depois todas elas vão se apresentar, a Fabiana também, né? A ação que está sendo desenvolvida hoje aqui na Fena Doce, que o São Francisco de Paula está aqui nesse contato dentro de uma feira, porque o contato no hospital ele é diário com a comunidade que busca o atendimento, nas UBSs também, né? Mas aqui é algo mais específico. Conta para a gente o que se projetou para estar aqui no atendimento à população.
3: Olá, primeiramente. Então, hoje a nossa proposta aqui é trazer informações a respeito das doenças HIV, sífilis, hepatite C e hepatite B, né? E junto a isso, então, a gente está fazendo também a testagem para a população. As nossas UBSs todas são porta aberta, então é importante a gente também trazer esse dado, né, porta aberta para testagem. Todo mundo que tiver interesse em fazer a testagem pode procurar a sua UBS. Nós também estamos trazendo algumas informações a respeito da PrEP, que é a profilaxia pré-exposição ao HIV, e da PEP, que é a profilaxia pós-exposição ao HIV. Então, todas essas informações e orientações são muito importantes para que a gente possa estar minimizando, né, esses casos de infecção por essas doenças.
0: Quem me responde sobre se ainda há um preconceito, as pessoas têm o receio de fazer algum questionamento sobre essas doenças?
3: Existe sim, né?
0: E vou pedir que tu te apresente primeiro, né, Marina?
3: Prazer, sou a Marina, sou enfermeira, né, junto com as minhas colegas, e esse é um tabu bem grande, né? Até aqui na feira, né, quando a gente aborda, né, conversa com as pessoas, oferece os testes para serem feitos, né, muitos recusam, né, e a gente sabe que isso pode ser também um receio de ter um teste positivo, né? Porque daí eu tenho um teste positivo para alguma infecção sexualmente transmissível, e agora, né? O que, que eu faço? Né? Então, nós estamos aqui hoje fazendo os testes, né? E eles são super rápido. A gente faz uma picadinha no dedo, né? Como se fosse um exame para ver a glicose. É o mesmo furinho no dedo. E a gente coloca
0: identificadores ali,
3: né? Coloca o reagente. E aguarda 20 minutos, né? Então, é super rápido, a gente faz isso sempre, né? Faz das nossas unidades básicas, como a Tamires falou, a gente faz isso todos os dias, né? E a intenção é que cada vez mais pessoas...

0: casa da vacina. É importante que a gente veja, né, nosso calendário vacinal, se ele está em dia, se está atualizado, e fazer os testes. Porque muitas vezes a gente nem sabe que tem a doença, e quando ela vai manifestar um sintoma, ela já está com prazo, já está mais agravada, né? Então é importante que a gente faça as vacinas também, que tem disponível na nossa rede.
1: Eu vou querer, né, que a Tamires me fale a importância do São Chico hoje, do ponto de vista da, digamos assim, captação de órgãos, né, de tanta coisa que o São Chico vem trazendo em tecnologia, melhorando tudo isso, né, a importância da saúde evoluindo e o hospital que faz parte do Grupo APAC, né, vocês acolhendo também os estudantes de medicina que já passam a essa prática, não só na UBS, mas dentro do hospital também, né? A cadeira para um estudante que necessite, né? Uma cadeira que foi adquirida há pouco tempo, né? Para operacionalizar um atendimento, né? De um médico que tenha alguma deficiência, aliás, um futuro médico, né? No caso.
2: Não, com certeza. A população ganha muito com esses avanços, né? Cada vez mais a gente consegue estar prevenindo muitas doenças, tratando muitas doenças, né? Trazendo qualidade de vida para as pessoas, né? A questão mesmo de um dos projetos que a gente tem hoje em dia, né? A questão do AVC, que anteriormente vocês conversaram ali. Exato. Com os meninos, né? Então consegue devolver as pessoas de volta para a sociedade com qualidade de vida. Então todos esses avanços tecnológicos, todas essas esses cenários que a gente vê, essas evoluções, com certeza traz muitos benefícios para a população, para a nossa saúde, né, do nosso município.
1: Gente, se alguém quiser fazer uma manifestação, fiquem à vontade. Eu só tenho a agradecer a todas vocês, porque a enfermagem, o trabalho em saúde, ele além de um trabalho, ele é uma missão, né? Cuidar dos outros é uma missão. Então, muito obrigado a todas. As que falaram, as que não falaram, né? Mas o importante é que às vezes a gente não fala, mas age, né? A ação salva vidas também. Obrigado, viu, gente?
2: Obrigada.
1: Obrigado.
3: Horas 31 minutos, esse foi o nosso papo com o pessoal do Hospital São Francisco de Paula. Dando sequência, nós conversamos com os alunos da medicina que atuam no projeto Adolescer.
1: Falando ainda das ações da Universidade Católica de Pelotas aqui da Fena Doce, nós vamos conversar com dois alunos do curso de medicina que fazem parte do projeto Adolescer, o Matheus Soares e o Diego Viana, né? De um lado e de outro. Nos contem o que o projeto Adolescer, né? Vamos dividir aqui a palavra, né? Faz dentro desse projeto de extensão da universidade, né? Que tipo de informações e conteúdo se leva ou traz, melhor dizendo, para a comunidade?
4: Então, o projeto Adolescer, ele trabalha em várias vertentes. A gente tem a parte da UBS na escola, que a gente ensina, dissemina informações sobre saúde para as crianças e para os adolescentes, e trabalha com os profissionais da UBS lá. A gente também tem esse projeto, que é o Fast Heroes, que a gente está apresentando hoje aqui na Fena Doce, que o Diego pode falar um pouquinho mais sobre ele.
1: Vamos saber.
5: É uma metodologia, então, para que a gente ensine as crianças a reconhecer os sinais do AVC e também a ligar para a SAMU, né? Reconhecer rápido o sinal, para que a gente consiga um melhor prognóstico para as pessoas pelo devido ao tempo rápido
1: de atendimento, né? Isso aí. Percebendo principalmente das pessoas mais velhas, né?
5: Exatamente.
1: Do avô, da avó, de pai e mãe, né?
5: Para que eles não sejam só quem procura atendimento, liga para o atendimento, mas que isso também seja um canal de disseminação da informação.
1: Exato, a partir do momento que a criança tem essa percepção e já tem esse conhecimento, né, ela pode contribuir para um atendimento bem mais ágil, né?
5: Isso aí.
1: Nos conta um pouquinho, Diego, e depois eu vou ouvir também o Matheus, para vocês, como é que foi e a experiência de já entrar na universidade, no curso de medicina, e já no primeiro semestre ter contato na UBS.

0: e esses projetos de extensão que coloca vocês em contato também com a população hoje, no caso aqui na Fernando Doce.
1: Sim, sem dúvida é muito importante, né? Porque a gente já vive a profissão desde o início. Eu tenho uma formação prévia, né? Então, é a primeira vez que eu sinto que eu estou vivendo a profissão já desde o início, né? Eu sou formado em engenharia civil e a gente só vai ter contato realmente com a prática bem mais para frente. E aqui na medicina da Católica, não. No dia 1, a gente já está dentro do consultório participando dos atendimentos.
0: Diego, nos conta, Matheus, aliás, né? Como é que tu vê a tua percepção sobre essa experiência desde o início do curso, já tendo contato com a população, seja na UBS ou seja aqui na Fernando Doce?
2: É bem enriquecedor, assim, né? Desde que eu comecei o curso, eu já pude começar a observar os pacientes, ver como é que era o atendimento com os mais velhos, né? As pessoas que estavam à frente do curso. E aí eu consegui ter uma base muito melhor para avançar, para ter um melhor raciocínio também clínico. Então, é muito importante essa parte.
0: Eu tenho que voltar com o Diego para perguntar para ele o olhar do engenheiro civil para as estruturas, não da universidade, mas as estruturas de saúde em si, né? Tem sempre um olhar diferenciado, assim, no que poderia ser melhorado também no aspecto da engenharia civil?
1: Assim fica, né, aquele olhar de engenheiro, né? A gente sempre observa coisas nos ambientes que talvez as outras pessoas não notem. Mas acho que isso aí faz parte, né? Nem tudo vai estar sempre perfeito, mas a gente tem visto, pelo menos aqui na Católica, vários prédios novos, então uma estrutura muito bacana, muito legal, até para o olhar do engenheiro.
0: E conta para gente como é que foi sair da engenharia. Tu já tem a formação, né? Graduação em engenharia civil. E sair da engenharia civil para a área da saúde.
1: Foi uma mudança, parece drástica, mas na verdade na engenharia a gente é acostumado a gente é ensinado a resolver problemas, né? Na medicina a gente não está fazendo nada além disso, né? Então acho que tem bastante relação, sim, as formas e as ferramentas que a gente tem é que são outras.
0: Matheus, o que te levou a escolher medicina?
2: Muitas coisas. Eu me levou assim mesmo, foi por causa de um médico que foi atendido há muito tempo atrás, que eu gostei do jeito que ele me atendeu, assim, e me conquistou, assim. Eu gostei da área, gostei, acho interessante a área da ciência, né? Era que eu ia melhor na escola também, e aí me levou a querer medicina.
0: Que legal. Gente, olha, muito obrigado ao Matheus Soares, ao Diego Viana, que falam conosco aqui sobre o projeto Adolescer e principalmente sobre esse projeto de extensão, né, que busca ensinar as crianças e adolescentes os primeiros sintomas de um AVC, né, que pode contribuir para salvar a vida do vovô, da vovó, do pai, da mãe, de um amiguinho, porque hoje o AVC ele acontece em todas as idades, né? Então, muito obrigado e parabéns a vocês.

0: 9 horas 37 minutos. E agora a gente vai apresentar aqui um papo que eu tive com o pessoal que apresenta o podcast coletivamente aqui pela Rádio Universidade e são alunos do curso de Medicina.
1: Falando direto da Fena Doce, nessa semana que a Rádio Universidade completa 59 anos e teremos um programa, né, em homenagem alusivo aos 59 anos, especial na sexta-feira à tarde, direto do Campus da Saúde, mas a gente antecipa essa programação, estamos aqui na Fena Doce com as alunas do curso de Medicina da UCPEL que vão conversar conosco sobre o projeto Coletivamente, que trata, né, de um podcast que versa sempre com pautas da saúde. Estão comigo a Ana Peraça e a Luísa Machado e vão nos contar esse projeto de estar aqui na Fena Doce, né, e trazer o Coletivamente, como que parte essa ideia para vir além do rádio, além do projeto do podcast, né, estar aqui interagindo com a população.
2: Então, a ideia do nosso projeto é sempre proporcionar, né, o máximo possível de acesso à saúde. A gente sempre quer trazer a população cada vez mais perto de entender e conhecer sobre os seus diagnósticos, sobre os tratamentos das doenças. Essa é a ideia do nosso podcast. Trazer ele hoje para a Fena Doce, que é um evento da nossa cidade, que contempla, né, diversas cidades aqui da nossa região. É uma honra, assim, estar aqui para poder conversar. A gente hoje está aqui aferindo pressão, vendo a frequência cardíaca, vendo sinais vitais das pessoas. Quem tiver interesse pode nos procurar. E também, se alguém tiver alguma dúvida, quiser conversar sobre alguma coisa, a gente também está aqui disponível. O nosso podcast, ele tem muito focado a saúde diretamente para a comunidade, né? A gente busca sempre tá ativamente conversando sobre temas que às vezes as pessoas consideram tabus ou que tem dificuldade de lidar, mas a gente sempre procura achar meios de conversar sobre isso. Basicamente, essa é a ideia do nosso projeto.
1: Luiz, hoje, além de atender a população, também é um projeto de divulgação do podcast, né?
2: Sim, exatamente. O podcast a gente sempre grava na quarta, demora um dia, dois dias ali para sair no nosso canal, no Spotify mesmo, e na rádio a gente grava quarta-feira, 13h30. E aí é ao vivo, tem como ver pelo YouTube do canal da Rádio Universitária.
3: Isso, e também dá para escutar o programa ao vivo durante o horário da tarde de quarta, que também passa na rádio ao vivo.
1: Quais temas que vocês perceberam, assim, nas métricas lá, que gerou mais interesse da comunidade?
2: Então, assim, eu participei, nos últimos tempos para cá, só falando sobre sífilis, que é algo que está crescendo bastante aqui, principalmente na região sul, e teve bastante interesse, assim. E principalmente de grávidas, assim, a gente vê que é um tema que as pessoas se interessam bastante.
3: Isso mesmo, tudo que contempla, né, a saúde da mulher, a gente tem visto muita procura, assim. Acho que acaba que as pacientes femininas têm mais interesse em se cuidar e acabam gerando mais entretenimento, assim, para o nosso canal. Mas a gente agora teve uma colaboração com o Papo Pélvico, que é outro podcast da Católica também. A gente fez vários programas em colaboração falando sobre saúde da mulher e foi muito interessante. Assim, a gente notou uma boa procura. Os episódios foram bem ouvidos.
1: O nosso agradecimento, né, à Ana Peraça e à Luísa Machado, porque o Coletivamente, além do podcast, também está aqui na Fena Doce. Obrigado, viu, gente?
2: Obrigada. A gente que agradece.
1: Já voltamos. Também falando de UCPEL.

0: 9h41, 9h41, vamos ficando por aqui com esse Bom Dia Rio de hoje, dia de inauguração do prédio 11 no Campus da Saúde, dia que o Héctor veio participar aqui conosco e a gente fica sempre muito feliz, né, com a participação dele aqui. E nós ainda teremos amanhã, né, segunda-feira, outros programas da Universidade Católica de Pelotas que estiveram na Fena Doce, vão estar também na semana que vem. E o Ser Mulher, o programa PET e outros programas como verificação de pressão, sinais vitais, que nós vamos estar apresentando aqui durante o Bom Dia Rio. Vamos ficando por aqui nessa sexta-feira, agora atualização da temperatura, 14 graus e 4 décimos, 91% a umidade relativa do ar, 14 graus e 6 décimos a temperatura, e também, né, chegamos aí a 9,7 quilômetros horários, a velocidade dos ventos. Quem está me ligando aqui, vou enviar um abraço para ele, o Héctor Queiroz, né? O Héctor Queiroz, xará, tocaio do nosso Héctor aqui,
1: sim,
0: né?
1: Sim.
0: Quero enviar um abraço especial para Cristina Carlotto, lá na Coaduque, a Tereza Salomão, a Carla, esposa do Paulo da Santa Rosa, a Ana Lúcia, né, que hoje nasce a netinha dela, Mavi. Olha, o Adão Marques do Táxi 120, a Mara Lúcia Marques, o Irano Falcão, o Cádio Miranda, todos eles que chegaram depois aqui. Héctor Zequir, fechamos mais um. Bom dia, né?
2: Fechamos e muito bom retornar. Hoje foi um programa interessante com essas novidades dos vídeos e aprendendo muitas coisas. E o mais importante é voltar e sentir-me pertencente nesse espaço, as conversas, as risadas, tudo isso faz a diferença e dá a vontade de voltar. Então, fico feliz de estar de volta e voltar com tudo.
0: Que bom. Que bom. Alô, doutor Zequira, ele voltou com tudo, hein? Ele voltou com tudo. Que legal, que legal. Bom, um abraço ao Luiz Azambuja lá no Fragata também. Leonir Bade, obrigado. Leonir comandou a central técnica da Rádio Universidade durante esse Bom Dia Rio, desde as 7 da manhã até agora. São 9 horas e 44 minutos. Um bom dia a todos. E lembro você, amanhã teremos Bom Dia Rio pela manhã e um programa especial comemorativo aos 59 anos da Rádio Universidade, tá bem? 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Amanhã, 7 da manhã, estaremos juntos novamente. Temos hora marcada comigo, com toda a equipe, com Bom Dia Rio. Até lá.
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1: Hoje a igreja lembra, na liturgia do dia, a figura de Maria Madalena, discípula de Jesus. Por isso, o trecho do Evangelho de hoje apresenta um episódio envolvendo Maria Madalena. Jesus foi crucificado e os discípulos depositaram seu corpo no túmulo. Maria Madalena, no primeiro dia da semana, foi ao túmulo de Jesus bem de madrugada, quando ainda estava escuro. Ao chegar, viu que a pedra tinha sido retirada do túmulo. Logo pensou que alguém tinha roubado o corpo de Jesus. Ficou do lado de fora do túmulo chorando. Enquanto chorava, inclinou-se e olhou para dentro do túmulo. Viu então dois anjos vestidos de branco, sentados onde tinha sido posto o corpo de Jesus, um à cabeceira e outro aos pés. Os anjos perguntaram: "Mulher, por que choras?" Ela respondeu: "Levaram o meu Senhor e não sei onde o colocaram." Tendo dito isso, Maria voltou-se para trás e viu Jesus de pé. Mas não sabia que era Jesus. Jesus perguntou-lhe: "Mulher, por que choras? A quem procuras?" Pensando que era o jardineiro, Maria Madalena disse: "Senhor, se fostes tu que o levaste, dize-me onde o colocaste e eu o irei buscar." Então Jesus disse: "Maria." Ela voltou-se e exclamou em hebraico: "Rabuni", que quer dizer "meu mestre". Nesse episódio narrado fica claro: enquanto Maria Madalena chorava, ela não reconheceu a presença de Jesus ressuscitado. Reconhecer e anunciar Jesus ressuscitado só é possível sem lamúria, mas com alegria. Com a bênção do Deus misericordioso, o Pai, o Filho e o Espírito Santo. Amém.
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4: Olá, gente amiga! Hoje queria deixar um abraço muito especial para os nossos paroquianos aqui no Senhor Ressuscitado. Cada comunidade na sua luta, na sua construção do mundo melhor. Que Deus possa abençoá-los a todos. Um grande abraço!
5: Então, estamos estudando aí o livro do Apocalipse. Já vimos aí originalmente que o nome Apocalipse significa revelar, né? Mostrar, tirar o véu, mostrar o que está por baixo e tal. Vimos que a época em que foi escrito foi mais ou menos aí no ano 90, 60 anos depois da morte de Jesus, que era um tempo muito difícil, né, de perseguição, o Império Romano perseguindo os cristãos, porque os cristãos se recusavam a chamar o Imperador Romano de Deus, né, de adorar o Imperador como Deus, e que a intenção de São João era a de subliminarmente, assim, por meio de uma forma meio escondida e tal, mostrar a situação que o povo vivia, a situação de miséria, a perseguição que eles tinham, mostrar os fake news da época lá e mostrar principalmente que aquilo tudo era um passageiro, que eles tinham que ficar firmes naquilo que era o essencial do caminho e que com isso eles iriam atingir a felicidade verdadeira, que era conviver com Deus. Está no céu, como a gente costuma dizer aqui. E o autor, então? O autor, já citamos aí da outra vez, o autor do livro do Apocalipse é João. Qual João? João, aquele discípulo que Jesus amava. o autor do quarto evangelho, ou algum aí discípulo dele, que muito próximo e tal, que escreve aí e coloca ele como sendo autor. Mas de qualquer forma, é João, ou a escola de João, que escreve enquanto estava exilado. João estava preso e exilado lá na ilha de Patmos, já sofrendo perseguições. Então João recebe uma revelação de Deus e resolve então descrever as revelações para os outros. E é claro, então, como nós falamos que ele usa uma linguagem figurada, nós precisamos de entender um pouquinho essa linguagem. Veja, se a gente disser hoje assim: ah, o goleiro fulano de tal é frangueiro, o que que significa? Alguém que não entenda de futebol pode falar assim: ah, é, ele é vendedor de frango? Claro que não. Frangueiro na nossa linguagem do futebol significa o quê? Que ele é ruim, que deixa passar as bolas, que defende pouco, etc. Não é assim? Ou é interessante, alguns grupos costumam, de mais jovens, assim: ah, que Deus é 10, Deus é 10. Como assim? É politeísmo agora? São 10 deuses e tal? Claro que não. Estão querendo dizer que Deus é muito importante para a vida deles, etc, etc. Ou alguém que diz outro dia assim: ah, Padre Marcos, você é muito legal. Significa o quê? Que eu ando dentro das leis? Que eu sou uma pessoa legalmente constituída? Claro que não, né? Ele queria dizer que estava gostando, sei lá, de alguma coisa que ele estava fazendo. Então, a linguagem do Apocalipse, ela é toda assim. Ela é toda cifrada, toda simbólica. E quem que entendia? Quem entendia eram os iniciados, eram os cristãos. E por que então que o Apocalipse foi escrito em uma linguagem simbólica? Bom, o Apocalipse foi escrito numa linguagem simbólica porque ele precisava proteger João, proteger os cristãos, mas ao mesmo tempo passar uma imagem. E aí nós podemos ver várias expressões do livro que vão nos mostrar, né, como que as coisas funcionam. Tipo assim, quando aparece branco significa vitória, pureza; quando aparece vermelho, assassinato, violência, sangue de mártires e tal; 7, plenitude, perfeito; 6, é 7 menos 1, imperfeição. Mas tudo nós vamos ver com calma. Vou para uma pergunta bem barbadinha, né? Quantos capítulos tem o livro do Apocalipse de São João?
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1: 10:03.
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0: 10:06, 10:06, temperatura em Pelotas 15 graus, hoje é dia de sol, não tem chuva, deu refresco, aliviou para todo mundo, é legal, mas a previsão do tempo também diz pra gente que esse sol não vai durar muito não, hein? É, a previsão não é de muito sol, agora sim, travou o aplicativo do tempo, que maravilha, atrasando pro goleiro. Olha, rapaz, que semana! Vamos lá de novo, 15 graus a temperatura. A máxima para hoje será 17, o dia será ensolarado. Amanhã, sábado, a mínima é 12, máxima 18. Não chove, mas também não tem sol. Domingo também segue nublado, 12 a 18, sem sol. A chuva volta, aliás, sábado, né? Amanhã é sexta. Sábado também nublado, a chuva volta domingo pela madrugada e manhã com 7 milímetros, mínima 14, máxima 20, restante do domingo totalmente nublado. A segunda-feira também começa nublada, mas terá chuva, 66 milímetros, entre a tarde, noite e madrugada. A previsão para terça-feira é mais 35 milímetros pela madrugada. E à tarde, o dia inteiro nublado. Na quarta-feira que vem, aí a temperatura está 22 na terça, né? Na quarta-feira que vem, a mínima é 12, máxima 18. Chuva de madrugada e pela manhã, 8 milímetros. O sol deve voltar só na outra quinta-feira. E na outra sexta-feira, teremos sol e chuva no final do período. Que semana atrapalhada vai ser essa? Mas, por enquanto, equalizado, estável, tranquilo, está começando para você, aqui no ponto 1160, sinal aberto democrático do rádio. 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
0: Sempre bem temperadas com os melhores flashbacks de todos os tempos. Quinta-feira o tempero é brasileiro. Você sabe, o som fica por conta das nacionais.

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0: É, tá legal comigo na operação de rádio, Leonir Bade da Silva. Produção e apresentação, Beto Vetromilli. 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Tá legal, hora do protocolo, despacha bagagem, carimbo, passaporte, sala VIP, cafezinho, chá ou água na mão, vai decolar o avião.
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0: Abastecido, carregado, taxiando e decolando o Boeing do futebol online com as manchetes de hoje. Hoje, finalmente, vamos conhecer o campeão da Copa Federação Gaúcha de Futebol. Às 8 da noite, no estádio Bento Freitas, a finalíssima Brasil e Gramadense. Para lembrar, na vantagem do agregado, por enquanto, Gramadense está 1-0. Brasil tem que fazer um para pênaltis ou dois para levar direto. Também você vai conferir aí a tabela, os jogos, o que está sendo preparado para a divisão de acesso que já começa na outra semana, dia 1º de agosto. Pelo futebol gaúcho, você confere informações também gerais. Gramado terá telão para o torcedor acompanhar a final da Copa Federação nesta quinta-feira. As contratações e preparações dos clubes para a divisão de acesso. O Pelotas deve anunciar mais jogadores até o final de semana. 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Também pelo futebol brasileiro, encrenca no Beira-Rio, vidraceiro tá on, chiadeira ontem, na derrota do Colorado, por 2-1 para o Cruzeiro. Tá feia a coisa, Grêmio perdeu, Inter perdeu, olha, vão se abraçar os dois daqui a pouco, na Segunda Nacional, hein? Abre o olho. Na Série B do Campeonato Brasileiro, Juventude encara hoje 9:30 na Arena Nicknet, em Santa Cruz, Botafogo Paulista, Botafogo de Ribeirão e Juventude. Na Série C do Campeonato Brasileiro, próximo dia 26, domingo, no Colosso da Lagoa, em Erechim, 16h, Ipiranga e Barra. No mesmo domingo, 18h30 da noite, no Centenário, em Caxias, tem Caxias e Botafogo da Paraíba. E ainda os gaúchos na Série D. No fim de semana, domingo, 17h, o 13, lá no Abigão, recebe o São José, que venceu na ida por 2-1. Tá em vantagem, Zequinha. E no mesmo domingo, 16h, aliás, é domingo, 16h, no Rei Pelé, em Alagoas, tem a volta. CSA e Santa Cruz e São Luís, o jogo da ida, 0-0. E muito mais a partir de agora na Embalada Interativa Informativa Edição do Futebol Online, que traz para você o tempero brasileiro. Hoje o som é delas, as nacionais.
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Tá legal, daí ela, Marina Lima, uma noite e meia, pra você curtir aí os sucessos da Marina. Hoje é dia das nacionais, daqui a pouco tem Kid Abelha, tá no camarim, Capital Inicial, Lulu Santos, Óculos também, Paralamas, tem Skank, Legião Urbana, Nenhum de Nós, RPM, Roupa Nova, tem Rita Lee, Guilherme Arantes, Lobão, olha aí só que baita playlist, hein? Hoje não tem pra reclamar, tem também aqui o nosso Evandro Mesquita da Blitz, Evandro Mesquita, entre outros, Metrô e muito mais, Jorge Benjor, uma super playlist nacional para você aqui no Futebol Online. Já libera as primeiras da interatividade, daqui a pouco mais ampliando. Paulo Coutinho tinha mandado para mim aqui o material. Hein? Assistiu Chapecoense e Flamengo com chuva. Que maravilha esse gramado sintético que implantaram lá em abril de 2025. Não achei... Olha, não achei vara ou fortuna. Não, pois a qualidade não deve nada aos gramados que assisti na Copa. A implantação do gramado sintético na Arena Condá custou R$3.649.000. O campo foi construído pelo padrão FIFA Quality Pro, que é o certificado máximo da entidade para os campos profissionais, né? E conta com grama de 60 milímetros de altura, 6 centímetros, né? É, com preenchimento de areia e cortiça. É o que o São José fez, né? São José agora de Porto Alegre terminou o mimimi, né? Ou seja, uma obra cara aí, né? Bem investida para o campeonato brasileiro lá do... da Chapecoense. Obrigado, meu querido Paulo Coutinho, lá em Camboriú. Ligado conosco, ainda em Santa Catarina, Itajaí tá ligada também. O meu querido Antônio Carlos, o Totonho. Quinta-feira, bom dia, que o senhor escreva um novo dia cheio de vitórias, paz e esperanças. Porque tudo que ele faz é perfeito. Lindo e abençoado dia. Abraço, Totonho, Itajaí, Chapecó, Chapecó, Itajaí, tá todo mundo ligado. Em Santa Catarina, no Futebol Online, 10 e 18.

Tá legal pra você, 999-02-3414, meu querido Luiz Fernando Pelotinha, também anda lá por Santa Catarina, é, exatamente, né? Mandando várias editorias de informação jornalística pra gente, ou informações, e também destacando hoje a efeméride do dia de hoje. A efeméride de hoje chama-se Dia do Policial Rodoviário Federal. Alô, pessoal da PRF aí que nos acompanha também, tem amigos na PRF. Alô, André, é, tá aí todo mundo ligados conosco também. Abraço ao Policial Rodoviário Federal pelo dia de hoje, também legal, né? Carlos Roni Feijó e a Coab Tablada ligados com o som bombando. Também está aqui comigo o nosso querido o Sérgio Pierobon. Mandou para mim um bom dia, Beto. Ótima quinta-feira. Uma sugestão para hoje, Roberto Carlos. Alô? É, essa é boa, né? Não, daqui a pouco tem uma brincadeira. Ah, não se esqueçam. Foi em 2017, né? O Mário Antônio nos deixou. É, não se esqueçam que eu sempre faço em julho uma singela homenagem num dos blocos daqui a pouco para o Mário Antônio, né? Então a gente vai lembrar, tem Roberto Carlos também no Mário Antônio ali, tem uma palhinha ali, né? Ah, vamos lembrar, o ícone do rádio dos anos 70 até agora 2000 e pouco, o Mário Antônio estava conosco aí na Alfa FM, né? É, quem lembra? Oh, com certeza, o cara que marcou uma geração, deixou a sua digital no rádio pelotense, no rádio local. Então o Mário Antônio sempre lembrado por mim, com muito carinho aqui, né? Daqui a pouco você vai lembrar as vinhetas aí do Mário Antônio também. Obrigado, querido, daqui a pouco a gente vai lembrar... 999-02-3414. Chegando informações, chegando interatividade. Lá no YouTube também o pessoal daqui a pouco vai bombar. Já tá bombando, né? Ah, já vamos liberar o YouTube aqui cedinho, porque começou a chegar muita mensagem. Depois o pessoal do YouTube acaba esperando muito e não dá. Rodrigues Melo, bom dia, Beto. Eu estou ligado aqui em Londrina, Paraná. Santa Catarina, Paraná, todo mundo ligado. Nós, chavantes, somos iguais à seleção brasileira. Mesmo sabendo que a seleção brasileira era ruim, mas tinha ainda a esperança de título. É isso aí, torcedor até o fim, né? Jorge Bittencourt, bom dia, Beto. A galera chegando também lá no YouTube do Futebol Online. E a minha querida Maria, avó do Henry, ligada conosco também, mandando a sua mensagem. Abraço pro Henry, abraço pra vovó Maria, ligados conosco por aqui, tá bem? Bom... Hoje tem decisão na Baixada, né? Hoje o clima é de decisão na Baixada. Vamos tirar o fundo aí, Leonir, para falar um pouquinho mais, porque a pauta do Brasil, ela se impõe, né? Então hoje é o dia D, dia da decisão também pelo lado chavante. O detalhe é o seguinte, acompanhando o regulamento, acompanhando tudo que a gente está acompanhando aqui, o Brasil e Gramadense hoje já possuem, os dois clubes já possuem calendário nacional. Seja Sul-Sudeste ou Série D. O Brasil tem essa pendência com a questão do critério da CBF, que só no final do ano ela vai carimbar. E eu gosto de primeiro ver a parte oficial da história. Quando oficializar, a gente já definiu que aí é Série D. Do contrário, é melhor disputar no campo e garantir a vaga. Então, o Brasil precisa ganhar hoje do Gramadense, mas não só ganhar, tem que levar o título, né, para garantir a Série D de vez no campo. E digo por quê. Se o Brasil não ganhar o jogo, vai continuar entrando pela porta dos fundos no Campeonato Brasileiro. É isso aí, o tema é esse aí, não tem outro. Porque senão fica essa retórica de que agora nós temos a competição, mas o Brasil vem se arrastando há uns dois anos, embora o ano passado ganhou a Copa, para ser justo, mas o Brasil vem se arrastando há muito tempo nessa história de ranking, né? É, ranking... Não é o atual que está levando o Brasil o ranking, que não passa da primeira fase da competição. O ano passado ganhou a vaga foi embora para outro estado, adquiriu a Série D, né? Teria o ranking também, né? Mas aí ganhou no campo, de qualquer maneira. E esse ano, se não ganhar no campo, vai de novo pelo ranking. Então, que Brasil é esse que a gente está acostumando a ver? De não ser mais aquele Brasil que conquista no campo a sua manutenção de campeonato brasileiro, que não passa de fase, que não evolui para outra esfera, né? O Brasil hoje, eu falei ontem, mas o rádio dinâmico e a hora que o ouvinte ouve nem sempre é a mesma, eu vou apenas recolocar porque o tema é importante, o Brasil sobrevive daquilo que outros fizeram no passado recente, ou seja, a pontuação dos rankings, a Série B, a Copa do Brasil, a Série C e ainda a Série D, que depois o Brasil foi perdendo a Série D. Perdendo a Série D e só voltava pelo ranking. O ranking das gestões passadas. O ranking da Série C.
o ranking da Série B, o ranking da Copa do Brasil. Ou seja, o Brasil sobrevive pela porta dos fundos. É bem isso aí. A gente tem que entender o que está acontecendo, porque é muita narrativa, muita retórica. Parece que alguém chegou agora aqui e está sendo vencedor de tudo. Não estão vencendo nada. Nem a copinha ainda ganharam. E se não ganhar a copinha, esse modelo que está aí agora, que trouxe esse sonho todo dourado, estão só vendendo o sonho na esquina, a varejo, daquela, o que vai ser. Agora eu quero saber o seguinte, agora é o gramado sintético, né, que estão falando, hein? Há um tempo atrás era execrado o gramado sintético, ninguém queria saber, agora já começaram a vender o sonho. Eu quero saber das arquibancadas que iam aproximar do campo também, foi vendido esse sonho. Não, nós vamos aproximar as arquibancadas do campo, mas que isso? Da onde que tiraram essa obra de engenharia aí? Que não existe, não tem como fazer essa mudança, só se vão quebrar o estádio e fazer novo. Ah, vamos parar com essa narrativa, né? Vamos parar, vamos respeitar o torcedor, né? O torcedor está cansado de ouvir esse tipo de retórica, narrativa que muitas vezes traz o sonho, o delírio do futuro, do será, para jogar uma segunda divisão, nem vai ser para agora. Então se fala muito do futuro, do será, se Deus quiser, lá adiante. Então sempre falar da realidade. A realidade é o Brasil tem que ganhar hoje no campo, senão vai mostrar mais uma vez a incapacidade desse time que está aí. De não ganhar nada e entrar só pela porta dos fundos em Campeonato Brasileiro do ranking que os outros jogaram. Que outros jogadores conquistaram no campo e outros trabalhos que o Brasil conquistou dentro do campo. Então, essa narrativa que agora parece que tem chegado, chegou aqui uma turma vencedora, não venceram nada. Ainda não venceram nada. Não contem história. Não vamos vender roupa do rei aqui, que ele está peladinho ainda, nuzinho, não tem nada de retórica maravilhosa. Eu já estou dizendo isso porque eu sei, porque ontem eu acompanhei uma conversa que eu estava com um grupo de pessoas e a gente trocava uma ideia sobre isso e veio essa pauta. Ah, pois é, porque agora, eu digo, sim, mas e o estádio que vão arredar aqui bancada? Agora é gramado sintético. Agora... Quer dizer, tem muita coisa que mais embriaga o torcedor no desejo do sonho do que a realidade do campo, que montaram um time horroroso, esse time do Brasil, limitado, esse time do Brasil, que não sobe na primeira divisão, se continuar assim. Trouxeram um treinador que não entende nada do que está fazendo no time do Brasil, porque não conhece a realidade do Brasil. É um técnico que hoje, eu não vou te dizer unânime, porque é difícil dizer que é unânime, mas a maciça maioria do torcedor do Brasil não quer mais a continuidade, porque ele não convenceu, mesmo que ganhe o título hoje. E eu não sei se vai ganhar, porque o gramadense não se entrega. Então, essa realidade toda está à prova posta de, além dos releases, discursos e narrativas virtuais, que não me convencem até hoje. Então, isso tem que ser mostrado no campo e a partir de agora que a gente vai saber o que vem por aí. Se realmente esse é um projeto vencedor, é no campo que tem que vencer. Se a segunda divisão vem aí, como é que o Brasil vai se comportar na segunda divisão? Que essa turma que está de longe aí do além, nunca viu segunda divisão na vida aqui no Sul. Não sabe o que é a segunda divisão, nem o técnico que está aí. Alguns jogadores já viveram a segunda divisão, conhecem. Jogadores que estão aí conhecem. Mas ao mesmo tempo, a narrativa da direção ou dos representantes, quem está aí falando pelo clube hoje, porque o Brasil não tem direção de futebol, né? Então, as pessoas que falam pelo Brasil hoje e o próprio técnico estão dizendo o seguinte, o grupo não está jogando a competição, não está se entregando como deveria. Comparado a jogos até da Copa do Mundo, seleções que

0: estão sendo só de futurologia. Nada na prática até agora. Falta um departamento de futebol atuante, que realize aquilo que o YouTube muitas vezes tenta vender. E dentro do campo não está respondendo. O Brasil vai para uma decisão daqui a pouco mais de noite. Tem que ganhar do Gramadense para confirmar pelo menos a dignidade de uma taça. Pode ganhar o jogo? Pode. Mas vai convencer? A mim não. Esse time do Brasil que está aí, do que tem aí por enquanto, divisão de acesso é uma grande incógnita. E o técnico é outra grande interrogação. Então o Brasil ainda não está determinadamente assentado naquilo que o projeto de vencer no campo se consolide. Por enquanto o Brasil sobrevive daquilo que outros fizeram pela porta dos fundos. 10h30, o primeiro intervalo, e já voltamos.
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2: 10h30.
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0: grande capital inicial, nacionais do futebol online, primeiros erros. 16 graus a temperatura em Pelotas nessa manhã de sol. É, tá legal, mas depois vai nublar, hein? Vai nublar e semana que vem vem chuva na segunda, na terça. Aliás, domingo já tem chuva. Segunda já tem 66 milímetros. Terça-feira mais 35. Na quarta mais 8 e 9. Que é isso? E aí vai ajeitar só na outra quinta. Parece que quinta-feira é o dia do sol mesmo. Chove, chove. Tá legal, por enquanto é nesse clique, nesse tom e nesse clima, futebol online. Não, é que é o seguinte, tá tudo bem, é que não dá pra aturar mimimi, resenha, bate, ó. Aí os mesmos que vendem o sonho dizem que não tem estabilidade ainda porque ainda falta a questão de garantia jurídica. Lá estão dizendo que tá faltando garantia da viabilidade econômica. É uma falta de garantia, muita retórica, então é por isso. É que eu leio, ouço e ouço muita coisa, algumas eu seleciono, né? Não é tudo que eu ouço também, porque eu não vou perder meu tempo de ouvir retórica, mas... O tempo dirá. 999-02-3414, interatividade por aqui. É difícil, tia. Olha. Tá aqui comigo meu querido Ricardo Chavante. Bom dia, Beto. Tá muito blá blá blá. Até agora não vi nada de melhorias no Bento Freitas. Quando chove, temos que atravessar a água e o barro para a entrada na Juscelino. Mas foco na decisão hoje. Bom trabalho. Obrigado, Ricardo Chavante. É isso aí. Torcer pelo Brasil hoje para vencer. Torcedor tem que fazer isso aí. Meu querido Luiz Carlos Assador, bom dia, meu amigo Beto. Beto, como parou a chuva, eu vou tocar na minha garra chavante, junto com o Nilson e os demais componentes. Beto, uma feliz duas semanas de férias. Obrigado, querido. É, amanhã a gente vai dar um tempinho, né? Cumprir a agenda, né? Que não para. Vocês vão me achar todo dia quase aí no Instagram do Futebol Online, aí eventualmente pelo YouTube. Ah, não, não tem, não... A época agora não é de fazer uma parada, mas a necessidade do calendário nos obriga, uma questão, né, de organização interna administrativa, nós vamos cumprir. Mas não tem como parar no auge, né? Então, tá bombando o ano aí, a gente vai seguir na rede social, interagindo com vocês aí, acompanhando de tudo, né? O meu querido Adão Marques, tá ligado? Ligado no Tax, no Futebol Online, pelas ruas de Pelotas. Bom dia, quinta-feira, sorria, você ganhou um novo dia. Boas férias, abraço, amigo. Obrigado, queridão. Tamo junto, a gente vai se encontrar por aí. Também meu querido Flávio Casarim Chavante. Bom dia, Beto. Depois das 23h30 de hoje, se o Brasil perder, vai encostar um Uber na Baixada. Já deixei pago uma rodoviária, um pastel e uma merenda pro técnico não viajar de bucho vazio. Olha, o torcedor tá descrente. O Gilson Renner também. Os caras estão descrentes aí, né? Fazer o quê, né? Bom dia, Beto. Quero ver a régua no com o Pelotas, na hora do Pelotas. Já votamos, hein? Já votamos no armário. Qual armário? Não entendi aqui. Grande, meu querido Manuel Vitor Garcia. Não, a gente só não tem que rebater o Brasil com o Pelotas, nem o Pelotas com o Brasil. Cada um tem um staff de tamanho para analisar, né? Taça no armário. Ah, já tá com a taça. O Manuel Vitor Garcia, então suspende o jogo, vamos poupar dinheiro aí de todo mundo, não precisa jogar. Grande, Manuel. Manuel, para não fazer injustiça e até atendendo o teu critério, 2024, nem quando o Pelotas subiu eu aliviei o Pelotas, para ser justo, porque a crítica era em cima do mau desempenho do Pelotas, que subiu sem saber. Tira o fundo! Tu quer ver como pra... Eu sei que tu tá rindo aqui, brincando comigo, porque eu não tenho essa escolha de bandeira para definir comentários, senão eu tenho que perder a razão de tudo que eu estou fazendo. O Pelota subiu em 2024, correto? Foi um dos períodos que eu mais critiquei o desempenho do Pelotas. Escapou em Santa Maria, escapou com Glória, escapou com Bagé no empate em casa. E eu disse aqui, o Pelotas não sabe por que subiu. Tá gravado, hein? Tá gravado aí. A campanha do Pelotas, a planilhagem do Pelotas, o tempo inteiro não escapou do meu filtro opinativo aqui. Porque eu mostrei. E o outro ano, o que que deu? Caiu. O Brasil, quando trouxe o Demo, entregou a chave do vestiário. Vai de novo. Foi embora. Não tem, é que eu sei, tá brincando aqui comigo, não tem essa de olhar a bandeira para fazer análise. Análise é feita sempre. Acontece que, para ser justo com o lado do clube, o Brasil tem muitas pautas. nesse momento bem mais. O time do Brasil, por exemplo, está jogando. Tu tá contente com o Laércio Aquino, meu querido Manuel? Queres que ele continue? Tu confia nele para subir o Brasil? Isso já é uma pergunta importante para o torcedor se posicionar, né? Então a gente tem que saber a hora da crítica, não é a crítica pela crítica. É que assim, ó, eu já disse para vocês bem tranquilo aqui. A gente viveu bola muitos anos, 31 anos já são de futebol, 10 de vestiário. Tem coisas no futebol que não é, astronauta de mármore que vai, como diz a música do Nenhum de Nós, que vai me cantar uma história que eu já sei que aqui vamos mexer nisso, fazer aquilo, só um pouquinho. Só um pouquinho, velho. Tá em Pelotas, tá no Brasil, tá no Pelotas. Não começa a me contar a história aqui, que a gente conhece a realidade, não é bem assim. O Pelotas também, daqui a pouco nós vamos analisar o Pelotas quando sair a proposta, vamos ver a proposta, o que que vem da proposta. Tudo isso aí vai ser analisado naquilo que a gente tem o direito de opinar. Com lisura na opinião, honestidade no critério, mas se tiver que elogiar, elogia. Se tiver que criticar, se critica aqui também. E é pra fazer jus à tua colocação, quero ver a régua no Pelotas. Pô, de 2024 subindo. Agora, em compensação, ano passado, o Pelotas tinha um bom time de futebol na Copa Federação. E a minha crítica nem foi ao Pelotas, porque o Pelotas estava desenvolvendo um dos melhores futebóis, né? Dos últimos tempos, melhor que a segunda divisão. Mas aí o Pelotas chegou na hora da decisão com a Imoré, entregou os tacos. Bom, mas aí faltou a estrutura do Pelotas. Faltou gestão, gerenciamento, vestiário, lideranças, jogadores. Aí faltou outra coisa. Pelotas errou por ele mesmo. Podia ter ido para a final com o Brasil, fazer um clássico brapel maravilhoso. Então, fez um bom desempenho no passado e elogiava o time. Criticava quando subiu e elogiei na copinha. Porque não tem o critério de avaliação, independe da competição e da cor de bandeira. Senão vocês vão se atrapalhar, entendeu? Senão vocês nunca vão entender o meu raciocínio. Mas é bem objetivo, é só olhar o futebol. Tá convencendo, tá convencendo. Não tá. O time do Brasil não tá convencendo nem a torcida, nem a mim. O treinador do Brasil, muito menos. Então, é uma questão de constância, de uma informação factual que tá todo mundo vendo. Que derrubar o Gilson, o termo é esse, derrubar o Gilson Maciel injustamente, porque não tava produzindo o Brasil. E eu vou fazer a pergunta para esses intelectuais da bola que derrubaram o Gilson. E vocês trouxeram esse rapaz aí. Melhorou o time do Brasil com o Laércio Aquino? Mesmo que ganhe hoje, comigo a opinião é no critério, não é no momento da euforia do resultado. É no critério de análise, senão a gente perde a referência. Está convencendo o torcedor do Brasil que é o Laércio para a segunda divisão? Vocês estão convencidos que é o Laércio? Digam isso para os intermediários aí que trouxeram o bruxo, porque o time está aí, não está andando. Ah, então não adianta, a gente tem que ter critério para fazer análise, né? Na trilha sonora, Futebol Online segue com a interatividade total aqui também no YouTube.
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0: Uma vida melhor no futuro. É, Lulu Santos. É, mas ver o futuro é uma coisa, futurologia é outra, né, velho? Mauro Ávila tá voltando. Bom dia, Beto, abençoada quinta-feira a todos nós. Tamo junto, tocando os cavalos, abração. Tá lá olhando já no YouTube. Mas tá em casa, né, Mauro? Ah, aqui em casa, no Fragata, te assistindo no YouTube. Valeu, queridão. Joinha pra ti, melhoras. De molho por um bom tempo. Vai dar tudo certo. Deus no comando. Certamente, velho. Cuida da tua saúde. Bem, tranquilo. Te hidrata, não te estressa. Vai botando música, porque a música é uma coisa poderosa, hein? A música também, música boa assim, né? Ela te deixa leve, dá uma arejada na cabeça, relaxa, faz uma respirada, sai um pouquinho aí se tu puder andar, dá uma caminhadinha aí na rua, respira, né? Uma boa brisa, vai tranquilo aí que vai tudo isso aí passa, bruxo. Te cuida bem, meu querido Mauro Ávila. Ronaldo Santos lá no Fragata. O que ele tá fazendo aqui com o telão, rapaz? Quem é que tá aí contigo, bruxo? Parei um pouquinho, quem é esse bruxo aqui nosso aqui? Vamos ver. Quem é que tá aí contigo? Olha aqui, o Ronaldo Santos tá com quem aí? Bom dia, bruxo. Como prometido, a entrega do pendrive para o irmão Ricardo aqui em Macaé. Ah, tamo sendo... Abraço, Macaé, Rio de Janeiro. Eu tinha uns amigos aí, o seu Vitor Hugo, a Kátia, amigos meus aqui de muitos anos na 15, né? Mora em Macaé, aí no Rio de Janeiro. Macaé, abraço Rio de Janeiro. O pessoal tá lá, o Ronaldo Santos tá lá, levou o pendrive pro irmão dele, o Ricardo. Alô, Ricardo! Aí, bruxo, Ronaldo é meu bruxo aí, hein? Pô, tempo bom aqui na área comercial. Então, estamos sendo assistidos em Macaé, abraço aí Rio de Janeiro. Obrigado pelo carinho aí. Pô, o futebol online sem fronteiras mesmo, hein, cara? Abraço, curte esse sonzinho legal aí, né? Ah, vai ser bom, esse som aqui é gaúcho, né? Essa seleção especial aí do futebol online. Obrigado, queridão. Abraço aí ao Ricardo, irmão do Ronaldo. Estão lá em Macaé nos assistindo no YouTube. Abraço pra vocês aí, obrigado, viu? O meu querido... Olha aqui, rapaz. Amaral do BGV. O que, que ele mandou pra mim dos ingressos? Futebol Card. Tá, vamos ver aqui o que, que são os ingressos do Futebol Card. Bahia e Brasil... Maracanã, ah, Vitória e Brasil de Pelotas. Ele achou uns arquivos dele, dos ingressos dos jogos, Bahia e Brasil, Vitória e Brasil, aqui no Maracanã, futebolcard.com, mexeu no arquivo, hein? Minhas relíquias, hoje tô lá, eu acredito, sempre até o último minuto, jamais jogo a toalha. O Amaral vai sempre na baixada, com qualquer jeito, qualquer jogo ele vai. Torcedor também da Gema aí, abraço Amaral. Esse ingresso do Maracanã foi o último Brasil e Flamengo, aquele em 2015, né? Jogo da volta, que o Neno empatou aqui e deu o jogo da volta. Não, descontou aqui, né? 2-1 e deu o jogo da volta, né? É, lá no Maracanã. Lá no Maracanã, isso aí. Relíquias do meu querido Amaral do BGV, Manuel Vitor Garcia, eu perguntei pra ele. Tás gostando do treinador do Brasil? Ele disse, não era nem pra ter vindo. Pô, e o Manuel, pra criticar, o Manuel é outro chavante de coração, hein? É que o rapaz não tá tendo sorte aí, né, tia? Não é sorte ou falta de entendimento, não tem, né? Só que eu me admiro, tiramos o fundo um pouquinho pra preservar o profissional, que a gente tem que ter a ética profissional, né, pra tratar o rapaz aí, não tem, ele não tem culpa, tia. Ele não pegou o ônibus e veio, trouxeram ele. A culpa não é... Se ele chegou aqui e não está entregando o que se imaginava, por razões diversas, quem trouxe e avalizou a contratação tem que agora responder o seguinte. É, não deu. Assim como disseram, e eu sei o que eu estou dizendo aqui, que o Gilson só... O Brasil só jogou bem no jogo da estreia contra o Azures. Eu sei dessa frase aí. Tem gente que sabe que eu sei dessa frase aí. É, não digo que não. Então o Gilson já estava sendo preterido há muito tempo, né? É como ele estava... E ainda assim, nem é questão de coragem. Eles tiveram o peito de tirar o Gilson dentro dos quatro classificados. Sabe por quê? Vou fazer a minha leitura do cenário para vocês entenderem. O Gilson arou a terra, plantou a semente, passou a chuva temporal... cuidando da plantação, tentou manter a plantação naquele clima assim, bom, vamos esperar para germinar mesmo. E aí o que, que fizeram? Tira o jardineiro e traz o bruxo. Sabe por quê? Porque aí o bruxo vai classificar o Brasil e vai seguir. É, não vão atrás, não tem ingênuo aqui não. Trouxeram o bruxo para se locupletar com a classificação do Brasil que o Gilson carregou nas costas. Só que o rapaz chegou aí e desmanchou tudo que o Gilson fez, mano. Desmanchou o processo tático, errou na formação da escolha, dois centroavantes, tira meia, bota ala, 3-5-2. Se atrapalhou o seu Laércio Aquino, porque quem trouxe achou que ele ia passar de fase com o Brasil que o Gilson carregou e ia locupletar o bruxo. Bah, passou de fase, aí agora o treinador no mercado e ele tá se atrapalhando e periga perder a copinha e não sobe para a segunda, primeira divisão com o que tá aí. Tem que dizer para eles, senão eles vão achar que estão fazendo mágica. É por isso que às vezes ela dá na trave, não entra. É, o futebol também cobra sua conta. O Gilson Maciel pode não ser o melhor treinador do mundo, não é. Mas ele estava com a taça o ano passado. E o Gilson fez um trabalho de... Segurou o Brasil o ano passado. Quando muito boneco estava pegando o boné para ir embora. O Gabriel goleiro foi embora. Esse outro rapaz, aquele do meio campo, volante que estava lá no Guarani, foi embora. Começou a sair jogador do Brasil. E o Gilson segurando a barca e levando o Brasil para a final. E chegou e ganhou. Falei para vocês lá no início. Ah, o Brasil ganhou do Azures. E aí já estavam achando que o Brasil era... Eu digo, esse time do Azures aí, mais um pouquinho, tinha empatado com o Brasil. Pô, ainda bem que eu falei antes, tá gravado. Esse time do Brasil não é tudo isso que estão dizendo. Falei aqui, vai, e vou repetir, não é, e vou repetir, não é. E vou repetir, com que tá aí não sobe. Vou dizer hoje, grava esse negócio aí, porque quando eu canto a pedra, dificilmente eu erro. Pode até acontecer o inusitado lá, uma bola pro escanteio, o vento. Bom, aí é do jogo. Mas o que tá mostrando no campo não convence. Mas aí tem que ver os engenheiros da obra, né? Quem são os operadores da obra, né? Por que que o Gilson saiu com quarta colocação de classificado? Poderia até não seguir adiante, mas tinha uma chance. O grupo era limitado, é o mesmo grupo, mas tinha comprado a ideia do Gilson. Tinha limitações o Morbeck para fazer gol e o Yuri Tank? Tinha os mesmos, continuam com problema. O meio campo do Brasil continua sem criação? Continua, o mesmo problema. Faltava extrema pro Gilson? Faltava. O mesmo problema. Só que o Gilson tinha um padrão de organização de time. O 4-4-2 precisava fechar a casinha, ele fechava. O rapaz chegou aí e achou que tinha que ser faceiro. Já tomou 2 do Blumenau, já tomou 3 lá em Bagé do Guarani, já tomou do Santa Cruz lá no jogo da ida, já tomou do Gramadense, quer dizer, não para de tomar gol esse time do Brasil agora. Era o Gilson o problema? Claro que não era, rapaz. Vou contar essa aí, Nova Brécia. Mas o tempo vai mostrando. Depois a gente confirma. 10:51, na interatividade do futebol online.

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Olha, não tô de bronca, só tô comentando, tá, gente? Tô de boa. Zé do Porto, bom dia, Beto. Essa mamata de ranking da CBF um dia vai acabar. Se eles vão querer depender do ranking, vão se dar mal. E outra coisa, tem que estar na Série D, pelas suas próprias forças e pelo desempenho no campo. Porque senão, fica até feio pro clube. Pá, matar essa charada. A camisa do Brasil é muito pesada para ficar só nessa de ranking. Zé do Porto, Chavante. E um dia isso de ranking vai acabar. Tua perfeita colocação, Zé do Porto. Não dá para ficar se escorando, tem que começar a competir no campo, responder no campo, crescer no campo, como o Brasil já fez nas gestões passadas, que ganhava no campo. Não vou entrar no mérito agora aqui, deixa assim. É porque agora também já apareceu oportunismo em algumas narrativas de que, pois é, a conta chegou, o clube... Ah, para com essa fofoca aí. Conta essa história para outro, não para mim. Nilson Garra Chavante, abraço, queridão, lá no YouTube com a gente. Camboriú de volta, Paulo Coutinho. Bom dia, Beto, concordo e sempre concordei com 99% dos teus comentários e críticas. Sim, o Pelotas subiu em 2024 sem saber por que subiu. Mas, Beto, note que inúmeras vezes isso ocorreu em várias situações. Por exemplo, eu vi umas vezes o Brasil ter êxito no, sem mérito do que tendo. Sim, sem mérito do que tendo. A outra, a Itália de 82 foi campeã, injusta, pois o Brasil, seleção, sobrava e perdeu por acaso. Outra, se a Argentina levasse para os pênaltis, teria ganho. E, na verdade, tomou um banho durante o jogo. Tá, o futebol já vi injustiças, injustiças em clubes, o placar de jogos, competições, inclusive alguns dizem que o que interessa é ganhar, mesmo com a mão do Maradona. Com as farsas do Messi, que mostrou o lobo em couro de cordeiro nessa Copa, sendo beneficiado pela arbitragem. Então é assim, abraço, Beto. Não, eu sei que tu é Pelotas, mas aqui, ó, bruxo, a análise do Pelotas tem que ser justa e criteriosa. Não jogou nada para aquele ano para subir. Muita planilhagem, muito discurso. Não, não, não, não. Pelotas escapou com o Bagé aqui de estar perdendo o jogo aos 50 minutos, cadê um rapa-bosta lá, o goleiro falhou, ele entrou. Pelotas ia parar aqui. Aí não tem, né? Não convence. Não convence. Aquela subida do Pelotas não convence ninguém, pelo menos a mim. Valeu, queridão. Segue na trilha, que eu sigo com mais interatividade no futebol online. 10h55.

0: Ao som do Skank Tão Seu, meu querido Giovanni Ferraz, mandando fotos aqui do Bento Freitas. Deixa eu ver essa foto já de agora aqui, bruxo. Não, essa foto aqui é pela manhã, né? Tá lá na Santa do estádio. Beto, vim na Baixada. Vim da Baixada agora, o gramado e o som tá bombando. Achei ótimo o gramado. Nessa foto me mandasse aqui, o gramado tá bonitinho mesmo, né? Sempre tem algum detalhe ou outro, mas... O problema é essa chuva aí que acumulou um pouco, né? De repente embaixo o solo, né? Mas ainda assim, a visão do campo tá bonito. Tá paradinho aí, tá bonito. Obrigado, Giovanni. E de hoje, agora... Hein? É de hoje, agora há pouco. Ah, essa foto o Giovanni teve... Giovanni Ferraz esteve lá no estádio, visitando Bento Freitas, e já tirou fotos no gramado, na Santa. Obrigado, querido. Vai ao jogo? Com certeza, né? Deve ter pego teu ingresso. Vai ao jogo logo? Beleza. Seguindo por aqui, ele tá mandando mensagem pra mim aqui. O Marcos Ferreira mandou pra mim umas fotos aqui, né? Um meme aqui da dupla Grenal. É, próxima dupla Grenal na Série B. Uhum. Diz que aqui que um youtuber ontem foi à loucura com o técnico do Inter, com três zagueiros, quase infartou. Não, tem um outro youtuber aqui, o rapaz aqui tá criticando a assessoria do Inter, tá chamando de palhaçada aqui num canal aqui. Eu acho que esse rapaz é um cronista, eu acho que é um repórter aqui, depois vou ver quem é. É um repórter aqui, ó. Minha Intervenção TV manifesta seu repúdio à decisão da assessoria de imprensa do Esporte Clube Internacional de impedir o nosso veículo realizasse uma pergunta ao treinador na entrevista coletiva do jogo Inter e Cruzeiro. A atitude representa um desrespeito ao trabalho da imprensa e ao direito dos torcedores de terem acesso a diferentes questionamentos e abordagens. Coletivas de imprensa devem ser espaços democráticos com tratamento igualitário a todos os veículos de comunicação. A equipe do Intervenção TV seguirá exercendo seu trabalho com independência, responsabilidade e respeito, sempre em defesa da informação e do compromisso. Aliás, para ser justo aqui, ó, tô olhando aqui, não reconheci o rosto do rapaz aqui, o repórter, tá? Ele tá credenciado ali, ó. Inter e Cruzeiro, imprensa. Ué, tá credenciado para trabalhar. Se credenciar o veículo, vai para a imprensa, né, velho? Mas ele tá criticando o assessor do Inter, né? Aliás, que foi um radialista aí, né? Trabalhava numa rádio Porto Alegre, o rapaz lá, eu lembro quem é. Eu lembro quem é. E o cara que trabalha em rádio, conhece o veículo, conhece o sistema, né? Não quer dizer que ele tem que ser condescendente, mas ele pode entender o trabalho. Se hoje em dia os youtubers estão conseguindo trabalhar, olha o Cazé TV aí, tá transmitindo até a Copa do Mundo. Ele me acrescenta... Eu não vou citar nomes aqui, ô Marcos Ferreira, porque eu não vou dar, né, crédito a determinadas manifestações. Mas tu acreditas que estão fazendo muita coisa errada nessa intermediação do negócio aí. Querem primeiro que o torcedor se associe agora à história do gramado sintético. Torcedor só vai abraçar se tiver resultados bons. Coisa que não está acontecendo. É, eu vou te dizer uma frase... Eu ouvi uma frase ontem de lucidez total que eu... Talvez ainda use ela hoje, senão é uma pessoa que muita lucidez, né? Dia de sol com vento vai deixar o campo bom pro jogo. É, tem que ver o que tem de água por baixo do solo, né, ô bruxo? Que não, dias sem sol, essa água não evaporou, a umidade estava alta, né? Vocês viram aí em casa, aí, parede, banheiro, passa o pano, daqui a pouco tá úmido, parede, vidro embaçando. A umidade não dá para evaporar, né? Depois de começar a trotear em cima do campo, aí... Eu e minha amada, na escuta, Beto, a Janete, a dona Janete. Obrigado, Giovanni Ferraz. Ele e a esposa, a dona Janete, ligados aqui, tomando chimarrão. O futebol online com a família, sempre ligados. Obrigado, queridão. Bonito casal. Magnus Fuxi. Fala, meu irmão, tudo bem? E hoje, começa o Blá Blá Blá de SAF. Só que, pelo amor de Deus, não percam o foco. Estamos a menos de 10 dias da estreia e não temos grupo formado. Cuidado! Abraços, Magno Fuxi! Pois é, tirou o... não, vou falar depois do intervalo, porque estourou o bloco, Fuxi. É que hoje tem a apresentação da tal proposta de um empreendimento imobiliário do Pelotas, a SAF do patrimônio do Pelotas. Tudo agora é aguardar para ver, né? Ainda não se ouviu nada... Daqui a pouco eu vou recuperar falas aqui da mesa diretiva do Pelotas, que estiveram aqui na RU, pra gente tentar também entender o que tá acontecendo lá. né? Porque só hoje à noite, depois das 6, primeira chamada é 6:30, Gabriel Ribeiro disse assim, presidente do conselho, antecipamos aquele horário tradicional das 7 para dar mais uma hora, porque certamente haverá na noite de hoje muitos questionamentos aí na pauta, né? Então é uma proposta totalmente nova que a gente tem que saber depois o que vai acontecer. Mas o Magno está preocupado. É, o Pelotas disse aqui, ó, que vai apresentar mais jogadores, Magno, até domingo, inclusive Jean Roberto, Jéder. Estão vindo aí, alguns que já devem estar chegando também essa semana, já estão treinando com o grupo, olha aqui, ó. Hein? É. Não, o Pelotas mesmo faz autocrítica, o doutor Tavares aqui outro dia fez autocrítica aqui, lembro da decisão da... Faltou alguma coisa ali, o grupo achou que estava ganho, os caras botaram o salto 15 e acharam que tinha um ganho do Aimoré, e aí se ferraram, né? Isso é verdade. Eu preciso ir pro intervalo, mas a gente tem muita mensagem legal. Daqui a pouco eu falo também dessa pauta do Pelotas hoje, a decisão do Brasil logo, muita coisa legal, a gente vai transitar aqui nas nacionais do futebol online. Já voltamos.
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2: 11 horas e 2 minutos.
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4: Que som, hein?

Cara, é uma das trilhas sonoras que os anos passaram. E depois que a gente vai ouvindo, ouvindo, ouvindo e vê as reações das pessoas, né? Aonde ela toca, um barzinho, uma festa, um evento, né? Cara, essa música, ela criou um impacto e ela só diz a verdade. Temos todo o tempo do mundo para viver enquanto estamos aqui, mas não temos mais tempo, né? Porque a vida vai levando ele devagarinho. Então, tem que viver com a intensidade do equilíbrio, modesto, ou seja, da forma que cada um puder, mas aproveitar o seu melhor tempo possível nessa convivência que a gente tem aqui, ó. Tá aí o Legião Urbana, Tempo Perdido, ó.

Chega a me arrepiar, cara. Que trilha. Cara, eu adoro essa trilha sonora do Legião Urbana, Tempo Perdido. É fantástica a letra. Até porque a gente vai aprendendo com a vida, né? Meu pai me dizia assim, quando eu era guri. Às vezes ele ouvia algumas músicas, né? Ou do Roberto, ou... Eu digo, ah, pai, essa música aí e tal. Ele disse, é, meu filho, é que um dia tu vai ter 40 anos, um dia tu vai ter 50 anos, tu vai entender a vida. Que o cara ouve, às vezes, não, o cara tem 20 anos, 15 anos, não tá nem aí. Ah, que música estranha. Mas a letra, a mensagem, a vida, aquilo que ela te traz como flashback de conquistas da tua própria passagem, te fazem refletir. E meu pai me ensinou isso, meu filho, um dia tu vai ter 40, 50, tu vai entender a vida. Aí tu vai saber por quê. E é verdade, tá aí o Legião Urbana.

0: astral, rapaz. Vamos vibrar com a energia da vida, que é isso que a gente leva. Abraço ao meu querido Gabriel Carvalho, pai do Yuri, Máfia Chavante. Ontem registrei aqui, conforme rede social do Grêmio Esportivo Brasil, comemorando 35 anos da Máfia, né? E agora ele mandou pra mim, bom dia Beto, na escuta do programa, hoje tem, pra quem gosta, mais uma final na Baixada. É verdade, aliás, essas finais de Baixada, cara, eu disse pra vocês aqui, né? A gente viveu muitos anos isso nos anos 90. Olha, só conquista de Copa foram 4 nos anos... Quase uma metade da década botando faixa aí na Baixada, né? É, só volta olímpica na Baixada, era bom, né? E agora, mais uma vez, o Brasil chegando na final, né? E aí eu registrei pra ele, ontem aqui no ar, registrei pra ele agora na mensagem, mais uma vez de público, abraço à Máfia Chavante, parabéns pelos 35 anos aí, né? De vivência nas arquibancadas, e há uma torcida que também acompanha bastante o Brasil, né? Praticamente todos os jogos a gente vê o pessoal da Máfia lá, né? Abraço aí, Gabriel, manda um abraço pra galera da Máfia aí, abraço da Garra Chavante, a bruxaria da Garra. Tem muito carinho pela Garra, desde o tempo do Vanderlei da Garra. Quando eu ia ali do lado na casa dele tomar aquele café e... Professor, vamos conversar, vamos lá, lá em casa, os cachorros do Vanderlei. Instrumento ali no quartinho que ele tinha, os instrumentos da Garra Chavante. É, o Vanderlei, dava muito bem com o Vanderlei da Garra. Então a turma é da Baixada aí, o meu carinho, meu abraço a vocês todos. A bronca de futebol é outra coisa. Aqui nós vamos discutir futebol, mimimi, isso aí vai ter. Mas aí é futebol, no resto... O clube é o clube, né? A história do clube. O que tem aqui? Lesão confirmada em quem? Gabriel Peck sofre fratura após a entrada do zagueiro do Inter. A lesão confirmada. Gabriel Peck do Cruzeiro teve confirmada uma fratura na perna esquerda. A lesão ocorreu na entrada do zagueiro, após a entrada do zagueiro Vitor Gabriel do Inter. Arbaridade. Mas era jogo ou era uma arena de luta? Que louco. Eu vi um pouco do jogo ontem, quando o Cruzeiro começou a ir pra cima, digo, tá, vai dar. Aí o jogador do Inter aqui perdeu na cara do gol, o cara do zagueiro do... Primeiro tempo, começou bom o jogo. O zagueiro do Cruzeiro tirou assim, o cara bateu, ele tirou com o pé, ia pro gol direitinho. O vidraceiro tava ontem no Beira-Rio, olha, a chadeira tá grande, hein? E o Grêmio perdeu pro Mirassol, o Inter perdeu pro Cruzeiro. Ah, tá fedo pra Grenal, hein? Já foi o tempo, hein? Alexandre Sica Costa Tubarão, turma 73 de 76 do Assis Brasil. Fala, bruxo. Bom dia, meu amigo Beto. Aquele time do Pelotas 2024 nunca me convenceu. Inclusive, entrei com amigos em reta de colisão, pois me chamaram de corneteiro. Piada. Aquele time subiu pela incompetência do Glória e pela soberba e já ganhou do Inter de Santa Maria. É verdade, o Inter ia meter 3 aquela tarde lá no Pelotas. Aí o rapaz aquele que só jogava metade do segundo tempo, o meia aquele, entrou, carteou, o Pelotas empatou ali, escapou. Foi a base do ano passado. O que aconteceu? Segundona de novo. É, exatamente. A prova... Que aquela análise que não convenceu 24, veio em 25. Caiu de novo o Pelotas. É isso aí. Não tem. O futebol é uma sequência, né, bruxo? Por isso que tem sequência na trilha sonora. Hoje, quinta-feira, dia das nacionais, temperando as principais do futebol online. 11:13.
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2: Depois da última noite de festa, Beto chorando e esperando amanhecer.
0: Lá se vai, anos 80.
2: As coisas aconteciam.
0: Ou lá se vão os anos 80, mas tem que botar o ous. Lá se vai a época, anos 80. Lá se vão os anos 80. Aí tem que mudar. Vê aí, ô bruxo. É a flexão, né? O verbo, flexionar verbo não é fácil. Wagner Lisakowski na sua sala, lá no solar da família. Lisakowski tá com o chimarrão na mão, ouvindo futebol online, o jornal ali no colo, né? Acompanhando aí com a gente. Manda o seu texto. Bom dia, Beto. Já estou na escuta, quintou. Beto, sempre falo nesses momentos sem mimimi. Pelotas está atrasado no planejamento da segunda divisão. Nessa altura do campeonato, já deveriam ter feito o mínimo um amistoso. Temos que aprender com os erros e não cometer os mesmos. Vivo Pelotas no mínimo há 30 anos da minha vida, pois entrei na escolinha com 8 ou 9 anos de idade. Sou abnegado torcedor, assim como temos conselheiros abnegados. Estou na torcida, com a apresentação do projeto hoje do conselho. Que dê tudo certo para o Pelotas. Forte abraço. Abraço, Wagner Zakowski. Abraço, meu irmão. Abraço, beijinho, Heloísa aí, né? A Nenê, né? Ah, tem Nenê nova na casa. Família Zakowski em festa aí, curtindo o descanso. Ô, Bruxa, exatamente isso aí, né? É, o Pelotas também tá preocupado. Não vai atrás, que o Pelotas tá preocupado. O Pelotas sabe que tem jogador ainda para chegar. A questão de não ter jogado a Copa Federação. Só tira o fundo aí um pouquinho. Obrigado. Uma questão importante agora para... O que eu vou falar aqui é sobre futebol. O Pelotas desde sempre falou que não ia jogar a Copa Federação, porque não tinha dinheiro. Perfeito. Quando o clube coloca assim, tu vai dizer o quê? Joga e faz dívidas, aí depois entra naquele pau que alguns dizem. Pois é, deixaram dívida. Afinal, joga fazendo dívida ou não faz dívida e para de jogar? É complicado. Estou só analisando o contexto, não estou opinando ainda. Aí tu vai para a retórica de que daqui a pouco chega a hora da competição, jogadores não estão vindo porque estão vindo de outro mercado que ainda estão jogando. Também é verdade. O lado bom, não vem jogador aqui recuperar a carreira como trouxeram o Vidal parar desde agosto do outro ano. Ano passado eu avisei aqui, vão trazer errado, tá parado desde agosto, não joga 90 minutos, não joga nem meio tempo, Vidal. Depois o Pelotas reconheceu que contratou errado, não tem problema, mas a gente avisa aqui. O Vidal veio com 6 meses de parada, mas aí tinha gente que achava que estava fazendo certo trazer o Vidal, trouxe. Agora, a preocupação do Pelotas é com os jogadores que ainda estão jogando, que vão chegar. Tem uma questão importante que a gente tem que entender também, que quanto a isso é o mercado. O Brasil também vai trazendo jogadores agora aí que ainda não estão jogando, vão jogar agora, estão treinando. E aí a confusão é o seguinte, vou te dar um detalhe. O Brasil contratou jogadores como o Dumas, o Pedora, tem mais o Silas. Agora vem um centroavante aí que estava em Santa Catarina, 37 anos, né? Será que vai fazer carreira que nem o Messi? Mas esses jogadores estão treinando, mas não estão entrosados com o time do Pelotas, do Brasil. Por quê? Porque eles só vão jogar a segunda divisão. E o Brasil tem que treinar para jogar a Copa Federação. Então, são jogadores que também, ainda que estão treinando no contexto geral do grupo, não estão fazendo parte da formação titular do Brasil. Quem está aí é o Gedeilson, quem está aí é o rapaz esse, o Peterson... E eu acho que não chegou mais ninguém aí de jogador para completar a divisão, a Copa Federação. Então isso também vai dar um tempo curto para o Brasil. E aí nós vamos falar do Pelotas do Brasil, porque aí nós vamos fazer uma comparação justa, que é o entrosamento. O Brasil já tem uma base jogando. Vai acrescentar esses jogadores que, evidentemente, que o Brasil vai terminar a Copa Federação hoje... E no sábado, sem ser nesse, no outro, já está em campo com o Gaúcho Passo Fundo aqui. Vantagem do Brasil: está treinando, jogadores vêm jogando competição há mais tempo e já tem um, eu vou dizer padrão de jogo para ser justo com uma análise, apenas com análise, não com critério de avaliação. Mas já tem uma movimentação, o Brasil já tem um ritmo de jogo aí, tá? Botar esses jogadores agora que vão chegar... como titulares, tu vai reconfigurar o time do Brasil. Vai mudar a característica do time do Brasil. É mais fácil? Bom, se os caras têm qualidade, se souberem se adaptar e o treinador não se atrapalhar com os bonecos, tu vai começar a ter uma outra dinâmica. O Brasil. O Pelotas está trazendo jogadores de fora e está chegando jogadores ainda domingo Jéder, Jean Roberto, já tá aí o Lucão, já tá aí o Cristian Bica, já tá aí mais um que me esqueci agora. Ó, o Thiaguinho, já estão treinando. Vem mais dois domingo. E assim sucessivamente. A direção do Pelotas tem dito que vai formatar o grupo ainda durante as primeiras rodadas do campeonato. Bom, é o risco que o Pelotas corre? É um risco que o Pelotas corre. Mas o que nós não podemos inventar agora é tempo que o Pelotas não tem mais. Estou fazendo ainda análise de contexto, certo? Não estou opinando. O Pelotas não tem mais tempo. Não vai conseguir mais uma semana para treinar jogadores que vão chegar. Não tem como fazer. Então, o processo, e aí nós vamos ao encontro a favor da ideia de que isso vai demandar tempo e que eles não têm. O Brasil, para desenvolver melhor técnica e tática com os que chegaram, que ainda vão ter que entrosar de vez, e o Pelotas que ainda vai estar formatando o grupo, sendo que os dois talvez ainda vão contratar mais jogadores adiante. Agora, de encontro, contra, de frente, encontro. Encontro ao modelo. Deixar essa competição para o segundo semestre, empurraram com a barriga lá na federação. O modelo que eles justificaram de turno único é esse. Sabe qual é o problema? Vou dizer para vocês qual é o problema aqui hoje que pode atrapalhar o Brasil e o Pelotas, além da formação de grupo. É o modelo de competição. Porque se tu estreia com o Gaúcho em casa e não ganha, um empate... Ah, mas estamos ajustando o time, ainda chegaram os novos. Se o Pelotas vai alagiado e tem um tropeço... ainda estamos ajustando, tem jogador chegando. O que que acontece? Tem o jogo da volta. O Brasil ainda tem passo fundo. Teria para ir, o Pelotas ainda teria que trazer o Lajadense aqui. O turno e o retorno. Já mostrei para vocês, 2022, ali 23... O Pelotas e o próprio Bagé se reequilibraram na competição graças ao retorno. A Copa Federação desse ano também deu mostras, independentemente da qualidade de algumas equipes, que o turno e o retorno te dá um pouquinho mais de tranquilidade para jogar. O gauchão, divisão de acesso, a cobrança e a pressão vão aumentar, mas vão aumentar pela torcida, pela imprensa, pelos dirigentes, pelos jogadores, de todo mundo. Porque é um jogo de mata. Se o Brasil não ganha do Gaúcho e o Pelotas não ganha do Lajadense, teoricamente, o jogo é fora, foi um ponto conquistado, o Brasil, dois perdido. Se o Brasil ganhar do Gaúcho, ótimo. Se o Pelotas ganhar do Lajadense, perfeito. Vamos arrancar bem os dois, tá bem. Agora, se não der certo e nós perdermos os jogos, já vamos sair atrás. E não tem jogo da volta. Eu continuo defendendo a teoria aqui e uso esse espaço democraticamente, com consciência do que eu estou falando, para tentar manter o raciocínio lógico de um bom senso para dirigentes, torcedores, imprensa. Eu continuo defendendo meu ponto de vista, porque ele tem argumento para ser sustentado, de que nós temos que revisar essa maneira de fazer futebol do interior. O nosso campeonato gaúcho de verdade não é gauchão. É divisão de acesso, que ela pode ser rentável futuramente, ela pode te dar um aporte melhor para formatar um calendário maior, inclusive do ano, turno, retorno, pode fazer todo mundo? Pode, campeonatão, vai lá, vem aqui, ou pode fazer regionalizado. Mas regionalizado não vai dar, vai ficar desequilibrado, tem mais time lá, menos aqui, tá bem, então não faz regionalizado. Mas bota todo mundo contra todo mundo com ida e volta para tu ganhar ou perder ou recuperar o ponto que tu perdeu. Tu perdeste no português correto. Isso, enquanto a gente não mudar a cabeça dos dirigentes e não lutar que eu digo democraticamente contra a Federação Gaúcha, que preserva esse modelo, e o próprio presidente da Federação disse agora antes da Copinha, quando se falava em divisão de acesso, antes de terminar, que o modelo que ele deu entrevista, acho que foi em Porto Alegre que eu escutei, o modelo que ele preferia era do ano passado, ou seja, já estava com a bola marcada. Aí o que eles fizeram na federação, lá nas competições? Criaram um modelo pior, vocês não viram aí o modelo aquele de Chaves? É pior que esse aí, esse é ruim, o outro era pior. Aí tu tem que escolher frigideira ou fogo. Não, vou ficar na frigideira, que pelo menos eu fico pulando ali com os pezinhos e não me queimo. Mas se eu vou pro fogo, eu me queimo direto. Então escolheram a frigideira, então fritando agora aí daqui a pouco. nessa competição horrorosa que vai ser, horrorosa que eu digo em termos de pressão, de lutar pelo resultado, é jogador que ainda não chegou, é time que ainda não se organizou, que não está se formatando, que é o Pelotas. O Brasil que vai ter que mostrar essa ajustada de equipe com os jogadores que estão chegando, será que vão dar certo? Também não sei. O Pelotas a gente não sabe. Ah, e o Pelotas, o que, que tu vai falar do Pelotas? Eu já disse, quando eu olhar o Pelotas, eu vou botar na régua o Pelotas, da mesma maneira. Vai pra régua, vai pra banha, ou não, depende do desempenho. E o Brasil, se daqui a pouco embala, beleza, ó, tá bem o Brasil, acertou o time, vai com tudo. Mas esse é o problema. É o modelo que eles vão lá escolher. Ah, mas os clubes chegam lá e não adianta, já tá pronto. Pois é, então, nós vamos continuar comendo na mão da federação, na mão de dirigente turista que quer passear no interior, que quer fazer calendário mínimo. Aí eles acham que não estão gastando. Não, vamos fazer calendário mínimo. Não, não, não. 15 jogos, isso. Isso, continue fazendo o minimalismo, o mínimo. Continue sendo minimalistas, o mínimo. Sabe por quê? Vão ganhar menos, vão jogar menos. Ah, nós vamos gastar menos, mas vão arrecadar menos também. Vão vender patrocínio para quem? Para carrocinha de pipoca, porque o cara que é empresário maior não vai poder investir, vai ter que fazer patrocínio mínimo. Não gera, tu não gera produto, tu não gera riqueza. Isso é uma economia simples do mundo. Gera riqueza, gera economia, gera produto, gera riqueza, vice-versa. Gera produto, tu vende. Ainda que não seja uma condição linear, mas é assim que acontece. Quanto mais tu escassear o futebol, quanto mais tu reduzir o calendário, quanto menos o teu torcedor não vê o teu time jogando, quanto mais o portão continuar fechado, entre aspas, e aí já vai pro Pelotas e para outros, Veranópolis e outros que não jogaram com a federação, menos apelo tu vai conseguir. Aí tu começa uma competição, olha só, agora eu vou falar geral. Uma competição, tiro curto, 15 jogos, quarta, domingo, afogadilho, um buraco de agulha para passar essa classificação da divisão de acesso. Aí, o torcedor começa assim, não, eu vou esperar para ver. Não, vou ver. Ih, empatou, não ganhou do Gaúcho, não sei, vou esperar. Segunda rodada, dá uma zebra, não ganha. Sei lá, se atrapalha um pouquinho. A campanha, até tu definir se tu vai acompanhar o teu time, tu já tá no meio da competição. E a receita não entrou. O patrocínio não conseguiu aportar porque a competição também não te vende um espaço. Tu vai vender 15 jogos, quarto, domingo, 2 meses. Aí o cara que tem um apoio, e se não passar? Aí tu tem que fazer um plano de vendas para mostrar, um plano comercial de vendas para atrair o empreendedor, o investidor, né? Aí o cara diz assim para ti, tá, mas é... Quando começar a fase quente, pois é, mas é, minha marca sai do ar porque terminou o campeonato. Aí tu não tem calendário para vender pros caras, tu não tem o que mostrar, tu não tem o que dizer pro torcedor, te associa e vem. Não, nós vamos ter um campeonato agora de 4 meses, vai ter ida e volta, fase classificatória com turno e retorno. Vai ter teremos 2 clássicos, Brapel, Boca do Lobo, Bento Freitas. Vai enriquecer o processo. Enquanto nós continuarmos com essa teoria medíocre do interior gaúcho, de achar que jogar menos, eu gasto menos, e eles não entenderem que não investir também é perder dinheiro, que eu sei que está curto, então tem que fazer pouco. Quanto menos tu fizer, menos tu tem chance de aportar. Menos o teu time joga, mais o teu torcedor fica distante e desconfiado para se associar e para comprar ingresso. Quando começar a andar a campanha, diz, não, agora classificou, agora eu vou. Sim, mas tu já passou 15 jogos, 2 meses sem uma arrecadação melhor, porque o torcedor está desconfiado para ver se vai classificar. É assim, você sabe, vocês são torcedores. Então, a minha luta aqui, pelo bom senso do futebol, não é contra clube nenhum, é exatamente a favor de todos. Ainda está para nascer um bom debate nesse futebol do interior. E a imprensa tem que fazer esse papel. A imprensa tem que se desacomodar, todo mundo. E sair para o debate e promover boas pautas para que isso mude. Não é só aceitar, mas agora é assim, a federação. Isso, continue aceitando. E aí vai continuando. E eu vou dizer para a imprensa também, é pior para nós. Vendemos menos, temos menos apelo comercial para chegar nas empresas e pedir patrocínio. Vocês sabem que é assim. Estou falando para a imprensa aqui. Nossa, em geral, de Pelotas. Se a gente continuar aceitando esse minimalismo que eles estão botando de calendário, menos apelo de mídia se tem para vender. E aí a gente fica dependendo de ranking para ver se tem Campeonato Brasileiro em Pelotas. O dia que terminar esse ranking, eu quero ver o que vai acontecer.

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5: Tá legal, futebol online aqui, 11h35. Não. Que tira o fundo aí, porque agora... Não. Eu recebi o material agora via internet. Eu não tô acreditando, eu tô checando, mas tá todo mundo me garantindo que é. Eu não sei quando é que foi a entrevista de um dos representantes da intermediação do negócio. Em Porto Alegre, programa do REC, Rádio Grenal, para dar fonte. Você sabe quanto é a folha? Foi perguntado, qual é a folha do Brasil hoje? Eu venho trabalhando com um número que eu tinha um tempo atrás de 300 mil. Me falaram em 350, eu digo, mas deve estar exagerado. Não pode ser 300 mil, eu sabia. Vocês sabem qual é o valor da folha do Brasil hoje, dito agora, ou não sei se foi hoje de manhã, lá na Rádio Grenal? Vocês têm ideia do valor? Vão cair tudo duro quando eu contar o número aqui. Absurdo o que está sendo gasto e mal gasto. Apesar que agora... eu já tinha visto muita coisa. Ou é narrativa demais, ou tem alguém inventando coisa com dinheiro. Não é possível. Vocês têm noção de quanto é que custa a Folha do Brasil, dito lá em Porto Alegre, na Rádio Grenal, para os representantes? Está na internet aí, está no Instagram, eu mando aqui para vocês agora. Vocês têm ideia do valor? Um absurdo que estão gastando com esse time aí? 550 mil reais. Eu digo, eles não sabem nada de futebol, mas não sabem mesmo. Por que não? 500 mil, 550 na época, o Brasil gastava na Série B do brasileiro. Com um time de copinha.

Vinha para a segunda divisão, 550 mil, e tu olha o que tem no estoque, não vale 15. É impressionante. Eu escutei aqui de novo, chequei com colegas aqui da imprensa de Pelotas. Não, eu devo ter ouvido mal. Não ouvi mal. 550 mil reais é a folha do Grêmio Esportivo Brasil hoje, dito por representantes do clube na Rádio Grenal, Luiz Carlos Reck e o Pato Mori. Tem alguém que ou não sabe fazer futebol ou não sabe usar dinheiro. Não é possível. 550 mil para esse time aí, com todo respeito, profissional, pode ganhar 1 milhão. Não tô desconsiderando os jogadores. Eles podem pedir 1 milhão. Ó, eu quero ganhar 100 mil. Tudo bem. Se o clube pagar, bom. Mas que administração é essa de futebol para uma copinha de divisão de acesso? 550 mil foi dado agora aqui na imprensa em Porto Alegre por representantes do clube. Deixa eu até ler o que tá chegando aqui. Tá chegando matéria aqui. Não, depois eu vou ver a música aqui. Agora tem que falar de futebol. Hein? 550 mil. Não, eu vou dizer para vocês, olha. Quando me disseram assim, ó, bem assim, isso já tem um mês, mais. Beta, a folha do Brasil é 350 mil. Tá brincando comigo, né? Pra jogar copinha aí. Tá bem, tinha a série. Aí eu falava pra vocês, tinha a série D, né? Tinha a série D e tal. Tá bem, tinha a série D e tal. Mas não era time pra tanto. Mas vamos lá. Na copinha. Mas agora já tá quase o dobro. Sim, porque daqui a pouco, se tu tem 300 mil pra jogar uma divisão D, tu vai fazer pra Copa Federação mais um pouquinho ali, mantendo os caras, que não vai reduzir salário, o contrato tá em vigor. Esse foi o erro. Fizeram um contrato alto para a Série D e agora tem que jogar a divisão de acesso. Como é que vai baixar o salário dos caras agora? Não vai. E aí tem que contratar. 550 mil para jogar uma divisão de acesso. Tudo bem, folha de 100 mil não sobe. Mas o Fabiano Deitz, há três anos atrás, fez uma folha de 150 que nós chamamos o Fabiano de louco aqui. Lembra da folha do Fabiano? Brasil? Primeira divisão do gauchão. Primeira divisão do gauchão. Fabiano Deitz. 150, 160, alguma coisinha ali. 180 mil, mais ou menos, a folha do Brasil. Não, o Fabiano vai cair, louco. Não, eu vou classificar o Brasil. É louco, Fabiano, tá louco? Como é que vai classificar o Brasil com 150 mil, com Bruno Reis, zagueiro, aquela bronca toda? Lembra aquilo ali? Cara, os caras não têm noção do dinheiro. Agora eu entendi. Eu não vou dizer a fonte, mas ontem uma pessoa me encontrou na rua, que merece muito, muito, muito crédito, que essa pessoa aí tem uma alta capacidade de entender disso. Essa pessoa comentou assim comigo: é a primeira vez que eu vejo um processo de SAF ser pior que gestão diretiva de clube. E agora eu comecei a entender por quê. Agora me veio a resposta aqui. Mas barbaridade, 550 mil. Olha o Dumas, com todo respeito ao Dumas, mas é um zagueiro que já rodou aqui no Brasil no tempo da Série B. Não é mais aquele Dumas de outros tempos. Ah, para a segunda divisão serve? Serve. O Brasil deve estar trazendo um centroavante 37 anos aí, não sei se vai render. Gedeilson já teve o seu bom momento no Ipiranga. Ainda está para provar que no Brasil vai render. Quem é o Pedora? Não faz gol em ninguém. Peterson é atacante de movimentação, não sabe, uma incógnita. Técnico do Brasil, Laércio Aquino, ainda não comprovou por que vai ficar, se é que vai. Mas estão protegendo o bruxo deles. 550 mil. Olha, velho, eu já vi fazer coisa com dinheiro, assim, ó, errar. Já. Mas agora eu não sei o que está acontecendo, eu não consegui entender. 550 mil para um time que vai investindo aí. Quer dizer, 550 mil agora com os que vão chegar, né? Porque já tinha 350 com o Kitaí, que não ganhava do Santa Cruz.
tá? Que ganhou do Farroupilha, com a base do Farroupilha ali, que empatou com esse time lá do Santa, do Guarani. Do Bagé já foi um parto. Perdeu pro Gramadense. Só aí já tem 350 mil perdendo assim. Eu não tô entendendo mais nada do futebol. 11:43.

0: É. Não, olha, é realmente, Gilberto. Olha, tem um torcedor do Brasil que disse assim: Beto, na minha opinião não precisa dizer o meu nome, então eu vou preservar o ouvinte, mas ele está aqui. Ele não acredita no que está sendo dito. Ou é falta de inteligência para não chamar de burrice, como ele disse aqui. O que estão dizendo aí de 550 mil, tá? Tá aqui a mensagem do torcedor. Beto, só não diz o meu nome. Está preservado aqui, torcedor conhecido. Eu ainda acho que não é tudo isso. Mesmo que tenha sido falado pelo clube, pode ser para amenizar outras situações. Não, mas olha aqui, tio. Quando tu declara... Bom, aí tira o fundo, Leoni. Não, tira o fundo mesmo. Não, aí quando tu declara uma coisa dessa, o que tu quer dizer aqui pode ser: ah, o Brasil tá fazendo uma cortina de fumaça. Não, mas só um pouquinho. A desinteligência de proferir um valor desse tamanho para um time que não rende isso aí é exatamente tu mostrar então assim: ah, não, exagerei. Tô inventando, tô criando uma nova história. Tá bem. Que tá investindo 550 mil... Aí eu vou dizer para eles: vocês não sabem nada de futebol. Se estão fazendo esse jeito com dinheiro, esse discurso aí para dizer que estão investindo, mas vão investir mal assim lá no time do Fortes Livre de Mussum. 550 mil de folha com esse time que tá aí. Ah, estão brincando, rapaz. Estão brincando. Não tem noção nenhuma do que estão fazendo no futebol. Não tem noção. Não tem noção. A folha do Gramadense, me pergunta o Nunes. Cara, ele é muito menor que a do Brasil. Eu não tenho o número da folha, depois posso descobrir com o pessoal lá do Gramadense. Não tem. É muito menor. Tchê, que absurdo, cara. Bom, vocês agora tem o lado inverso, viu, bruxo? Esse meu amigo aqui que mandou a mensagem, pediu pra ele. Agora, se eles estão fazendo marketing com esse discurso de investimento, é o maior tiro no pé que eles acabaram de dar com essa falácia. Se é que isso aí não é verdade, na tua opinião não é verdade. Porque agora, com 550 mil, eu já falei para eles. Eles não conhecem vocês, torcedor do Brasil, indignado e cobrando. Eles ainda não viram a torcida do Brasil cobrar. Nós conhecemos a casa aqui. Nós todos aqui. O torcedor do Brasil sabe como é. Quando o torcedor inventar de cobrar resultado, se ele não vier com o que estão discursando de investimento aí, o que suco vai ferver, hein? Na rede social, na credibilidade do que estão sendo dito, daquilo que estão dizendo. 550 mil é para brigar pela segunda vaga, no mínimo, de acesso. Então, às vezes, eu entendo que as pessoas têm o devaneio do ego de declarar essas falácias maravilhosas para criar o cenário no imaginário. Torcedor do Brasil não é trouxa. Ele já apanhou demais nas falácias de outros anos, nas promessas de outros anos, de coisas que iam vir aí. Torcedor do Brasil hoje, ele quer o resultado para saber se é tudo isso que estão dizendo. Tanto é que o torcedor aí está com baixa adesão. Me disseram que o quadro associativo estava em 780, caiu dos 1000. Bom, é a mesma pessoa que me disse que era 350 a folha. Agora já está em 550, 200 mil a mais. Quase dobrou a folha. Mas da onde que está vindo tanto jogador assim? Só falta descer o Messi agora aqui na Baixada. É só o que está faltando. Eles contratam, vão dizer que vão contratar o Messi. Aí termina, né, tchê? Bate o cadeado. Então, olha, cara, eu já vi muita coisa no futebol, mas esse momento aqui está muito mais parecido com a fábula da roupa do rei do que outra coisa. Já contei a fábula da roupa do rei, que só os intelectuais iam enxergar a roupa. E depois, no final da história, você sabe que o rei estava pelado, né? Não, não, é difícil entender. É difícil entender. É, mas não adianta o professor BR aqui, ó. Se não investe, é porque não investe. Teu problema com a SAF do Brasil é muito chata. Então não ouve, professor. Desliga aí e não vem. Não é com a SAF do Brasil. Tu tá pegando só o teu lado, professor BR. Aliás, nem sei quem é professor BR, tô te dando crédito aqui, hein? Quero ver o que tu vai dizer com a SAF do Pelotas. A mesma coisa, ô professor. Vocês têm mania de rebater o meu argumento com o Pelotas e vice-versa. O Pelotas, na hora do Pelotas, vai pra pauta. Agora a pauta é o Brasil. Essa SAF do Brasil eu não acredito desde sempre. Nunca me escondi aqui. E a do Pelotas eu quero ver. Porque também, se vier só com promessa, vai pra régua. Eu não tenho critério diferente para analisar o mesmo contexto. Parece que vocês ouvem o programa e ficam sensibilizados com a opinião de torcedor. Bom, aí, com torcedor apaixonado, é difícil fazer o debate. mas eu quero que vocês me mostrem a realidade do que está sendo dito até agora. Eu só vejo... Engraçado, vou fazer uma pergunta para ti, professor, e para os outros. Por que que até agora não anda essa recuperação judicial do Brasil, que eles não conseguem acertar o valor definitivo para fazer o pagamento, o prazo já aumentou e o valor diminuiu? Se faz promessa ou futurologia de investimento, investimento, investimento, e vai tentando inebriar, e aí vai deixando vocês mais encantados com o que poderá ser a roupa do rei. E não consegue definir há 6 meses a recuperação judicial do Brasil. Está sendo protelada. Vocês têm que ler o processo da Fervesane lá no processo aberto, o que eles estão cobrando dos representantes que até agora não conseguiram convencer com a viabilidade econômica sustentável as garantias de cumprir com o planejamento do processo de recuperação judicial. É só ler o processo, está aberto, pode, qualquer um pode ler. É que vocês não leem, e aí vocês vêm aqui criticar porque eu estou cobrando da SAF, estou cobrando o que eu tenho que cobrar. A consciência, a consistência e a coerência. Então, não tem como fazer isso aí. Agora, para esse tipo, para o tamanho do time, 550 mil, eu não tenho que cobrar se vai investir ou não. Eu não vou cobrar investimento, eu quero cobrar uma realidade. E já se viu o Brasil com menos fazer mais. E eu falei do Fabiano. 180 mil de folha com comissão, primeira divisão e garantiu uma fase classificatória do Brasil. Às vezes não é o tamanho do número, é a capacidade de gerenciar o negócio. Agora, por YouTube, a distância por satélite, ninguém vai fazer futebol assim. Aí é difícil. O Fabiano estava no vestiário todo dia com a comissão técnica. Esses faziam gestão. Então, pode ser isso aí. 11:51.
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0: É, tá legal. Olha só. O meu querido professor BR aqui, que disse pra mim aqui que. Beto, acho que os empresários vão jogar dinheiro fora. Pô, isso aqui é um número fake. Não, não vou jogar dinheiro fora. Sobre notícias sobre o Chavante, eu deixo para vocês da imprensa. Tá bem, eu estou falando exatamente, professor. Mas eu vou te dizer o seguinte, eu não vou dar o nome de um torcedor que mandou aqui, que é muito conhecido. Perto, só não diz o meu nome. Tá aqui, ele não acredita, ele acha que está faltando alguma noção do que estão falando, hein? Torcedores do Brasil. Aliás, o torcedor do Brasil, professor, não acredita nem no time nesse momento, nem no técnico. Só ouvia, lê as redes sociais. É o torcedor que está falando. Bom dia, Beto. Além da folha de 550 mil, estão dizendo que o Brasil tem o melhor time da divisão de acesso. Outro tiro no pé, né? Aí tu começa a puxar para ti, né? Bom, o treinador disse que o time era para ser campeão, ele já falou isso aí. Aí ele perdeu para o Santa Cruz e perdeu já a primeira para o Gramadense. Tomás Laim. Então não houve, foi a melhor, kkkk. Não, mas eu não é isso aí, eu não quero ser deselegante com o ouvinte. Eu digo não houve assim, ó, o argumento, né? Não é não houve o programa, não houve o argumento. Então não houve, pô. Não tem como, o cara tem que trabalhar com opinião, com informação, é difícil. Mas tá bem, o professor aqui tá bem, olha aqui, ó. Quantas direções passaram pelo Chavante só deixaram dívidas? Várias. Inclusive aquelas que subiram pra Série B... Tu deve ter ido muito na Baixada te locupletar que o Brasil era Série B e o cara era cair. Tenho certeza que tu dividia com eles isso aí. A SAF não é a solução. Não, não é. Mas nesse momento é o que tínhamos. Não, aí eu fecho contigo. Mas aí tu tem que trazer qualquer promessa pra resolver. Aí eu fecho contigo. O Brasil tava dizendo que ia bater o cadeado. Tá. Ah, vamos fazer uma SAF. Tá bem, concordo. Mas de qualquer SAF, você... Olha que internamente no conselho já tem gente repensando que, olha, eu sei, tu deve procurar. Fala com o pessoal do conselho aí. Alguns aí. Bom dia, Beto. Espetos lavados, a carne comprada. Daqui a pouco partiu Baixada. Churrascaria Bento Freitas vai abrir, meu querido Advasson. Beto, Representantes do clube estão na cidade dando entrevista para Deus e o Mundo. Por que você não chama ele para o programa e tira essas dúvidas? Porque quando eu perguntar da SAF do Vila Nova, vai terminar a entrevista na hora. Deixa quieto, tá no público aí, pode olhar. O meu querido Marcelo Besco. Boa tarde, Beto. Acredito que hoje o conteúdo do programa poderia ser motivacional. Tira o fundo. Para a torcida do Brasil comparecer na Baixada, festejar, caso vencer, sem excessos, e amanhã uma programação, valorizar o título. Só acho. Meu querido, respeitado Marcelo Besco, eu aceito perfeitamente a tua sugestão, mas eu já disse para vocês aqui que o programa aqui não é de animador de torcida, não. É de um produto de lazer, diversão, entretenimento, interatividade, com a opinião de vocês, muito bem-vindo, ainda que a gente não aceite, às vezes, o contraditório de alguns, né? Mas eu não tenho esse papel. Aliás, não é, para respeitar bem a coisa, não é a imprensa que tem que fazer motivação. O clube tem um canal próprio para isso. A TV Chavante é que tem que promover o jogo, não é a imprensa. Nosso trabalho aqui é comercial, independente e opinativo. Ainda que possamos falar do jogo, como estamos falando do jogo, tudo bem, mas senão a gente vai perder a essência, né? Nós não temos uma regra de ter que motivar. Aliás, até te digo mais, quem tem que fazer esse trabalho do próprio clube, por exemplo, são as torcidas organizadas, mídias do clube. O clube tem mídias, tem as suas redes sociais para fazer a motivação, gravar vídeo, chamar o treinador, chamar o torcedor. A mídia do clube é quem tem que promover. Nós temos que fazer o nosso trabalho, divulgar o jogo, falar do jogo, analisar o jogo e opinar. Mas aceito a tua sugestão, mas eu entendo que ela não é o nosso papel primário, tá? Fazer esse tipo de auê. Até porque o próprio torcedor do Brasil hoje não está aceitando aí o treinador, está questionando o grupo e até setores do atual modelo administrativo. É só tu ler rede social e ouvir os torcedores aqui, né? Não há um conceito assim, é uma esmagadora presença de que o Brasil agora... O próprio Brasil está deixando dúvidas em relação ao desempenho, em relação ao técnico, em relação à gestão. Nós temos divergências, eu digo eu não, nós temos divergências dos torcedores em termos de opinião, né? Eles também manifestam seu desagrado aqui, vários deles. Então, fazer o quê, né? Ainda antes do intervalo, mensagem, Vitor Hugo da Guabiroba. Bom dia, Beto, Vitor Hugo da Guabiroba. Esse valor que está incluído jogadores, comissão e funcionários, não, isso é só folha. Foi perguntado o seguinte, pelo REC. O Pato. Qual é o valor da folha? Ainda que tenha vacilado um pouquinho na resposta. 550 mil. Folha é folha. É futebol. 550 mil que está no campo hoje. Deve ter a comissão junto, mas 550 mil que está aí hoje. Vocês não lembram, mas era a folha de série B. De brasileiro, 550 mil, lembro? 400, 500, depois foi para 500, 500 e pouco. Era a série B do brasileiro. Ah, o dinheiro inflacionou, eu sei. Mas para uma copinha de segunda divisão, série D de brasileiro, 550 mil, 300. Isso aí é muito dinheiro. É muito dinheiro. O Inácio, bom dia, Beto. Sei que as coisas não funcionam no estalar de dedos, mas vejo a SAF do Brasil falar em gramado sintético, iluminação, categoria sub-17, futebol feminino e outras coisas. E cadê o CT? Que já tinha que ter a área comprada. Aliás, nunca mais, naquela época, ano passado, foi dito assim, estamos com duas áreas para definir. Aí se especulava uma área do Sudeste e uma outra não sei aonde. Cadê a área do CT? Já pensaram na área do CT? Nada até agora se ouviu da área do CT. Onde é que está a área do CT? Onde é que penso em fazer o CT? Acabou, parou, ninguém mais fala? Aliás, não, nem sei, porque também eu arredar as arquibancadas. Lembra disso aí? Isso foi dito aí ano passado, rapaz. Cadê a área do CT? Onde é que vai ser o CT do Brasil? Ninguém fala mais. Beto, eu acho que só iremos ter noção do que estamos gastando muito depois que olharmos para os outros. Não, mas não tem esse valor todo aí de 550 mil em folha do interior. Olha, eu vou procurar saber. Mas ainda assim é muito para o time que está... O time que está aí para 550 mil é muito. Manda para mim mensagem aqui, o Renato Moura. Bom dia, seu Beto. Não, o senhor deixa para lá. Tudo certo? Tudo bem. E se tratando dessa pauta, Folha Salarial do Brasil, de onde tirar essa informação? Queres que eu te mande o link? Rádio Grenal, em Porto Alegre, um representante da intermediação do negócio foi que disse lá. Luiz Carlos Reck, Pato Mori perguntar e o cidadão respondeu: 550 mil. Foi daí que eu tirei a informação. É oficial, é oficial. E aí que eu te digo, nosso papel aqui é estar sempre atento, não só na Ponte do Retiro, a gente tem que passar Mampituba às vezes. Pois é, a sugestão. Hein? Ah, retire o manto Aurélio Cerulli. Aí, ô bruxo, tu te perdeu pela linha de fundo. Aí eu, desculpa, ô Renato Moura. Quando vocês veem pro contra-argumento sobre cor de bandeira, aí tu perde a razão de debater. Aí eu já vou dizer pra ti, te agradeço a informação, segue mandando, mas encerrei contigo, já não vou. Boa noite, Paguaíba, encerrei, vou dar o prefixo, porque tu não quer falar de futebol. Tu quer ouvir o que te agrada. Bom, aí é diferente. Aí, desculpa, mas o que te agrada, então, não é ouvir o que eu tô te dizendo. Te agradeço pela mensagem, Renato Moura. Diz o Luiz Carlos Assador, Beto, esses 550 mil deve ser com as reformas, refeitórios, banheiros, pois a folha de 550 mil com esse time... Não, a folha foi perguntado quanto é a folha e foi respondido 550 mil. Não, qual é a cozinha? Que cozinha que estão comendo na sala do conselho? Vocês já viram as fotos aí? Cadê os banheiros? Não tem reforma de banheiro nenhum. A academia foi pintada, reformada e botaram onde era a loja do Chavante. Não foi construído nada de novo. 550 mil, a pergunta do cronista Luiz Carlos Reck foi essa. E foi respondido que é 550 mil. A folha. Folha é folha. Investimento é outra coisa. Investimento, outro dia, saiu uma narrativa de 2 milhões e pouco aí que tinham sido investidos. Aí estão preocupados que não tem garantia porque não aprovam lá. Mas lá não aprovam porque não tem as garantias para garantir o pagamento dos credores. Então, é um cachorro correndo atrás da cola. É um círculo vicioso. Um tem que dar garantia para os credores aceitarem a proposta. Mas aí tu fala que está investindo muito aqui, mas não consegue garantir lá. Aí tu não fala mais no CT. Aí, quer dizer, afinal, o que a gente está fazendo aqui? Que modelo é esse? Não sei. Ainda seguindo por aqui, o meu querido João Luiz do Laranjal. Bom dia, Beto. João Luiz do Laranjal. Treinador que queima jogador não vai longe. Espero que ele não invente 3 zagueiros e 2 centroavantes. Depois de hoje, já pode mandar embora. Esse rapaz aí, né, não sabe nem o que está falando de futebol. Bom, muito menos escalar. Sou Chavante, vou estar lá como sempre. É, uma coisa é uma coisa, outra coisa é outra coisa. O cara ser Chavante e torcer para o clube é uma coisa. Aceitar o que está sendo feito, não. Não é obrigado, né? Aí, hein? Aldeira, né? Aldeara, vez vou para a tela. Eu não entendi bem, mas... Ah, dessa vez eu vou para a tela. Tá louco aqui com o treineiro. Bom, gente, seguinte, explodiu lá no YouTube muita informação, muita opinião também. A gente vai falar de tudo isso, tudo mais para vocês aqui, tá? Hein? O Alberto Rosa... Bah, mas o Alberto Rosa, vocês estão misturando alhos com bugalhos. Vocês não estão entendendo a análise e a opinião, e estão enveredando para outra esfera aqui. Tu sabe o que tu está demonstrando, tu, Alberto Rosa, aqui, respeitosamente, tu está dando uma risada, que tu não está entendendo nada de futebol, tu não está acompanhando o que está acontecendo, e realmente é difícil debater. Aí tu tem que mudar a pauta para falar de outras coisas de futebol da cidade, ou de emissoras de rádio, que está misturando. Sabe o que tu está demonstrando? Desequilíbrio. Te perdesse pela linha de fundo, atacando outros temas que não estão ligados ao assunto. Perfeito, irmão? Mas te agradeço. Continua ouvindo Futebol Online, porque alguns dizem que não ouve, mas depois sabem tudo que eu digo. Intervalo e já voltamos.
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Pai nosso que estais no céu, santificado seja o vosso nome. Venha a nós o vosso reino. Seja feita a vossa vontade, assim na terra como no céu. O pão nosso de cada dia nos dai hoje. Perdoai as nossas ofensas, assim como nós perdoamos a quem nos tem ofendido. E não nos deixeis cair em tentação, mas livrai-nos do mal. Amém.

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Tá legal, de volta ao Futebol Online, meio-dia e 11, hora certa, Cidadela Buffet, aqui, Rádio Universidade, sinal aberto democrático do rádio. Multiplataformas no mundo inteiro via internet, pelo aplicativo de rádios, Rádio Universidade Pelotas, site ru.cepel.edu.br e também no YouTube, no canal do Futebol Online. É, Beto Vetromile, Futebol Online, Beto Vetromile. Instagram, a mesma coisa, Futebol Online, Beto Vetromile, né? Aliás, quero só... Alô, Alberto Rosa aí no YouTube. Tá te preocupando com a frequência da rádio, mas tá assistindo pelo YouTube, né? Viz? Multiplataforma. Rio de Janeiro acompanhando RU, Santa Catarina, Paraná. Agora é sem fronteiras, tudo pela internet, viz? Obrigado, Alberto, obrigado. Quem é que manda pra mim aqui? Cristiane Vitória. Eu tenho que falar do dupla Brapel ainda, né? Bom dia, Beto. Seremos bicampeões hoje. Sobre a folha salarial do Brasil, eu não acho absurdo. Por isso somos SAF. Não, mas não quer dizer que ser SAF tem que gastar, né, Bruxo? Tem que investir, né? Investimentos com bom patrocínio fazem esses recursos chegarem até o Brasil bem para o nosso chavante. Beto, sabia que tem clube da Série D com uma folha de 1 milhão e 400 mil? Bom, mas não é obrigado a fazer igual aqui, né? Até porque o tamanho... Qual é o clube da Série D com esse valor aí? É bom a gente saber qual é a régua, né? Interior de São Paulo, Portuguesa de Desportos, é, lá tem investimento caro, né? 550 mil para um time que está começando a sonhar com o futuro, certo, que não é o melhor time, mas o Brasil já ganhou de times de folha superior no passado. Ah, bom, mas era outra turma, né? Vide Fortaleza e Brasil com o Martini, Leandro Leite e banda, né? Temos que mudar a visão mesquinha dos nossos clubes aqui de Pelotas. Temos que investir sim. Não acha, Beto? Bom dia. Ô, Cristiane, pode diminuir um pouquinho só diminuir um pouquinho a trilha que está batendo com o player para mim. Cristiane, o investimento ele tem que ser crescente. Não quer dizer que gastar 550 mil é garantia de investimento. Começa a olhar o plantel. O técnico está satisfeito hoje? Tu reconhece esse valor para o grupo que está aí hoje? Essa é a pauta, né? Valeu, Cristiane, obrigado pela mensagem, querido. Beto, me desculpe, eu que fui, hein? Foi falado, o Luiz Carlos Assador voltou, mas com esse time horroroso. Olha, a pergunta foi clara lá pela imprensa de Porto Alegre, qual é o valor da folha? O que vocês entendem de folha? A vida inteira vocês sabem o que é folha de pagamento. Comissão técnica, jogadores, né? Ali, ó, 550 mil. Bom dia, Beto. Estamos na escuta. O complicado é enxergar as coisas à frente. Tomar decisões e opiniões com o cérebro e não com o estômago ou coração. Abraço. Ah, exatamente. Concordo contigo, Bruxo. Obrigado, meu querido Thiago do Recicle. É, o pessoal às vezes fica meio... Bom dia, Beto Vetromilha. Aqui é o André Lobão. E isso que tu falou antes do intervalo é real. É, muitos odeiam, mas todos sabem o que tu fala. A rádio ecoa longe. E a tua voz eu fico só observando. Realmente, eles não gostam, alguns de ti. Sabem de tudo que tu fala aí, kkkk. E eu gosto do teu programa, gosto do que tu fala aí. Tu é curto e grosso, e dale. Pela cidade, no Brasil e no Farroupilha, certo, é certo, errado, errado. Abraço a todos da rádio. E o Pelotas, que é o teu time também, quando entra na régua, vai. Mas entra na régua com opinião, né? Bom, várias vezes a direção do Pelotas já esteve aqui, por exemplo, e sabe que quando a gente foi para a régua, foi para a régua, mas nem por isso o pessoal desagrada, né? Não gosta da opinião, rebate a opinião, mas mantém a democracia e o respeito. Esse é o valor do debate, é construir conjunto, né? Bom, tem muita mensagem no YouTube ainda, mas eu tenho que chamar, Leonir, as primeiras do nosso futebol local.

0: meio-dia 16, hora certa, Cidadela Buffet, o primeiro boletim que chega com Fernando Moraes e o lado do Pelotas.
1: E o Esporte Clube Pelotas segue se preparando para o começo da divisão de acesso. Faltam menos de 2 semanas para a estreia do Lobo na competição. Pelotas que realizou um trabalho nesta tarde de quarta-feira no estádio da Boca do Lobo. Mesmo com o clima ainda em instabilidade, com chuvas, como foi no período da noite, o Lobo optou por realizar a atividade em seu estádio. Somente na segunda-feira que o grupo de atletas fez um trabalho em um ginásio fechado. A ideia é se adaptar, né, às condições que o Pelotas vai encontrar durante a divisão de acesso. E entre os atletas que vêm trabalhando nesta pré-temporada, um deles é o goleiro Guilherme Medina, de 28 anos. O jogador concedeu entrevista ao programa Lance Rápido, falou sobre a expectativa para a competição e sobre a sua trajetória. Medina, que é uma cria das categorias de base da Boca do Lobo, ele disse que chegou aos 12 anos na escolinha ainda aqui do Pelotas, do Josué, fez toda a sua formação no clube e saiu, né, para dar os seus passos profissionais no futebol gaúcho. Além das equipes daqui do Rio Grande do Sul, Medina também tem passagens pelo futebol do Mato Grosso. Inclusive, o último clube que ele estava era o Primavera, antes de ser anunciado pelo Esporte Clube Pelotas. O Lobo, então, que segue trabalhando, talvez não faça um amistoso ou um jogo treino, existe pouco tempo hábil para marcar, mas a diretoria, juntamente da comissão técnica, segue atrás da procura de um adversário para potencializar, né, a sua pré-temporada. Daniel Franco também ter um termômetro, né, daquilo que a sua equipe vem trabalhando nos treinamentos. E a Federação Gaúcha fez uma modificação em alguns jogos do Esporte Clube Pelotas, pequenos ajustes de tabela para ficar mais, para ficar melhor, podemos dizer assim, para os clubes. Um deles foi o Brapel, que inicialmente estava marcado para sábado, dia 12 de setembro, ele passa para o domingo, dia 13, no mesmo horário, na Boca do Lobo. Então, o Pelotas agora foca primeiro, né, antes do Brapel, tem vários jogos antes, e o primeiro deles será contra o Lajeadense, no dia 2, às 13h30, na Arena Alvesul. Com informações do Esporte Clube Pelotas para a Rádio Universidade, falou o repórter Fernando Moraes.
0: Obrigado, Fernando. Volta na programação esportiva da RU, né? Lembrando que hoje tem transmissão, hein? Tem cobertura total do time da Bola Branca. Daqui a pouco a gente passa para você a resenha logo mais aí para a cobertura da final. Aliás, não é só esse jogo, tem que acertar com a Federação do Pelotas, que tem um calendário apertado, por exemplo. Quinta-feira, dia 13 de agosto, 19h, Gaúcho e Pelotas, quinta lá. Depois, na sequência, na quinta rodada, o dia 15, sábado, quer dizer, vai jogar numa quinta de noite e num sábado, menos de 48 horas depois, praticamente, não pode. Sábado, a Federação está lá, sábado, Veranópolis, Pelotas. Mas nem é pelo Pelotas, é pelo que não pode, o prazo é curto, num calendário apertado. Vai ter que ajustar isso aí também, a tabela da Federação Gaúcha. O Brasil tem uma outra lá, mas o Brasil é quarta e domingo, se não me engano, que é fora também. Eu ontem li aqui do Brasil, depois eu vou puxar aqui. Também tem duas fora nessa sequência, mas tem espaço, quarta e domingo. Não tem, o calendário ficou assim e escolheram lá e agora vai ter que administrar. O detalhe é que esse período aqui de prazo, quinta e sábado, é muito curto. Voltando ao Pelotas, não precisa fazer um amistoso com o Grêmio, mas pode fazer um amistoso com o amador da cidade. O sindicato regional aqui da zona tem que fazer. Tem que fazer um amistoso, pelo menos, para ver o plano tático no plano aberto, ainda que não está completo o Pelotas, mas tem que ver do que só o treinamento do dia a dia. Já disse aqui há muitos anos, a gente sabe, resultado de amistoso não garante sucesso nem a derrota, mas é um plano para a comissão técnica ter uma visão do trabalho com outros jogadores que não estão integrados no trabalho e podem também criarem situações diferentes, ou até de marcação, ou até de uma situação ofensiva, para ver a movimentação. Tem que fazer um, pelo menos, tem que achar um grupo aí amador, nem que faça treino fechado, mas é bom fazer para pelo menos observar melhor a dinâmica coletiva da equipe. Logo mais, o dia D, o Pelotas apresenta hoje, no seu Conselho Deliberativo, a proposta do conselheiro Clécio Santos sobre o tal empreendimento imobiliário, que é uma pauta que vem sendo especulada com muitas coisas que a gente não sabe, como disse o Gabriel Ribeiro aqui, Tem uma pauta aí aberta, que a gente tem ouvido algumas coisas, algumas que o próprio Clécio já manifestou, mas que, como ele até me respondeu naquela semana, Beto, mas tem coisa que é especulação. Então, temos que ouvir hoje. É isso. Quando eu digo temos que ouvir hoje, é o que a direção do Pelotas depois vai passar para a gente, né? Em termos de imprensa. Aguardar essa presença. É, tem muito valor sendo especulado, tem muita proposta de torres, que a gente não sabe o tamanho. O plano diretor da cidade contempla, não contempla? Que tamanho é esse investimento? Quantos anos é esse investimento? Qual é o retorno para o Pelotas? O ganho dos investidores? Então, hoje a reunião do Pelotas é com essa pauta. A partir das 6 da noite, a primeira chamada, mais cedo. Gabriel Ribeiro, presidente do Conselho, já disse aqui que é para promover um tempo maior para essas conversas. E às 6:30, a segunda chamada. E amanhã, talvez, o pessoal vai saber um pouco mais, né? Na semana que vem, enfim, para acompanhar o que vai ser apresentado aí. E como disse a própria mesa diretiva do Conselho aqui na RU, no Papo da Bola da semana passada, muita coisa ainda vai ser gerada em grupos de estudo, de trabalho, de apreciação, de acompanhamento. Não é uma coisa imediata, chegou, construiu, resolveu. Mas tudo hoje, então, no Conselho Deliberativo do Pelotas para encaminhar a tal proposta do empreendimento imobiliário na Boca do Lobo. As primeiras do Pelotas no futebol local, ao meio-dia e 22, futebol online, hora certa, Cidadela Buffet. É, tá legal, a gente segue por aqui também. Aliás, eu tenho um trechinho aqui até do que foi analisado, né? Da comissão da mesa diretiva do Pelotas, do conselho, né, sobre a próxima reunião, que é essa, né? E outras perguntas que foram feitas aqui, eu vou recuperar um trecho aqui sobre a avaliação interna, as opiniões sobre esse modelo que será apresentado hoje no Conselho do Pelotas. A mesa diretiva aqui estava o Gabriel Ribeiro, o Pablo Snardi e o Felipe Neto.
2: O que eu entendo, o que a gente tem visto, assim, é um equilíbrio. Tem pessoas que são mais receosas com essa transição para a SAF, de ter um dono, essa coisa meio bairrista nossa, mas tem muita gente que entende que a SAF é a solução, que precisa vir um modelo de gestão novo, um choque de gestão, a gente ouve bastante isso também, essa mudança. Então o que a gente tem visto é o equilíbrio. Tem um fanatismo, existem pessoas que são completamente apaixonadas, tem o pessoal que já é mais conservador e acha que não tem que ter mudança, enfim, tem gente que acredita que da forma que está consegue se fazer uma gestão nova. Então acho que quinta-feira que vem, a partir da apresentação da proposta ali, é que a gente vai conseguir, talvez, ver essa balança pendendo para um lado ali. Se é mais vantajoso, se não é, se tem mais gente a favor ou contra, até pelas manifestações dos conselheiros, porque também tem uma coisa que a gente nota muito, que é a manifestação no WhatsApp, no grupo ali, onde cada um escreve, e a manifestação em reunião, quando precisa efetivamente tomar posição e ver o que, que caminho que vai tomar, né? Então, eu acho que, não sei, acho que a nossa posição, que a gente tem visto, assim, um equilíbrio bem grande, assim. Muita gente a favor, que se posiciona e tal, mas tem bastante gente que fica receosa de o que vai vir por aí, qual é, com medo pelo patrimônio, principalmente por isso, né? O Pelotas sempre vai ter esse a mais. A gente tem um patrimônio invejável para qualquer time do interior. Então, isso é bom, mas e nos traz esse medo, tipo, não pode ser qualquer proposta. A gente tem o que perder. Embora a gente esteja vivendo um momento esportivo não tão bom, mas a gente tem patrimônio a perder e a zelar. Então essa acho que é a grande preocupação de todo mundo que tem esse pé atrás com uma proposta de SAF, principalmente quando ela fica clara que envolve patrimônio. Acho que aumenta a expectativa por vir de um conselheiro e ao mesmo tempo aumenta a responsabilidade dele de apresentar algo que seja bom para o Esporte Clube Pelotas. Então é isso, acho que aumenta a nossa experiência, a nossa expectativa, desculpa, pelo que vai vir dele, mas aumenta também a responsabilidade do que ele vai apresentar para nós ali, né?
3: Até porque tem uma questão interessante, assim, né? O Clécio é um conselheiro de longa data, 3 décadas de conselheiro do clube, então uma pessoa um apaixonado pela instituição. E claro, é um modelo de negócio onde ninguém vai vir aqui despejar dinheiro em homenagem para celebrar o amor que tem pelo clube. É negócio, ele mesmo já se lançou que ele será o CEO, caso essa SAF venha se consolidar lá adiante. Mas é muito bom que seja por uma pessoa que conheça o Pelotas, que tenha acompanhado o Pelotas nos últimos anos, que tem esse amor, essa paixão pelo clube desde a sua infância, da sua juventude. Então a gente vê com bons olhos, mas reprisando, é um negócio, ninguém vem para dar dinheiro para o clube. As pessoas vão investir, vão retirar, e que bom, caso as coisas ocorram da maneira como ficar estipulado ao fim de todo esse processo, por que que eu bato nessa tecla, que é muito importante? Não existe projeto pronto. Ele vai apresentar, o Clécio vai apresentar um projeto na quinta-feira, dia 23, onde os conselheiros lá presentes vão questioná-lo, vão analisar, vão ponderar. Depois, se entender que vale a pena, a gente vai deliberar pela formatação, pela constituição de uma comissão. Para aí sim, vários elementos vão ser abordados, vão ser aprofundados, questões podem vir a ser modificadas, tá? Porque aí vai ter uma participação ainda maior de vários agentes que compõem o Conselho Deliberativo do clube, para que seja um projeto bom, uma SAF boa para o clube, caso ela venha a ser aceita lá adiante.
0: Bom, ainda também sobre essa pauta, foi uma entrevista longa, houve uma pergunta aqui dos colegas do Papo da Bola de qual a diferença do atual modelo, esse proposto, que é patrimonial, daqueles anteriores, por exemplo, como o caso do Hotel Lagueto e outros.
4: Eu acho que é uma proposta bem diferente assim, do que já passou por aqui, principalmente pelo teor dela ser vinculante ao projeto imobiliário, né? Então, antes nós tínhamos modelos independentes. Ah, se fechar esse empreendimento imobiliário, vai entrar dinheiro para o clube associativo, né, para a associação, e esse dinheiro vai ser revertido em melhorias, etc., e no futebol. Agora não, agora a gente está com um processo bem engessado. Assim, aparentemente, a proposta que vai vir para nós, pelo que foi no passado, foi solicitado, né, que seja apreciada, é uma proposta vinculante entre o patrimônio e o futebol. Então, isso é bem importante, porque a partir de quinta-feira que a gente vai ter uma visão geral do que vai aparecer. Porque, assim, embora o pessoal acredite que quinta-feira se decide tudo, na verdade, quinta-feira é a primeira apresentação, né? Porque se foram 150 dias, aí, bem dizer, para a montagem dessa proposta, tá? E esse processo SAF, a gente definiu ele, dividiu ele, assim, mentalmente, digamos, em cinco partes, assim. A primeira é o interesse de alguém querer comprar o clube, tá? Então, isso já aconteceu pelo conselheiro Clécio, então ele demonstrou o interesse, publicizou isso ao Conselho Deliberativo, pediu esse prazo. Dentro desse prazo dele entra a segunda etapa, que é essa etapa de conhecer o clube. Bom, eu tenho interesse de conhecer o clube, agora eu quero entender as potencialidades dele, né? Entender quanto ele vale, quanto ele custa, quais são os passivos, quais são os ativos, qual é o valuation do clube, como o pessoal gosta de dizer nesse mercado aí da SAF. Quanto vale a marca Esporte Clube Pelotas? Isso é independente. Pode saber quanto vale uma esquina, que é um empreendimento imobiliário físico, mas quanto vale a marca Esporte Clube Pelotas, a tradição, mais de 100 anos, enfim. E agora a gente vai entrar na terceira etapa dessas cinco, que seria essa proposta não vinculante, que é onde ele vai apresentar o que ele entende que é um bom negócio para os investidores, pelo grupo dele, para o Pelotas. Agora que o clube vai começar a avaliar, bom, essa proposta faz sentido, esse valor que tu está apresentando é um valor válido, é justo, quais são as tuas fontes para dizer que o empreendimento vale isso, que a marca do clube vale isso. Então agora vai se começar a discutir. Acho que quinta-feira é o início, é o pontapé inicial dessas discussões. Bom, se entender que esse movimento é válido para o clube, vai se montar uma comissão, e aí sim, para debater essa proposta. Bom, esse valor que tu está dizendo aí é um valor legal, tá, faz sentido para o clube, mas quem sabe a gente ajusta aqui, quem sabe a gente ajusta qual é a participação do clube, quantas pessoas a gente vai colocar nessa proposta, por quanto tempo ela vai durar, mais tempo, menos tempo, vamos engessar algumas coisas que a gente não quer que altere. Bom, a gente mencionou aqui, existem diversas SAFs aqui no Brasil, uma delas, por exemplo, a do Bragantino, mudou o símbolo do clube, mudou as cores do clube. Então, a SAF do Fortaleza, por exemplo, o sócio majoritário, o acionista majoritário, é o próprio clube. Então, são propostas diferentes. Como é que vai vir a dele? Então, a partir disso, se votar, se discutir, para aí sim vir uma proposta vinculante, que seria o quarto passo. E aí sim, olha, o que a gente definiu, o que a gente negociou entre clube, entre comissão, entre conselho e investidores, essa é a proposta vinculante. Beleza, vamos votar ela, para aí sim, o último passo, um contrato. Então, foram 150 dias entre interesse e estudos para agora a apresentação de uma proposta não vinculante. Agora cabe ao conselho deliberar se essa proposta inicial é válida de estudos e dar andamento nisso e negociar esses valores. Então, dessa

0: certas.
1: As intenções, o esclarecimento, as rejeições ou não, isso ainda vai levar. Olha, o Pelotas agora vai começar a divisão de acesso, e eu digo para vocês assim: isso é só uma percepção, isso não é uma definição. Isso vai levar mais de 2 meses até terminar a primeira fase do campeonato para esses debates acontecerem. Reuniões, reuniões, aí não ficou bem entendido, reunião, reunião, reunião, até que possa surgir uma proposta vinculante, que é aquela que vem provavelmente para uma apreciação encaminhadora de uma votação e aceitar o segundo passo, que é isso aí. Então isso aí vai levar meses ainda, talvez o segundo semestre inteiro, na minha opinião, né? A não ser que tenha alguma estipulação de prazo, olha, até tal prazo nós temos que definir isso aí. Bom, aí é outra história. Mas como eu disse, como todo mundo está ouvindo, não se sabe nada oficialmente ainda do que vem aí. Então, aguardamos para saber. As primeiras do futebol local, pelo lado do Pelotas, no futebol online, ao meio-dia 32, a hora certa é Cidadela Buffet.
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1: Tá legal.
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1: É, isso aí, atropela a vinheta mesmo, não dá nada. Daqui a pouco o Leonir tá saindo, o Diego Lourenço tá chegando, a gente vai trazer o Brasil, logo mais tem decisão na Baixada. É, 8 horas da noite tem Brasil e Gramadense, vale o título da Taça Copa Federação Gaúcha de Futebol Dunga, isso mesmo, tá legal? Rápido intervalo e já voltamos.

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1: 12:33.
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legal! Reta final do futebol online e pra mim do mês também, né? Amanhã, cumprindo um calendário administrativo que a gente vai cumprir no regramento, duas semanas aí que eu preciso me ausentar pra cumprir um período de férias, né? Mas o futebol online nas redes sociais vai continuar atento aí, futebol online lá no Instagram, no próprio YouTube, enfim, a gente vai continuar atento aí porque tem muita coisa pra falar. Quem trabalha com opinião, com informação, com a gente trabalha aqui, não tem como parar, né, 100%. Ah, eu vou viajar pra Miami. Ah, eu gostaria, mas não dá, né? Então a gente vai ficar uns dias aí com a turma do time da Bola Branca aqui cobrindo o espaço. E eu ausente uns dias aí, como eu disse pra vocês, cumprindo essa norma administrativa que a gente tem que cumprir. Abraço ao meu querido Dr. Jorge Caé, né? Notícia triste aí, né? Perdeu um irmão. Fiquei sabendo só agora. Aí ele mandou mensagem aqui, a gente conversou rapidinho no intervalo, né? Mas sem dúvida nenhuma que as coisas se restabelecem, né? Certamente, nossa solidariedade também. Bom, eu tenho que falar do Brasil da final, antes mensagem aqui. Bom dia, Beto, por isso que eu gosto do futebol online contigo, é na régua sem mimimi. Manda um abraço pros meus filhos, o Gael e a Marina, abraço Wagner Campos do Pestano. Alô, Gael! Marina, oi, aqui ó, beijinho pra vocês aí, abraço no pai, no Wagner, tá? Abraço a turma do Pestano também, ligados conosco aí no futebol online. Isso aqui é uma loucura, esse telefone fake eles tocam só na hora do programa, esse negócio aqui. Impressionante isso aqui. Eu vou até baixar esse volume aqui porque fica ruim. Bom, então, o Gael, não é assim ó, é uma forma de trabalhar honesta, porque é assim que eu conheço futebol e não tem outra forma de fazer, entendeu? A ideia não é ofender ninguém, mas é botar o assunto na pauta e opinar. Senão a gente vai ficar fazendo release aqui, não dá, né? Sobe o fundo aí que eu tenho um áudio aqui que eu tô recebendo rapidinho. Não, pode subir o fundo que eu tô recebendo um áudio. Eu vou ouvir em off, Diego. Pode liberar a música enquanto eu escuto aqui em off.

Legal, o Diego Lourenço assumiu a mesa de áudio. Não, eu tava conversando com o Jorge do Gramadense sobre a informação, né? Sem muita alteração nenhuma aí, o time é praticamente o mesmo que jogou lá. É o que vem a Pelotas. Daqui a pouco a gente traz mais informação. Então vamos pra lá, com mais informações do nosso futebol local.

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1: E estamos chegando com as informações do Grêmio Esportivo Brasil nesta quinta-feira, aqui na programação da Rádio Universidade. E é hoje, o Brasil entra em campo pelo jogo de volta da final da Copa FGF. Recebe às 8h20 o Gramadense no estádio Bento Freitas, precisando vencer. Na ida, perdeu por 1-0. Agora precisa vencer por um gol de diferença para levar para os pênaltis e com mais de um gol de diferença para ser campeão no tempo normal, o que seria o bicampeonato chavante. Laércio Aquino tem algumas dúvidas. Após a derrota, ele mostrou descontentamento com os jogadores e falou que ninguém tem cadeira cativa. A gente pode esperar, sim, mudanças no Brasil, mas o Brasil que deve vir com o seguinte time: o goleiro é Davi, na lateral direita Gedeilson deve ser titular, pegar essa titularidade que já era esperada. Os zagueiros seriam Lula e Thiago Henrique, a dupla normal, e na lateral esquerda Matheus Streit no lugar do Otávio, o Gedeilson no lugar do Yuri, tendo então uma mudança nas duas laterais. Os volantes seriam Vinícius e Júlio Simas, o camisa 10 Gabriel Masson, no lado esquerdo Andrei, e aí vem dúvidas. No lado direito, Guti ou Peterson? Um dos dois devem ser titulares por aquele lado. Guti vem sendo escolhido, mas o Peterson chegou recentemente, teve uma boa atuação contra o Santa Cruz, daqui a pouco pode ser o titular, tentando trazer alguma criatividade a esse campo ofensivo, lado direito, chavante. Então a dúvida passa no lado direito por Peterson ou pelo Guti. E seu travante, é outra dúvida. Gabriel Morbeck está apto? Está pronto? E se não está 100%, o Brasil vai arriscar e colocar um atleta com 90%, 95%? É uma grande dúvida se fará isso. Se não tiver Gabriel Morbeck, a expectativa é que Givigi seja o titular. Samuel perde essa oportunidade porque não foi uma boa amostragem. Mas é o Brasil que vem a campo, os ingressos já vinham sendo vendidos online e começam a ser vendidos presencialmente hoje. O Brasil escolheu vender presencialmente só hoje, a partir das 18 horas, lá nas bilheterias da Baixada. Mas a expectativa fica por isso. O Brasil busca esse bicampeonato, precisa do resultado. E é claro, você acompanha aqui na Rádio Universidade, a partir das 18 horas, estaremos esperando o futebol, time todo escalado para essa decisão importantíssima. E você confere, claro, aqui conosco. Eu sou Lucas Fabião e a gente se encontra a partir das 18 horas lá na Baixada, porque é jogo grande, 18 horas, claro, aqui nas ondas do 1160M. Até lá!
0: Obrigado, Lucas. Volta na programação esportiva com o time da Bola Branca. Logo mais, decisão no Bento Freitas, Brasil e Gramadense, 18h, esperando futebol com Wesley Dagani. Às 19h30, abertura da jornada. Depois tem o jogo às 20h, Brasil e Gramadense. E aí, o meio do intervalo, por dentro da bola, e depois sala de imprensa no comando Wesley Dagani. Narração, Gustavo Lozada. Comentários, João Antônio Ferreira. Reportagem, Fernando Moraes e Lucas Fabião. Na central de esportes, Wesley Dagani. Nas redes sociais, a Beatriz Alt. Técnico de externa, Jorge Alves. Mesa de áudio, Daniel Curso. Tá legal? E amanhã você terá repercussão aqui no Futebol Online com o time da Bola Branca, porque eu estarei de férias, cumprindo a agenda obrigatória que a gente tem que fazer, né? Então, mas na rede social do Futebol Online, no Instagram, você vai ter a minha análise, a gente vai acompanhar o jogo, opinião, manifestação lá no Instagram do Futebol Online, porque aí a rede é separada, a gente tem espaço alternativo ali para poder falar, então você também vai ter as opiniões, as avaliações aí lá na rede social do Futebol Online, tá bem? As primeiras do lado chavante no futebol local, aqui na RU, ao 12:46, hora certa, Cidadela Buffet.

0: Tá legal pra você. Bom, sobre o Gramadense, que é o adversário do Brasil também, tem informações. Agora há pouco conversava eu com o Jorge Júnior, né? Vice-presidente de futebol do Gramadense. Tá tudo preparado, praticamente, segundo o que ele me informou, a equipe deve ser a mesma do jogo passado, lá no Pastareia. O Gramadense deve manter o time naquilo que é a proposta de jogo, né? Valorizar o momento. O Gramadense é um momento histórico pro clube, né? Um projeto que está crescendo, um grupo jovem, mas bastante determinado a competir. Então, importante aí também sobre isso o lado do adversário Chavante. Aliás, sobre isso, também lá de Gramado, o colega Thiago Manick, do Jornal Integração, encaminhou um boletim aqui para o time da Bola Branca sobre o adversário do Brasil.
1: O Gramadense, que assim como o Brasil, ganhou mais uns dias de treinamento devido aos adiamentos da final da Copa FGF em virtude das condições climáticas. Jogo no momento, né, confirmado para quinta-feira às 8 horas da noite no estádio Bento Freitas. Bom, a semana passada foi de trabalho intenso, o clima colaborou para os trabalhos no campo, mas esta semana, devido à instabilidade climática, o trabalho ficou um pouco prejudicado. O Gramadense treinando no ginásio de grama sintética na Vila Olímpica, né, no local onde manda as suas partidas. Mas está sendo dias de tranquilidade. O próprio Gramadense, devido aos adiamentos, a única questão é a parte logística, mas o clube não demonstrou nenhuma contrariedade, enfim, entendendo as condições climáticas, as condições de segurança, não só para os atletas, mas também para os torcedores que vão comparecer no Bento Freitas. Bom, diante desta vantagem, o técnico Gustavo Correia, a comissão técnica, jogadores, diretoria do clube, adota um discurso de cautela, de que a vantagem ficou lá no Passo da Areia, e agora é outra partida, é outro momento, são outros 90 minutos, por isso acredito numa partida completamente diferente. Em termos de equipe, o técnico Gustavo Correia deve mandar praticamente o mesmo time que venceu o Brasil na partida de ida por 1-0. O goleiro Michael, lateral João Vitor, os zagueiros Dieter e Kevin, na lateral esquerda Iago, iniciando o meio campo com o Daros, Igor ou Camacho, Murilo e o Rian. E no ataque, Ilcinho e Kelly. A dúvida entre Igor e Camacho, pois o volante Igor, ele é um jogador jovem, tem apenas 18 anos, fez uma boa partida contra o Brasil de Pelotas, mas pode entrar o Camacho devido às suas condições físicas, ser um jogador mais forte fisicamente, então pode ser esta dúvida aí, até para o campo estar mais pesado devido às chuvas nos últimos dias. Então o técnico Gustavo Correa pode optar pelo volante Camacho. A equipe do Gramadense, que treinou hoje, treinará amanhã pela manhã e após o almoço o embarque para Pelotas. Então existe aí essa expectativa aí no clube de, pela primeira vez, vai ter um calendário no futebol nacional, apenas 4 anos de profissionalismo, mas a equipe logicamente quer buscar este título, mas todo mundo adota cautela do lado do Gramadense, em virtude que é uma grande equipe, um grande clube tradicional, tem uma excelente torcida, uma fanática torcida. Então o Gramadense adota muita cautela para este jogo de volta aí no Bento Freitas na próxima quinta-feira. São estas as informações do Gramadense, diretamente da redação do Jornal Integração e do site www.leafacio.com.br.
0: Obrigado, Thiago Manick, lá do Jornal Integração. Gramado, aliás, Gramado, literalmente em festa. Gramado terá um telão para o torcedor acompanhar o final da Copa Federação 2026 nesta quinta-feira. A torcida do Gramadense terá um ponto de encontro especial para acompanhar um dos jogos mais importantes da história do clube. Nesta quinta-feira, dia 23, a Vila Boulevard, a Vita Boulevard, quem conhece o gramado sabe ali, né? Aquela área central, receberá um telão para transmissão ao vivo da grande final da Copa Federação Brasil de Pelotas e Gramadense. Aí a decisão toda tal descrita aqui, tal. Então também Gramado estará acompanhando aí na sua área central um telão recebendo pessoas. É importante porque Gramado, ela tem toda uma cultura própria de um status de lazer, cultura, cinema, o chocolate, o turismo, né? Mas futebol, embora o Gramadense, para quem não sabe, ele é de 1929. É um clube praticamente centenário daqui a 3 anos. Mas profissionalmente está há 4 aí, 5 anos que começou um projeto. E como o pessoal explicou, da base para o profissional. Vem crescendo, veio chegando ano passado. Esse ano está chegando na competição. Já vai adquirir pela competição um calendário nacional. Seja se ele ficar com a Série B, com a Série D, perdão, ou com a Copa Sul-Sudeste, enfim. De qualquer maneira, é um feito bastante importante. Aqui eu sempre trouxe com muito respeito e observação, porque chama atenção, não por ser o Gramadense, é o processo da cidade, da comunidade, do investimento, da organização, de um planejamento que está crescendo. Eu já acompanho o Gramadense há mais ou menos uns 3 anos, o ano passado um pouco mais, com essa chegada aí depois na outra fase, era o Carlos Moraes, o trabalho, eu comecei a procurar informação, tem uma estrutura ali, e está numa zona rica, né? Uma zona rica, aí vai fazer um investimento alto dessa arena que eles vão construir. Inclusive, outro dia, o Jorge Júnior, que é o vice-presidente, até falando conosco aqui, me disse, olha, na ocasião, até quando o show do Roberto Carlos veio, foi procurada a arena do Gramadense, mas que ainda está em obra, não está pronta, mas quando estiver pronta, vai ser uma arena para milhares de pessoas lá, para eventos de todas as ordens. Então, isso vai agregar o quê para o clube? Potencial financeiro. É sempre bom estar de olho, né? Porque a gente tem que aprender o que os outros estão fazendo de bom, para a gente poder também melhorar o nosso aqui, não custa nada. Bom, pelo Gramadense é isso, o Brasil logo mais então faz a sua definição e a gente vai acompanhar o time da Bola Branca por aqui e tal. Bom, amanhã, futebol online já com o time da Bola Branca, pela informação que eu tinha, Gustavo Lozada e o João Antônio Ferreira devem conduzir o programa nesse período aí que eu terei que me ausentar, como eu disse para vocês. Norma administrativa, a gente respeita e cumpre, mas nas redes sociais do Futebol Online você estará tendo mensagens, opiniões, informações a tempo e hora. Apenas eu preciso sair uns dias do microfone cumprindo essa agenda, tá legal? De qualquer maneira, na minha ausência eu já quero desejar, porque eu volto só depois do Dia dos Pais, né? Ali para cumprir exatamente o período. Um feliz Dia dos Pais, né? Para a gente poder comemorar aí quem pode também nesse período. Antes de fechar, eu quero agradecer muitas mensagens lá no YouTube, né? Pelo menos registrar aqui o Jorge Bittencourt, o Rodrigues Melo, o meu querido Guilherme Lunardi, lá na Espanha, em El Capeio, acompanhando o futebol online, ele é caxiense, o Fabrício Gripping, aqui em Sapucaia do Sul. Obrigado ao professor BR ali e tal, um bom debate que a gente fez aqui sobre SAF e tal, legal. Paulo Pereira, obrigado também aqui, o Alberto Rosa, mimimi, aquela corneta. Milton Farias, o Enio Barbosa e o Adilson Pereira, tá legal? Não pude ler todas porque está estourando o bloco. De qualquer maneira, as questões do futebol, elas passam exatamente por esse cerne que o futebol online contempla. Vai fazer 16 anos que a gente está com esse projeto no ar, crescendo, graças a Deus, todo dia com você. Porque é um processo que desde sempre eu quis criar ele com essa capacidade interativa. E hoje a rede social nos permite isso. Debater, conversar, cornetar, desagradar, mas é do jogo. Opinar sobre futebol, fazer o processo crescer, que é fomentar a ideia, o contraste, a contraposição, para que a gente possa também criar um senso crítico de não ficar aceitando só aquilo que muitas vezes vem de cima e a gente não sabe ouvir, não sabe interpretar, não sabe opinar. Então, esse é um dos méritos que o futebol online tem. E você já sabe por quê. Porque você gosta, participa, acompanha. E a gente sempre agradece realmente essa imensa audiência. Antes de fechar, aquela mensagem para você refletir, aproveitar aí, né? Fim de semana vem aí. E ela diz assim: uma relação saudável não te pede que você se apague para caber nela. Ela te convida a ser mais do que você já é. A última da playlist de hoje, antes das férias.

agradecendo a imensa interatividade, a audiência de todos, trabalhos técnicos comigo, Diego Lourenço, antes esteve Leonir Bade da Silva, produção e apresentação Beto Vetromilli, participação sua, a interatividade nossa e a parceria publicitária de Insalriaga Materiais de Construção, Pioneiro Peças e Acessórios, Unimed Pelotas e Cidadela Buffet. Olha, ótimas férias para nós, né? Vocês de mim talvez e eu de vocês, mas numa boa. A gente vai curtir uns dias, vamos manter a integração, mas certamente lá em agosto, depois do Dia dos Pais, a gente vai estar de volta com muita informação, interatividade, muito mais, opinião, porque você sabe, aqui o futebol é online e você faz parte dessa marca. A gente se encontra. Tchau!

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5: Antunes, Rax. Marcelão, eu te disse, eu te avisei, hein?
6: Recuperando-se.
5: Exercícios de futurologia, botar a cabeça lá na frente. Eu quero que tu ponhas a tua cabeça na primavera, em setembro. Aí nós vamos fazer um churrasco comemorativo, né? Uma cirurgia delicada, demorada, durou 7 horas e tal. Graças a Deus, tudo bem, as mil maravilhas. Abraço caloroso de todos nós. Marcelo Antunes Rack. Quando é que o senhor se reapresenta, ao 13 horas, por gentileza? Comunique, né? Comunique a nossa casa aqui, a Casa 13H. Fortíssimo abraço ao Marcelo, depois do procedimento cirúrgico ao qual foi submetido. Os ouvintes estão chateados por um ponto, assim. Eles dizem assim, que os presentes hoje aqui não demonstraram nenhuma força de convicção em relação às suas ideias, aos seus sinais profundos de indignação. Tipo assim, ó, o moço que bateu o pênalti, ele só bateu 3 penalidades na vida dele. Tá? Foi escolhido para bater o pênalti alguns dias antes pelo treinador italiano, né? Pelo Ancelotti. Foi escolhido para bater o pênalti alguns dias antes. Pelo amor de Deus, quem é que bate o pênalti? É o Cristiano Ronaldo para Portugal, o Mbappé para a França, quem bate o pênalti para a Argentina é o Lionel Messi, e tinha que ser o menino Vini Júnior. Tinha que ser o Vini Júnior. Quer dizer, uma seleção brasileira.
7: O Harry Kane bate para a Inglaterra.
5: Não dá para entender.
7: Não, né? Tem mimimi, não tem corridinha, não bate, tem paradinha, nada.
5: Quando pegou a bola o Vini, eu digo, tá, gol feito, vai fazer o nosso gol, tá maravilhoso o Vini, estava, acabou, né? É. Aí não, ele entrega.

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0: senhores ouvintes, boa tarde. Quinta-feira, 23 do mês de julho de 2026. A presidente do Coreia do Sul, dona Selma Vilela, está conosco. Seja bem-vinda, dona Selma. Boa tarde.
1: Muito obrigado. Boa tarde a todos os ouvintes da Rádio
0: Universidade Católica de Pelotas.
1: Isso, da Universidade Católica de Pelotas. Isso.
0: Debate 13 horas no ar há 48 anos. Nós estamos no ar há 48 anos. Com Sim. toda a memória da cidade da Zona Sul guardada e arquivada, com caixas e caixas de gravações.
1: É preciso cuidar da memória, né? Sim, com certeza. Eu fiz engenharia, então estava sempre conectada, sempre se ouvia, né? Porque eu fiz na Universidade Católica, então é da universidade.
0: Sim, fez engenharia?
1: Fiz engenharia civil. Eu sou engenheira civil, formei em 82.
0: No tempo do doutor Isidoro?
1: O Isidoro, ele já estava doente. Isso. E ele foi nosso paraninfo e em seguida ele estava com um problema de saúde, né?
0: E muito ligado ao Dom Antônio Zátera, né?
1: Exatamente.
0: Profundamente ligado.
1: Ele foi nosso paraninfo, na minha turma.
0: Puxa, nos anos 80?
1: Sim, eu formei em 82.
0: Gauer Carrasco, boa tarde.
2: Boa tarde, meu amigo Cleiton. Grande prazer estar com vocês aqui no programa 13 Horas, mais uma vez, né? Agora divulgando esse grande espetáculo que vamos fazer no 7 de abril, dia 8 de agosto, às 20 horas, né? Tangos e boleros e mucho más. Vai ter música mexicana, que estávamos falando também de música mexicana. Além de tangos e boleros, vai ter outros estilos, né? Juntamente com o Posidônio Tavares. Né?
0: E eu estou vendo aqui Paulo o Posidônio Lima, Tavares.
2: Tiago Marques, Rafael no piano, Stephanie Cauana, uma cantora de Porto Alegre, fizeram uma participação também, e os bailarinos de Buenos Aires. Olha, vai ter uma participação deles também, vai estar bem interessante. E os ingressos estão à venda no Simpla, então é só chegar no Simpla e adquirir os ingressos. Né?
0: 8 de agosto.
2: 8 de agosto, exatamente.
0: É a data de aniversário da UFPEL, 8 de agosto, da Universidade Federal.
2: Vamos comemorar lá, né? Pronto.
0: 8 de agosto, às 20 horas, né? Toda vez que eu falo, me lembro de ti, eu me lembro do México, estou apaixonado pelo México, né?
2: Eu sou apaixonado pelo México, morei quase 20 anos, indas e vindas, né? Todo ano eu vou para lá, fico lá um mês.
0: Na cidade do México?
2: Na cidade do México, mas morei em Pachuca, morei em Toluca, morei em Tabasco, em Villahermosa, em Toluca, né? Conheço bastante, né? Toquei em 12 cidades do estado de Hidalgo, toquei com a Sinfônica
0: Hidalgo, do estado de Hidalgo, beleza,
2: o Aranjuez, toquei com eles lá também. Com a Big Band também, a gente estava falando, né, no Monumento da Revolução, no Auditório Nacional, no Lunário do Auditório Nacional, toquei lá com a Big Band. Então, eu tenho só... E tenho grandes amigos lá, né? Grandes amigos.
0: E falamos há pouco no setor de São Rua de Teotihuacán, né? Na zona arqueológica, que eu acho aquilo...
2: Pirâmides, né?
0: É um espetáculo aquilo, né?
2: É maravilhoso, é fantástico, né?
0: A Avenida dos Mortos, né?
2: Pirâmide do Sol e da Luna.
0: O Pirâmide do Sol e da Lua. É. No caminho, você passa pelo Museu de Antropologia, que é o maior do mundo, né?
2: É o maior do mundo.
0: É o maior do mundo.
2: Os ossos da primeira humanoide, né, estão lá também. É verdade.
0: O México é apaixonante, né?
2: O México é fantástico. Eu tenho um amor fantástico, assim, de muitos anos, né? E fiz vários videoclipes lá também, né? Em várias cidades, no Real del Monte. Sim. Fiz na Cidade do México também. Em Pachuca.
0: Te transportaste emocionalmente para o Estádio Azteca, quando o México enfrentou a Inglaterra há pouco?
2: Eu estava torcendo para o México, né? Claro.
0: Eu também. Torci muito para o México.
2: Raça, né, Tia? Mas não deu, né?
0: Foi uma injustiça, né? Foi uma injustiça.
2: Foi uma injustiça.
0: Estádio lotado, aquele estádio, meu Deus.
2: Primeira vez que perderam, acho, né?
0: Isso aí, foram eliminados, né?
2: Não levaram um gol a Copa inteira.
0: Perderam para a Inglaterra.
2: Para a Inglaterra,
0: O João Manuel King estava lá. Estava lá no Estádio Azteca.
3: Em casa assistindo pela TV.
0: Não, mas emocionalmente estava lá. Em energia, olha aqui, ó. É isso, olha aqui, em energia ele estava lá.
3: Boa tarde, pessoal da mesa, boa tarde aos ouvintes. Realmente, não conheço o México, mas um dia quero estar por lá. Se possível, assistir o Carrasco tocar.
2: Opa, tomar um mescalito de repente? Quem sabe, né?
0: Aquela região de Guadalajara conheces bem também?
2: Não. Guadalajara não conheço. Não conheço, porque o México é grande.
0: Sim,
2: tem. Conheço Acapulco, conheço também. Né, ali o estado do México, né, que é perto da cidade da Cidade do México, né?
0: Isso.
2: O estado, né? Que é Toluca. Conheço muito bem aquela parte toda ali. O estado de Hidalgo, Villahermosa, né? O estado de Tabasco. Conheço também, né?
0: Era praia da moda, lá atrás no tempo.
2: Sim,
0: né?
2: Sim. Não. Lá atrás perto de Cancún, né?
0: Temperaturas altíssimas. 40
2: graus.
0: Né? 40 graus.
2: E eu peguei dois sismos lá, dois terremotos eu peguei.
0: É mesmo, né?
2: Peguei, agora esse último que teve lá, peguei 8.2 e 7.8 peguei.
0: Estavas num edifício?
2: Não, eu estava numa casa ali, que eu estava morando na cidade, ali na cidade, no bairro, né, de Santa Fé. Porque sim, parece uma cidade aquilo, a parte, né? Mas é Cidade do México, tudo Cidade do México, né? Santa Fé.
0: Só a capital tem 30 e tantos milhões
2: 32,
0: de habitantes.
2: 32,
0: é por aí, 33, é, por aí, 34 milhões aí, de habitantes, né? Uma coisa impressionante.
2: Mas no segundo sismo eu estava em Toluca e desabaram uns pedaços de uns prédios lá, desabaram assim. Pô, o pessoal ficou meio apavorado, né?
0: Tu ficaste também?
2: Não. Eu nunca tinha presenciado aquilo.
0: Nunca tinha passado por isso.
2: E eu achei estranho, porque o chão fica... Tu não sabe de onde segurar, né? Porque está tudo se mexendo, né? Mas foi uma experiência meio forte. Sabe que o cara, eu fiquei tonto, pelo menos umas duas semanas segui meio.
0: Sempre lembrando daquilo e um tonto, pouco tonto, assim, né?
2: Sei lá, não sei que. Como...
1: Que o centro de gravidade saiu do local.
0: No microfone, bem pertinho.
1: É, o centro de gravidade, né? Sai do centro. Sim. E aí, para ele voltar novamente, é bem complicado.
2: É complicado, né?
1: É.
2: E aí, depois teve outros sismos pequenos, de 5 pontos, não sei o quê. E aí, se sente leve, assim, né? Mas fica meio tonto, né? Mas é estranho, uma sensação meio estranha.
0: E as construções terríveis, horrorosas da Venezuela, por exemplo, né? Por isso essa tragédia toda na Venezuela.
2: Sim, horrível, horrível.
0: Os edifícios caíam como...
2: No México em 85 foi a mesma coisa, né? Morreu milhares de pessoas.
0: E passaram a construir depois os edifícios com aquela base.
2: Isso.
0: Né? Ele balança, mas não cai, né?
2: Balança, mas não cai. Mas
1: os antigos fazem do Japão, né?
0: Não é o caso. É, o Japão faz muito isso. E a Venezuela não, a Venezuela...
2: Prédios antigos, né?
0: Prédios muito antigos. Muito simplesmente despencaram, né?
2: Ah, despencam. Não tem o que fazer, né? Não tem onde te agarrar nem nada. É brabo.
0: Qual é o assunto que está na cabeça de vocês hoje, assim, só para nós sairmos dos terremotos?
1: Eu vou falar um pouquinho sobre o processo de consulta popular.
0: Consulta
1: que está acontecendo, né? Começou segunda-feira.
0: Eu lembro do governador Colares desse tempo. A gente
1: Sim.
0: Já havia consulta intensa popular. Consulta popular do Coretti.
1: Maravilha. É, nós começamos o processo na segunda-feira. Sim. E ele vai até o dia 26, que é domingo, às 23 horas e 59 minutos. A região sul do estado, que são os 22 municípios, ela vai ser contemplada com R$2.400.000. E foram escolhidos, depois de várias assembleias, 5 áreas, e dentro dessas áreas, cada uma foi escolhido um projeto, mas todos eles com um conselho de representantes de todos os municípios. Então, ficou decidido que os 5 projetos, né, são, na área da agricultura, o manejo e conservação e recuperação do solo, ou o adubo verde, né, que é o plantio. Dentro do desenvolvimento rural, seria a produção de hortaliças em ambiente protegido, porque com esse clima, hoje, os legumes são muito caros nos supermercados, e se eles forem cultivados em ambientes protegidos, com irrigação, por gotejamento ou subterrâneo, fica muito mais fácil. Depois nós temos, dentro da assistência social, um projeto que é a compra da agricultura familiar, com doação instantânea para as pessoas, as famílias que estão em situação de vulnerabilidade social. Depois, dentro da justiça e direitos humanos, esse projeto, eu acho ele muito interessante, que é um programa regional de estruturação de espaços multissensoriais, modulares, para atendimento especializado de crianças com deficiência. Porque o número de pessoas com deficiência, com autismo e outros problemas, está muito grande na região. Eles não conseguem absorver essas pessoas todas que estão, inclusive, nas escolas. Tem crianças com autismo que vão à escola num determinado horário, a família tem que buscar para levar uma outra criança por causa da monitoria. E o último é da área do turismo, que é a qualificação da infraestrutura turística dos municípios da Costa Doce Gaúcha, que é a sinalização, a acessibilidade e os CATs. Então, são 5 projetos que se vota. Como é que se vota? Se vota de duas maneiras, gente, é muito fácil. Primeiro, pelo site da Consulta Popular, que é consultapopular.rs.gov.br, e com o gov do login, com o login do gov.br, e também através do WhatsApp, da inteligência artificial do governo do estado, o Guria, que é o número 51-3210-3939. Essas são as duas maneiras de votar. Então, o pessoal está achando muito difícil votar pelo GOV. O GOV hoje é uma maneira onde, depois, no pós-pandemia, as pessoas todas fazem assinaturas eletrônicas. Então, ele é muito importante e as pessoas acham dificuldade nisso. Mas nós estamos trabalhando porque a região sul do estado precisa desenvolver e o Coreia do Sul, como trabalha com o desenvolvimento. Há pouco tempo, os senhores estiveram no fórum democrático que nós fizemos aqui no 8º andar, né? E é onde se fala no desenvolvimento com o processo de governança. Então, é muito importante que se trabalhe o desenvolvimento da região sul do estado.
0: Gastão, queres conversar com a dona Selma Vilela?
4: Essa consulta popular, eu me recordo que a gente começou a divulgar lá no tempo do governador Alceu Colares aqui. Depois teve um incremento muito grande no período da governadoria da Cruz, e todos os governadores destinam esse recurso, né, para que as comunidades definam alguma parte do orçamento, né, para esses projetos aí que são elencados. Então, é uma forma de a comunidade se envolver. Eu sempre participo, né, é fácil muito de votar ali pela internet. E aqui no 13, a gente sempre esteve engajado nessa ideia, né, Dudu? Claro que se teria, digamos, o desejo de ser um volume maior de recursos. Mas o estado está sempre nessa penúria, né? O estado do Rio Grande do Sul é um estado que não tem recursos para investimento. A gente vê o Paraná com sobra, dinheiro em caixa. E aqui a gente está sempre lutando, né? Jovens indo embora, então, empresas para se instalar é uma novela infindável, né? Então, vamos ver se os projetos aí elencados, né, recebam a simpatia aí da região.
1: Realmente, o valor aí é irrisório. É. Né? Esse valor está há 8 anos. Já tivemos governos como da Ieda Crucios e outros governos que os valores eram bem maiores, que se adquiria equipamentos e grandes construções, inclusive aqui na Santa Casa de Pelotas, foram... Santa Casa da região, São Lourenço do Sul, Jaguarão, Pinheiro Machado, Canguçu, foi muito beneficiado. A justiça e a segurança também foi a época que mais receberam equipamentos, recursos, câmeras de monitoramento, porque esse processo ele é antigo, né? Ele é desde 1998, tá quase fazendo 30 anos, e os coreanos sempre estiveram responsáveis por isso. Eu lembro que também, né, na época da Ieda Crucios, os bombeiros, quando eles estavam se separando da Brigada Militar e se tornando uma instituição separada, vieram muitos caminhões de bombeiros. Eu era diretora da consulta aqui em Pelotas e aquele ano a gente ganhava em caminhões o que a gente fizesse de votos. E nós ganhamos 3 caminhões de bombeiros. Um foi parar em São Lourenço, outro em Jaguarão e outro em Canguçu. Então, hoje, realmente, o dinheiro ele é muito pequeno. Mas por que nós continuamos lutando? Porque no momento que os coreanos não aceitarem fazer o processo, ele cai, não vai acontecer mais. E eu sempre digo o seguinte, os coreanos permanecem, os governos passam. Eles passam, eles mudam, né? E cada governo tem uma maneira de administrar essa verba que ele destina para o processo de consulta popular. Eu estou aqui com a Carisa, que também é parceira, jornalista da Zona Sul, que nós somos parceiros da Zona Sul também, sempre trabalhamos junto. E a Carisa, esse ano, é quem está fazendo a nossa divulgação, né?
5: Muito bem, obrigada. Boa tarde aos colegas aqui, integrantes da mesa do 13 Horas. Boa tarde aos ouvintes. É isso mesmo, a gente está divulgando esse processo de consulta popular desse ano de 2026. Há 5 propostas. O eleitor leva menos de 2 minutos para apresentar o seu voto e efetivamente participar. Eu acho que é importante, né, Selma, nesse espaço tão qualificado aqui do 13, a gente destacar que o quanto a consulta popular já reverteu aqui para a nossa região. Imagine só, porque as pessoas às vezes, eu acho que não adianta nada, o recurso não chega. Não, a gente tem provas de que o recurso efetivamente chega. Por exemplo, a obra deste novo pronto-socorro, que vai atender a nossa região toda, ela foi conquistada através... O início lá foi uma das prioridades, né, apontadas pelo CORED para que efetivamente ele ocorresse. A maioria dos veículos... Conta, Selma, por favor, para os ouvintes aqui.
1: Eu estava contando, pode dizer. Eu estava contando que muito a Brigada Militar e a Polícia Civil foram estruturadas em governos com consulta popular, né? O Corpo de Bombeiros também foi um... Eu, na cidade onde eu moro, não tinha Corpo de Bombeiros. Então, veio caminhão para São Lourenço, são aqueles três caminhões. E veio, além disso, na época, gente, um prédio no valor de 692 mil reais, que foi inaugurado há pouco tempo, depois de nós termos alugado, que aquele dinheiro mudaram governos e o dinheiro ficou parado. E agora foi concretizado o prédio, como em outros municípios. Então, realmente, é um processo que acontece. É que, na realidade, como não é, nós não somos... funcionários de governo, nós somos voluntários, então se torna um pouco assim, menos divulgado, mas que é um processo grandioso, ele é, com toda certeza.
5: Pois é, né, Selma? E aqui essa proximidade entre o CORED Sul e a Zona Sul, ela não é de hoje, né? Ela vem se consolidando, se fortificando muito ao longo dos anos, e nós temos, obviamente, pautas comuns, e eu tenho certeza absoluta que é uma pauta frequente aqui dos senhores debatedores desta mesa, que é a questão da representatividade política da nossa região, e ela se acentua neste ano político, e nós, pela carência ainda que temos de representatividade política, é que nós reforçamos justamente a importância da participação da população neste processo de consulta popular, porque é uma forma também, já que nós temos essa carência, que podemos, inclusive, reverter isto nas eleições agora, que ocorrem em outubro, mas ainda não temos esse cenário favorável. Então, é importante que as pessoas participem para que, efetivamente, os recursos cheguem, essas políticas públicas que podem auxiliar as localidades, os munícipes, elas podem chegar aqui através da consulta popular. Então, a gente reforça e lembra também o eleitor sobre as eleições que estão se avizinham, que façam as suas escolhas por candidatos da nossa região. Temos que reforçar essa campanha, esse grande apelo, uma mobilização que estamos fazendo aqui também, como sempre, né? Eu trabalho há mais de 20 anos na Zona Sul, e desde então, desde que eu cheguei na Zona Sul, a gente trabalha nessa pauta. Felizmente, ainda temos muito a avançar, mas nunca nos falta a motivação para reverter esses quadros, né? Então, vamos ver e vamos fazer esse apelo. Acho que o 13 vai entrevistar, e já está entrevistando atualmente os pré-candidatos, mas vai reforçar isso, tenho certeza, né, amigo Cleiton?
4: Encerramos a série de entrevistas com os pré-candidatos. Ontem, né, começaram as convenções partidárias. A primeira aqui no Rio Grande do Sul foi do delegado, não, comandante Zucco, né? Que ontem, então agora está estabelecido como candidato a governador. E agora, a partir de 5 de agosto, com o fim das convenções partidárias, a gente vai fazer o roteiro dos
5: candidatos a deputado, sim, aos
4: parlamentares. É uma missão, eu sempre avalio essa missão da nossa aqui, do 13, da Zona Sul, do CORED, de formar uma bancada, está vendo? Eu fiz a lista hoje dos deputados federais que fecharam já como pré-candidatos e que serão guindados a candidatos, são 14 candidatos a deputado federal. 17. E deve fechar em 17 os candidatos a deputado estadual. Então, obviamente, se só Pelotas, fazendo uma divisão simples, né, do número de votos válidos da última eleição, que foi 180 mil votos válidos, dá 12 mil para cada um. Então, não tem como eleger. Então, nós vamos ter que buscar voto fora ou conseguir que um ou dois ou três candidatos desses 14 despontem como um puxador de votos. Aí, né?
5: Mas a gente vê também a necessidade de despertar isso no eleitor. Bem, por um lado, temos muitos candidatos, com certeza, mas temos também opções. Isso é importante. O pior, se não tivéssemos, se a região fosse sem, não oferecesse isso
4: do processo. O processo ele é assim,
5: aos eleitores.
4: Enxugar e coisa, mas não tem como. São um número de partidos muito grande. Ninguém vai abrir mão da sua candidatura para apoiar o outro. Então,
0: e o interessante é que estão todos eleitos, né? Você conversa com qualquer um deles, né, Neif?
5: Mas nós tivemos na eleição, na última eleição, 65% aqui na nossa região de votos evadidos. Isso é muito alto, né? E então essa campanha e essa mobilização que a gente está buscando, esses apoios, e sempre tivemos, mas reforçando, né? Corédia, Zona Sul, veículos de comunicação, alianças, é justamente para chamar atenção e também uma questão de autoestima, né, da população, para que escolha, né, e não jogue fora o seu voto, porque não é apenas, nós não falamos apenas das emendas parlamentares, agora aqui nessa situação do Corédia, é claro que nos vem à mente fazer esta comparação, nós vamos participando do processo de consulta popular, vem recurso, mas nós se tivermos, quando obtivermos esse sucesso nas urnas, elegendo candidatos locais, identificados, que conversem, que falem da nossa região, que sintam as nossas dores, são vozes que nós teremos nos parlamentos, aonde as políticas públicas são definidas, aonde as coisas de fato acontecem, né? E é isso que é importante, porque senão a gente fica muito à mercê aí de outros interesses, né? E não há ninguém para nos defender.
6: Tem dois problemas que a gente tem que enfrentar, os políticos têm que enfrentar, e não enfrentam, né? Porque esses votos todos

0: região, porque senão vou, eles só querem candidatos de lá. Uhum. Né? Nós temos que ter um certo cuidado com isso, porque essas duas coisas acontecem na prática. E nós Sim. temos que mudar essa prática. Se não dá para mudar via legislação, através de um sistema que beneficie cada região, com seus representantes, então nós temos que forçar também os partidos, não só os candidatos. Eu vi, li alguma coisa, dois candidatos em um partido. Não, o objetivo não é a gente ser eleito, é juntar votos para o partido. Bom, como são os únicos da região, o sul, em que eles estavam falando, então eles estão juntando votos para outra região. Quer dizer, esse descompromisso tem que ser revertido pressionando os partidos, não apenas os candidatos, porque eles, os partidos, que fazem esse jogo. Então nós temos que mudar este jogo em relação aos partidos. Como é que vai se fazer isso? Não sei, eu só estou dando uma opinião.
1: Sim.
2: É que não, não tem como evitar a vinda de candidatos
0: claro,
2: de fora.
0: Claro, mas nem pode, nem pode.
2: É. Por exemplo, nós temos um candidato do PDT aqui, tem candidatos do PDT que vem fazer campanha aqui, o Pompeu de Matos vem seguido, Exatamente. Faz campanha aqui. Temos o candidato do PSOL, que é vereador, o Jurandir, a Fernanda Melchiona vem fazer campanha aqui, que é candidata a deputada federal do PSOL.
1: É isso.
2: E assim tem vários exemplos, né? Porque a cidade é uma cidade grande, tem muitos eleitores.
0: Então os partidos tinham que ter o compromisso de assim, bom, nós temos que atender todos. Ah, mas é difícil, claro que é difícil, fazer a coisa certa às vezes é difícil, fazer errado fica fácil, né? Então, a pessoa se elege, um desses que tu citar se elege, e aí vai fazer campanha só para a região dele.
1: E vai se trabalhar daqui. Só pela região dele. Né? Mas aqui, aí que está, nós precisamos é despertar isso e mostrar, nós temos que mostrar isso. Olha, não adianta eleger o fulano que ele, na hora de repartir lá o seu recurso e defender, vai defender a região dele, ao fim e ao cabo. E nós aqui, porque isso é recorrente, viu, Neyf? Aqui, não só em Pelotas, mas em todos os municípios, é claro que pingam emendas parlamentares de todos os deputados, né? De todos os deputados federais, independe. Ocorre que o que
0: pingo,
1: não... Que
0: pingo podia, é pouco,
1: que,
0: né?
1: É pinga. Aí é que está, é isso que eu estou, é por isso que eu usei esse termo, é um pingo mesmo, perto do que um parlamentar, perto do que um deputado pode efetivamente investir, não, pode efetivamente reverter
2: deputado,
1: para uma região.
2: Mas o deputado federal eleito por aqui, contrapõe essa tese, porque ele realmente investe em emendas aqui.
3: Não, tem deputados federais, os dois deputados federais da região, os dois investem.
0: Mas está certo.
1: Esse estudo nós fizemos também.
0: E os de lá, que são em número maior, na reciprocidade, não, eles estão investindo na zona deles, nós, que somos mais, vamos investir na nossa.
1: Claro, mas é normal, né? E compreensível.
3: Porque na realidade, nós poderíamos ter, pelo número de eleitores da região, 7 deputados. Nós temos 2 estaduais. Temos só 4 deputados, entre estaduais e federais, de Porto Alegre para baixo. Os outros estaduais são tudo de Porto Alegre para cima. 51 de Porto Alegre para cima e 4 aqui embaixo.
0: Nós temos que analisar, assim, muitos desses partidos que têm candidatos, eles nem vão colocar eleitos. Os votos vão sobrar para os outros. Vários partidos, nem todos têm elegem. Né? Isso é um aspecto. Isso é uma primeira coisa. Mas os votos saem daqui. Sim. E vão para outros candidatos que vão se eleger, que são de outros partidos, porque a legislação é assim. Né? E se nós colocarmos só votos aqui, não elegemos. Porque nós vamos ter que distribuir para todo mundo.
1: O Neyf está fazendo uma tese aí em defesa do voto distrital, que era o ideal.
0: Não, a minha tese é fazer uma forma que, se não existir, e como não existe, não sei se existirá o voto distrital, nós temos que pressionar os partidos para que eles assumam responsabilidade com a nossa região, independentemente de termos candidatos. Porque o candidato eleito desse partido, de outros lugares, vai usar com certeza os nossos votos. Se a gente não tiver força para isso, então, porque, na verdade, a legislação diz, a gente vota no partido. A base é essa, é o partido, no voto proporcional. Aí soma todos os votos, vê os mais eleitos é lá de Uruguaiana, ou de São Leopoldo? Não, São Leopoldo está perto.

0: Vamos pegar mais longe, assim, passa o fundo, né? Então, termina os votos indo para lá. Qual é o compromisso?
1: Todos os votos válidos de todo o Estado contam.
0: Não é?
1: Todos os votos válidos de todo o Rio Grande do Sul contam.
0: Exatamente.
1: Não independe de lugar.
0: Exatamente. Para os partidos.
1: Para os partidos.
0: Exatamente.
1: Claro. É o voto na legenda que claro. Dá como? A cadeira para o partido quando como atinge nós... o coeficiente eleitoral.
0: Exato. É o que eu estou dizendo. Como não, isso não consegue se reverter em número de eleitos, que se reverta na responsabilidade dos partidos com as regiões que ajudaram a eleger.
2: Sim, sim. Entendeu?
0: Quer dizer, não temos nenhum deputado estadual de Pelotas, né? Hoje.
3: Não.
0: Não temos, né? Não. Mas temos votos que elegeram gente de fora de Pelotas. Seja da região.
1: O exemplo que tu quer dar é o seguinte: um deputado federal, um candidato a deputado federal por Pelotas, que fez 50 mil votos e não se elegeu, ele tem obrigação de ir no que se elegeu e conseguir recursos.
0: Perfeito. Entendeu? É isso que eu digo.
4: Permite uma pergunta? A senhora citou agora há pouco que são 4 deputados do Sul contra 51 do Norte.
3: Sim, estaduais, correto? Sim, sim.
4: Então a pergunta é a seguinte: esses 4 aqui do Sul foram oriundos de quantos candidatos? E esses 51 do Norte são oriundos de quantos candidatos?
3: É que as regiões do centro, Porto Alegre para cima, dos 28 Coredes, eles têm uma cultura diferente da nossa. São Coredes pequenos que elegem muito mais deputados que nosso, que tem 22 municípios e que faz isso aí, né? Então, na realidade, aqui nós temos um número muito maior de eleitores do que o Coredes do Vale do Paranhana, do Vale do Rio Pardo, de todos esses lugares, que tem, às vezes, 7 municípios, 4 municípios. Aqui nós temos 21 municípios e elegemos 4. Lá eles elegem muito mais, porque eles têm uma cultura diferente. Eles têm esta visão de que quanto mais deputados eles estiverem no entorno, mais eles vão serem beneficiados com as emendas parlamentares.
4: Será que um dia vamos aprender essa lição?
3: Eu que nós estamos lutando, que nós acreditamos, inclusive o Cored fez o R7, que é como todos os Coredes fizeram, que é a apresentação de 28 projetos estratégicos de toda a região sul do estado, para apresentar para todos os candidatos ao governo do Estado. E nós vamos apresentar para eles, junto com as universidades, que são as UERGs que tem na região, e junto com as universidades que são, que a gente chama de comunitárias, né, que tem como a Unipampa,
0: Ou seja, nós dançamos.
3: Oi?
0: A gente termina dançando, né?
3: Dançando? Por quê?
0: Porque levam todos os eleitos para lá e nós dançamos. Então vamos
3: dançamos dançar. Porque não sabemos
0: então
3: votar.
0: Vamos dançar música, tangos. Então. Nós temos aqui o Galber Carrasco, que vai apresentar aqui uma banda, né?
5: Isso. Vai ser dia 8 de agosto.
0: Coloca o dia aqui, não tem aqui.
5: Aqui, ó.
0: Tá aí.
5: 8 de agosto, às 20 horas, né? No nosso teatro 7 de abril, depois de 16 anos fechados, 8. Né? Então vai ser tangos, boleros e muito mais. Então vai ser música também espanhola, mexicana, músicas minhas também, né? E junto com a banda maravilhosa e com o Posidônio Tavares, que é um patrimônio. Um patrimônio nosso daqui, né? Junto com mais integrantes da banda, né? E bailarinos diretamente de Buenos Aires. Também vão estar aqui com o Cláudio Sanabria e a Aline Cunha. Então vai ser um espetáculo maravilhoso. Os ingressos estão disponíveis no Simpla. Né? Deixei aqui o cartaz para vocês, né? Quem vê o cartaz também tem o QR Code, né? Só apontar a câmera para o QR Code também.
0: Já dá para comprar.
5: E já dá para comprar também. Ou entra pelo link, pelo site, né? do Simpla, e aí ele pode adquirir o seu ingresso. Né? Então, escutando o que vocês estavam falando sobre política e tudo, da mesma forma, acho que os músicos locais se sentem assim também, né? Porque muitas vezes vem músicos de fora, né? Daqui do estado, né? A nível nacional e internacional. E lotam os teatros, né? Enquanto que músicos locais é bem complicado de várias coisas, conseguir patrocínios, né? Até o próprio público ir ao espetáculo, né? Então eu já quero convidar todos, né? Ao público de Pelotas, né? E da região sul que vá ao espetáculo, né? Esse meu, obviamente, mas também de outros músicos locais que agora têm esse teatro maravilhoso, o Teatro 7 de Abril. Né? Eu toco, já, eu tenho uma trajetória de quase 30 anos de música, toco em vários países do mundo, né? Na Itália, na França, na Espanha, no México, estavam falando aqui. E é, aquela, aquele velho ditado, né? Santo de casa não faz milagre. Né? Parece
0: pois
5: que.
0: É.
5: E a gente fica meio entristecido muitas vezes, né? Porque a gente traz um espetáculo de boa qualidade, excelente qualidade, né? Com músicos locais maravilhosos que já tocaram com Caetano, com, eu toquei com João Bosco aqui em Pelotas, né? E esperamos que, então, que o público pelotense compareça, né? E vá, né, ao espetáculo dia 8 de agosto.
0: E rever já o Teatro 7 de Abril.
5: E ver aberto depois de 16 anos. É. Né? Então, né, as pessoas falam, ah, o teatro fulano, né, o prédio tá caindo. Mas quando está aberto tem que ir, né? Tem que prestigiar, tem que comprar um ingresso que é barato. Imagina, a meia entrada, R$30 a meia entrada. É. Né? R$60, imagina. Isso aí dá o quê? Uma cerveja ali no Cruz de Malta, né? Imagina. Né?
0: É.
4: Então deixa eu aproveitar e fazer um link com esse teu espetáculo. Sim. Tu tens um salão ali no comercial?
5: Não, não tenho mais.
4: Ah, não tem mais?
5: Não, eu entreguei em fevereiro. Entreguei em fevereiro.
4: Acho que a placa ainda está lá.
5: Está lá a placa. Tem
4: não, eu ia te perguntar, porque eu tenho passado por ali, talvez vocês tenham passado também, né? E a gente vê que está havendo uma limpeza no comercial.
5: Graças a Deus.
4: Eu não sei se tu tem. O que tu tens de informação sobre isso?
5: O que eu fiz foi o seguinte: eu tentei fazer uma ajudar o clube de alguma forma, né? Então eu peguei e revitalizei o clube do Salão da Anchieta. Ali está tudo novo, ali está tudo a parte de som.
4: É, já tive lá uma vez.
5: De som, a parte elétrica, hidráulica, piso, eu arrumei, pintura, né? Então não tinha nada, né? Os banheiros estão todos destruídos, eu arrumei tudo, está tudo. Não ganhei nada, perdi dinheiro, na verdade. Porque eu tentei levar cultura lá. Né?
4: Colaborei,
5: exatamente. Então eu quis tentar de alguma forma. Olha, o que eu tentei de patrocínios, de ajuda em todas as empresas de Pelotas, fora de Pelotas, tu não tem ideia, assim, do que eu tentei. Né? E não consegui, realmente não consegui. Né? Então eu abri o La Fusion para justamente, de alguma forma, levar cultura e ajudar o clube dessa forma culturalmente.
4: Dizia que o clube estava vivo ainda.
5: Estava vivo ainda, exatamente, né? Para ver se o pessoal olha, ah, vamos te ajudar com tal coisa, mas não. A única pessoa que me ajudou foi o Aquarela Tintas, me deu 2 galões de tinta para pintar a fachada ali, né? E a parte de dentro, né? Com o Mauro, né? Bessa, que é um grande amigo ali, me ajudou, né? E o resto eu fiz tudo sozinho, né? Então, botei o dinheiro do meu bolso mesmo, gastei, né? Tentei recuperar algumas coisas de móveis que estão lá no salão da Anchieta ainda, né? Então, o que eu pude ajudar está lá nessa
4: aquele
5: parte.
4: Aquele piano que tinha aqui do
5: Relativo? Está na biblioteca pública. Pelo que eu sei, está na biblioteca pública.
4: Diz que havia um piano que foi totalmente destruído dentro do clube,
5: é
4: verdade?
5: Ah, sim, não. É um outro piano de parede, né?
4: Ah, de parede.
5: O piano de cauda estava na biblioteca. Aí, quando eu abri, eu pedi permissão para o presidente, né? Na época, o Hipólito, né? E aí ele me deu essa permissão. Aí eu revitalizei o piano, afinei todo ele com o seu Vidal, né?
4: Certo.
5: E fiquei lá com ele até quase um ano lá dentro, né? E aí, com medo de vandalismo, que depois que eu saí, entreguei as chaves em fevereiro, houveram invasões também lá depois, né? E coisa. Então, o presidente ficou com medo e aí está na biblioteca agora. Parece que está com a Lizarbe lá com a biblioteca. Né?
4: Perfeito.
5: Isso que eu sei.
3: É um alento, né? Termos os prédios, os patrimônios de volta. Isso a gente também, eu falava aqui anteriormente sobre a autoestima das pessoas, isso também pode ajudar, isso também vai impactar, não tenho dúvida. O 7 de abril eu tive a oportunidade de comparecer na inauguração, está fantástico. Recomendo a todos que visitem. Ontem eu tomei posse, inclusive, como diretora da Associação dos Amigos do Museu da Baronesa, que é outro lugar que está pronto. Já posso afirmar aqui que o museu está recuperado. Em breve teremos as portas abertas, assim como a biblioteca pública, que também está em obras. Nós fizemos a cerimônia ali no prédio da biblioteca, no piso inferior, numa das salas apenas. Mas já está com as obras bem adiantadas, ainda falta também a pintura da fachada. A previsão da doutora Lizarbe, que é a presidente da biblioteca, é de inauguração talvez no mês de novembro, quando a biblioteca completa os seus 150 anos. Vamos ver, agora vamos torcer, né, que o comercial também decole.
6: E tem uma outra coisa que o Coreia do Sul também está lutando, que é o Grande Hotel, né? O Grande Hotel, eu acho que ali É uma obra que dá para aproveitar, que pode ser restaurada. Nós estamos lutando pelo grande hotel. É, o Cored tem essa...
1: Está com a universidade, essa... né?
6: Hã?
1: Está com a
6: universidade. É, mas não é deles, na realidade. Né? Está assim, em sistema de comodato. Né? É. Ela continua sendo ainda patrimônio do município, que eu saiba. E nós queremos isso aí, nós queremos aquele hotel ali reestruturado com outras funções, né? Como sendo um centro de recepção, porque nós estamos quase na fronteira com a Argentina e o Uruguai, né? nossos vizinhos, e pode ser um local de integração, né? desses países todos que estão
7: também aquele prédio ali onde foi o Banco do Brasil, em diagonal à prefeitura, também ele vai ser recuperado. O governador Eduardo Leite veio há umas três semanas atrás aqui e fez esse anúncio. Quem vai recuperar é a Fecomércio. Tá? Então, estamos vivendo, já vivemos alguns. Eu estava ontem conversando, eu acho que foi no início de 2002, 2003, que a biblioteca foi totalmente recuperada pela Votorantim. É. Então, e nessa onda ocorreram também as demais recuperações de todo o entorno ali da praça, através do programa Monumenta, na época. Então, vamos torcer, né, para que isso aconteça.
1: Anunciar a chegada da doutora Daiane, que sempre participa conosco.
8: Prazer estar com vocês.
1: Todos os meses.
0: Hoje... Responsável pelo sorriso das pessoas.
8: Ah, sim! Não, prazer estar aqui, e hoje eu estou conhecendo uma pessoa que eu muito ouvi falar, que é o Glauber.
5: Gauer.
8: Gauer.
5: Gauer.
8: Gauer.
5: Gauer.
8: Gauer. Tu és filho de uma grande amiga minha, a Anitta, né? Sim, sim. Inclusive minha paciente.
0: Ah, sim, sim.
8: Ela vai sempre com teu irmão, não sei se é teu irmão mais novo.
5: Meu irmão, sim, sim,
8: né?
5: Verdade.
8: E ela sempre me contou, né, que ela tem três filhos, tem a guria, que é uma guria...
5: A Inês. Que foi a rainha da Fena Doce, já na quinta Fena Doce.
8: Exatamente, e ela me mostrava fotos e dizia que tu cantava por esse mundo afora, e aí eu estava só fazendo o link de Espanha, Europa, show.
5: É verdade.
8: E como me identifico, né, com essa coisa de que santo de casa não faz milagre, né? Tu tem que sair, às vezes, para ter um reconhecimento, e às vezes você tem uma matéria-prima, uma pessoa que produz, ou algo tão perto de ti que entrega. Não precisa a gente trazer de fora, né? Não precisa a gente importar, digamos assim.
5: Sim, é verdade.
1: Mas essa carioca tá gauchada.
8: Eu sou do Rio.
1: Essa carioca tá gauchada, porque usou a expressão guria, em vez de menina, né? Essa guria.
8: Eu falo tu, eu falo bah, eu me apropriei do dialeto, né? Que tem aqui na região. Eu gosto muito.
1: Capaz.
8: No fim, eu não sou de lugar nenhum, porque eu chego no Rio... O pessoal me acha super gaúcha. Eu abro a boca aqui e o pessoal também sabe que gaúcha natural não sou. Então eu sou cariúcha, como eu brinco. Mas é um prazer te conhecer, Gal.
5: Prazer é meu, prazer todo é meu.
8: Manda um beijão pra Anitta.
5: Ela tá nos escutando.
8: Ah, então já vou deixar o meu beijo ao vivo aqui. Já até fiz uma foto, mandei pra ela. E eu adoro a sua família, super. Falo sempre com teu irmão. Não sei se ele é teu irmão mais novo, porque
5: mais
8: vocês
5: novo.
8: Todos têm o mesmo rosto, né? Não sei quem é mais velho. Ai, a Inês pode até me matar.
5: Sim, não é.
8: Mas é um beijo para ela ao vivo, é um prazer conhecê-la pessoalmente.
5: Muito obrigado. Imagina. Muito obrigado pelo carinho todo, assim. E ela adora vocês lá e sempre pergunta por ti.
8: Sim, não, ela é uma pessoa muito solar, muito sorridente.
5: Sim, verdade.
8: Graças a Deus a gente contribuiu aí um pouquinho para esse sorriso dela.
5: O mundo fala assim, é muito alegre. O Gauer é conhecido, não, conhecido é minha mãe.
8: Ela
5: que é popstar da família
8: é
5: ali, né? Eu vou atrás dela ali, né? Então
8: ela, como a gente brinca, é casa cheia.
0: Eu tava dizendo para ele, eu sou da época da praia do Hermenegildo Nascente, né? Quando ela começou. E ela frequentava a praia.
5: Sim,
0: nós também.
5: Vezes,
0: ela... Os clubes e tal.
8: É uma rica de uma pessoa, uma satisfação. É. Graças a Deus, sou muito sortuda. É esse tipo de paciente que a gente tem lá na clínica.
5: Verdade.
8: É casa cheia, sabe? A gente que compartilha histórias com a gente. A gente cria um vínculo.
5: Recomendo a clínica.
8: A tua clínica.
5: É maravilhosa.
8: Não,
5: maravilhosa.
8: O irmão também sempre indica, imagina.
5: Sim, sim.
8: É sempre muito gostoso a gente ter essa oportunidade, né? De trabalhar com saúde, com pessoas e também fazer amizade, né?
5: É verdade.
8: Porque eu, não sendo da cidade, boa parte das minhas relações vem por conta da minha profissão,
6: sim,
8: né? E pelos lugares que eu frequento. Então, eu sou muito grata e todo mundo que me conhece naturalmente vai saber disso. É, eu não gosto que falem mal de Pelotas, porque o pelotense, sim, tem a mania de falar mal de Pelotas. E eu defendo Pelotas não sendo pelotense.
5: Sim,
8: porque,
5: sim,
8: todo mundo sempre questiona, ai, por que tu veio morar em Pelotas, sendo do Rio, o Rio é maravilhoso. Romantizam o Rio de Janeiro até não poder mais. Uhum. Rio de Janeiro, sim, é maravilhoso, mas eu escolhi Pelotas para eu formar família.
5: Mais tranquila a cidade, né?
8: É, claro, enfim, N razões, né? Eu vim inicialmente para trabalhar em 2011, né? E era para ficar 2-3 anos. E acabei ficando mais tempo, mas fazendo sempre pós-graduação, né? Me especializando mais.
0: Mais da metade dessa mesa aqui não é de Pelotas.
8: Que curioso, né?
0: Nós somos da maioria dessa mesa.
8: Não é pelotense,
0: não,
8: aqui não
0: nós tem somos, gente. Aqui nós somos da grande Pedro Osório. Pelotas faz parte. Né, o Cleiton não está aqui agora.
4: Região metropolitana.
0: É, e o Leonir, que é o nosso condutor lá, a gente é de Pedro Osório. Tem outros que vêm aqui, entende? A gente, claro, vem todos juntos para não tomar conta. Mas todos somos. A gente se sente pelotense.
8: Sim.
0: Né, porque a gente mora aqui há muito mais tempo. A tua manifestação é absolutamente
8: correta. Não, eu adoro vir, porque toda vez que eu venho tem uma repercussão ótima, porque as pessoas me mandam mensagem, brincam comigo, ai, te ouvi lá no 13, e fica uma mesa sempre muito legal, porque a gente, no fim, é sempre muito amistoso, né? Embora, na primeira vez que eu vim, eu fiquei com bastante medo, porque eu achei que fosse, daqui a pouco, uma conversa unicamente política, né? E hoje em dia a gente vive uma relação tão complexa e tão sensível com temas como política, entre tantos outros que se levantam, que eu falei assim, meu Deus, eu sendo tão clara, né, tão assim, transparente, o que, que eu poderia contribuir sem levantar alguma polêmica, né? E no fim eu fui entendendo o que é a mesa, né? Nada mais é do que diversas opiniões, pessoas diferentes, né, que realmente se questionam. É, muito respeitosamente e cada um na sua opinião. A gente não está aqui para convencer o outro.
0: Tem que seguir a minha forma.
8: Exatamente.
0: Eu fico quieto, não falo nada de política, deixo eles falar e só escuto.
8: Exatamente. É. A gente traz contrapontos para o pessoal. Para as pessoas poderem pensar. Né?
6: Mas a nossa política foi de número de candidatos, não foi de nada assim.
5: Sim, partido,
6: direcionado, né, a este ou aquele, né? Então, eu acho que.
0: Eu diria que foi assim como fosse o cafezinho da manhã só.
6: É, exatamente, sem pão e sem manteiga. É. Bem light. É.
4: Voltando ao colégio, uma perguntinha, até que prazo vai a votação?
6: Ela vai até domingo, às 23 horas. Dia 26, começou segunda, dia 20, vai até o dia 26, às 23h59. E as duas maneiras de votar são muito simples,
4: só
6: gente.
4: Gov.br.
6: Só online e só com gov.br. Não precisa documento, porque o cartório eleitoral, regional eleitoral, ele fez um cruzamento junto com a Procergs. Então, a Procergs está de posse de todos os títulos eleitorais. No momento que tu loga no gov.br, ele confere com o teu título eleitoral, né? E aí, então, ele te autoriza a votar. Porque, inclusive, tem pessoas que trocaram de nome, mas não deu tempo de trocar no cartório eleitoral, e tem dado isso. E elas não vão poder votar. Por quê? A Procergs diz assim, nós não podemos mexer em algo, porque podem depois dizer que é fraude. Mas é facílimo de votar. Tanto pelo site da Consulta Popular, que é www.consultapopular.rs.gov.br, vai abrir o site, aí votar aqui, aí abre uma outra página, votar com o login gov.br. Aí, quando tu faz o teu e-mail do login, que é o teu CPF mais a senha, já abre a cédula. E aí escolhe um dos projetos, são 5 projetos que eu tinha falado antes. Clica no projeto, finaliza o voto, o governo agradece. E pela inteligência artificial do Estado, que eu guria, é um telefone, WhatsApp. É da área 51-3210-3939. E aí, quando estiver ali, dá oi quero votar na consulta popular, e aí começa o processo, eles vão escrevendo e tu vai respondendo. É muito fácil.
4: Você tem uma meta para ser atingida de votantes?
6: Sim, acontece que existe uma cláusula de barreira, né, que já tinha caído, mas na Assembleia, no dia 2 de julho, junto com o governo do Estado, lá no Pelotas Parque Tecnológico, eles resolveram botar essa cláusula de barreira, e isso dá uma certa dificuldade para os municípios maiores, né? É 1%, mas 1% dos eleitores de Pelotas é um número bastante elevado. Rio Grande, São Lourenço, Canguçu, que são os quatro municípios maiores que tem na região sul. Porque tem municípios com 4 mil eleitores aqui na região sul, né? Como Arroio do Padre e outros municípios pequenininhos, Pedras Altas, né? Erval, esses municípios são pequenos. Mas essa é a cláusula de barreira. Mas, assim, então quem ganha? Nesses cinco projetos, os três que mais forem votados no cômpito geral serão os eleitos. Como é que vai ser a distribuição? Em cada um dos três projetos, porque tem, em primeiro lugar é um valor, para o segundo é outro e para o terceiro é outro. Os sete municípios que mais fizerem votos em cada um desses projetos. E tem municípios que, dependendo do número de votos e acertar os três projetos, se estiver entre os sete, pode ganhar três projetos, que dá quase R$500 mil. Então, é um valor bem interessante. Assim. É pequeno o valor, mas eu disse a simbologia, porque nós estamos insistindo. Porque nós, coredianos, nós não trabalhamos só com a consulta popular. Nós fazemos os planos estratégicos do governo do Estado, da região. Eu já participei dos três planos que foram feitos. O último foi revisto agora em 2005, que vai até 2030. Nós fazemos o RS5, o RS7, o RS6, o que é isso? Isto é um trabalho que é feito em parceria com os municípios, em quatro áreas temáticas, junto com as universidades, onde o Fórum dos Coredes, esses projetos todos enviam, é feita uma cartilha que é entregue para todos os candidatos que concorrerão ao governo do Estado, para que eles coloquem nos seus planos de governo e eles terem esse compromisso, porque é assinado um compromisso que eu falei que a gente vai fazer esse encontro em Porto Alegre com todos os candidatos junto com as universidades. Então, a gente trabalha mais do que isso, a gente faz muito mais do que consulta popular, né? E, então, assim, coisas que às vezes as pessoas desconhecem, que partiram de dentro do Cored, porque, na realidade, hoje a usina de biodiesel de Rio Grande é uma iniciativa nossa, como a Carisa falou, do pronto-socorro. Nós estamos lutando agora para o término da BR-392, que é o contorno ali de Rio Grande, sim, porque agora é necessário. A ponte Rio Grande-Pelotas é projeto nosso, na realidade. O incentivo ao porto...
0: Isso aí é um exemplo muito bom, excelente, de política pública de Estado,
6: sim,
0: e não de governo.
6: Sim.
0: Se essa ideia se estender,
6: sim,
0: né, nós vamos ter mais, de forma mais adequada, as ações dos governos,
6: sim,
0: em razão dessas políticas públicas de Estado. Quer dizer, isso aí tem esse significado ainda, que é muito importante. Muito importante.
6: É assim que nós trabalhamos, de forma técnica, né? Bem, então, por isso que a gente não aparece muito, porque a gente vive em função de estudo, de discussões com as universidades, com a Zona Sul, com todos os entes que fazem parte da região, porque tem muitos grupos, né? Mas todos eles também têm uma afinidade, e é assim que a gente trabalha.
1: Muito bem. Doutora, qual é o destaque do mês?
8: Olha, só se fala em Fena Doce, né? E quais os prejuízos, pelo menos, que a Fena Doce traz para os meus pacientes?
0: Tá, sim ou não, né? Açúcar e carne.
8: Eu acho que depois da Fena Doce eu vou trabalhar bastante. Não, brincadeiras à parte, realmente tem esse questionamento, né? A gente está com a garotada de férias agora, entramos na segunda quinzena já, passando, indo para o final do mês, então muita gente de férias, né? muitos adolescentes na cidade, a gente está vivendo também um momento econômico que nem todo mundo consegue estar viajando, então as férias estão meio que sendo por aqui, e as pessoas aproveitando para levar seus adolescentes para fazer tratamentos e iniciar aquela fase de aparelho ortodôntico, né, a fase que as pessoas começam a se perceber mais no colégio e querem ajeitar esse sorriso. Mas eu dizia, perdão, da Fena Doce, eu tive na Fena Doce no final de semana passado, para trabalhar, inclusive, e ano passado teve o doce, que foi a febre do momento, que era o tal morango do amor, né? E aquele doce, de fato, ele é perigosíssimo.
6: Por causa daquela...
8: Porque eu comi o doce para poder, pela primeira vez, para provar, é realmente uma delícia, mas ele tem um açúcar cristalizado... E eu tenho dentes naturais e eu senti dificuldade com dentes naturais para morder. Fico imaginando uma pessoa com uma coroa, com uma restauração...
6: Com uma lente.
8: Exatamente. Então, na verdade, eu não estou aqui para falar do doce nem para proibir que ninguém coma. Eu estou aqui apenas para trazer um alerta de que, independente da tua escolha do doce, a gente deve sempre, né, priorizar uma mastigação devagar, morder com os dentes de trás, porque dente da frente não foi feito para estar mordendo de frente determinados alimentos. E aquele doce, por ser muito açucarado, e a gente vir com os dentes da frente morder...
6: Pode quebrar.
8: Pode quebrar faceta, né? Pode quebrar restauração, pode afrouxar coroa de implante. E tem tudo isso apenas como uma dica, né? Eu sou uma formiga ambulante, eu amo doce. Se eu pudesse, eu comeria mais do que até eu gosto. Mas acho que o doce, ele contribui sim para a doença cárie, né? Ele contribui para outras doenças também metabólicas e sistêmicas. Ele deve ser consumido de uma maneira moderada.
9: Eu
8: O meu doce predileto é o quindim. Esse é o meu doce eleito. É da maioria? Porque
6: eu gosto do ninho.
8: O quindim, para mim, é o doce de Pelotas e é o doce que, se eu puder escolher, eu vou sempre nele. Né? E eu estive lá e, óbvio, eu fiz uma caixa bem importante para levar para casa.
6: Bem espaçosa.
8: Não saiu de moda, Cleito. O morango, ele segue lá. Eu achei os valores, né? Valores que já se praticam, né? Tem um tal de doce que se chama... Agora não vou me lembrar. Charqueadas. É um doce novo. Esse eu não tive a oportunidade. Estou eu fazendo merchan para a Fena Doce. Mas eu não tive a oportunidade de provar. E dizem que é o doce dessa edição da Fena Doce, chamado Charqueadas. Então, quem puder fazer esse controle de qualidade, eu ainda não tive.
0: Tem, tem quindim que não tem açúcar. Esse.
8: Pois é. Pois
0: olha,
8: é.
0: Aliás, eu só achei, para pessoas que têm problemas de diabetes ou pré-diabetes, não, esse doce. Procurei lá, é o quindim.
8: Eu achei muito legal.
0: Aí eu comprei 70.
8: É, eu achei muito
0: não,
8: legal
0: não,
8: essa opção.
0: O zero não vale nada, é 7.
8: Porque a Fena Doce, ela está inclusiva no sentido de... Eu estou aqui falando de doce, defendendo a bandeira como dentista, que o doce deve ser comido com muita moderação, que contribui para a doença cárie. Mas para o paciente também que é diabético, ou que é, como eu, intolerante a glúten ou a lactose, na Fena Doce, embora seja uma feira de doce, ela tem as opções para todos os públicos. Então, é muito legal. Quem tem intolerância à lactose vai conseguir prestigiar a Fena Doce. Quem é o diabético vai ter doces com menos açúcar, sem açúcar. Né? Então, ela está uma feira realmente que está atendendo todos os públicos. Assim, eu achei fantástica a iniciativa, né? Porque senão fica uma coisa que limita. Claro. E hoje a gente vive numa sociedade onde as pessoas têm as suas intolerâncias e todo mundo tem que, de igual forma, participar, né? Tá junto. Então, tá bem legal essa edição esse ano.
1: Nós vamos fazer um intervalo, 2:06, né, na Ótica Cristal, hora certa na Ótica Cristal.
7: Vamos ficar? Só vamos reforçar, então, né, isso. Selma, a importância para os nossos ouvintes de participarem do processo de consulta popular. A gente tem um outro agendamento agora. Isso. Então, nós vamos nos despedindo aqui e agradecendo mais uma vez esse espaço qualificadíssimo.
6: Maravilhoso.
1: Ali no site do 13 Horas, www.pelotas13horas.com.br, tem todas as informações relacionadas à consulta popular, inclusive o link para você votar. É só ir ali,
6: maravilha.
1: E direto vai para página que a Selma acabou de relatar. Obrigado, a gente volta em seguidinha.
7: Gente, foi...
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0: 14 mais 12, na hora oficial da Lógica Cristal, mesa 13, Salão Amarelo, Palácio do Comércio. Gauer, né? Que beleza, preparando-se para a sua apresentação no velho Teatro 7 de Abril. Né?
1: 7 de Abril.
0: Voltou já. Com tudo, né?
1: Voltou com tudo, né? Graças a Deus, né? 16 anos fechado, imagina?
0: Voltou com tudo o Teatro 7 de Abril. É. Que bacana isso, né?
1: Agora, dia 8 de agosto, já sabe, né?
0: Sim, no dia.
1: Sabe os boleiros, se muito mais?
0: No dia do aniversário do Ofipel, 8 de agosto, né, Nish?
1: Bailarino?
0: 8 de agosto, né?
1: Isso é maravilhoso. Convidamos a todos.
0: Um ouvinte teu, professor Marasco.
1: Grande amigo Marasco. Sempre quando toco, né, algum espaço, algum local, assim, ele chamou ele para fazer alguma. Para dar uma palhinha, né? E ele gosta muito de tangos e boleiros.
2: Toca gaita.
1: Ele toca. Toca gaita muito bem. Toca e canta muito bem.
2: Sim,
1: né?
2: Sim, já assisti. Né?
1: No La Fusión que eu tinha lá, ele foi lá e cantou também para nós.
0: Isso mesmo, ele me disse isso daqui. Ó.
1: Foi.
0: A tua casa, né?
1: Isso.
0: Mas já faz tempo isso?
1: Faz tempo, entreguei em fevereiro já, né? Já faz uns meses, bons meses. Né? Foi porque, ano passado, né? Foi.
0: Porque não o convidas para o dia 8?
1: Ué, Marasco, meu querido, dia 8 de agosto, então, né? Te convido, né? Teus amigos também, para prestigiar no Teatro 7 de Abril, dia 8 de agosto, sábado. Tangos, boleiros e muito mais, com o Posidônio vai tocar, outros, uma banda, vão ser 6 músicos no palco, mais 2 bailarinos de Buenos Aires. Então, está imperdível, né, meu amigo? E os ingressos são no Simpla. Né? É só chegar no Simpla e colocar Gauer Carrasco, Tangos e Boleiros e muito mais, e aí vai aparecer ali, compra direto ali, pronto. Né?
0: Gauer Carrasco, admirador do goleador argentino, famoso Lionel Messi. Né?
1: É isso? Sozinho,
0: somos.
1: Claro, com certeza, né? Com certeza. Então vou tocar uma música para todos os nossos ouvintes. Um pupurri, pode ser?
0: Pode.
1: Em homenagem ao Marasco aí, a todos que gostam de tango, né?

Maranja é o México, então. 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

0: Beleza, que beleza. Aqui, ó.
1: Tem?
0: Ah, ele tá pedindo.

0: Que beleza, hein? Olha aqui, ó.
1: Com essa música é que os argentinos dançaram.
0: É verdade. Então, quer dizer, o camarada já sabe, né? Depois da apresentação do Gauber, aqui no 13, dia 8, né?
2: Com banda, né?
0: Dia 8, banda, com banda, violão, né? Com banda.
2: Baixo, teatro. Bailariano, bailarinos, guitarra, bateria. Vai ter outra cantora de Porto Alegre, Stephanie Caguana. Então vai ter bailarinos de Buenos Aires, então vai estar imperdível.
0: Que beleza, casa cheia, né?
2: Esperamos. Os ingressos estão no Simpla, então só colocar lá no Simpla, né? Vou te deixar um cartaz aqui também quem quiser. Perfeito. Só aponta para o QR Code, pode comprar também, né?
0: Nós vamos postar, né, Leonir? Postar o cartaz para o espetáculo do Gauber Carrasco no dia 8 do mês de agosto, né? Vai para as redes sociais, vai para o site do 13, né? Vai para o Facebook, etc.
1: O espaço é pequeno, portanto, o pessoal tem que se agilizar. Já está.
2: Graças a Deus estamos vendendo bastante, graças a Deus.
1: Vai ter que repetir, pode ter certeza.
2: Esperamos, Deus.
0: A capacidade do teatro...
2: 475.
0: Eu sempre me atrapalho, na minha cabeça trabalhava... Na minha cabeça trabalhava 350. Não, não. 475, é isso?
2: Isso.
0: Lugares.
3: Contando os camarotes?
2: Contando os camarotes, é. Isso, é. E o paraíso lá em cima também, parece.
3: É o paraíso. Em geral.
0: Bom, vocês já estiveram no 7 de abril, o João Manuel, o Neif?
1: Não, ainda não.
0: Ainda não?
3: Dessa vez não.
0: Dias antes de final, olhando.
2: Uma boa oportunidade agora.
0: Por quê?
3: Acho que tem uns 15 anos em Guaíba, no dia 11.
0: No dia da reinauguração estava superlotona. Superlotona.
3: Todos os espetáculos que têm havido.
0: Tem sido lotados, espetáculos lotados. Né? Eu fico sempre lembrando de grandes nomes do país, artistas famosos, como Paulo Otran, né? Que Fernanda Montenegro e tal, que depois eles passavam por aqui para conversar conosco e diziam do encantamento deles com a beleza do teatro, né? Com o que o Teatro 7 de Abril significa. Né, para Pelotas e para os grandes nomes
1: agora,
0: nacionais.
1: Além disso, né? Nós temos aqui gente nossa, tá aí um exemplo agora aqui, né? Uhum. E que essas pessoas são um patrimônio cultural. Sim. Né? Então vocês têm que ter espaço permanente ali.
2: Se Deus quiser, claro, com certeza.
1: Vamos valorizar a prata da casa.
2: Exatamente, é. tem que ir do jeito que eu penso que as pessoas têm que valorizar os músicos, os artistas em geral, é ir, né, aos espetáculos. Né?
1: Exatamente.
2: Isso é uma grande forma, né? Claro. De ajudar, porque as palmas e os ingressos vendidos é o que nos, né, nos deixam...
3: Para cima.
2: Exato, e para cima, contentes, felizes, né, fazer aquilo que a gente gosta, que é uma profissão, né, tão bonita. Né? Lembra da pandemia, que a gente não podia lugar nenhum, a gente via shows por DVD, as pessoas entraram em depressão, cheio de problemas, né, psicológicos. Então a arte, né? A arte salva as pessoas, né? Então acho que é uma
0: frase boa, hein?
3: A promessa do prefeito, da secretária de cultura e do próprio diretor do 7 de abril, que é o Alexandre, é que realmente hajam espetáculos beneficiando os artistas pelotas da região.
1: Não quero dizer que venham outros, né? Porque essa integração é importante. Mas eu acho, claro, é que nós temos uma.
3: Não consegue espaço para trocar, né?
1: Que a gente tem.
3: Lugares pequenos, assim.
1: E eu acho, a impressão que eu tenho, que com a abertura do 7 de abril e começando a aparecer grupos cada vez em número maior, né, de artistas, né, teatro e música, sempre tem, o próprio Guarani vai ser estimulado, porque de repente...
3: Tomara, né, Nilce?
1: Claro, porque são dois espaços, né, um com um espaço muito maior, né, mas dois espaços qualificados.
2: Sim.
1: Né? Então vai dar para encher os dois.
3: Com certeza, né?
1: Uma coisa vai puxando a outra.
2: Eu fiz muitos shows lá no Guarani também, já tínhamos lotação também. E na época eu trouxe até a Orquestra de Cordas do Teatro São Pedro. Né? O Posidônio foi o regente, inclusive, né, na época. Né? Mas eu tocava na época da Suzana, que era a prima da Andréa.
3: Foi minha aluna.
2: A Suzana. Aí faleceu, aí ficou a Andréa. Aí eu fiz um show, acho que um ou dois só na época da Andréa, e não consegui mais. Né? Mas agora espero com o que o senhor disse.
1: Não, vai acontecer.
2: Esperamos.
1: Os artistas vão procurar uns a retornar, né, e outros vêm atrás. Né, e vão começar a aparecer, porque a gente vê às vezes peças de teatro que estão há anos em São Paulo, Rio, Curitiba, Porto Alegre, né, que antes desciam. Desci uma dizendo, né? Porque o mapa nos ensina assim, que eles descem vindo para cá. Né? Então desciam e todos eles se surpreendiam com o público de Pelotas. Todos.
2: O pelotense é um povo cultural, assim, é impressionante. Né? É. Tanto na época do Conservatório de Música, né? Fiz vários concertos ali na época de estudante também. No 7 de abril, antes de fechar, fiz com o Quinteto Libertango, que era música só de Piazzolla, depois comecei a cantar boleros, tangos e músicas minhas, também sempre com a casa cheia, no Guarani também, tivemos casa lotada também. Então acho que agora é o momento que, graças a Deus que o Teatro 7 de abril está aberto, vai fazer as pessoas retornarem, né, ao teatro, né, pelo menos ao 7 de abril. Né? O Guarani o pessoal já ia, né? Mas agora eu acho que o 7 de abril vai dar uma possibilidade maior para as pessoas, até pelos valores que são bem mais em conta, né? São mais baratos. Né?
3: Onde tem havido bons espetáculos de música latino-americana, no Música pela Música,
1: sim,
3: com a Vernetti, que ela canta muito bem, né? Ela é acompanhada de um acordeonista e mais o cara do violão. E Chamamé e outras músicas. É muito legal, muito bonito.
1: O pessoal vai ver que pode se divertir offline, sim, não só online.
3: Claro, de preferência.
2: Offline é melhor, né?
1: Claro.
2: Vindo pessoalmente, né?
1: É. Claro, vão se encontrar as pessoas, tem o calor humano.
3: Claro, claro.
1: Que não aparece, né? O celular não tem calor humano, né?
0: O festival do Sesc, não sei, próximo, deverá utilizar o 7 de abril também ou não?
2: Sim, sim.
3: Provavelmente.
0: Sim, provavelmente.
3: Tem que.
2: Não, já falei com parada, sim, vai ter assim.
3: Tem que.
2: Até
3: não,
2: muitos, com certeza. Muitos concertos, muitos shows que até agora do Renato Teixeira. Vai ser no 7 de abril. Que é do Sesc, inclusive, né? Que é patrocinado pelo Sesc.
0: Tem gente sonhando com um Guarani sendo reformado, etc., né? Um sistema melhor de som e de...
2: O Guarani não tem.
0: E de ar-condicionado, né? Etc., etc., etc. Sim. Né?
3: As poltronas, principalmente.
0: As poltronas com problemas. As poltronas, né? As poltronas com problemas, né?
1: Agora, eu vou dizer, sendo um show bom, o pessoal fica em pé.
3: Ah, não há dúvida.
1: Eu, em outras épocas, há muitos anos, né, na época que eu e o João Manuel andávamos de calça curta aí, né, no Guarani, lá em cima, era geral, um banco de madeira.
3: É.
1: E ele lotava.
3: Assisti ópera lá.
1: Sim, e lotava. Né,
3: e atrás de mim está sentado o José Amaro. Lembra do José Amaro?
1: Claro que lembro, lógico. E cantava.
3: Filho da Zona Amaro.
1: Sim, a Zona Amaro. Que eu vou dizer assim, são meus parentes. Né? Ele é meu primo. A Zola Amaro, inclusive, cantou no Scala de Milão.
3: Sim.
1: E era, não só cantou, ela isso. Encantou. Cantou e encantou. E aqui no Guarani,
3: claro,
1: também.
3: Claro, claro.
1: Né? E eu sei que o pessoal que mais apreciava a música e entendia era exatamente o que ficava na parte de cima. Não sei nem o que chamava.
3: A sociedade pelotense a discriminou muito. Não aceitavam que ela fosse se expor daquela maneira, cantando ao público e tal. É uma época complicada.
0: Bom, bem, muito complicada, né? O que era isso? Anos...
3: Final da década do século XIX.
0: Espera aí.
3: Final do século XIX.
0: Puxa.
2: 1890,
3: por aí.
0: É mesmo?
3: É, adivinhando a história dela para os dias.
0: 1890?
3: Por aí.
0: Mas não chega em 1900 alguma coisa? Chega?
3: Que quando o Zé Amaro passava sempre na frente da minha casa, ele ia para o Diário Popular, tinha uma... coisa que ele fazia lá.
1: Como cantava, hein?
3: Eu tinha ali década de 40, já tinha lá seus 40 anos. Né?
1: Que voz tinha o Zé Amaro. Inclusive, o MEC contratou ele para ir nas cidades, assim, do Brasil inteiro, cantando músicas da cidade. Né? Então, ele treinava tudo. É. Uma vez, lá numa reunião que a gente estava aqui, no bar aqui que tinha na 15, né? E ele contava ali com uma turma grande, assim, né? Estava almoçando ali. E ele mostrava os recortes de jornal, né, dele cantando esses locais. Mas ele não tinha assim, muito apreço.
3: Sempre com o jornal embaixo do braço.
1: Sempre. Ele não tinha muito apreço por ele mesmo.
3: E um jornal embaixo do braço. É a figura que eu lembro dele.
0: É. 1900 e... Né?
3: Por, já,
0: 40, já 50, 50 10, 60, 60 anos, 70. Né?
3: 50, década de 50.
1: Então. Morreu no Rio de Janeiro numa sarjeta.
3: É, eu encontrei
0: é mesmo, não sabia, não sabia disso. Não sabia disso.
1: É.
0: Não sabia.
3: Tu lembra do. Não sei se tu lembra do antigo do dono do Hotel Aliança, seu Altair?
0: Não é do meu tempo.
3: Pai da Débora Dantas, que era casada com o Peto.
0: Ah,
3: pai dela.
0: Peto e a Débora, meus amigos.
1: Sim, tu era vizinho do Aliança. Tu sabes tudo porque tu morava de frente.
0: morava ali. Para quem está ouvindo agora, o Teolo Aliança na Rua 15 ficava em que, novembro, em que zona, mais ou menos?
3: Hoje é a Galeria Zabaleta.
0: Ali na Galeria Zabaleta.
1: Era um prédio antigo, assim.
0: À direita é quem desce, a 15. É. Né?
1: Tinha uma sacada.
3: Eu esqueci o que eu ia falar. Deu um branco. O que eu estou querendo dizer? Hein?
0: Não, que ele foi, que ele morreu numa sarjeta.
3: Ah, tá, isso mesmo. O irmão da Débora Dantas era o Sérgio, que não sei onde ele está atualmente. E era meu amigo, jogávamos botão junto. Aquela... Bom, quando eu fui ao Rio de Janeiro, numa ocasião, eu fui visitar o Sérgio no Jornal do Brasil. Ele era repórter lá. E aí, quando eu estou conversando com o Sérgio, entra o Zé Amaro em desabalada corrida, dentro do jornal, aos prantos, pedindo dinheiro emprestado para o Sérgio. Era amigo do Sérgio. E eu fiquei assistindo aquela cena ali. Assim, nunca mais me esqueci disso. E aí tu falas que ele foi encontrado...
1: Isso. Morto. Foi o que me disseram uma vez, né? Que não, sumiu. Então, teria encontrado ele na... numa zona do Rio de Janeiro, lá, me deram uma letra.
3: É a famosa história do Pelotas dos Esquecidos, né?
1: É.
0: Lobo da Costa.
1: É, eu queria dizer. Costa, semelhante.
0: O final do Lobo da Costa foi... Muito triste, né? Sarjeta, né?
1: Foi uma sacanagem ali. Ele estava muito doente e largaram ele numa chuva, mandaram embora. Tiraram
3: ele fugiu do hospital. Né?
1: Não, mas naquela época, naquilo não foi. Alguém mandou, disse que ele, e ele foi e estava com um problema pulmonar sério. Uma chuva, frio, não deu outra.
0: Que coisa, né?
1: Só que conto, né?
2: O Manuel Magalhães, sabe, Manuel Magalhães, cineasta, escritor, né? Fez um filme do Lobo da Costa.
0: Fez um filme do Lobo da Costa.
2: Se isso. Eu não me engano, está no YouTube, para quem quiser ver.
3: Vamos saber.
2: Ficou muito, muito interessante, né? E aí conta toda a história do Lobo da Costa.
0: Que é marcante, né? Impressionante a história do Lobo da Costa. Quem cuida da memória do Lobo da Costa é a esposa do Sergio Macedo Sáper, né? Ângela, né?
1: Uma vez ela fala.
0: Ela cuida muito da memória, né? E preside, né?
3: Acho que o Renato também participa desse grupo, não? O Renato Varoto. Esse grupo...
0: Acredito que sim. Acredito que sim.
1: Tem uma praça, o nome dele, né?
3: Sim. Uma rua, né?
1: Não, uma praça.
3: Onde é?
1: Sim. Na Barroso...
3: Tem um monumento
1: esquina,
3: ali.
1: Com um monumento, uma praça...
3: Ah, sim, a Gargola.
1: É. O pessoal esquece isso às vezes, né? Está ali.
0: Barroso com Argola, é isso?
1: Com Argola. Tem um busto dele ali, inclusive. É, e é uma praça pequena, mas não importa, né? Aliás, um local bem, hoje, um trânsito bem significativo, né?
3: Eu estou fazendo um curso de teatro no SESC, e nós estamos nos preparando para representar vultos importantes da história de Pelotas.
0: Ah, que interessante.
3: E nós vamos, então, pegar um ônibus e vamos percorrer todo o centro histórico, aí o pessoal desce, e um de nós conta a história de um personagem que fez... que foi importante naquele local. Eu estou me preparando para o seu coronel Pedro Osório. Então, vou descer na frente do monumento, devidamente vestido de acordo com a...
1: Não vai ser pichado, né?
3: E vou em 2-3 minutos contar um pouquinho da história dele. Depois vamos na biblioteca, depois vamos na prefeitura. Depois,
1: vai ficar bom isso.
3: Nos casarões, estamos nos preparando. Vamos ver o que, é que vai dar. É um bolso bem comprido.
1: Sabe o que quer dizer? Deixa que eu pago, né?
3: Tudo organizado pelo nosso querido amigo arquiteto que já veio aqui, Guilherme Pinto de Almeida.
0: Ah, o Guilherme. O Guilherme é o nosso visitante habitual aqui. Sabe tudo.
3: Está muito legal o projeto lá.
0: Sabe tudo. Guilherme Pinto de Almeida, isso mesmo. Amigo nosso da casa aqui. Já veio inúmeras vezes conversar conosco.
2: Mas, meus amigos, eu vou ter que me retirar, então.
0: E nós também.
3: Tem que ensaiar
2: para o show, né?
0: Mas agradecer.
1: Soraria depois para pegar o...
0: Agradecer muito pela tua presença. Né?
2: Vou deixar aqui o cartaz. Aqui,
0: para nós
2: dia 8 de agosto, né?
0: Espetáculo,
2: 7 de abril. Os ingressos são Simpla, Tangos Boleiros e Multimás. Então,
0: perfeito.
2: Deixa para você.
0: Muito obrigado
2: espaço,
0: pela tua presença.
1: Vai para o site.
2: Obrigado, meu querido. Obrigado pela sonorização.
0: Sinta-se em casa, cavaleiro.
2: Muito obrigado.
0: Tá. Senhoras e senhores ouvintes, os nossos melhores agradecimentos e uma boa tarde.
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5: 14:31.
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1: Diante da pergunta, por que tu falas ao povo em parábolas, feita pelos discípulos, Jesus tem a seguinte resposta. Eu lhes falo em parábolas, porque olhando, eles não

0: e ouvindo, eles não escutam nem compreendem. Desse modo se cumpre neles a profecia de Isaías: havereis de ouvir sem nada entender, havereis de olhar sem nada ver. Porque o coração deste povo se tornou insensível. Eles ouviram com má vontade e fecharam seus olhos para não ver com os olhos, nem ouvir com os ouvidos, nem compreender com o coração, de modo que se convertam e eu os cure. Felizes sois vós, porque vossos olhos veem e vossos ouvidos ouvem. Em verdade vos digo, muitos profetas e justos desejaram ver o que vedes e não viram, desejaram ouvir o que ouvis e não ouviram. Acolhendo a resposta de Jesus, ele, afirmando que, de um lado, alguns não abriram os olhos para ver, não aprontaram os ouvidos para ouvir, não sensibilizaram o coração para compreender, e que, do outro lado, alguns abriram os olhos para ver, aprontaram os ouvidos para ouvir, sensibilizaram o coração para compreender, onde nós nos situamos? Estamos do lado dos fechados de coração ou estamos do lado dos abertos de coração? Se estamos do lado dos abertos de coração, somos felizes. Com a bênção do Deus misericordioso, o Pai, o Filho e o Espírito Santo. Amém.
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0: Olá, muito boa tarde. Estamos iniciando o Conexão Rio desta quinta-feira. Quinta-feira, 23 de julho de 2026. Tivemos aí um bom sol aí durante a parte da manhã, depois inventou aí uma nebulosidade, uma variação de nuvens e sol, é o que estamos acompanhando nesta tarde de quinta-feira. Conexão Rio. 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Tem jornada esportiva, tem Esperando Futebol a partir das 18 para Brasil e Gramadense, decisão da Copa da Federação Gaúcha de Futebol, cobertura total da Rádio Universidade. Então a partir das 18, você se liga aí no radinho, se liga também no YouTube, no stream, para acompanhar aí todos os detalhes da equipe esportiva da Rádio Universitária. A gente vai estar acompanhando esta decisão, e decisão, como sempre, é aqui na Rádio Universidade. 15 graus e 4 décimos a temperatura, com 86% umidade relativa do ar, pressão atmosférica estabilizada nos 1.020 milibares, está aí que ela subiu um pouquinho a pressão e, consequentemente, estabilizou um pouquinho essa questão aí do tempo. Vento leste-sudeste a 9 km horários. Temperatura mínima hoje a 7,50, bateu os 11 graus e 9 décimos. Segundo o Centro de Pesquisas e Previsões Meteorológicas, nesta quinta, a atuação de uma massa de ar frio associada a um centro de alta pressão localizado no Oceano Atlântico é responsável pela diminuição da temperatura do ar e da nebulosidade em grande parte do Rio Grande do Sul. Devido aos ventos em baixos níveis da troposfera, que auxiliam no transporte de umidade do oceano para a costa, com pancadas de chuva fraca e rápida em áreas do litoral nordeste e leste ao longo do dia. Análise dos meteorologistas Eliane Alves e Karina Padilha. A tendência para as próximas horas é de céu parcialmente nublado, com períodos de nublado. Para sexta-feira, céu parcialmente nublado, passando a nublado, com chance de pancadas fracas e isoladas de chuva. Ventos de sudeste e leste fracos a moderados. Mínima de amanhã, praticamente como a de hoje, na faixa dos 11. Máxima também como a de hoje, em torno dos 18. Para sábado, céu parcialmente nublado, com períodos de nublado. Ventos de sudeste e nordeste fracos a moderados. Mínima em 13. E a máxima aí em 19. Segundo os dados aí do Climatempo, né, o Climatempo não dá indicação de chuva para amanhã, né? Não dá para sexta-feira também, aí sim não dá chuva também no sábado, mas dá chuva aí no domingo, 7 milímetros de chuva no domingo, entre a parte da tarde, especialmente, mínima em 11, máxima em 15. Pelo menos essa é a indicação segundo o Climatempo, que dá chuva aqui em torno aqui do meio-dia, né? É um chuvisco entre 10 e meio-dia, uma chuva aí nessa faixa dos 7 milímetros, mas dá chuva depois na segunda também, né? 14 milímetros, tem chuva depois na terça, 13 milímetros, tem chuva na quarta, praticamente 5 milímetros. Então nós vamos nessa sequência aí de umidade, a temperatura não cai tanto, né? Mas tem essa tendência aí para uma sequência novamente aí de dias com umidade aqui na nossa região. Nesse momento aí, aeroporto João Simões Lopes Neto com 16 graus, 15 graus em Santa Vitória, 16 em Jaguarão, 14 em Bagé, 16 graus em São Lourenço do Sul, 17 em Rio Grande, 14 em Santana do Livramento, 14 em Uruguaiana, 15 em Santa Maria, 16 em Porto Alegre, 12 Caxias, Palmeira das Missões com 13, Ijuí com 15, aqui Erechim com 15 graus também, sem indicação de chuva, né? Pelo menos o que nos indicam aí os meteorologistas e o que a gente vê no radar da meteorologia também, essa indicação aí de sem chuva, pelo menos na nossa região, mais nebulosidade em alguns pontos aí do nosso país. Destaque das agências, no G1, número de assassinatos é o menor em 13 anos, mas feminicídios batem recorde. O Brasil atinge meta de redução de homicídios com 2 anos de antecedência. Mortes por policiais crescem 5%, total de agentes mortos cai 3%. Brasil tem 65 celulares levados por hora. Também destaque, vamos ver aqui, veja o ranking das 10 cidades e dos estados mais violentos. Interrupção parcial, linha 13 do trem segue paralisada em São Paulo. Ponte reconstruída com rifa da população é destruída pela segunda vez no Rio Grande do Sul. Também destaque, Zanin autoriza a abertura de investigação contra ministro do STJ. 7 dias de busca, a polícia encontra corpo de empresário sequestrado na Grande São Paulo. Acidente entre van de pacientes e caminhão deixa 7 mortos em Pernambuco. Petróleo bate recorde, né? Bate os $100 com escalada de guerra entre os Estados Unidos e Irã. Mali entra na mira de Trump. Ainda destaque, vamos ver aqui o que temos de mais informação. CNIPA divulga hoje relatório final sobre a tragédia da Voepass. Destaque aí do Jão. Em GZH, rios seguem acima da cota de inundação em 9 municípios e nível do Guaíba fica estável. Ainda déficit de vagas no sistema prisional do Rio Grande do Sul cresce 30,7% em 2025, aponta relatório. Brasil reduz mortes violentas para menor patamar histórico, mas feminicídios sobem 4% e bate recorde. Santa Vitória do Palmar terá novo parque eólico com investimento de R$1,5 bilhão. Ainda destaque, União Europeia multa a Google em mais de R$5 bilhões por violar norma digital. Casa arrastada por rio na Serra era usada aos finais de semana pela família. Idosa morre após ser operada por engano. Família diz que o hospital classificou a cirurgia como benefício clínico. Aconteceu lá em Campinas. Ah, já que tu tá aqui, quem sabe a gente não faz uma operação em ti. Vejam só, hein? Aconteceu em Campinas, São Paulo. Idosa morre após ser operada por engano. Policiais federais, civis e PMs buscam arsenais de facção em Campo Bom. Homem é condenado a mais de 27 anos por feminicídio da ex-companheira em Três Passos. São destaques que nós temos neste momento de algumas das agências dos jornais nesta tarde de quinta-feira. Vamos acompanhar o padre Marcos Bicalho? Ele está chegando aí com o Falando de Bíblia.
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3: Olá, gente amiga! Hoje queria deixar um abração especial, mas especial mesmo, para os nossos colegas aí de RU. Vocês da nossa Rádio Universidade, que têm ajudado tanto nesse programa. Queria deixar aqui um abraço especial ao Daniel, ao Leonir, nosso chucro e redomão, a todos vocês que com tanto carinho têm me ajudado aí na montagem e remontagem desses programas Falando de Bíblia. A todos vocês, um agradecimento muito especial, que Deus os abençoe.
4: E dando sequência à reflexão sobre o livro do Apocalipse, no último programa eu expliquei um pouco como é que João precisou de usar uma linguagem cifrada, né, uma linguagem subliminar, para que as pessoas entendessem o que estava acontecendo. Para entender isso melhor, talvez fosse bom a gente fazer uma panorâmica assim, né, sobre a história dos hebreus. Vamos pegar aí de Abraão até a época de João, até a época que João escreveu isso, para a gente entender, né? Então, lá dos 1.800 anos do Abraão, antes de Cristo, né? Até lá mais ou menos o ano 100, quando João escreveu, quase 2.000 anos, nesse tempo aí da história dos hebreus, o povo, a maioria do tempo, era dominado por outros povos. Ou escravo, ou servo, mas o fato é que a maioria desses 2.000 anos, eles eram dominados. Então, eles desenvolveram toda uma tradição em cima de uma expectativa de que eles seriam libertados através de um enviado de Deus, que viria um salvador. Os profetas sempre clamando e dizendo isso, principalmente, né, o profeta Isaías, sempre falando do Salvador que viria, etc. Na época de João, mais ou menos aí no ano 90, 100, da era cristã, a Palestina ainda estava dominada pelos romanos, claro, né? E por volta, então, dos anos 30, mais ou menos, tinha sido crucificado lá na periferia de Jerusalém um tal de Jesus de Nazaré. Mas os romanos nem se importaram muito com esse fato, porque ele era mais um daquelas centenas de condenados que eles tinham crucificado e ainda iam crucificar, que era a pena de morte, né, utilizada por eles para os crimes hediondos, vamos dizer assim. Então, como já tinham crucificado vários líderes, pregadores e malfeitores, eles entenderam que esse tal de Jesus de Nazaré, que foi crucificado, seria logo esquecido, né, como todos os outros foram. Acontece que um grupo de seguidores desse tal Jesus de Nazaré começaram a esparramar notícia e afirmar que depois de morto, ele tinha ressuscitado. E estavam pregando e afirmando isso aí por toda a Palestina e fora da Palestina também. E muito estranhamente, né, esses seguidores que esparramavam essa notícia, que estavam desenvolvendo essa ideia lá, não eram pessoas cultas, líderes do Sinédrio, pessoas importantes lá na sociedade judaica. Pelo contrário, eram pessoas simples, sem instrução, mas que estavam assim com atitudes tão diferentes e interessantes que aqueles que conviviam com eles começaram a achar que realmente algo de extraordinário havia acontecido com eles. E eles diziam claramente que eles tinham recebido o Espírito Santo de Deus. Bom, então estas comunidades nas quais eles estavam esparramando essa nova doutrina sobre o caminho, que era então o que Jesus tinha feito, vivido e pregado, essas comunidades foram crescendo, crescendo, crescendo, e foram se infiltrando no Império Romano, de forma que até alguns soldados e até oficiais do exército romano já tinham se convertido ao cristianismo. Então, o grande conflito para os romanos era que eles entendiam que o imperador romano era um deus, um dos deuses do seu panteão. E os cristãos não aceitavam isso de jeito nenhum, que para eles Deus era um só, o Deus verdadeiro, aquele que Jesus de Nazaré tinha apresentado a eles como o Pai misericordioso. Pergunta: no tempo em que João escreve o Apocalipse, os judeus estavam sendo dominados por qual povo?
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0: 14 horas e 54 minutos.

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0: Conexão RU, nesta tarde aí de quinta-feira, 23 de julho, 16 graus a temperatura, destacando que logo mais 18 horas, depois do São Balanço, começa a cobertura da Rádio Universidade para a decisão da Copa da Federação Gaúcha de Futebol, tem Brasil e Gramadense no Bento Freitas. Informações a partir das 6 da tarde no Esperando Futebol. Fica o destaque aí para a equipe da Rádio Universidade com cobertura total. Logo mais à tardinha, à noite, nessa noite de decisão no estádio Bento Freitas. Vamos ao destaque da programação de hoje do Bom Dia Rio. Vamos acompanhar a entrevista que o jornalista Sérgio Correa realizou aí com o vereador Éder Blanc sobre a situação aí da área rural da cidade, especialmente. Vamos acompanhar a entrevista que, inclusive, está no Spotify da Rio. Você pode acompanhar, ouvir, compartilhar, fazer o que você quiser. Então, vamos acompanhar a entrevista desta manhã do Bom Dia Rio.
1: Estamos recebendo o vereador Éder Blanc, ele, né, que é o presidente da Comissão de Agricultura e Pesca da Câmara de Vereadores. E nós vamos falar sobre uma área que é muito própria do convívio do vereador Éder Blanc, que é a área rural de Pelotas, né? A nossa área da colônia de Pelotas. Bom dia, vereador. Prazer em recebê-lo aqui. Muito obrigado por atender o nosso convite para que a gente possa também trazer aqui aos microfones da Rádio Universidade um olhar sobre a nossa colônia, né?
2: Bom dia, Sérgio. Bom dia, os amigos da Rádio Universidade. Bom dia, os ouvintes que estão lá na colônia nos ouvindo. Aqueles que estão indo para a lavoura, aqueles que estão esperando passar um pouco do frio para sair. É um bom dia a todos aí, uma ótima quinta-feira a todos.
1: Muito obrigado pela sua presença aqui conosco. Vereador, qual é a situação e quais os depoimentos, quais as demandas que o senhor recebe da colônia de Pelotas hoje, que a gente pode iniciar a nossa conversa aqui destacando as dificuldades que o produtor rural, ou até mesmo aquele que reside na área rural, vem sofrendo?
2: Olha, hoje nós temos diversas reivindicações e cobranças, né? Mas a maior cobrança hoje é a estrada. Porque o que a zona rural precisa? Estrada e ponte. É as duas coisas que mais nós precisamos na zona rural, o que mais as pessoas pedem, e é o pouco que eles pedem, né? É muito pouco que eles pedem, que eles precisam, que é estrada e ponte. Posto de saúde, ônibus da linha, coisa assim, mas o essencial nosso mesmo é ponte e estradas.
1: Sim. Alguns relatos de dificuldades foram feitos na Câmara de Vereadores, na primeira sessão representativa do recesso de inverno, na terça-feira, dia 21. E dentre esses relatos também, não sei se foi citado pelo senhor ou por alguém, a questão da frequência de falta de energia elétrica, né?
2: Essa é outra dificuldade que nós temos, foi eu que falei até, né? Nós estávamos com o pessoal lá na colônia, lá num transformador, que tinha quatro consumidores, já estava pro quarto dia sem luz, coisa que é só para bater a chave. Bater, sim, a chave não leva mais que 5, 6, 7 minutos aí para fazer. Tanto é que eles foram lá e bateram a chave e saiu funcionando normal, né? Depois de 3 dias, quando foi pro quarto dia, eles foram lá e bateram a chave. Mas isso aí tudo ainda tive que ligar para Porto Alegre, achar um cara em Porto Alegre que mandasse mais que os daqui de Pelotas, porque os daqui de Pelotas são os gerentes, são os representantes da Equatorial Pelotas, mas não tem todo esse acesso aí. Não tem como eles levantar um telefone e dizer, aqui está 3 dias sem luz, vamos fazer. Não, tudo é via Porto Alegre. Toda reclamação do 0800, toda reclamação feita pelo sistema é via Porto Alegre. Aqui não tem quem mande, quem diga assim, faz.
1: Sim. E o que que o produtor rural, né, cita sobre isso para o senhor, né? Quais são os relatos que o senhor tem? Porque tem muita gente que ainda tem, por menor que seja, um tambo de leite, Né? Tem pessoas que, por exemplo, quem planta fumo, a estufa em algumas, ela é elétrica, né? Demanda a necessidade de energia elétrica. Né? E que situação o produtor fica quando falta energia elétrica, perdas, o que, que o senhor ouve, né, do nosso pessoal da colônia?
2: Começando pelos plantadores de fumos, mais de 90, eu acho que se não é 100%, é mais de 90 que é com elétrica, todas são elétricas já. Então, quando chega na época de dezembro a fevereiro, março, bah, é uma situação que o pessoal reclama muito, e com razão, que eles perdem a qualidade no fumo, porque não chega a 220 para eles, queima motores. Duvido um plantador de fumo que não perdeu pelo menos um motor durante a safra, que outros perdem dois, três, fora o que perde dentro de casa ainda, mas o motor que vai gerar essa estufa, com certeza ele queimou, com certeza ele vai queimar. Essa é a situação do fumo, muito difícil, o pessoal perde preço, perde qualidade e perde preço, né? Então perdeu a qualidade do fumo, perdeu o preço para vender. Os tambos de leite, muitos e muitos botam fora. Porque se tu ficar um dia sem luz e não tiver um gerador, porque hoje muita gente já tem gerador mesmo. Aquele que não tem o gerador, ele tem que botar fora. Porque depois ele perde a qualidade, o leite já não presta mais, e pode botar fora que não tem. E aquele litro não recupera mais. Ele já foi fora, não vai recuperar mais. Essa é a situação das leitarias, né, da nossa zona rural. E temos muitas, muitas, muitas leitarias. Assim como tem muitos plantadores de fumo, tem muitas leitarias. Né? O que acontece? O pessoal na zona rural, ele mata um animal para ele. Ele abate um em casa, um novilho, uma vaca. Ele abate um, bota no freezer. Vem aí, falta 3 dias de luz. Vai fazer o que com isso aí? Ou dá para quem tem, quem não tem, ou bota fora, ou não tem o que fazer, estraga tudo. Na geladeira é a primeira que já estraga, já descongela tudo. Depois vai pro freezer. Freezer onde ele tem, que é para ficar um mês, 2 meses com carne, porque mata um gado ali, vai dar 150 quilos de carne, 160, isso aí ele vai comendo durante o tempo, né? E aí vem uma falta de luz de 3 dias. Quem é que indeniza ele? Ninguém indeniza ele. Ninguém vai pagar nada para ele. Agora mesmo, ontem de manhã, tinha um na Vila Nova. Estavam com 13 moradores num transformador. Já estavam para 2 dias sem luz. Aí foram lá, fizeram. Mas já ia para 2 dias. Aqui, bem pertinho, na Vila Nova, é só bater a chave também. Eu fico indignado, porque é o seguinte, não é fazer uma rede, não é trocar um poste, não caiu o poste, não deu temporal, não deu vento o suficiente para acontecer isso aí. Não, simplesmente bateu, cai a chave, o cara fica 2, 3 dias sem luz. É uma falta de respeito isso aí com a população que paga certinho. Aí se tu não pagar, porque na zona rural tá sempre dificuldade do correio, né? Correio não funciona muito bem na zona rural. Se tu não pagar porque não chegou a conta, eles vão lá e cortam. Vão lá e cortam. Aí na hora de dar assistência, que é de lá te dar a prestação de serviço, de fazer a boa qualidade, aí não tem. Aí não tem, é dificuldade para tudo e não precisa ter temporal. Isso que é mais importante. Se for um temporal, todo mundo sabe que logo no início da Equatorial chegou aí, nós ficamos 17 dias sem luz. Muitas pessoas ficaram 17 dias, deu um temporal atrás do outro e tal. Mas agora não tem mais temporal, não está acontecendo. E temporal que nem aconteça, mas não está acontecendo temporal e as pessoas ficam sem luz. Né? E aí fica todo mundo. Tem pessoas que têm insulina em casa. E aí faz o quê? Aquilo fica na geladeira. Tem outros que tem remédio caríssimo, que é remédio para câncer, que fica dentro da geladeira também, as ampolas. E aí uma ampola daquelas ali chega a custar R$9.000. E aí o pessoal acaba perdendo isso aí. Então a Equatorial está muito mal em Pelotas. Né? Mal, o que eu quero dizer, é no atendimento, na demora do atendimento. Ah, estão trocando os postes de madeira por concreto? Que bom, bom, isso é uma coisa boa. Ah, limparam vários troncos. Tronco é as redes principal, limpar embaixo, limpar, muito bom. Mas quando chega na hora do atendimento daquele que tu precisa ali, que tu tá necessitando ali, que é bater uma chave, acontece isso aí.
1: E que é, de certo modo, como o senhor coloca aqui, uma atividade simples, né? Porque às vezes rearmar uma chave fusível, que é só trocar o fusível que vai ali internamente,
2: sempre,
1: né?
2: Troca.
1: né? Às vezes ela só abriu, né? Às vezes ela só abriu por estar desregulado, coisa que o valha, né? E demora mais para chegar até o local do que para fazer o serviço, né?
2: Não é muito mais.
1: E o que, que a CE Equatorial diz para os senhores? Chegaram a apresentar alguma argumentação?
2: Esse que ficou 3 dias, 4 dias sem luz, aí ia para o 4º dia, a justificativa é que não encontrava no sistema, que deu erro do sistema, deu aquilo outro. Mas aí quando eu liguei para Porto Alegre, rapidinho
1: arrumaram.
2: Rapidinho, não levou uma hora para estar ligado. Quando eu falei, o Maurício de Porto Alegre, que eu não sei nem quem é, mas ele deve ser bem acima dos daqui, e ele não levou uma hora. Não levou uma hora, estava batida a chave já. Porque bater a chave. O que, que acontece na zona rural? Não é para acontecer. Mas tem muitas pessoas que estão batendo sozinho. Estão batendo sozinho, porque tu não precisa nem trocar o fuzil. Não precisa, é só chegar ali e botar. Só caiu a parte de cima. Tu chegar, pá, bota no lugar e deu. Então tem muitas pessoas contratando pessoas que sabem fazer para bater, porque senão seria muito pior. Tem distrito aí que nem chama Equatorial mais. Por que eu chamo Equatorial? Vai levar 3, 4, 5, 6 horas, 1 dia, 2 dias. Sim. Então, para que se eu vou ali e pago R$200 pro cara ali que divide entre todos, vai dar R$20 para cada um aí, e o cara vai ali e bate 30 minutos ali, o cara vem da casa dele e bate.
1: Essa é uma situação, né, que as pessoas tomam atitude por necessidade, né? Mas essa atitude ela não é correta, não. Porque no sistema de distribuição elétrico da CE Equatorial, só deve trabalhar empresas que têm um cadastro com a CE Equatorial ou os próprios servidores aí da CE Equatorial, né? Até porque demanda, né, equipamentos de proteção individual, né, uma vara de manobra dentro das condições específicas e técnicas, né, que é aquela vara de fibra. Não se pode, não se deve, né, rearmar uma chave fusível num dia com muita chuva, coisa assim. Tem toda uma condição técnica, né? Mas as pessoas, infelizmente, né, na falta da execução do serviço, né, elas acabam tendo a sua iniciativa, a sua atitude, né? O transporte na colônia, vereador, está a contento, digamos assim, desde que foi implementada a tarifa com o mesmo custo, né, do transporte urbano, né, ele tem sido usado, os moradores estão satisfeitos com a condição do transporte? Porque eu aqui já recebi demandas, né, de locais que às vezes o morador tem que descer numa parada porque o ônibus não cobre 3, 4 quilômetros para dentro numa estrada ou não passa mais próximo de alguma localidade e as pessoas têm que caminhar, né?
2: O ônibus da colônia, para mim, assim, vai ter mais 50 anos pela frente e não vai ter um projeto tão bom para a zona rural como foi o ônibus, o preço da tarifa de Pelotas. Que hoje, se o senhor saísse lá do grafite hoje, com o sistema anterior, estaria R$40 uma passagem. R$40 uma passagem para uma pessoa, para vir. E 40 para voltar daria 80. Hoje ela vem com a família inteira e não gasta 40. Né? Então, falando em projeto e preço, melhor qualidade. Sistema, né? Sistema do ônibus. Nem todos os ônibus são muito bons. São carros que estão batendo muito, estão batendo bastante. Atrasa o horário, muitos horários atrasam. Tem horário que tem que sair daqui 6h15. Não, sai 6h40, 6h45. Mas também as estradas não dão condições. Sim. Não dão condições. Se o cara quiser fazer o horário, ele vai chegar só com meio ônibus aqui. Ele não vai chegar com o ônibus inteiro.
1: Sim.
2: Se ele quiser fazer o horário que ele tem que sair 6h15 daqui, chegar 6h15, não vai chegar. Ou chega só a metade, né? O resto vai ficar na estrada. Não tem condições, as nossas estradas estão muito ruim. Muito ruim. Se sabe que não tem como fazer toda a colônia, né? Porque é muito galho aqui, é uma entrada aqui, uma entrada ali. Então o que, que eles fazem? Eles fazem o que era principal. As principais, Santa Silvana, pega Santa Silvana, vai só pela principal, não vai lá na Colônia Osório lá. Aí a alegação, né, que não tem tanto passageiro suficiente para suprir um horário, botar um horário para aquele lugar ali, um horário para o outro, um horário para cá. Todo mundo quer.
1: Aumentar o trecho também, né?
2: Todo mundo quer o ônibus na frente da casa.
1: Claro.
2: Quem é que não vai querer? Mas só que também a situação não é bem assim, né? Tem uma planilha de custo, quem faz essa planilha de custo é a prefeitura, né? A prefeitura paga aquela diferença. Então eles não adianta eles espichar muito a quilometragem. Se eles espicham muita quilometragem, sai do sistema, que aí não, daqui a pouco a empresa não vai receber nem o que ela fazia, e se aumentar, vai acabar não recebendo, né? Então eu acho que o transporte coletivo, mesmo com as suas dificuldades de horário, a dificuldade maior é cumprir os horários. Né, o horário sair certinho daqui do centro, sair certinho lá de fora, essa é a maior dificuldade. Lotação, tem algumas lotações. Eventualmente, tem uma lotação que embarca bastante gente aqui no centro, mas chegou ali no Monte Bonito, já desvaziou, né, vai soltando os passageiros. Né, quando chega no Monte Bonito, já tem muito pouca gente. Né, mas isso aí acontece muito. Aí uns horários, domingo tem vários distritos que não tem ônibus. Nós não temos ônibus no Rincão do Andrade, domingo. Nós não temos na Santa Silvana, aos domingos. Tem poucos horários nos demais, que é Vila Nova, Monte Bonito, que tem bastante passageiro, tem poucos horários. E assim vai ser acontecendo, mas o que tem hoje, o pessoal gosta, porque pelo preço, né? O preço, o valor que... De primeiro, vinha de carro. Antes de pagar o ônibus, é mais fácil vir de carro. Hoje a mãe vem com 3, 4 filhos e vai pagar o valor que fosse pagar para uma pessoa só.
1: Sim. Um questionamento, a título de curiosidade, né, para quem nos acompanha, o senhor citou o Grafite. Que região fica?
2: Grafite fica 4º Distrito de Pelotas, divisa com o Canguçu. Daqui, o senhor saindo daqui, o senhor vai andar 80 quilômetros para chegar lá.
1: Passa a Colônia Maciel.
2: Passa Maciel, né? Entra na Maciel, passa Maciel, passa o Rincão da Cruz e aí chega no Grafite, 4º Distrito. Passa no 8º e depois chega. Ou então o ônibus vai também pela Pedreira do Silveira, entra no Silveira, no Monte Bonito.
1: Passa a Cascata, passa ali. Não, aí entra no Monte, entra Bonito.
2: E vai embora.
1: Passa lá no Salão Pensar ali.
2: Passa
1: desce
2: no Grupelli.
1: No Grupelli. Na Norma, qual os Grupelli ali?
2: Isso, Ricardo Grupelli.
1: E vai. Paulo Inclusive, Ricardo.
2: Foi homenageado esses dias na Câmara de Vereadores.
1: Ah, é? O Paulo Ricardo?
2: A Casa Grupelli foi homenageada.
1: Ah, estudamos juntos. É. Ele e o Paulo Geraldo, que era primo dele ali.
2: Gente,
1: também.
2: Muito boa.
1: Aquela é uma região que tem está bem urbanizada ali, né? Tem muito acesso e é uma região turística também, né?
2: Muito turística ali, por isso que precisava alguns horários a mais aos domingos, pelo menos para fazer um teste aí de 30 dias para ver se vai ter passageiro, mais no verão principalmente.
1: Sim.
2: E eu acho que se a gente tiver mais horário, com certeza que se tu não oferecer, tu não tem a demanda, se tu não oferecer também, né? Daqui a pouco tu oferece, vai ter a demanda de passageiro.
1: Claro.
2: Né? Então...
1: Claro. Hoje, digamos assim, qual o aspecto que o senhor destacaria mais? Estrada, energia elétrica, transporte coletivo ou, digamos assim, atendimento em saúde nas UBSs da Colônia? O que, que o senhor destaca que poderia ser melhorado?
2: Eu acho que sim. Na parte da Equatorial, não é todos os dias. Não é todos os dias. Agora, a estrada e a ponte é todos os dias. A estrada e ponte é todos os dias que a gente precisa dela. O UBS também não é todos os dias, mas claro que se precisa do UBS, precisa do dentista, mas daí se der uma zebra muito grande, vem no centro e faz. Agora, a estrada e a ponte não tem o que fazer. Hoje nós temos mais que 20 pontes para fazer na zona rural e não tem nem material esses dias, não tinha nem material esses dias. Porque o pessoal da zona rural, ele dá as estacas e as vigas. E a secretaria, por entanto, dava os tirantes e a mão de obra. Mas agora, há poucos dias, não tinha nem tirante e nem os pregos, não tinha. Então, é difícil a situação, muito difícil a situação. A secretaria está quebrada. A secretaria não tem só tem uma máquina para 1.280 quilômetros de estrada.
1: A Secretaria de Desenvolvimento Rural?
2: Secretaria de Desenvolvimento Rural só tem uma máquina para 1.280 quilômetros.
1: Que máquina?
2: Uma patroa.
1: Uma patroa.
2: Uma patroa para 1.280
1: quilômetros. 1.280 quilômetros.
2: É o que nós temos de estrada na zona rural, 1.280.
1: Sim.
2: Os estudos que dizem que esse vai ser quilometragem. E só tem uma máquina. Se essa máquina estragar, não tem mais nenhuma. O resto está tudo estragado.
1: E mesmo assim, ela não consegue fazer um trabalho de qualidade. Porque quando termina num lado, já tem que estar passando no outro lado.
2: Não, chega a terminar, não chega nem a terminar. Agora, ela faz um distrito, ela termina um distrito, que ela vai pular para o outro, ela já deveria iniciar nesse mesmo distrito de novo. Porque o nosso distrito hoje são muito grandes. Sim. É distrito com 300 quilômetros, 400 quilômetros. um distrito. Né? Os nossos distritos hoje são muito maiores, cada distrito é muito maior que o Arroio do Padre, é muito maior que o Tuiuti do Sul, né? Só um distrito.
1: Sim.
2: Né? Tu pega o terceiro distrito, ele começa lá no Andrade e termina aqui na BR-116. Então é muito longa a distância. E aí, por então, nós temos só uma máquina. Nós tínhamos quatro máquinas trabalhando, foi estragando, não foram consertando. Não sei o que acontece, né? E, inclusive, nós temos uma máquina parada há mais de um ano. Está parada lá na Cascalheira, uma máquina que custa mais de R$1 milhão, e está parada lá, estragada. E aí? E aí, o que acontece? Aquela máquina que está na Cascalheira, ela podia estar fazendo o serviço da Cascalheira, ela podia estar batendo estaca, que o bate-estaca é o pior problema que nós temos é no bate-estaca. O bate-estaca da prefeitura tem 60 anos, e ele bate, não chega a bater uma estaca por dia, talvez, porque é muito antigo e tal.
1: O que é esse serviço de bate-estaca?
2: O bate-estaca é o seguinte, é uma ponte, vai fazer uma ponte.
1: Ah, sim.
2: E aí tem que fazer as estacas que vão cravar no chão.
1: Exatamente.
2: E aí para cravar aquelas estacas.
1: É o que vai na água ali, no solo.
2: Isso. E aí para fazer aquilo ali tem que bater as estacas, né? E aí tem o bate-estaca que tem mais de 60 anos.
1: Sim.
2: E aí essa máquina que está na Cascalheira substitui isso aí.
1: Sim.
2: Ela pode substituir isso aí.
1: Sim.
2: Só que ela está parada há um ano lá. Está um ano estragada lá. Mais de um ano, inclusive está com a pá cheia de terra. Se fosse fazer uma plantação de milho nessa pá que está lá cheia de terra, já tinha colhido e tinha plantado de novo.
1: Sim.
2: Tanto tempo que ela está lá parada.
1: Sim. E a prefeitura, alguém pediu providência sobre isso, informações sobre isso?
2: Tenho cobrado direto, agora está tudo com DVO, estamos fazendo licitação, está no compras, a máquina vai sair a semana que vem, vai sair na outra, já faz uns 2 meses atrás que ela já era para ter saído, que já era para estar pronta, até hoje não está pronta. E aí já entrou as outras patrolas junto que estragaram, então tudo, né, tem patrola ali que esse ano não vai sair, não vai ficar pronta esse ano. Aí tu imagina qual é que os nossos moradores da Zona Rural vão esperar, né?
1: E se nós tivermos mais chuva, pior ainda, né?
2: Não, nem precisa ter mais, já tá ruim. É. Já tá ruim. Se tiver mais, aí é só pra...
1: Só vai piorar.
2: Hoje já tá ruim. Hoje. Se ficou quebrada, já no outro governo tinha, ficou quebrada a Zona Rural, porque não dão bola pra Zona Rural, que o interesse não é a Zona Rural, não sei se é porque tem pouco voto, o que é, então, mas não sabe que toda a comida sai da Zona Rural para vir para a cidade.
1: Sim.
2: Acho que eles não sabem disso aí. Porque não dão atenção à Zona Rural, não dão atendimento, nós não temos patrola, nós não temos reto, nós não temos funcionário, tem muito pouquinho das pontes que está se terminando, ninguém, não vão contratando mais ninguém. E assim, a Zona Rural vai indo e cada vez pior. E aí, o que acontece? O pessoal de lá de fora vem para a cidade. Não tem condições, não tem uma estrada, não tem uma ponte. O postinho é mal atendido. A luz elétrica é isso aí que acontece. Então o pessoal acaba vindo para a cidade, deixando de plantar lá, deixando de ficar na colônia e se desloca para a cidade para pegar qualquer emprego aqui que está no centro, que está nos bairros e vilas.
1: Só para quem está nos ouvindo, um pontilhão, dependendo do tamanho ali, um pontilhão de 5 metros, com uma boa equipe, faz num dia, né?
2: Se o pontilhão não precisar do bate-estaca, que uma grande maioria não precisa, né?
1: Exato,
2: se todos precisassem, bom, aí
1: que as estacas estão ali, né? Então, só o processo de recuperação.
2: Então, talvez não precisa, porque nem tem estaca nesse pontilhão de 6 metros, 7 metros, não tem. Ele vai de...
1: É só a sustentação, só. A viga de sustentação.
2: Bota uma viga comprida, ela vai ficar ali,
1: dois
2: dias está pronto. Um dia, dois dias está pronto. Porque aí pega junto com o pessoal das pontes, pega o pessoal do distrito a fazer. Então, é só ter o material. Agora, quando não tem tirante, aí tu não tem nem como fazer, tu não tem nem como iniciar. Se tu vai iniciar, tu vai abrir ela e não vai conseguir fechar. E nós temos várias, uma do Telec aqui, que é 22 metros de comprimento, o pessoal já comprou as vigas, os moradores compraram as vigas todas, está lá, já iniciaram, já estão no segundo vão, botando as vigas, mas aí deu a chuva aí, mas na primeira oportunidade que der acalmada aí, os próprios moradores vão pegar junto com o pessoal das pontes, com certeza em 2, 3 dias vai ficar pronto.
1: Vereador, o senhor, além de presidente da Comissão de Agricultura e Pesca da Câmara, o senhor tem esse vínculo natural com a colônia, né? Na Câmara de Vereadores, tem mais alguém que encampa essa mesma luta com o senhor, para a gente fazer um fechamento aqui e pelo menos poder traduzir para quem nos ouve, né?
2: Na verdade, na colônia, quem anda todos os dias lá, ou todas as semanas, todos os fins de semana, eu vou em todas as festas da colônia, né? Onde eu, mais que eu falo com as pessoas, é todas as festas. Sábado e domingo eu estou em duas, três festas da zona rural, festa de comunidades. Então, e durante a semana eu estou lá também, eu tenho assessores que são de lá também, eu tenho três, sim, que são um de cada distrito, que são de lá, que estão todos os dias lá ajudando, eles ajudam nas pontes, eles ajudam no que puder, e durante a semana também eles vêm na Câmara também, porque não pode ficar só lá. Então eu estou direto lá, eu me considero direto da zona rural. Mas tem outros vereadores aí que vão na zona rural também, eventualmente vão, né? Tem alguns aí que tem mais uns dois ou três aí que vão até a zona rural, tem voto lá, né? Mas eu, direto mesmo, é dificilmente ter alguém que faça que nem eu estou sempre lá, né? Eu não passo três, quatro dias sem estar na colônia. E o problema da colônia é que é longe, né? Eu vou, sim, lá em 70 para ir, 70 para voltar. Ah, vou lá no, na Santa Silvana. E é longe também, tudo é longe, por isso que o pessoal não vai também, né? E aí o pessoal acaba indo num bairro aqui, onde tem. Num bairro tem mais eleitores do que na própria zona rural.
1: Exato, né? O fazer política urbana, ela é mais rápida, mais fácil do que fazer política na área rural. Ah, né?
2: Com certeza, né? Mas o pessoal da zona rural precisa muito de mais vereadores que possam estar junto, algum vereador que fosse da base, que teria mais apoio, né? Porque como eu não sou da base, eu também tenho essa dificuldade, né? Claro. Se eu vou lá, faço um pedido lá, você, não, esse aqui não é da base, deixa do lado aí. Ah, tem que fazer um desvio lá. Tem um desvio lá que faz 2 anos que nós estamos tentando fazer, não conseguimos fazer. Tem 5 moradores que, conforme chove, ficam ilhados. Não tem para onde sair. Que é no Rio Quindão Andrade, 7º Distrito de Pelotas. Pessoas não conseguem sair. Tem pessoas de idade, idosos, não saem nem para um lado nem para o outro. Se não fizer o desvio, que já faz quase 2 anos agora que a gente está pedindo. Ah, era crise, antes, quando iniciaram, era crise, porque não sei o quê, não tem como fazer. Mas agora já temos 2 anos. Agora já está na hora de fazer alguma coisa.
1: Claro.
2: Agora já está.
1: E o senhor traz informações importantes aqui, né? Praticamente, queria que o senhor repetisse aí a estimativa de quantos quilômetros a colônia de Pelotas tem. 1.200, o senhor falou.
2: 1.280 quilômetros.
1: E uma máquina apenas, uma patrola. E tem outra que está estragada.
2: Três ou quatro estão estragadas. Tem uma zero, que foi até o Daniel Trezé que conseguiu para nós na época da em janeiro, quando a gente assumiu,
1: sim,
2: que estava lá no 4º e 8º distrito, e essa patola está estragada, não tem nem previsão.
1: Zero. Já estragada.
2: É, zero, era zero, né? Mas trabalhou muito, né? A máquina estraga também, mas precisa ter conserto.
1: Claro.
2: Precisa ter conserto essa máquina.
1: Exato.
2: A ideia é que esse ano é capaz nem ficar pronto ainda. É, essa aí tem uma do patroleiro, do operador Maninho, que faz 1 ano que está parada lá na Vila Nova.
1: Sim, sim.
2: Tá, é pouca coisa que fazer. Tem a do Sérgio que está parada, tem a do Juliano, que é essa nova, está parada, tem mais outra parada, tem 4 paradas assim. É, e o que eu fiz agora? As minhas emendas da Câmara, o que eu fiz? Dei R$100 mil para a Secretaria para comprar tudo em pneu, porque a dificuldade também é pneus, né?
1: Sim.
2: Então tem algumas paradas ali por falta de pneu. Podia botar os pneus e levar para um distrito aí. Então, as minhas emendas são destinadas para a zona rural, nesse sentido aí, de pneus. A outra emenda minha, vou fazer os abriguinhos aqui na Neto, do fim da linha do ônibus da colônia ali, porque ali hoje, se tem sol, o cara está no sol. Se tem chuva, o cara se molha todo.
1: Neto com Deodoro.
2: Deodoro ali, e Santa Tecla ali.
1: É.
2: Ali já está a minha emenda ali de R$120 mil, vai fazer os abrigos ali. Vai ficar muito bonito ali. E não por boniteza, mas vai acolher bastante os passageiros da zona rural ali que precisa.
1: Sim.
2: Precisa. Sim. Quem pega o ônibus ali dia de chuva se molha todo. Quem pega no verão é um calorão danado. Então, se Deus quiser, sai ainda esse ano ainda.
1: Vereador Éder Blank, muito obrigado pela sua presença aqui. O rádio passa rápido o tempo aqui, ó. Já
2: passa rápido.
1: 8h37 já.
2: Eu precisava de mais de 2 minutinhos, diga, só 1 minutinho aqui, ó.
1: Diga.
2: Uma preocupação muito grande hoje da zona rural, você já deve ter ouvido aí. Começou o assalto na zona rural. Começou os assaltos na zona rural. Então é uma preocupação, é um alerta para a Guarda Municipal, um alerta para a Brigada Militar. Tivemos um assalto no Xerdim, que é na Federec ali, faz 1 mês e pouco. Esse fim de semana nós tivemos outro no divisa entre Arroio do Padre e Pelotas, outro assalto ali também. Pegaram um casal de idosos ali, o seu Dega ali no Andrade. e assaltaram eles 2 horas da madrugada. Então, está ficando perigoso a nossa zona rural, que é outra coisa também que corre o pessoal da zona rural, é a falta de segurança. E até hoje, nós estávamos muito, muito tranquilos. Nós temos mais de 2, 3, 4 anos sem problema nenhum.
1: Sim.
2: Mas hoje, iniciou. Graças a Deus que a Brigada Militar, com o trabalho deles, e através das câmeras, conseguiram identificar e pegar os indivíduos.
1: Sim.
2: Pegaram 6.
1: Sim.
2: 6 que estavam fazendo esse delito lá, esse assalto foi pego. Então a gente deixa um alerta para a Brigada Militar, que, pedindo o apoio deles aí, que eles têm a Patrulha Rural da Colônia, que bote mais essa patrulha, bote mais outra. Tem a Patrulha Rural, que é da Guarda Municipal, tem 2 Patrulhas Rurais, tem a da Brigada e tem a da Guarda. Que eles façam incentivo, né? Incentivar mais essa colônia aí, para que o pessoal faça mais barreiras, que pegue as estradas mais claro que não tem muito acesso, né?
1: Exato.
2: É ali que eles vão, né? Que é onde é mais
1: São
2: fácil.
1: São locais,
2: né?
1: Mais calmos também, calmo, né? Onde não tem circulação, exatamente.
2: Vai lá no Andrade mesmo, não pega um telefone lá. Não pega um telefone se não tiver. Aí os caras assaltam, tiram tudo que tem do Wi-Fi, o cara fica sem nada para recorrer.
1: Exato.
2: Então é um pedido para a Brigada Militar, para a Guarda Municipal, para que dê uma atenção para a nossa zona rural.
1: Que aumente essas patrulhas rurais. Vereador Éder Blanc conversando conosco, ele que é o presidente da Comissão de Agricultura e Pesca, fazendo um relato da situação da colônia de Pelotas. Muito obrigado pela sua presença aqui, desejamos um bom dia de trabalho.
2: Eu que agradeço pelo convite e é um bom dia a todos nós aí para a nossa zona rural, que vida longa para a nossa zona rural.
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0: 15 horas e 31 minutos.
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6: 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Noticiário da Rádio Vaticano, Vatican News, direto da Cidade do Vaticano. Alô, amigos de todo o Brasil e do continente africano, estamos juntos com o noticiário da Rádio Vaticano, Vatican News em língua portuguesa, nesta quinta-feira, 23 de julho, trazendo as últimas notícias do Papa, da Igreja e do mundo. Nos estúdios Silvone José, com a assessoria técnica de Damiano DiCaprio. Uma saudação a você no Brasil e nos países de língua portuguesa. Fixa teu pensamento nos preceitos de Deus e sê muito assíduo nos seus mandamentos. Ele confirmará teu coração e o desejo da sabedoria te será dado. Eclesiástico 6:37. E vamos aos destaques do programa de hoje. A visita do Papa no dia de ontem aos mosteiros de São Bento e Santa Escolástica. O Papa também visitou o Santuário da Santíssima Trindade de Vale Pietra. Cardeal Parolin, a paz ainda é inexistente na Ucrânia. No Irã, se retome as negociações. O maestro do coro do Papa, Marcos Pavan, dá palestra em São Paulo, onde estudou e foi cantor. No nosso espaço Cultura da Vida, Família, Primeira Guardiã da Vida, com Marlon de Rosa e Ana Carolina de Rosa. Nicarágua, a ONU condena a decisão de suspender as eleições no país. O alto comissariado manifestou dura condenação à decisão do presidente Daniel Ortega.

0: Papa Leão XIV visita o santuário de Valle Pietra. Uma nova saída surpresa, desta vez ao norte da região do Lácio, 2 dias após a visita à abadia de Monte Cassino. Na manhã desta quarta-feira, o Papa Leão esteve no Santuário da Santíssima Trindade, em Valle Pietra, pequeno município situado na divisa entre as regiões do Lácio e dos Abruzos. Localizado a quase 1.400 metros de altitude, o santuário ergue-se sobre a encosta do Monte Italiata. Segundo informou a sala de imprensa da Santa Sé por meio do seu canal no Telegram, o pontífice deteve-se em oração diante do afresco venerado no interior do santuário. Em seguida, saudou alguns fiéis e religiosos presentes. E no final da manhã desta quarta-feira, o Papa partiu do Santuário da Santíssima Trindade, um dos locais mais venerados do Apenino Central, e por volta do meio-dia chegou de carro ao Mosteiro de São Bento, em Subiaco, a cerca de 30 quilômetros de distância. Ao visitar o complexo monástico, segundo informa a sala de imprensa, em sua conta Telegram, ele parou em silêncio para meditar diante do afresco do século XIII de São Francisco, e no Sacro Specchio beijou o joelho da estátua de São Bento, conforme a tradição, e recitou o Pai Nosso com os presentes. Ao final, subiu ao Mosteiro de Santa Escolástica, onde almoçou com a comunidade beneditina e visitou os claustros e o convento. O Papa depois voltou a Castel Gandolfo. A comunidade beneditina de Subiaco acolhe com alegria e gratidão a visita de Sua Santidade o Papa Leão aos Sagrados Mosteiros, local onde São Bento deu início à sua jornada espiritual. Foi o que declarou à agência CIR o abade ordinário de Subiaco, padre Mauro Meatti. A presença do Santo Padre, disse, renova o vínculo entre a Igreja e o carisma beneditino, convidando a todos à primazia da oração, da escuta da palavra e da busca pela paz. Cardeal Parolin, a paz ainda é inexistente na Ucrânia. No Irã, se retome as negociações. Raimundo Lima.
1: Parece-me que, infelizmente, estamos indo na direção oposta. Há uma escalada, enquanto as perspectivas de paz ainda são inexistentes. O cardeal secretário de Estado, Pietro Parolin, respondendo a perguntas de jornalistas à margem do lançamento do livro Páscoa da Paz, de João 23 a Leão 14, rumo ao jubileu de 2033, de Antônio Preziosi, realizado na tarde desta quarta-feira, 22 de julho, no Palácio Borromeu, sede da Embaixada da Itália junto à Santa Sé, comentou os últimos acontecimentos na guerra na Ucrânia. Parolin informou que, segundo o arcebispo Paul Richard Gallagher, secretário das Relações com os Estados e Organizações Internacionais, um dos ataques mais fortes ocorreu durante a noite entre domingo e segunda-feira. Em relação ao Irã, o secretário de Estado observou que o memorando de entendimento fracassou e expressou preocupação com a evolução da situação. Não sei como a situação vai terminar. Acho que poucas pessoas sabem. Talvez ninguém, disse ele, observando que havia esperança de que o acordo assinado pudesse funcionar. A esperança, continuou, é que as negociações sejam retomadas para se chegar a um acordo estável para o bem do país e também para o bem do mundo, já que essas situações põem em risco a paz. Em relação às notícias sobre o muro que o exército israelense está construindo na faixa de Gaza, o cardeal reiterou a posição da Santa Sé. Podemos repeti-la com um slogan, não aos muros, sim às pontes. Um princípio que, explicou ele, também representa a avaliação do Vaticano sobre a iniciativa. O cardeal Parolin comentou em seguida os incidentes violentos em Bolonha, norte da Itália, após a morte de Abderrahim Fakir, expressando pesar pelo ocorrido. Só espero que a verdade seja encontrada, afirmou, pedindo que as investigações sejam realizadas em um clima de serenidade, certamente sem violência. A violência nunca é produtiva, acrescentou. Por fim, Parolin reiterou o papel da Igreja na promoção do diálogo e da paz, especialmente em vista da linguagem violenta que tem caracterizado a opinião pública na Itália após a condenação do joalheiro Mario Roggero. a igreja continua a repetir palavras que podem ser úteis, afirmou, recordando a parábola do semeador e expressando a esperança de que essas palavras deem frutos. A igreja nunca se cansa de repetir essas lembranças e concluiu, independentemente dos resultados que possam ser alcançados, é correto continuar a insistir nesses valores que são necessários para uma convivência pacífica e construtiva.
0: Nicarágua, a ONU condena a decisão de suspender as eleições. Túlio Fonseca.
2: O alto comissário das Nações Unidas para os Direitos Humanos, Volker Turk, condenou o novo endurecimento das restrições aos direitos civis e políticos na Nicarágua após o anúncio do presidente Daniel Ortega de suspender a convocação de novas eleições. Turk pediu às autoridades nicaragüenses que reabram o espaço cívico e restabeleçam o Estado de Direito. O presidente da Assembleia Nacional da Nicarágua, Gustavo Porras, anunciou que até o fim de julho o parlamento apresentará uma reforma para transformar em lei as decisões de Ortega. Segundo Porras, a medida tem como objetivo combater interferências estrangeiras e proteger o que definiu como a democracia do povo nicaragüense. Ele afirmou ainda que caberá aos cidadãos do país decidir quando e como serão realizadas eventuais consultas eleitorais.
1: Uma paz necessária, uma paz digna e uma paz há muito buscada, mas certamente não iminente, a paz entre a Rússia e a Ucrânia. Esta quinta-feira, o presidente ucraniano Volodymyr Zelensky se reunirá com os enviados do presidente norte-americano Donald Trump, Witkoff e Kirchner, para tentar reativar a atividade diplomática, enquanto o secretário de Estado norte-americano Marco Rubio se reuniu com o ministro das Relações Exteriores russo Sergei Lavrov. A Ucrânia está pronta para a paz há muito tempo, escreveu Zelensky nas redes sociais, alegando que uma atmosfera tóxica está se formando em torno de seu homólogo russo, Putin, na linha de frente. Durante o encontro em Manila, nas Filipinas, à margem da cúpula da ASEAN, do ministro das Relações Exteriores da Rússia, com o secretário de Estado norte-americano Marco Rubio, Lavrov informou seu homólogo estadunidense sobre a situação real ao longo da linha de contato e enfatizou a inadmissibilidade de mais armamentos para Kiev. O ministro reiterou em seguida a disposição da Rússia em buscar uma solução política e diplomática para o conflito, reiterando as propostas norte-americanas apresentadas na cúpula entre Trump e Putin no Alasca há quase um ano. Enquanto isso, Kiev acusa Moscou de fazer no Mar Negro como o Irã no Estreito de Hormuz, denunciando às Nações Unidas o ataque a pelo menos 3 navios civis que passavam, resultando em mortes e feridos. A mídia noticiou na manhã desta quinta-feira explosões ouvidas na Crimeia e ataques com drones de Feodosia a Sebastopol, bem como outro ataque a Yalta. Além disso, 4 drones que se dirigiam a Moscou foram destruídos pela Força Aérea Russa, segundo o Ministério da Defesa da Rússia. Por fim, o número de feridos no mais recente de vários ataques ucranianos em poucos dias contra um armazém de Wildberries, uma varejista online russa, subiu para 15. Nenhum progresso foi feito ainda no 21º pacote de sanções da União Europeia contra a Rússia, de acordo com o COREPER, o Comitê de Representantes Permanentes da União Europeia, que se reuniu na quarta-feira para discuti-lo. Para tanto, uma nova reunião esta quinta-feira, já que o teto do preço do petróleo russo, atualmente congelado em 44 dólares por barril, também expira esta quinta-feira. E a ONU já está pensando no inverno europeu. As Nações Unidas destinaram 385 milhões de dólares para a Ucrânia, que serão usados para aquecimento, reparo de danos a casas e compra de alimentos para a população.

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0: Olá, amigos da Rádio Vaticano. Aqui quem fala é Marlon e Ana de Rosa para mais um Espaço Cultura da Vida. Hoje vamos conversar sobre a família como primeira guardiã da vida. Talvez muitos se perguntem, na prática, como entender e viver a família como santuário de vida? O termo família, santuário da vida, é apresentado por São João Paulo II na encíclica Evangelium Vitae, publicada em 1995. E nós podemos ver a família como um santuário de vida por diversos motivos e diferentes formas.
1: Primeiro, porque é na família que a vida humana é transmitida, gerada, amada, protegida e educada. Em um santuário, como um local sagrado, nós prestamos culto a Deus, nos ajoelhamos perante a grandeza de Deus e nos comprometemos a sermos fiéis a Ele e a Sua Palavra. Na igreja falamos, nos vestimos com respeito, jamais usando linguagem imprópria, tomando cuidado para externalizar pelo nosso comportamento todo o respeito que esse local sagrado exige. Então, de forma similar, para que a família seja santuário da vida, somos chamados a nos comportar de modo a reverenciar o valor da vida humana e a sacralidade da família o tempo todo dentro de casa.
0: Através da união matrimonial, Deus nos permite ser co-criador com Ele na transmissão da vida humana. Isso é algo muito grandioso. O casal colabora com Deus na co-criação, transmitindo a vida a seus filhos. Esse dom mostra a presença de Deus na vida do casal e é um presente de Deus que deve ser contemplado e admirado, porque traz consigo algo magnânimo. Mas também enseja a responsabilidade de proteger, amar, acolher e educar essa vida para Deus. Por isso, ser família guardiã da vida significa buscar a fidelidade dessa aliança matrimonial do casal para com Deus, ao receber os filhos que Deus deseja enviar, no exercício de uma paternidade e maternidade responsável e generosa, que não se fecha à ação de Deus sem o devido discernimento. Na família, o casal e todos na casa devem ter muito claro que filhos são bênçãos de Deus, reflexo do amor de Deus e do amor do casal.
1: Em segundo lugar, a família é guardiã da vida porque deve proteger e educar a vida depois que ela é gerada. Desde o ventre materno, o casal e também os filhos que já tiverem nascido devem admirar e contemplar a beleza e o valor daquela pessoa que está no ventre. Relembrar sempre que aquela criança tem uma dignidade infinita, desde a concepção, e deve ser amada pelo que ela é, um presente de Deus, aos seus pais, irmãos e ao mundo, e alguém que já tem uma missão e um chamado à santidade.
0: A cultura da vida é promovida dentro da família quando o valor da vida é afirmado com clareza. Mas a cultura da vida é negada quando as pessoas se referem à vida como um fardo, como um problema. Em nossa cultura atual, com frequência encontramos exemplos de frases e atitudes que trazem consigo uma mensagem contrária à missão da família como santuário e local de proteção da vida. Um casal que compartilha com seus filhos uma postura antinatalista, que evita um novo filho sem qualquer discernimento de motivo justo, mostrando motivações fúteis e egoístas, transmite na família uma mensagem contrária ao projeto de Deus para a família. Se isso é feito, acontece uma anticatequese na família. De forma similar, quando se busca, de forma indevida, reprodução artificial, por exemplo, transmite-se uma mensagem de que a vida pode ser produzida fora do ato conjugal, por meio da técnica, mesmo ao custo de embriões, que são vidas humanas, e são descartados no processo.
1: Na Familiares Consórcio, o Papa João Paulo II explica que o amor conjugal fecundo exprime-se num serviço à vida em variadas formas, sendo a geração e a educação as mais imediatas. Nesse sentido, a educação das crianças revela-se como parte do serviço à vida que o casal e a família realizam. E como deve ser essa educação? A educação a que nos referimos enquanto igreja não é aquela que coloca o objetivo profissional acima do espiritual. É uma educação integral, que se preocupa sim com o desenvolvimento de capacidades humanas e técnicas, mas deixa claro que a primeira e maior vocação de cada criança, cada jovem e cada membro da família é a vocação à santidade.
0: Que Deus nos ajude diariamente a sermos uma família que acolhe, protege e educa para a santidade. Aquela que busca obedecer em tudo à vontade de Deus, que diariamente deseja caminhar em busca da plenitude da vida cristã e da perfeição da caridade. Um grande abraço a todos e até a próxima.

0: Monsenhor Marcos Pavan, maestro brasileiro do coro da Capela Musical Pontifícia Sistina, que acabou de liderar a recente turnê de 15 dias por 5 cidades do Brasil, cumpre mais um dia de agenda em São Paulo no próximo domingo, 26 de julho, após concelebrar a missa das 11 horas na Catedral Metropolitana Nossa Senhora da Assunção, presidida pelo Patriarca de Lisboa, Dom Rui Manuel Souza Valério, que está em visita à capital paulistana pelos 60 anos da chegada dos missionários monfortinos a terras brasileiras. Monsenhor Pavan vai ministrar uma palestra sobre a história e as características do coro do Papa, aspectos como a evolução das formas de canto e a divisão de vozes, por exemplo, e será dirigida especialmente a um público jovem, de adolescentes e crianças, além de educadores, e aberta ao público em geral. O evento foi divulgado nesta quarta-feira pelas redes sociais, inclusive da Catedral da Sé de São Paulo. Segundo Delfim Rezende Porto, diretor de música da Sé, regente da São Paulo Escola Cantorum e diretor executivo do projeto, que levou Monsenhor Pavan ao Brasil, em menos de 30 minutos, os 200 bilhetes online se esgotaram. Segundo os organizadores, haverá uma fila de espera no local para entradas remanescentes, ou seja, dos bilhetes gratuitos de pessoas que retiraram e não compareçam ou não cheguem até o horário de início do evento. A palestra está marcada, então, para as 14h de domingo, na Sala do Conservatório, na Praça das Artes, no Centro Histórico de São Paulo, local já conhecido do Monsenhor Pavan. Uma bonita coincidência, contou Delfim, já que o maestro Pavan esteve entre os 1.400 alunos que estudaram no Conservatório Dramático e Musical de São Paulo, um ponto de encontro dos intelectuais que influenciaram as artes no Brasil, que atualmente contempla a sala do conservatório. Hoje também é sede oficial do Quarteto de Cordas da cidade de São Paulo e recebe diversas apresentações de música de câmara, contemporânea, pequenas orquestras e corais. Tudo administrado pelo Teatro Municipal de São Paulo, onde Monsenhor Pavan também foi cantor. O maestro Delfim conta no detalhe.
1: Talvez uma das coisas mais especiais desta palestra que o Monsenhor Marcos Pavan vai oferecer aqui em São Paulo é justamente sobre o lugar onde ela vai acontecer. A Sala do Conservatório é um espaço público aqui da cidade de São Paulo que faz parte de um complexo chamado Praça das Artes. Esse complexo, ele absorveu aquilo que era o antigo Conservatório Dramático e Musical da cidade de São Paulo, que era uma entidade que funcionou no século XIX, se eu não me engano, a partir da década de 1880, então a gente está falando de bastante tempo. E nesse conservatório estudaram muitas pessoas, inclusive o Monsenhor Marcos Pavan, que lá teve suas aulas, as suas primeiras aulas de música. Depois ele seguiu para outros caminhos, mas ali formaram-se muitos líderes musicais que atuam aqui na cidade de São Paulo, que atuaram. E o Monsenhor fez algumas aulas, ele me contou que fez algumas aulas nesse conservatório, Conservatório Dramático. E aquela sala onde vai acontecer a palestra é a sala do conservatório, era o auditório desse conservatório. Então, e hoje esta sala é mantida dentro desse complexo, como eu mencionei, mas que é administrada pela Fundação Teatro Municipal, outro equipamento da cidade de São Paulo, municipal, onde o Monsenhor Marcos Pavan atuou antes de ir para Roma. Ele foi um dos cantores do coral lírico que até hoje existe no Teatro Municipal, é uma instituição centenária já, e que brinda todos os paulistanos e aqueles que nos visitam com o cântico das óperas, né? Então é um coro dedicado, especializado em cantar as óperas do Teatro Municipal. Então essa vinda do Monsenhor Marcos Pavan a esse equipamento público aqui da cidade de São Paulo tem um sabor muito especial. Isso também para ele, mas para nós que vamos testemunhar aí um reencontro de algumas décadas, né? Então isso vai realmente ser bastante significativo para todos que experimentarem e que estiverem lá no domingo.
2: Angola, Papa Leão XIV manifesta gratidão ao presidente e à igreja pela visita ao país. Na última terça-feira, dia 21, assinalaram-se exatamente 3 meses desde o encerramento da histórica visita apostólica de Sua Santidade, o Papa Leão XIV, à Angola. A peregrinação realizou-se entre 18 e 21 de abril, sob o lema Peregrino da Esperança, da Reconciliação e da Paz, deixando uma profunda marca na vida da Igreja e da sociedade angolana. Durante 4 dias, o Santo Padre percorreu diferentes regiões do país, levando uma mensagem de paz, unidade, justiça, reconciliação, solidariedade e esperança. Em todos os encontros, apelou aos angolanos para que continuem a construir uma nação baseada no diálogo, na fraternidade e no respeito pela dignidade humana. No âmbito da comemoração dos 3 meses da visita, o Papa Leão dirigiu uma carta pessoal ao presidente da República, muito feliz dos dias vividos em Angola, destacando o acolhimento caloroso com milhares de fiéis sacerdotes, religiosos, jovens, peregrinos. Na ocasião, surpreendeu os fiéis ao dirigir algumas palavras e invocações na língua nacional, quimbundo, gesto que foi recebido com forte emoção e prolongados aplausos. Entre as expressões evocadas pelo Papa, destacaram-se as saudações e invocações marianas em quimbundo, manifestando proximidade ao povo angolano e valorizando a riqueza das línguas nacionais na vivência da fé. O gesto foi amplamente elogiado por fiéis e líderes religiosos, tornando-se um dos símbolos mais marcantes da visita. 3 meses após a visita apostólica, continuam vivos na memória dos angolanos os gestos de simplicidade, proximidade e carinho do Papa Leão XIV. E assim chegamos à conclusão do espaço de hoje, agradecendo a sua presença. Voltamos amanhã, nesse mesmo horário, com mais informações direto do Vaticano para você. Um abraço e até lá.

0: 16 horas e 1 minuto.
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tarde para você da região sul do Brasil. 16 horas com mais 4 minutinhos. Está começando mais uma edição do meu, do teu, do nosso programa Sambalanço pela Rádio Universidade Católica de Pelotas, prefixo 1160. Está começando Sambalanço e a partir agora, nesta tarde de quinta-feira, 23 de julho de 2026. Sambalanço que a partir agora conta com a coordenação e a produção do Rudinei Machado, na seleção musical José Carlos Farias, na técnica hoje é tudo comigo, Bira Barcelos. Então vamos juntos com o melhor do samba, Pagode Swing. Beleza, gente? Vamos começar então a tarde desta quinta-feira. Lembrando que você pode participar comigo, fazer, interagir e fazer a nossa programação juntos, tá? Então você pode participar através do nosso telewatts, que é o 984-13-5473, e daqui a pouquinho você vai ter o logo do Sambalanço pelo YouTube. Se você ainda não é inscrito no canal, inscreva-se e também ative as notificações. A primeira já tá chegando aí, é o som do Raça Negra. Faz tempo! 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

0: 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Você acabou de ouvir aí o som do Raça Negra com sucesso, a música Faz Tempo. Muito bem, programação para nós até às 18 horas com muita música, muita informação e, claro, lembrando que nós temos o nosso agendão da nossa programação e, é claro, você fica ligado comigo até às 18 horas com muita música e muita informação aqui na nossa programação.
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0: Curtindo aí a nossa programação, muito obrigado pelo carinho da sua audiência, muito obrigado pela sua companhia. Você tá com mais uma edição do programa São Balanço e essa pancada aí, ó. 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
0: É, e você não vai ficar de fora, aliás, como diz a Renata Bandeira, se você não for, só você não vai. Maravilha, então repito, hein, os ingressos antecipados com desconto você adquire na Estúdio CDs, no ponto físico, e também pelo site do ticketsul.com.br, sendo que os ingressos podem ser comercializados e podem ser também parcelados, né, em até 12 vezes nos cartões, apenas 25 pila. 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Programa São Balanço prossegue até as 18 horas. 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Vamos entrar para o nosso primeiro agendão desta quinta-feira no programa São Balanço. 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Apoia, é claro, programa Samba Lanço há mais de 30 anos, fazendo parte da tua vida. Que prossegue, né? O programa Samba Lanço prossegue trazendo aí o Tiaguinho com a música Fugidinha. 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
2: Oi, gente, aqui é o Tiaguinho, você que tá curtindo o Samba Lanço. 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
3: Cadê ela? 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

0: 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Você ouviu aí o som do Inimigos da HP, Musa da Praia. Ou também o som do Só Pra Contrariar. Você vai voltar pra mim. Ainda teve o som do Thiaguinho, aquele pupurri bacana. Aliás, duas músicas, Tá Vendo Aquela Lua e Fugidinha. E a primeira do bloco que abriu, na realidade o bloco desta quinta-feira, foi o som do Raça Negra, Faz Tempo. Agora são 16 horas com mais 30 minutos, é o horário oficial do Brasil, e até às 18 horas tem mais uma edição do programa Samba Lanço, há mais de 30 anos, fazendo parte da tua vida.
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0: Bom, você tá ouvindo essa trilha aí, né, amigo? Som do No Shoes, I Can't Wait. Tudo isso vai rolar no próximo dia 11 de outubro na Sociedade Libanesa, a partir das 22, sendo que os portões abrem a partir das 21. E você vai curtir muita Black Music e a Transa Negra, trazendo o seu legado de volta. Lembrando que começa às 22, repito, né? Porque os portões abrem às 21, vai chegar cedinho para você conferir muita música bacana. É mais ou menos nesse estilo aí, ó. É Transa Negra, o som que comanda a massa. E atenção, em segunda-feira passada foram dado o pontapé inicial da venda de ingressos e também reservas de mesas. Então atenção, hein, para a volta da Transa Negra no próximo dia 11 de outubro, lá na Sociedade Libanesa. 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
0: Maravilha, gente. Agora faltando 27 para 5, é horário oficial do Brasil. 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

0: 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Tem que dar o toque aqui, porque afinal de contas nós teríamos, né, a festa junina lá do Clube Cultural Chove Não Molha. E eu recebi aqui na realidade eu recebi um boleto aqui do Rudinei Machado, né, um cartazinho dizendo que, atenção, ó, festa junina lá do Clube Chove Não Molha, tá? Devido aos jogos da nossa seleção, a festa junina foi transferida para o dia 2 de agosto, a partir das 16 horas, ou seja, o nosso popular 4 horas da tarde, com entrada gratuita, tá certo, gente? Então é isso, o local será lá no Clube Cultural Chove Não Molha. É festa junina e você não pode perder, vai ter comidas típicas como quentão, pinhão, vai ter também aquela, né, pra pular fogueira e tudo mais. Então é isso, próximo dia 2 de agosto, a festa junina, que foi transferida devido aos jogos da Copa do Mundo, né? Então é no próximo dia 2 de agosto, lá no Clube Cultural Chove Não Molha. 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Programa Samba Lanço há mais de 30 anos te fazendo companhia. Intervalo é rapidinho e a gente volta na sequência com muito mais. Porque tá no samba? Tá comigo? Tá no Samba Lanço.
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0: Samba Lanço informando a hora certa, 16 horas e 38 minutos.
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0: É, amigo, seu balanço é top. Você sabe disso, você ouviu aí o Negritude Júnior, tá na Jura. Ainda tem o som do Arte Popular, Eternamente Feliz e Exalta Samba Gamei. É até às 18 horas, é o programa Seu Balanço, há mais de 30 anos fazendo parte da tua vida. E convidando já a galera pra curtir aí, dia 11 de outubro, nada mais, nada menos do que Transa Negra, o som que comanda a massa.
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0: Que você vai curtir muita música bacana, incluindo essa aqui também, ó. É, tá aí o som do Cool The Gang, Get Down On It. Essa música vai tocar no próximo dia 11, lá na Sociedade Libanesa, a partir das 22 horas. Lembrando que os portões, as portas, né, abrem-se a partir das 21 horas. Tem estacionamento, sim, galera. O pessoal pergunta, né, que pessoal que vai de Caranga, pra quem vai de Uber não é tanto. Mas quem vai de Caranga, pai, aí tem estacionamento? Tem, sim. Então é o clube totalmente reformado. Vai tá bacana demais, hein? Estaremos reinaugurando a Sociedade Libanesa para essa grande festa. Transa Negra, o som que comanda a massa, trazendo o legado de volta, né? Aliás, dependendo da rapaziada aí, esse legado vai continuar. Então anota na agenda aí os ingressos antecipados e com desconto. Já foi dado o pontapé inicial na segunda passada e já se estende até agora. Não, o pessoal tem que comprar, porque afinal de contas pode acabar o lote, hein? Os lotes estão sendo vendidos na Estúdio CDs do Calçadão e também, é claro, no ticketsul.com.br a R$25, sendo que pelo site, né, pelo site da TicketSul, você pode parcelar esse valor em 12 vezes nos cartões. E atenção para os interessados, para as reservas de mesas com 4 lugares. As mesas, somente pelos telefones. Você pode obter também as informações. Então é o 984-37-4560 ou também pelo 991-39-4437. O valor da mesa é por apenas R$150. Lembrando que lhe dá direito também a um balde com 4 latões. Imperdível! Musicão esse aí, no vocal é o James T. Taylor, musicaço Gandalf Nonet. Essa música é do Cool The Gang, essa música é do clássico dos anos 80, 86 para ser mais exato. Musicão do Cool and The Gang, essa vai tocar com certeza. Já anotou na agenda ainda não? Já comprou ingresso? Já reservou sua mesa? 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
0: Imperdível, não dá pra perder, né, amigão? Essa festa aí é mais uma com apoio aqui da casa, programa São Balanço. Muito bem, até às 18 horas você pode participar comigo através do 984-135-473. Você tá vendo pelo YouTube o nosso logo bacana da nossa equipe, né? Da nossa equipe, você pode participar também do chat, tá? Lembrando que pode mandar recado também. Ó, detalhe importante, se você ainda não é inscrito no canal, inscreva-se. Falta pouquinho, faltava 67 pra gente completar aí 1.000 inscritos. A gente completar 1.000 inscritos, amigo. Aí é só a galera que curte o programa São Balanço. Ou quem não curte também só tem a ganhar. Então é isso. E não esqueça também de inscrever-se no canal, porque é gratuito. E também, é claro, ative as notificações e dá aquele joinha também, porque fortalece o canal. 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Vamos lá para o nosso agendão aqui da programação do Samba Lusso. Mais um na vida de todos nós, né, amigo? 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Programa Samba Lusso, intervalo rapidinho. Eu prometo voltar na sequência trazendo muito mais. 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
7: Recebo com muito carinho, Luiz Carlos Raça Negra! Raça Negra! Vem pra cá, mestre. Que honra, que moral!

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0: E essa aqui não pode ficar de fora de jeito nenhum.
1: Jamais.
0: Pra gente bora continuar nesse clima. Se liga aí, se liga aí.

0: Faça um barulho, Luiz Carlos Racing!
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2: e
1: aqui no programa
2: 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Recebeu um presente desse cara aqui, ó. Eu vou chamar ele de presenteiro. Alô, Xandão!

0: Em 2002, o nosso segundo CD, você deu um presente pra gente. Essa aqui fere, hein?
1: Ei, Mauro Júnior.
0: Essa é boa, hein? Assim, ó.

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2: É, meu amigo, como eu sempre digo, faça tudo e não perca a tua hora. Samba Lanço Informando, 17 horas com mais 18 minutos. Maravilha, você acabou de ouvir aí o Razão Brasileira em comemoração aos seus 30 anos. É, musicaço, hein? Ah, você ouviu bacana, Eu menti, naturalmente, só clássicas do... Da rapaziada aí do Razão Brasileira, 30 anos comemorando, Sorriso Maroto, É Diferente e Tarde Demais. Rolou também o sucesso da Turma do Pagode, Quando Te Encontrei, aliás, uma homenagem, né, ao Raça Negra e aquela música cigana maravilhosa demais. Então é isso, você tá curtindo aí mais uma edição do programa Samba Lanço há mais de 30 anos, fazendo isso, fazendo parte da tua vida. Então lembrando mais uma vez, hein, galera, dia 11 de outubro tem mais a primeira edição de muitas, o legado vai continuar.
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2: E você não vai ficar de fora porque você tá convidado, amigão. Vamos lá curtir aí mais uma edição da Transa, olha, a primeira, né? De muitas que vem por aí. Então, confere essa pedrada, olha aí. The Gap Bands. É a mesma do Burning Rubber, lembra aquela do carro? É aquela mesma, então tá aí, ó. Só música bacana. E lembrando, olha, para os interessados, para você que tá curtindo mais uma edição do programa Samba Lanço, lembrando que na segunda passada foi lançada, né, o pontapé inicial da venda de ingressos e reservas de mesas. É, então já digo pra você, dia 11 de outubro tem Transa Negra, o som que comanda a massa, lá na Sociedade Libanesa, a partir das 22 horas. As portas abrem-se a partir das 21 e você é o nosso convidado pra lá de especial, até porque esse legado vai continuar, dependendo da massa, né, esse legado vai ter muito mais edições. Então, vale a pena conferir. 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E esse valor você pode parcelar em até 12 vezes nos cartões. Mas calma, para quem vai curtir, sentar para curtir, lembrando que nós temos reserva de mesas. Serão comercializadas 30 mesas. O valor de ingresso, as mesas, tem capacidade para 4 pessoas, tá? Então assim, ó, lembrando que você pode comprar a mesa, reservar sua mesa na realidade por R$150. 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
2: 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Eu que não vou ficar de fora, tá louco, meu? 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Bom, vamos lá para mais um agendão. Para você que está curtindo a programação, muito obrigado pelo carinho da audiência. Daqui a pouquinho, registro de companhia para a galera que está curtindo a gente aí, ó. 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Eu vou para um rápido intervalo, volto na sequência com muito mais, porque tá no samba, tá comigo, tá no Samba Lanço.
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1: Samba Lanço é top, é bom demais. Você acabou de ouvir o Vitor Lima, Beijo pelo Celular. Rolou também som da Guga Nandes, é isso? Bijuteria, é isso? Não. Que isso, Bira Barcelos? É beijoterapia. É quase igualzinho, né? Ainda tem o som do Grupo Desejos, Salto na Mão. Até às 18 horas é o programa Samba Lanço. Mais do que nunca, líder do Rádio Gaúcho. E claro, você participando comigo através do nosso Telewatts 984-135-473 ou também pelo nosso YouTube. Daqui a pouquinho, o alô da rapaziada, hein? Fique ligadaço e fique esperto, porque dia 11 tem...
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1: É, então não dá pra perder, né? Com o melhor da Black Music. Essa pancada, essa pedrada aí, ó. É, meu amigo. Cool and the Gang. Get Down on It. Só musicão, dia 11 de outubro, na Sociedade Libanesa, a partir das 22. E os portões abrem a partir das 21. Pra você chegar cedinho e conferir essa tremenda festa. Festa pra arrepiar. Transa Negra de volta, trazendo aquele legado dos anos 80 e 90. E você não vai ficar de fora. Pra quem curtiu e vai curtir, pra quem curtiu lá no teatro. No Paulista e também na gremiação. Então, rapaz, não dá pra perder essa pancada aí, ó. Come on, né? Musicão, hein? James T. Taylor no vocal. Get Down on It. Essa aí vai tocar com certeza. É um dos carros-chefes, né? Da época da Transa Negra, o som que comanda a massa. Lembrando que teremos DJs convidados. Teremos o pessoal lá da 560, lá de Rio Grande, Noiva do Mar. E também teremos o Deco da, representando a Boate B52. Lembra da Boate 466? E também foi Boate B52. E o Deco vai relembrar sucessos que marcaram aquela época da Boate B52. É festa Black e Soul Music, dia 11 de outubro, lá na Sociedade Libanesa, totalmente cheirando a novo. Rapaz, bom demais! E atenção, agora eu vou contar para, se porventura você não sabe, eu vou dizer. Segunda-feira passada foi lançado o pontapé inicial da venda de ingressos e também da comercialização da venda, reservas de mesas. Então vamos lá. Atenção, então, dia 11 de outubro, na Sociedade Libanesa, tem Transa Negra, o som que comanda a massa. O legado continua, ou vai continuar, dependendo da galera. Se tiver lotado, vai ter muito mais edições. Imperdível. 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Atenção, Bira! E aí, eu quero comprar minha mesa, quero reservar minha mesa. Como é que eu faço? Então, olha só, as mesas estão sendo reservadas 30 mesas, tá? E cada mesa tem 4 lugares. E você vai comprar a sua mesa e vai ganhar um balde com 4. 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O valor é R$150 que você adquire somente pelos telefones. Então anota aí. 984-37-4560, vou repetir, 984-37-4560, ou também pelo 991-39-4437, 991-39-4437. 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Tem mais uma pedrada aí, ó. Rapaz. Já anotou na agenda? Ainda não? 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Meu amigo, com apoio aqui da casa, programa Samba Lanço. As portas irão ser abertas 21 horas, mas eu festerei mesmo. A batida sensacional vai começar a partir das 22. Tem estacionamento, meu amigo, tem tudo isso. Clube novinho em folha, e a gente vai reinaugurar. Que maravilha.

0: 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Deixa eu mandar alusão pra galera aqui, cara, porque o pessoal tá curtindo a nossa programação. Beijo pra minha cara metade, o amor da minha vida, a Carmen Alice, a Carmencita ou Carmelita. Tá ligadinha comigo lá no bairro Cidade? Boa tarde, meu amor, beijo. Boa tarde, minha vida. Quem tá ligadinha comigo também é ela, a ouvinte inseparável do programa Sambalanço, a minha amiga Drica Martins. Ela diz o seguinte: boa tarde, Bira, abraços. Ah, obrigado pelo carinho, valeu, Drica, valeu, Carmelita, que tá ligadinha comigo lá no Fragata. Aliás, a Drica também mora no bairro Cidade. Obrigado pelo carinho da audiência. Um abraço pro meu amigo Zé, lá da rua 7 de abril, no Simões Lopes. Ele é a esposa, tá sempre. E quando eu passo na frente da casa dele, ele diz assim, ó, ele só faz um, ele só acena pra mim, bota a mão no ouvido e diz, ó, tô ligado, irmão. Grande Zé, lá do Simões Lopes. Aliás, um abraço para toda a comunidade aonde eu moro, né? É onde eu moro, lá no bairro Simões Lopes. É o bairro Cidade também, porque é perto do centro, tudo tem lá, né? E tudo é 5 minutinhos do centro, já tá lá de a pé, né? Rapaz. Maravilha, galera, vou pro intervalo. Voltamos já na sequência com o término da programação. Daqui a pouquinho tem muito mais. Daqui a pouquinho você vai ouvir. Deixa eu pegar aqui o que que a galera vai ouvir na sequência da programação do Sambalanço. Daqui a pouquinho, um dos caras que tá, que está no projeto Samba 90 Graus. Eu falo do Krigor, meu jeito de ser. Mas isso é pra depois do intervalo. Porque tá no samba, tá comigo, tá no Sambalanço.
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0: bom demais.
1: Muito bem, galera, faltando apenas 5 minutinhos que nos separam para mais um término do Sambalanço há mais de 30 anos, fazendo isso parte da tua vida e fazendo companhia pra ti. Você ouviu aí o som do Pericles, daquele jeitão, né? Ainda teve o som do Pixote, Mania Boba, e a primeira foi o som do Krigor, que tá no projeto Samba 90 Graus, juntamente com o Márcio Arte, né? E o Netinho de Paula com a música Meu Jeito de Ser. Valeu demais a companhia. O seu balanço vai ficando por aqui. Hoje tem jogo do Chavante na Baixada com a final, hein? Fique ligado aqui pela Rádio Universidade. Muito bem, vocês tiveram a coordenação e a produção do Rudinei Machado, na seleção musical José Carlos Farias, na técnica e locução, hoje tudo comigo, Vira Barcelos. Gente, muito obrigado pelo carinho da sua audiência. Valeu demais a companhia. A gente se fecha amanhã, na sexta-feira, também comigo, na técnica e também na locução. Valeu demais, sexta-feira é prenúncio de fim de semana e vamos colocar. Amanhã o programa é um pouquinho mais tarde, né? Amanhã o programa é às 5 horas, das 17 horas. Tem o aniversário da Rádio Universidade, segundo aqui o Daniel Kurz. Então amanhã pela Rádio Universidade, o pessoal vai estar fazendo o programa de fora. E a partir das 17 horas, excepcionalmente devido ao aniversário da Rádio Universidade, estaremos com o programa Sambalanço uma hora, um pouquinho mais tarde. Tá bem, gente? A partir das 17 até as 19. Valeu demais! E pra fechar, fechamos com Everton Pagodente, Albatroz. Sambalanço, há mais de 30 anos, fazendo parte da tua vida. Valeu demais, obrigado pelo carinho da audiência e até amanhã. Tchau, 5 da tarde. Não esquece!

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0: O anjo do Senhor anunciou a Maria.
1: E ela concebeu do Espírito Santo.
0: Ave Maria, cheia de graça, o Senhor é convosco. Bendita sois vós entre as mulheres, e bendito é o fruto do vosso ventre, Jesus.
1: Santa Maria, Mãe de Deus, rogai por nós, pecadores, agora e na hora de nossa morte. Amém.
0: Eis aqui a serva do Senhor.
1: Faça-se em mim segundo a vossa palavra.
0: Ave Maria, cheia de graça, o Senhor é convosco. Bendita sois vós entre as mulheres, e bendito é o fruto do vosso ventre, Jesus.
1: Santa Maria, Mãe de Deus, rogai por nós, pecadores, agora e na hora de nossa morte. Amém.
0: E o Verbo se fez carne
1: e habitou entre nós.
0: Ave Maria, cheia de graça, o Senhor é convosco. Bendita sois vós entre as mulheres, e bendito é o fruto do vosso ventre, Jesus.
1: Santa Maria, Mãe de Deus, rogai por nós, pecadores, agora e na hora de nossa morte. Amém.
0: Rogai por nós, Santa Mãe de Deus,
1: para que sejamos dignos das promessas de Cristo.
0: Oremos. Infundi, Senhor, a vossa graça em nossos corações, para que, tendo conhecido pela anunciação do anjo a encarnação de Jesus Cristo, vosso Filho, cheguemos pela sua paixão e morte na cruz à glória da ressurreição. Pelo mesmo Cristo, Senhor nosso, na unidade do Espírito Santo. Amém.

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0: 18 horas, 10 minutos, 6 e 10 da tarde, noite desta quinta-feira, dia 23 de julho de 2026. Eu sou Wesley Dagani e vou junto com vocês a partir de agora com o nosso Esperando o Futebol, que está no ar. Chegou o dia, torcedor chavante, o dia que o torcedor chavante vinha acompanhando, que estava cada vez mais perto, a final da Copa da Federação Gaúcha de Futebol. O dia que o Brasil tenta escrever mais uma vez o seu nome dentro do que envolve as competições do nosso futebol gaúcho. Assim, a gente vai chegando a partir de agora para trazer junto com vocês tudo que envolve as emoções para este confronto de logo mais. Brasil e Gramadense, Gramadense Brasil, com o Chavante precisando reverter o resultado adverso sofrido na partida de ida. E você vem com a Rádio Universidade a partir de agora, com todas as emoções junto à emissora esportiva da cidade, para trazer, quem sabe, ao final desta noite, o bicampeonato Chavante dentro da competição.
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0: Convidamos a vir junto com a gente a partir de agora, dentro dos 1160M, no rio.cpel.edu.br, lá na nossa live no YouTube, Rádio Universidade de Pelotas. A nossa live está no ar, vai lá, deixa o seu like, te inscreve no canal da Rádio Universidade. Estamos rumo aos 5 mil inscritos, te convidando a participar junto com a gente e vir conosco dentro do que envolve esta noite especial para o torcedor chavante. Então, vem com a gente por lá, interage, mande seu comentário, essa participação. Quero saber a opinião do torcedor chavante. Durante a semana, o debate pegou fogo daquilo que envolve este confronto e o que se espera do Brasil para essa partida. Então, vem junto com a gente, interage, mande sua mensagem, liga no rádio, liga na TV, vem com a RU Multiplataformas, porque estamos no ar com o nosso Esperando o Futebol. É o Brasil, na sua luta mais uma vez, buscando o bicampeonato da Copa da Federação Gaúcha de Futebol. Você vem junto com a gente a partir de agora. É o Brasil precisando estar vencendo por 2 gols de diferença. Partida de ida, 1 para o Gramadense, 0 para a equipe do Brasil. E hoje, a partir das 8 horas da noite, o Brasil dá o pontapé final dentro desta Copa da Federação Gaúcha de Futebol, buscando o título da competição. Claro que a vaga ela já está garantida, o Brasil já tem aí praticamente garantido e oficial a sua vaga na Série D do próximo ano. Mas quer coroar o que foi esta competição por parte chavante dentro do que envolveu o seu 2026, um pouco de altos e baixos. Na Série D, as coisas não andaram como deveria. Na Copa da Federação Gaúcha de Futebol, muitas vezes até com a equipe um pouco alternativa, o Brasil conseguiu estar trazendo o que envolve aquele seu futebol que o torcedor chavante quer ver, que o torcedor chavante sabe que o Brasil tem condições de estar demonstrando. Então, te convido a vir junto com a gente, a vir junto com a Rádio Universidade a partir de agora, porque é a nossa jornada esportiva e é o nosso Esperando o Futebol que vem junto com vocês a partir de agora. 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Daniel Kurz me acompanha na mesa de áudio, na mesa técnica. Vem junto com a gente também no no que envolve este confronto de logo mais, e a gente já vai se deslocar diretamente ao estádio Bento Freitas para trazer as primeiras informações das duas equipes, começando pelo lado mandante, pelo lado chavante, Lucas Fabião, nosso repórter rubro-negro da noite desta quinta-feira. O que dá para destacar e trazer de manchetes do que envolve a equipe do Brasil, Lucas? Tudo bem? Boa noite.
2: Boa noite Wesley, a todo o time da Bola Branca e, claro, a todo mundo ligado aqui na Rádio Universidade para mais uma jornada esportiva, mas essa em especial porque vale título. Hoje sai o campeão da Copa FGF 2026 e a gente tá aqui na torcida com o Chavante. Vai precisar reverter esse placar, perdeu há aproximadamente 11 dias lá no Francisco Noveleto por 1-0 para essa equipe do Gramadense, e aqui não tem outro resultado. Vence ou não vence? Precisa de um placar de, no mínimo, um gol para levar para as penalidades, mais de um gol campeão do tempo normal, mas é o Brasil, e vai subindo aqui o hino no estádio Bento Freitas, porque o Brasil vai chegando com o seu torcedor, mas a grande novidade para o torcedor chavante, vamos se afastando, porque vai subindo o som alto para ficar ecoando na nossa cabeça, mas a grande novidade é que Gabriel Morbeck, atacante, artilheiro da Copa FGF, está relacionado para a partida de hoje. Era dúvida, estava de fora do jogo de ida, por causa da sua lesão muscular. Não foi para aquele jogo, mas para a partida de hoje. O Brasil precisa de gols e vai contar com o seu artilheiro. Está relacionado, vamos entender se já para os primeiros minutos ou se uma oportunidade numa segunda etapa. Mas é um grande reforço que tem Laércio Aquino, porque é uma dúvida, né? O Samuel entrou no lugar, não foi bem. Pensaria daqui a pouco em Givigi, que não é um atacante, um centroavante de origem. Mas Gabriel Morbeck é uma opção. Mas tem mais dúvidas, o Brasil, o Laércio, porque não gostou do desempenho na primeira partida. Falou até pós-jogo que ninguém tem cadeira cativa, que o Brasil não entrou para jogar uma final na primeira etapa. E com isso a expectativa é de mudanças. Nas laterais pode ter mudança. Ele tem utilizado o Otávio no lado esquerdo e no lado direito o Yuri. Streit e Gedeilson têm pedido passagem, né? Se tem muita dúvida, o torcedor questiona a escolha do Otávio, preferindo o Streit, mas enfim, é uma possibilidade que ambas as laterais sofram alteração. Vamos ver, as laterais são dúvidas. Gedeilson é um novo reforço, já fez aquela assistência que botou o Brasil nessa final. Ambas as laterais são dúvidas. Outra dúvida é o lado direito de ataque. Guti, meia, ainda vai ser utilizado por aquele lado. Ele que é um meia de origem, mas vai jogando no lado direito ofensivo e vai tendo essas oportunidades nos últimos tempos. Não se está rendendo o esperado, né? Nem é a posição dele, o Brasil sofre um pouquinho com esses extremos. Outra possibilidade é o Peterson. Esse sim, é um jogador de lado de campo, que também é um novo reforço chavante para essa competição, conseguiu ser regularizado. E contra o Santa Cruz, entrou muito bem, deixou uma boa impressão para a comissão técnica. Naquele jogo, saiu lesionado. Entrou no segundo tempo e saiu lesionado com problema no ombro, mas se recuperou e está tudo bem com ele. É uma opção para esse jogo, então o lado do direito, chavante do ataque, também a dúvida. Essas devem ser as mudanças. Vamos ver se daqui a pouco o Laércio Aquino não nos surpreende, mas é o chavante. Aqui na Baixada, com o hino tocando a todo pau, já está no estádio Bento Freitas. O chavante foi recepcionado pelo seu torcedor. A expectativa de público é de um bom público, é uma decisão. Vamos ver, né? O melhor público do Brasil esse ano foi na Recopa Gaúcha. E ano passado, contra o Aimoré, teve quase 10 mil torcedores. A expectativa é que não bata aquele público do ano passado, mas que daqui a pouco possa superar o público contra o Internacional. Mas é o Brasil que entra em campo em busca do bicampeonato. E aqui, nas ondas do 1160M, a multiplataforma da Rio, a gente vai acompanhar, Wesley, o chavante que busca esse título.
0: Vamos estar acompanhando e você vem junto com a gente, até o pessoal vir lá na nossa live a lista de relacionados divulgada há pouco por parte do Grêmio Esportivo Brasil, né? Então a grande novidade, Gabriel Morbeck, a grande dúvida que se tinha se Morbeck teria ou não condições de estar, né, atuando dentro do que envolve este confronto por parte do Grêmio Esportivo Brasil contra a equipe do Gramadense, está relacionado para a partida de logo mais o centroavante Gabriel Morbeck. Também algumas imagens ali que a Beatriz Alt também está por lá, está fazendo a chegada por parte do Grêmio Esportivo Brasil, né, o ônibus chavante chegando, sendo recepcionado pelo seu torcedor. Então Torcedor Chavante, né? Vai chegando junto com a gente nos 1160M, no ru.cepel.edu.br, na nossa live lá no YouTube, Rádio Universidade de Pelotas, a nossa live está no ar, você vai participando por lá junto com a gente, vai interagindo, vai mandando a sua mensagem e vai chegando também por lá para estar aí participando da nossa jornada esportiva aqui da Rádio Universidade. A gente vai te convidando, vai seguindo também, girando os nossos destaques para saber da equipe visitante o que esperar da equipe do Gramadense, e o repórter desta partida que vai estar de olho nesta equipe visitante é Fernando Moraes, já presente por lá também. Uma boa noite, Fernando. O que, dá para destacar do que esperar desta equipe do Trem da Serra, tudo bem?
3: Tudo bem, Wesley? Boa noite a todos que acompanham o nosso Esperando Futebol, as guris também aqui do time da Bola Branca. Isso mesmo, Wesley, o Gramadense, adversário do Grêmio Esportivo Brasil, chegou a essa final de Copa FGF e busca o seu primeiro título, né? Primeiro título da competição, não o seu primeiro título da história profissional, né? O Gramadense, fundado em 1929, disputou por muitos anos o Campeonato Amadores, né? E decidiu se profissionalizar recentemente e já tem feito uma boa escalada, né, no seu cenário, pelo menos aqui no cenário gaúcho. Foi presenteado, né, agora, por chegar nessa final da Copa FGF, em uma competição ou regional ou nacional, né? Caso seja vice-campeão, disputará a Copa Sul-Sudeste, se for campeão, disputará a Série D do Campeonato Brasileiro. Independente, né, do resultado, o Gramadense já está fazendo história e chega para esse confronto disposto, né, a conseguir o título, isso porque está em vantagem, venceu a partida de ida pelo placar de 1-0, joga por um empate, né, um empate será o suficiente para o Trem da Serra ser campeão e conquistar o seu segundo título da era profissional. Falo o segundo porque o Gramadense foi campeão da Terceirona, né, em 2024, conquistou o título da competição, subiu para a divisão de acesso, onde se manteve no ano passado, inclusive será, né, adversária do Brasil. Daqui a nem um mês, dia 12 ali de agosto, nesse fim de semana, as equipes vão se encontrar aqui mesmo no estádio Bento Freitas pela divisão de acesso. Então, é um Gramadense que é uma equipe em campo, né, falando, é chata de jogar, deu para ver isso no primeiro jogo, é um time intenso, que joga para frente e deve ter essa mesma postura aqui no estádio Bento Freitas. A gente vê que o gramado do estádio Bento Freitas, tirando ali a grande área, que parece mais uma parte de grama seca, até nem grama tem, eu estou perto aqui da goleira do antigo placar do estádio Bento Freitas, o que pode prejudicar esse estilo de jogo do Gramadense. Mas não será uma desculpa, né? O Gramadense vem jogando, não vai se acovardar, não vai se recuar. É uma equipe que busca nos seus garotos ali, posso sacar o Rian, camisa número 10, jogador que é um meia central, um meia ofensivo, mas cai muito pelos lados. Também destaca o atacante Kerli, jogador de força, que fez o gol, inclusive, no estádio Francisco Noveleto, lá no jogo de ida, é também um dos destaques. Também o Iago, ele é lateral esquerdo, jogou a Série D pelo Brasiliense e chegou ao Gramadense logo após o final da primeira fase. E também, claro, né, o Gramadense, que conta com mais jogadores jovens, inclusive negociando alguns desses jogadores. O Spencer, jogador de 17 anos, ele fazia parte da equipe do Gramadense, disputou até essa Copa FGF, foi negociado com o Internacional. Então é uma marca, né, que o Gramadense vem buscando desenvolver, né, jogadores para vender a outros clubes e assim crescer no seu cenário, né, tanto gaúcho como nacional. Mas podemos esperar, Wesley, respondendo diretamente à tua pergunta, um Gramadense ousado e que não vai estacionar, né, não vai sentar em cima do resultado aqui no estádio Bento Freitas, mesmo com a vantagem no placar.
0: Muito bem, né? Esse então é o Trem da Serra, diretamente de Gramado. Surpreendeu, de certa forma, na partida de ida, venceu, jogou futebol, né, e conseguiu estar saindo vitorioso no primeiro tempo do que envolve essa final de 180 minutos. Lá na nossa live o pessoal já vê imagens do estádio Bento Freitas, né, o gramado ali do estádio Bento Freitas, até estávamos ali vendo algumas imagens, parece estar um pouco castigado até o gramado, mas já era de se esperar, até por conta das chuvas, né, e do que envolveu a nossa temperatura durante os últimos dias, a placa ali de Copa da Federação Gaúcha de Futebol, mas ainda meio escuro, acho que não chegaram a ligar ainda todos os refletores, e a gente segue por lá pelo estádio Bento Freitas para chamar o comentarista da partida de logo mais, João Antônio Ferreira. O debate, ele foi longo durante aí mais de uma semana, né, porque não tivemos a partida acontecendo durante o final de semana, foi adiada também depois de ser marcada para quarta-feira. E o que esperar, João Antônio Ferreira, do que envolve este confronto? Qual o teu destaque inicial daquilo que pode se esperar desta partida do Brasil e também da equipe do Gramadense? João, tudo bem? Boa noite.
4: Boa noite Wesley, boa noite a todo o time da Bola Branca, a todo mundo que está nos acompanhando para mais uma jornada esportiva aqui nos 1160M e também através das plataformas digitais. O que esperar do Brasil hoje, Wesley, é atitude. O Brasil precisa de atitude para o jogo de hoje, né? Precisa ser a equipe que entende, né? Como falou no último jogo, né? O treinador na Laércio Aquino, após o jogo, falou: ah, nossos jogadores parece que não entenderam que estavam numa final. É essa atitude que precisa mudar. É um Brasil que precisa, desde o início do jogo, entender que está atrás do placar, que é uma final, que vale taça, que vale medalha para os jogadores, né? Que é importante um título a mais para os jogadores colocarem seus currículos e, principalmente, para ser campeão, vai precisar dessa atitude. O Brasil, ao longo desses jogos com o Laércio Aquino, quando deixou, digamos assim, a maré levar dentro de campo, jogou pior que todos os seus adversários. Todos os adversários foram melhores que o Brasil quando o Brasil não teve atitude em campo. Tanto é que o Brasil sofreu gol em quase todos os jogos, porque em algum momento do jogo o Brasil deixa, né? Parece estar no meio do oceano, naufragado, esperando para ver o que vai acontecer. E aí os adversários começam a ter mais ímpeto, começam a chegar mais, começam a criar, e a defesa do Brasil até aqui, nessa copinha, vem cedendo espaços e falhando, né? Deixando muitas vezes o goleiro Davi em situação de um contra um, né? Contra o adversário, e nem sempre o goleiro vai fazer milagre. Então, para mim, a palavra de hoje é essa: atitude. Precisa ter atitude. Os 90, 100 ou até mesmo, né, os 100 e pouquinhos minutos, mais as penalidades. O Brasil tem que mostrar que é a equipe de muito maior investimento e que realmente quer ser campeã. Porque até aqui, enquanto o Brasil vai, em alguns jogos, né, entrando ao longo, né, do primeiro tempo anestesiado, aparentemente, ou no segundo tempo, né, parece que senta em cima do resultado, se está vencendo por 1-0, se está empatando, ah, tá bom, deixa o jogo da maneira que o adversário decide, e o adversário geralmente decide atacar e consegue chegar no gol do Brasil. O Brasil é melhor do que o Gramadense. O Brasil é mais time que o Gramadense. Mas dentro de campo, a atitude, a dedicação, às vezes faz mais diferença do que a qualidade. E a gente viu no outro jogo. Quando o Brasil não teve atitude, o adversário conseguiu chegar e criar as oportunidades até fazer seu gol. O Brasil depois, quando estava perdendo, parece que acordou para a partida e conseguiu ir buscar o resultado, né? Isso contra o Santa Cruz, e na partida da final tentou, criou uma oportunidade e não conseguiu fazer. Acabou vindo para cá com resultado negativo.
5: Muito bem, este é João Antônio Ferreira, daqui a pouco vai retornar, falar um pouco mais do que envolve este confronto entre as duas equipes, Brasil e Gramadense, Gramadense e Brasil, se enfrentando na decisão da Copa da Federação Gaúcha de Futebol. O pessoal pode estar acompanhando lá na nossa live, no YouTube, algumas imagens, né? A Beatriz está lá transitando pelas ruas do estádio Bento Freitas, daqui a pouquinho vai estar até mesmo falando com alguns torcedores para saber, né, a posição até mesmo desse torcedor, o que o torcedor espera desta partida de logo mais. A gente vai junto com vocês porque é o nosso Esperando o Futebol aqui da Rádio Universidade, e até destacando aqui porque hoje tem também o nosso Super Placar, Copa Sul-Americana. Bolívar e Grêmio se enfrentam às 7 horas da noite, às 9h30 tem Boca Juniors e O'Higgins também, e às 9h30 tem Santa Fé e Caracas. Série A do Campeonato Brasileiro, às 7h30 tem Botafogo e Vitória, e também às 7h30 tem Corinthians e Remo. Vamos estar aí também destacando esses confrontos dentro da competição. No 053-984-13-5473, boa noite Wesley, Brasil 1-0 Gramadense e campeão nos pênaltis aqui, segundo o Zé do Porto, aqui nosso colega aqui, que Wesley vai mandando a sua mensagem, vai daí.
4: Rapidinho, né? Você falou que tem Sul-Americana hoje, né? Hoje tem Santa Fé e Caracas, Boca Juniors e O'Higgins, e Bolívar contra os Horríveis. Um abraço.
5: O torcedor gremista está bastante entusiasmado para o confronto de logo mais. Então, a gente vai seguindo com vocês aqui, você segue interagindo, segue mandando sua mensagem. O Enzo Xavier, lá no nosso YouTube, Vamos, tô indo pra aí, logo logo chego, diz aqui o Enzo, está a caminho ao estádio Bento Freitas. Até eu vou chamar o Lucas Sabião, vou aproveitar aqui a participação dos nossos ouvintes pra falar da questão da torcida, né? Porque a gente vê que o torcedor, ele não tá dos mais entusiastas, Lucas Sabião, durante os últimos jogos, durante os últimos dias, com o trabalho que tem sido feito até aqui, né? Então o torcedor, ele ainda tem algumas dúvidas do que esperar desse trabalho e do que esperar desta equipe. Mesmo assim, a projeção, ela é boa para uma quinta-feira à noite, uma final de Copa da Federação Gaúcha, Lucas?
2: Pois é, Wesley, eu mencionei na primeira introdução que a expectativa é passar o maior público do Brasil em 2026, que foi naquela partida contra o Internacional na Recopa, 4.902 foi o público presente. Mas, como tu mencionou, é uma fase do Brasil de desconfiança do torcedor. Caiu muito cedo na Série D, na Copa FGF não está convencendo, chegou a decisão, mas podemos dizer sim que aos trancos e barrancos, mas conseguiu chegar, confirmar o favoritismo e chegar à decisão. Mas, por exemplo, está atrás do placar. Então, o torcedor não está aquelas coisas com o seu time, mas até o Brasil, quando lançou o seu serviço de jogo, ingressos inteira R$40, né? Então, se esperava até mais caro, 80, 100, talvez por ser realmente uma decisão, o Brasil buscasse daqui a pouco uma maior renda. Só que a fase não é boa, o resultado não é bom, então tenta atrair seu torcedor. O público ainda não está liberado a entrar na Baixada, então está vazio por aqui. Até quem acabou de chegar, e a gente vai ver se consegue uma palavrinha, é o presidente da Federação Gaúcha de Futebol, Luciano Roxman. Mas falando da torcida de Chavante, é isso, Wesley. A Bia daqui a pouco pode trazer um pouquinho mais do panorama lá na rua, mas a expectativa do que a gente acompanha do torcedor no Papo da Bola, lá nas nossas redes, é que não está muito empolgado. Mas é uma decisão, né? O Brasil teve, por sua campanha, né, mérito seu, a possibilidade de mandar o jogo de volta novamente aqui no estádio Bento Freitas. Ano passado foi um contexto diferente, né? O Brasil, nessa remontada de SAF e tudo mais, né? Aquele jogo contra o Aimoré, o público presente foi de 9.078. A expectativa é que não chegue a esse número, não, Wesley, mas tentar bater o maior público, ter um Bento Freitas cheio, deve ser o melhor público do Brasil na Copa FGF, mas tentando mobilizar o torcedor, porque o Brasil vai precisar dele, porque precisa do resultado, e a Bia daqui a pouco traz mais, e quando começar a entrar aqui o torcedor no estádio Bento Freitas, a gente vai ter uma noção maior se o caldeirão realmente vai estar fervendo, Wesley.
5: E é com ela que a gente vai, Beatriz Alt, hoje está lá acompanhando nas ruas ali do estádio Bento Freitas o torcedor Chavante, e até ela manda aqui bastante gente nas bilheterias, né, conforme a gente vai também estar trazendo lá na nossa live no YouTube. Mas Beatriz Alt, fazendo aí essa primeira participação, uma boa noite a ti, e como é que estão as movimentações por aí no entorno do estádio Bento Freitas, Bia, tudo bem? Daqui a pouco, então a Beatriz Alt traz ali o seu destaque lá diretamente das ruas do estádio Bento Freitas, mas até a gente vê lá na nossa live no YouTube, realmente, né, bastante gente nas bilheterias, e até, Lucas, volto contigo, porque ingressos presencial seria só a partir das 6 horas da noite, foi até algo de alvo de debate, né, por parte do torcedor Chavante, né, mas já estão à venda às 16 horas presencialmente, o torcedor que não conseguiu estar comprando pela internet, né?
2: Pois é, exatamente. Trouxe um debate. Até porque esse jogo teve mudanças de datas 3 vezes, né? Então, era na quarta-feira presencialmente, agora passou para quinta-feira presencialmente a venda de ingressos, mas está desde a semana passada com esse serviço de jogo. Pois é, como mencionei, inteira R$40, meia 20 para a arquibancada sul e JK, a social R$60 a inteira e meia a 30. A cadeira cativa R$90 e a meia R$45, e claro, tem as modalidades de sócio, mas as vendas presenciais começaram há 34 minutos atrás. O torcedor Chavante vai encarar fila, né? Então, até que está sintonizado aqui conosco no nosso jornal esportivo, e quem for comprar presencialmente já vir chegando, porque a venda só começou há pouco. E o torcedor não gostou muito. Até te comentar, Wesley, o presidente Luciano Roxman não quis falar conosco, vai falar somente depois do jogo. E Carlos Caetano Verri, o Dunga, o homenageado dessa competição, não está no estádio Bento Freitas. Fomos informados que o seu filho, que está por aqui, mas o Dunga não está por aqui, e a gente vai tentando também pegar essas vozes iniciais por aqui, mas o Dunga, que teve essa homenagem, campeão com a seleção brasileira, não vai estar acompanhando, muito provavelmente vai estar ligado na Rádio Universidade, mas o filho aqui vai estar representando ele, e o público chavante vai ali nas bilheterias adquirindo seu ingresso, Wesley.
5: Muito bem, né? Então, o Dunga, que é homenageado, curiosamente, não estar no estádio aí, é uma situação também, mas está representado, então, pelo seu filho.

0: muito investimento de fora, né? Muitas pessoas de fora chegam ali para Gramado, né? Gastam ali e isso gira a economia da cidade. O gramadense aproveitou um pouco disso, né? Tem um modelo de gestão de vender jogadores, de desenvolver também jovens atletas. E já podemos dizer que é de sucesso, claro, sim, né? Se profissionalizou há pouco tempo, mas já tem, né, uma competição nacional. É um time que passou por muito tempo no amador, se tornou profissional em busca de expandir, né, seu futebol e tem dado muito certo, né? Vai disputar também a divisão de acesso este ano. E olha, Wesley, até não me surpreenderia se o Gramadense se classificasse e chegasse perto de um acesso, porque pelo que a gente vê, né, conversando com diretores, né, o próprio Lucas Holdo sempre nos atende, sempre solícito, né, o diretor de futebol do Gramadense, é um projeto muito bem gerido e tem inclusive um foco na base, né? Tem mais de 1.000 crianças nas categorias de base do Gramadense fazendo seu desenvolvimento, né? Então é um projeto que começa desde lá de baixo, né? Desde as escolinhas até chegar ao profissional. E tem dado muito certo, né? Seja vendendo atletas ou seja desenvolvendo eles dentro do próprio clube, né? Tem jogadores que são da base, o próprio Dieter, que é o zagueiro, fez uma boa partida, inclusive, no estádio Francisco Novelletto, é das categorias de base do Gramadense, inclusive é natural de Gramado. Então tem apostado nesse modelo, né, de jogadores da região. E tem dado muito certo. O Gramadense agora busca a sua primeira competição nacional. Ainda não sabemos qual vai ser, né? Porque se for vice, ele provavelmente vai disputar a Copa Sul-Sudeste. Se for campeão, estará na Série D do Campeonato Brasileiro. Mas já é um projeto que a gente pode dizer muito promissor e que, olha, tende a crescer cada vez mais o projeto aqui do Gramadense, Wesley.
1: Muito bem, né? Este é o Gramadense, então adversário chavante, tem vantagem contra a equipe do Brasil, venceu a partida de ida pelo placar de 1 a 0 no estádio Francisco Novelletto e agora vai estar enfrentando o chavante na Baixada. Vamos tentar novamente Beatriz Alt, que está lá no entorno do estádio Bento Freitas, vai estar acompanhando de perto o torcedor chavante, vai estar atualizando as redes sociais, já segue lá no Insta, @radiouniversidade, daqui a pouco a gente pode destacar também algumas mensagens, seguidores que forem chegando por lá, também vamos estar trazendo, né? Então vai lá também no nosso Instagram, @radiouniversidade, na nossa live no YouTube, que a Bia está trazendo aí imagens e também o entorno do estádio Bento Freitas. Bia, tudo bem? Boa noite. Nada ainda, daqui a pouco, quando vem está mutado por lá a Beatriz Alt, mas
2: Wesley,
1: vai daí, Lucas.
2: enquanto a gente aguarda a Bia conseguir contato conosco, vai ajeitando por ali, só mencionar que o Fernando mencionou, né? O vice-campeão fica com a Copa Sul-Sudeste e o campeão fica com a Série D. Já que o presidente Luciano Roxman está por aqui, daqui a pouco o Brasil está conversando sobre essa situação, né? Porque o Brasil já confirma, o Fernando Ferreira da Pluri, também o próprio Hélio em conversa conosco, que o Brasil tem essa vaga no ranking. Já trabalha com a Série D ano que vem. O Brasil quer ser campeão, mas se for campeão, a premiação da Copa FGF é a Série D. O Brasil disse que se for campeão, tem direito à Copa Sul-Sudeste. Então, só mencionando essa questão, que é um detalhe importantíssimo que o Brasil trabalha nos bastidores.
1: Pois é, né? A gente até teve aí o Hélio falando sobre isso durante aí os últimos dias, né? Que o Brasil, até o Brasil está bastante confiante, né? Do que envolve a possibilidade, né? De caso ser campeão, passa a vaga da Série D para o Gramadense e o Brasil fica com a Copa Sul-Sudeste, né? Até escuta aqui a voz aqui no retorno, né? Beatriz Alt, agora sim, Bia. Do que dá para falar aí do entorno do estádio Bento Freitas, do que esteve acompanhando a chegada, né, do ônibus do Grêmio Esportivo Brasil. A movimentação, ela tá interessante, Bia. Tudo bem? Boa noite.
3: Boa noite, Wesley. Agora sim, tô te escutando aí.
1: Tudo sim, tudo certo. Agora sim.
3: A gente tá aqui, tô aqui desde cedo no em volta do Bento Freitas e a gente tá vendo bastante torcedor aqui desde o início, desde a recepção do Chavante, mas agora tá chegando mais, cada vez mais os torcedores estão aqui com expectativa bem alta de conseguir aí ter um bom jogo, conseguir a vitória hoje, mas tá chegando cada vez mais, saindo do trabalho, pessoal, nessa quinta-feira tá chegando aos poucos. Mas como eu te mandei aí os vídeos que tá saindo na live do YouTube, bastante gente na bilheteria, bastante gente também naquele pagode tradicional ali na esquina do estádio. E o pessoal tá chegando aqui. Eu vou pegar daqui a pouco algumas vozes do torcedor para ver a expectativa para esse jogo de hoje. Te aciona aí, Wesley.
1: Perfeito, vamos ficar então na guarda. A Bia vai estar lá no entorno, daqui a pouco ela chama, tem aí voz de alguns torcedores que vão estar participando aqui junto com a gente no nosso pré-jogo, é o nosso Esperando Futebol para Brasil e Gramadense, Gramadense Brasil. Aqui deixar um abraço pro Emerson e Thaís na

0: escuta em Ivoti, aqui no 053-984-13-5473. Um abraço a eles aqui, ligados na Rádio Universidade. Você vem junto com a gente, é nosso convidado a estar esperando o futebol aqui na Rádio Universidade. E a gente vai seguindo por aqui, trazendo também tudo que envolve este pré-jogo para este confronto, acionando novamente João Antônio Ferreira, né? Para falar agora um pouco mais aprofundado do que esperar, João, para esta partida, mas mais do que isso, né? Do que o Brasil precisa estar fazendo para conseguir estar saindo campeão hoje do Estádio Bento Freitas e mais ainda, né? Vamos no mais e mais, porque ele precisa convencer o torcedor de que o trabalho ele está sim evoluindo para daqui uma semana, né? Uma estreia de Série A2, João.
1: Pois é, Wesley, esse é o ponto, né? A torcida vem reclamando bastante do desempenho, né? Cobrando bastante, até mesmo, né? O pessoal da SAF, né? A gente recebe as mensagens ali diariamente no Papo da Bola, o pessoal, né, com muitas dúvidas a respeito de uma permanência, a respeito do resultado de hoje, a respeito de quão, né, significante pode ser esse título para uma mudança positiva, né, que seria uma expectativa boa, né, de, em caso de vitória, em caso de título, quem sabe ter uma virada de chave para que o Brasil seja mais regular positivamente, né, porque querendo ou não o Brasil está sendo regular na mediocridade nesses últimos jogos. E não é isso que o torcedor quer, né? O torcedor esperava, né, de um domínio um pouco maior ao longo desta copinha, não vem acontecendo, né? Inclusive chega na final, né, estando atrás do placar, e principalmente, né, a questão é a diferença de nível para a Série A2. O Brasil vem encontrando dificuldades no nível copinha, que com certeza é um nível mais baixo do que a Série A2. Claro que o Brasil também está se fortalecendo, né, algumas chegadas importantes para a disputa da Série A2, mas os adversários também. Resta saber qual será a diferença, né? Quem irá elevar ainda mais, digamos, o seu potencial? O Brasil com essas chegadas ou os adversários que, na sua maioria dos que disputaram a copinha, falaram que era uma copinha de testes, né? Uma copinha de laboratório. Então, esse tem sido o ponto principal. Os torcedores muito receosos em relação ao Laércio e, honestamente, com razão, até agora o Brasil não tem mostrado muita coisa, não tem mostrado melhor em relação à equipe do Gilson. E isso, obviamente, é preocupante, né? Mas, claro, todo jogo é uma oportunidade de melhora. Para mim, o ponto principal, né, como volto a falar, a questão da atitude. É um time que não tem atitude dentro de campo até estar perdendo. Quando começa a ver, né, o adversário na frente do placar, começa a jogar um pouco mais, às vezes necessitando também de algumas mexidas por parte do treinador, mas aí parece que, né, bate a realidade do que está sendo o confronto e o Brasil consegue, né, se reajustar dentro da partida e ter o ímpeto do jogo, ter um controle um pouco mais, um volume um pouco maior dentro do jogo em relação ao seu adversário. Então, para mim, eu até estava pensando mais cedo, mas olha, não me lembro de um Brasil tão apático, partida atrás de partida, né? Um Brasil que depende tanto do adversário para jogar bem, porque se o adversário não ceder os espaços, né, se o adversário não deixar o Brasil crescer no jogo, dificilmente o Brasil vai tomar as rédeas da partida e vai jogar num ritmo mais elevado, com uma vontade um pouco maior que se percebe. E aí eu me lembro da questão, né, da Série C até de 22, que salários atrasados, o vestiário implodindo, né, os jogadores fazendo carta para a direção, divulgando em redes sociais, divulgando para a imprensa, mas dentro de campo não era uma apatia como a gente está vendo agora. Né, fica a dúvida, como, João, a gente não tem o acesso aos treinos, não tem como saber por que está sendo assim, Fernando.
2: Oi, João, eu tô aqui com o Lucas Roldo, diretor de futebol do Gramadense, nos atendeu lá no primeiro jogo, né? É sempre muito solícito. Vamos falar um pouquinho mais, então, Lucas, dessa final, né, da Copa FGF, o Gramadense em vantagem no placar. Como é que foi essa semana, expectativa, né, não só dos jogadores, da comissão técnica, diretoria, toda a comunidade de Gramado, porque o Gramadense pode conquistar o seu segundo título profissional, né, venceu a terceira onda em 24 e agora pode ganhar a Copa FGF. Tudo bem? Boa noite.
3: Uma boa noite, prazer em estar falando novamente na Rádio Pelotense. A gente está muito feliz, a cidade está muito empolgada com tudo que o Gramadense vem fazendo. O Gramadense é um clube longínquo, mas que no futebol profissional só está há 4 anos. Então hoje a gente tem cerca de 1.000 famílias nos projetos sociais, categoria de base, que estão muito empolgadas e muito felizes com o que o Gramadense vem construindo no futebol profissional. Jogar uma final da Copa da Federação com o Brasil de Pelotas, uma grande equipe, de uma grande torcida, uma grande marca, hoje o Gramadense com certeza marca um passo na sua história.
2: E Lucas, o Gramadense ele tem esse projeto, né, como tu falou, de desenvolver jogadores, né, negociou alguns, né, até viu o Spencer, né, foi para o Internacional, ele chegou a jogar profissionalmente, né, chegou a jogar com a FGF, inclusive. Como é que tá essa questão, né, o Gramadense ele busca desenvolver os atletas, caso não consiga uma venda, aproveita eles no time profissional, como o caso do Dieter, né, zagueiro que é natural de Gramado e é formado na base do Gramadense?
3: Essa equipe que vai entrar em campo hoje, aqui na final da Copa, 8 atletas subiram com o Gramadense há 3 anos atrás, da terceira para a segunda, e permanecem hoje. Então a gente tem isso de dar uma sequência aos atletas, tentar fazer com que os atletas só saiam do Gramadense para algo muito melhor. E eles estão preparados, eu acho que foi visto já no primeiro jogo, são atletas competitivos, atletas que com certeza podem no futuro estar vestindo, quem sabe até a camiseta do Brasil em grandes competições, porque o Gramadense hoje está formando bons atletas na categoria de base, e os atletas que Na sua maturação ali nos 15, 16, 17, não saem, eles conseguem dar uma sequência e se profissionalizar dentro do clube.
2: Lucas, como é que está essa expectativa, até porque independente do resultado, o Gramadense estará numa competição ou regional ou nacional, né? Copa Sul-Sudeste ou Série D. Como é que vocês enxergam essa possibilidade, né, de colocar Gramado no cenário nacional?
3: Como eu disse, a cidade está muito empolgada. Quando a gente, lá em 2008, quando eu assumi o clube, comecei a trabalhar no clube, né, como estagiário, e a direção começou a planejar o futuro do clube, muita gente duvidava, muita gente achava que o Gramadense não iria se profissionalizar, e hoje a gente vê que o planejamento valeu a pena. Então a gente está muito feliz com a possibilidade, primeiro, de jogar uma final de Copa da Federação tão cedo, antes do planejado. Ainda mais, volto a repetir, contra uma grande equipe, o Brasil de Pelotas. Jogar uma competição nacional bem é algo que a gente não previa para tão cedo. Estão todos muito empolgados. Eu acho que isso vai potencializar muito o nosso projeto. A gente vai potencializar e motivar as nossas crianças, os atletas da categoria de base. E a gente espera também que os empresários entendam o projeto do clube. Essa competição nacional vai botar Gramado ainda mais na mídia. Então a gente espera que o Gramadense continue crescendo com essas campanhas.
2: Lucas, talvez essa pergunta seja mais para um técnico, mas a gente vê no futebol, né? O Gramadense é uma equipe que joga bola, né? Uma equipe que não joga recuada, né? Que evita sentar em cima de resultados. Né? A gente viu isso até no próprio jogo lá do Francisco Noveleto. O Gramadense ganhando o jogo, continua atacando, né? Para esse jogo, assim, o Gramadense pode assumir essa mesma postura, mas isso eu te pergunto, é uma filosofia também do clube desde cedo, né? Desses jogadores que são nesse projeto, né? Chegam muito jovens, é jogar para frente, é jogar de uma maneira ofensiva?
3: Isso, é a filosofia do clube. Todos os profissionais passaram pelo Gramadense, os treinadores foram deixando alguns legados. A vinda do Gustavo, quando a gente tira o Gustavo do Grêmio, da categoria de base, do futebol profissional, foi justamente para implantar um modelo de jogo que a gente possa propor o jogo a todo momento. E claro, às vezes não dá pela qualidade do adversário. A gente viu lá no primeiro jogo, e com certeza hoje também, o Brasil é uma equipe com muita qualidade. Vai conseguir jogar a todo momento, né? Em algum momento a gente vai ter que se defender, e aí também a gente tem peças importantes para ser reativo. Mas a ideia do Gramadense é uma equipe que propõe a jogo, uma equipe de coragem, e que forme atletas com isso, né? A gente não trabalha só por resultado, a gente trabalha na formação, e a gente entende que com a nossa nova arena, com o gramado sintético lá de alta qualidade, esse jogo ele vai ser um trunfo pro Gramadense, né? Jogar nos seus domínios com gramado sintético, onde a bola vai andar bastante. Então hoje, com certeza, vai ser uma equipe que vai tentar jogar. A gente encoraja a comissão técnica, encoraja os atletas a mostrar o que eles têm de melhor. Porque os atletas que aqui estão têm que mostrar o seu futebol para conseguir coisa melhor. O que eu mais quero é que os atletas joguem essa final hoje e sigam a sua carreira, para a gente contribuir também para o futebol gaúcho e que o Gramadense contribua para o futebol nacional com a formação de grandes jovens.
2: Tá certo, valeu Lucas, um bom jogo.
3: Obrigado, muito obrigado, um bom jogo a nós.
2: Tá aí o Wesley, o Lucas Roldo, diretor do Gramadense, sempre muito solícito conversando aqui na Rádio Universidade.
0: Muito bem, falando, né, desse interessante projeto que tem aí a equipe do Gramadense. Vamos às ruas do estádio Bento Freitas. Beatriz Alti, o que que dá para ver de movimentação por aí, agora já com o microfone 100%, o que que dá para avaliar aí do que tu tá vendo aí pelas ruas, torcedor chavante chegando, se movimentando para a decisão de daqui a pouco?
4: Fala, Wesley, torcedor aqui chegando cada vez mais, tá lotando em torno aqui do Bento Freitas, e a gente vai conversar com alguém aqui para ver o palpite, como é que tá a expectativa. Tudo bem, Beatriz, da Rádio Universidade, como é que tá a expectativa pro jogo de hoje?
5: Eu acho que vai ser 1-0 e vamos para pênalti, torcer para a gente conseguir fazer a virada no pênalti, né? Não tem muito o que fazer.
4: O casal tá aqui aproveitando esse pré-jogo. E tu, como é que tá a tua expectativa?
6: Boa noite, meu palpite é o mesmo. A gente vai conseguir fazer 1-0, vamos levar pros pênaltis e vamos ganhar.
4: O pessoal tá otimista aqui, mas tá com a garra, né? Ir pros pênaltis. Volto contigo, Wesley.
0: Tá na emoção, né? O sofrimento é sempre o mesmo, né? Já dizia um sábio, né? Treinador do Grêmio Esportivo Brasil. João Antônio Ferreira, retornando contigo, a gente vê o torcedor 1-0, pênaltis. Aqui o Zé do Porto também mandou 1-0 e pênaltis. Então o torcedor, ele tá naquilo, né? E é muita culpa por parte do clube, né? Não do clube em si, do time, né? Que não consegue estar convencendo o torcedor, como a gente estava falando anteriormente, de que vai fazer o diferente hoje, por exemplo, conseguir uma vitória que seja um pouco mais tranquila do que o que foi visto até aqui dentro da competição.
1: Exatamente, Wesley. Não, é difícil a gente projetar algo muito diferente do que vem sendo a realidade do Brasil. O jogo que o Brasil mais marcou gols foi no 4-0 contra o Brasil do Laércio Aquino, no caso, 4-0 contra o Farroupilha. Uma diferença gritante de qualidade entre um time e outro, com todo respeito ao Farroupilha. Pega o recorte do Guarani, por exemplo, que o Brasil fez 3 gols. Estava com o jogo praticamente ganho. E conseguiu ainda, como falei, né, perder a atitude do jogo, deixar o adversário minimamente, pelo menos ainda vivo. 2 gols do finalzinho, 3-3. Como é que a gente vai conseguir imaginar que o Brasil vai conseguir fazer um 2-0, um 3-0, um 3-1, né? Conseguir marcar, sendo que o Brasil mal tem conseguido criar oportunidades. Claro que pode acontecer, é evidente que pode, pode fazer 20-0 hoje. O problema é que não é o que vem acontecendo. O prognóstico não tem como ser esse se o Brasil não mostra isso partida atrás de partida. O Brasil luta e luta muito para conseguir fazer um gol. Tem sido essa a realidade atual do clube. Né? O Brasil tem uma oportunidade, né? 2 oportunidades, dá para dizer assim, contra o Santa Cruz lá. Numa o Daniel isola, na outra sai o gol. Né? Contra no jogo da volta. Tem algumas oportunidades, até um pênalti perdido, mas é aquilo. Tem um pouco mais de oportunidades, de chances claras, e ainda assim não consegue fazer os gols. Gol sai só no último lance do jogo, 1-0. Nessa última partida, né, o primeiro jogo da final, né, perde de 1-0, enquanto estava 0-0, não criou nada, não criou nenhuma chance de gol. Uma cobrança de falta lá de longe que, honestamente, né, mais no meio do gol, do que chance clara, digamos assim, teria que o goleiro sofrer um grande frango para ter saído o gol ali no primeiro tempo, e uma chance também, que não era uma chance clara, mas não era tão fácil de fazer o gol no lance do Venício. Então o Brasil vem criando cada vez menos nas partidas, né, e principalmente o nível do adversário aumentou bastante. Então a tendência é de sofrimento. Claro que o Brasil, né, tem qualidade para fazer gols, para criar, mas não é o que vem acontecendo dentro de campo. Alguma coisa, né, que o Laércio vem pedindo para os jogadores não está dando certo. O Brasil, do Laércio Aquino, ele cria menos, e além de criar menos, ele consegue concretizar menos ainda as jogadas. Então, são ajustes que o professor vai precisar fazer para essa sequência. Dessa forma, a expectativa, né, dos torcedores até mesmo tem sido um pouco mais, né, não dá para dizer negativa, porque ainda assim é positiva, né, ainda é título que estão esperando, mas já é uma expectativa de sofrimento cada vez maior, né. Ninguém, a Bia foi lá conversar com 2 torcedores, os 2 falando que vai para os pênaltis. Torcedor aí nas mensagens, um ali, hoje é 2-1 e pênaltis, é 2-0. O mais otimista aí pensa num 2-0, que ainda assim seria com certo sofrimento, porque um gol do adversário levaria para as penalidades. Então, assim, é um Brasil que não vem jogando para convencer o seu torcedor de que vai conseguir ter uma partida tranquila, ou que mesmo não tendo uma partida tranquila, vai conseguir aproveitar, criar e aproveitar as oportunidades para se sagrar o campeão, quem sabe no tempo normal ainda. Mas vamos torcer para que o prognóstico do que vem sendo os últimos jogos do Brasil hoje seja diferente, hoje o Brasil esteja entendendo, né, como falou o próprio Laes, os jogadores entendam que é uma final, que é uma oportunidade de levantar um título, uma taça, né, colocar mais um título no seu currículo, e desde o início, né, tenham essa vontade de atacar, de controlar o jogo, de deixar o adversário acuado, de aproveitar ou criar os espaços, e assim, dessa forma, conseguir sair com uma vitória, né, com uma vitória, quem sabe, ainda mais convincente para não ser tão sofrido assim, porque tenho certeza que os torcedores, por mais que caso vença nas penalidades, vão estar muito felizes, é melhor que não seja, né, no desespero de umas penalidades, o título para o Brasil.
7: Muito bem. Até, João, em relação a isso, né, porque te questiono o seguinte, a gente está aí a 4 minutos das 7 horas da noite, né, acredito que daqui a pouco já teremos aí a escalação inicial do Grêmio Esportivo Brasil, mas na escalação inicial, porque foi um debate também da escalação inicial na partida de ida, o que que o Laércio daqui a pouco pode optar? A gente até vem projetando um Gedeilson, um Matheus Streit, a dúvida lá na frente se joga o Peterson, se joga o Morbeck, mas na tua avaliação, né, o que que ele precisa fazer daqui a pouco já no pontapé inicial da partida para conseguir fazer o diferente e buscar esse resultado hoje?
1: Primeira coisa, né, o Morbeck tá relacionado. Se ele tem condição de ir para jogo, já tem que colocar no início. Tem condição para 45 minutos, é no início do jogo. É já para mostrar para o adversário que tem o centroavante, que tem o jogador para brigar no meio dos zagueiros, que o artilheiro da competição ele vai estar dentro de campo. Porque assim, o gramado, Wesley, o gramado, honestamente, eu não me lembro de um gramado pior no estádio Bento Freitas. Né? Já vimos, obviamente, gramados piores, inclusive na própria Copinha. Mas do Bento Freitas, não me recordo um gramado tão ruim. Né, na frente da área, ali para o torcedor se alocar, né, o torcedor ainda não entrou em grande número aqui no Bento Freitas, naquele momento do final do aquecimento, né, que os jogadores estão treinando a finalização ali, né, na meia lua, digamos assim, né, da área, tanto de um lado quanto do outro, é terra. Da marca do pênalti até onde o goleiro se movimenta, mais central ali da pequena área até a marca do pênalti, é terra. Não tem grama, é terra. Né? Tu olha pro gramado, tu vê vários espaços assim, que é barro e grama não tem. É um gramado que tá realmente muito, muito, muito ruim. Então, vai ser um jogo difícil para tu botar a bola no chão. Claro que vai dificultar um pouco pro gramadense, que também gosta de jogar com a posse da bola, com a bola no chão. Mas o Laércio já reclamou, né, do jogo de rua, como ele já falou. Hoje, a grande chance é de ser um jogo de rua. Né, de ser primeira e segunda bola, de ser lançamento direto pro centroavante batalhar. Então, por isso que eu falo, se o Morbeck tem condições de 45, 50, 60 minutos, já bota no início para passar o recado e para já entrar em campo com esse ímpeto, com essa atitude, para ir pro intervalo, quem sabe já vencendo o jogo. Não acho que vale a pena tu deixar. Ah, não, mas talvez ele consiga 45 minutos. Vamos deixar lá para a reta final de jogo. Pode ser que na reta final de jogo já esteja 1-0, 2-0 para o adversário. E aí ele vai fazer 3 gols, né, estando semi-machucado, digamos assim, sem condição, 100% de jogo. Bota no início, quando tá 0-0 ainda, e deixa que ele tente se virar, porque o jogo hoje a tendência é ser um jogo mais de luta por espaço, de lançamento, de ligação direta. Então o primeiro ponto é esse, se o Morbeck tem condição, tem que ir para jogo. E o segundo é aparecer o Simas, aquele que nem o nosso amigo ali, o ouvinte, mandou outro dia, né? Ah, o Simas é um que sumiu agora com o Laércio. Vai ter que aparecer o Simas para o Brasil ter, né, uma marcação boa, uma recuperação de bola boa no meio de campo e uma transição um pouco mais rápida. O Vinícius vai ter que aparecer um pouco mais também, né, para pisar na área adversária, para ajudar a roubar a bola, para ajudar a construir. O Masson vai ter que estar, né, perto, talvez, desses jogadores para iniciar a construção também, para ter troca de passes, né, para o Brasil trocar passes curtos, mas já em progressão. Né, o Gedeilson, para mim, tem que ser titular, o Streit tem que ser titular. né, que o Andrei tá um pouco mais inspirado, se o Peterson tem condições, é o Peterson na ponta também, né, o Brasil vai ter que ir com o que tem de melhor, né, porque precisa do seu 100%, porque sem o 100% a gente viu o que foi no último jogo, um Brasil extremamente inofensivo.
7: Muito bem, né? Este é João Antônio Ferreira, nosso repórter da jornada esportiva de logo mais. As duas equipes daqui a pouco devem estar divulgando aí as escalações para este confronto entre Brasil e Gramadense, Gramadense Brasil. E nós estamos esperando o futebol aqui na Rio. Convidando a seguir junto com a gente nos 1160M, no rio.cepel.edu.br, a nossa live lá no YouTube, Rádio Universidade de Pelotas, a nossa live está no ar. Vai lá, deixa o seu like, te inscreve no canal da Rádio Universidade, mande o seu comentário, a sua participação por lá junto com a gente, vem fazendo também a nossa jornada esportiva, tem na enquete também lá no nosso YouTube, quem vai ser campeão da Copa FGF, Brasil com 82% dos votos, Gramadense com 18% dos votos. Aqui o N Barbosa, lá no nosso YouTube. Boa noite a todos, Dali Chavante. Também o Rodrigues Melo diz, acho que o Brasil ganha de 2 ou 3 a 0, diz ele aqui na nossa participação. A gente vai estar também trazendo mais vozes por aqui, porque eu vou pedir até pro Daniel abrir aqui pra gente rapidamente, que chegou aqui uma mensagem por aqui. A Beatriz Alt aqui acabou gravando ali uma entrevista com Marcelo Pitol, e a gente vai ouvir aqui dentro do nosso Esperando o Futebol.
8: E agora aqui na Rádio Universidade a gente está com o Marcelo Pitol aqui acompanhando o jogo, acompanhando esse pré-jogo do Grêmio Esportivo Brasil, que precisa da vitória. Eu quero te perguntar como é que é voltar para casa.
9: Oi, tudo bem? Um prazer. Eu vou dizer assim pra ti, guria, isso aqui é maravilhoso, isso aqui é paixão, esse clube aqui, eu tenho algo que eu vou dizer pra vocês, arrepia. Eu venho aqui, deu um carinho muito grande das pessoas comigo, né? A gente viveu momentos especiais e hoje aqui a gente tem que tremer essa carga quando entrar dentro do campo ali. Eu digo pra ti que eu tava falando, já tremeram o ônibus quando entrou ali. A gente tem que chacoalhar esse ônibus, o pessoal entrar ali dentro e tem que dar o máximo. A gente tem que sair campeão hoje, né? Porque depois é só comemorar, porque a gente fica feliz demais estar num jogo tão importante no clube hoje aqui. Eu que vivi tantas alegrias boas aqui, boas mesmo. E eu sempre fico feliz de estar aqui torcendo hoje, torcendo muito, né? Na arquibancada, mas pela nossa equipe Chavante aqui.
8: É, ver essa recepção deve lembrar muitos bons momentos. Mas como é que tá a expectativa para esse jogo de hoje?
9: Vai ser um jogo difícil, com toda certeza, né? Nossa equipe tem algumas situações ali, mas a gente tem que ganhar o jogo hoje. Eu tenho uma esperança que a gente vai ganhar de 2-0 esse jogo, mesmo com toda a dificuldade que vai ser. A gente tem que, né, ir a torcida empurrando, como sempre, as coisas vão acontecer.
8: Tá aí, volto contigo, Wesley.
7: Muito bem, tá aí então a palavra de Marcelo Pitol, ídolo Chavante também, conversando aí com a Beatriz Alt antes do nosso final aqui do Esperando o Futebol. A gente já fica na expectativa, 19h03.
1: Wesley.
7: Vai daí, João.
1: Calibradinho já, né?
7: Tá. Tá alegre, né? Podemos dizer que tá bem alegre já o Marcelo Pitol. E a gente fica na expectativa já das nossas escalações, né? Pra saber como é que as duas equipes vêm a campo, né? E já está indo lá pro nosso YouTube a foto dela, né? A tão desejada, podemos dizer, que é a taça de daqui a pouco, né? A taça para este confronto, né? Após este confronto entre as duas equipes, tá lá na nossa live no YouTube, o pessoal vai lá, consegue estar vendo por lá. Então a taça desta Copa da Federação Gaúcha de Futebol, troféu Carlos Caetano Verri, o Dunga, né, que não vai estar presente, como trouxeram a informação ali na nossa reportagem durante o nosso Esperando o Futebol, mas, né, o filho dele estará representando, acredito que vai ser quem vai entregar a taça ao capitão, né, da equipe campeã. Se for o Brasil, será o Júlio Simas, né, que deve receber aí esta taça de campeão da Copa da Federação Gaúcha de Futebol. Lucas Fabião, Fernando Moraes, né, a gente já fica na expectativa. Vou com o Lucas Fabião primeiramente. Nenhum tipo de movimentação por enquanto em relação à escalação, Lucas?
10: Não, nenhuma movimentação, a gente fica no aguardo, né, porque como mencionamos na abertura da nossa jornada, que Gabriel Morbeck é o presente para o torcedor Chavante, ou principalmente para Laércio Aquino, porque o artilheiro da Copa FGF com 5 gols teve uma lesão muscular lá contra o Santa Cruz no jogo de volta, ficou de fora no jogo de ida contra o Gramadense, foi o Samuel, no lugar dele, o escolhido, mas está relacionado Gabriel Morbeck. Fica a expectativa por quê? Porque se Laércio vai utilizar ele nos 90 minutos, se vai ser uma opção para uma segunda etapa, a gente não sabe qual é o estágio dele, né? Na arte que o Brasil divulgou nas suas redes sociais, a imprensa, Gabriel Morbeck está com o selo atleta liberado. Então, muito provavelmente, se tiver condições, 95%, 90%, Laércio deve utilizar o seu centroavante, porque é o jogador da posição, é o artilheiro, e a gente fica na expectativa para saber se o Morbeck vai titular, mas também porque, como mencionei, tem outras dúvidas. Ambas as laterais são dúvidas. Otávio ou Strite na esquerda? Na direita, vai ser o Tedeilson ou vai manter o Yuri? Ambas as laterais têm sofrer mudanças. E outra mudança também que se tem expectativa, pode acontecer ou não, que é no lado direito. Guti vem atuando pelaquela posição, mas há expectativa que Peterson pode ganhar a posição. Então a gente fica aguardando a escalação do Grêmio Esportivo Brasil a menos de uma hora do começo da partida. Vai fazendo o tempo que tem para esconder jogo, vai fazendo a assessoria do Brasil, e tanto o Gramadense, logo mais o Fernando pode trazer, se já saiu essa escalação, mas o Brasil ainda não lançou, e é uma escalação que pode ter algumas surpresas, Wesley.
7: Muito bem, né? A gente fica então na expectativa, né? A mercê então aí do Lucas Fabião, que daqui a pouco vai estar aí mandando pra gente também a escalação do Grêmio Esportivo Brasil, né? De sabermos aí se terá ou não mudanças nessa equipe titular do Grêmio Esportivo Brasil para este confronto de logo mais contra a equipe do Gramadense. E o Gramadense, Fernando Moraes, qual a expectativa, Wesley, também? Vai daí, Lucas.
10: Desculpa atrapalhar o Fernando, mas bem no momento que eu te devolvi a palavra, o Brasil está escalado para a decisão de logo mais. Os 11 iniciais que vão em busca da vitória e conquistar o bicampeonato é o goleiro Davi, número 1. 2, Gedeilson então, titular no lugar de Yuri. 3, é Lula. 4, é Thiago Henrique. O 6 é Matheus Strite. Sai Otávio, entra Matheus Strite. Se confirma as mudanças na lateral. Quem também está confirmado? Peterson foi o escolhido, tem a camisa número 7. 8 é Vinícius. 18, Júlio Simas. Mais centralizado é Gabriel Masson. Do outro lado, André com a camisa número 11. O centroavante é o artilheiro Gabriel Morbeck, camisa número 14. E tá aqui na arte como capitão. Tá como capitão aqui na arte chavante, Gabriel Morbeck. Até a assessoria vai lançando mais informações, mas não. Gabriel Morbeck é o capitão. E lá, isso aqui não tem como opções. O 12, Jackson. 5, Alan. 9, Samuel. 13, Yuri. 15, Germano. 16, Otávio. 17, Daniel. 19, Givigi. 20, Gelati. 21, Tobias. 22, Saulo. 23, Guti. Tá escalado o Brasil para essa decisão, Wesley. Com as dúvidas que a gente tinha, com as mudanças que se esperavam, Laércio realmente mudou e o artilheiro tá de volta.
7: Muito bem, está de volta. Então, Gabriel Morbeck, até anteriormente eu falava da taça, né? Que o Júlio Simas seria o capitão, mas Gabriel Morbeck, então, é o capitão da equipe, está de volta. Fernando Moraes e a escalação do Gramadense.
2: É, o Gramadense também está escalado para este confronto. Vem com o número 1, goleiro Maicon. A defesa com o número 2, João Vitor. 22 é o Dieter. 4, Kevin. E 6, Iago. 5 é o volante Lucas Daros. 8, Murilo. E 10, o Rian. Na frente, o 7 é o Camacho. O 11, o Vilcinho. E o 9, o Kerli. Tem no banco de reservas o 12, Renan. O 13 é o Manu. 14, o Guilherme. 15, Lucão. 16, Enzo. 17, Yuri. 18, Thales. 19, Wesley Pacheco. 20 é o Igor. 21 é o Pedro. 22, aliás, 32, né? Ali o Pablo. Pablo. E 23, o Marquinhos. Essa é a escalação do Gramadense, também o banco de reservas do Trem da Serra.
7: Muito bem, então o Trem da Serra que tem a vantagem, né? Ele sempre lembrando, venceu por 1-0 a equipe do Brasil na partida de ida, também está escalada para este confronto de logo mais. João Antônio Ferreira, as duas equipes estão escaladas e o Brasil com novidades, porém a necessidade também, João, dessas mudanças feitas pelo técnico Laércio Aquino.
1: Tinha um amigo nosso, um tempo atrás,
7: João, Só
1: diga
7: rapidamente, porque agora a assessoria mandou ali uma correção.
10: Isso mesmo.
7: O capitão é o Simas, camisa número 18, então a minha analogia ali falando da taça não estava errada. Júlio Simas, se for campeão, é quem vai receber a taça, João.
1: Certo, então a troca aí da braçadeira. Mas tinha um amigo nosso, que falava: fulano, escale os melhores. Tá aí, né? Pode não dar certo no jogo de hoje a escalação do Laércio Aquino, mas ele escalou quem tinha que escalar. Ele escala os melhores, ele escala o que a gente pedia, o que a torcida pedia. Não temos, volto a falar, não temos acesso aos treinos. Pode ser que hoje o jogo mostre porque Otávio e Yuri eram os titulares, né? Essas situações que ninguém estava conseguindo entender. Mas, na nossa avaliação, pelo que a gente vê dos jogos, o Brasil escala o que tem de melhor, né? Os melhores jogadores para cada posição. E a expectativa aumenta um pouco mais. Para um Brasil que precisa atacar, para um Brasil que precisa ter mais posse de bola com o adversário, mais volume ofensivo, o Brasil vai ter, pelo lado direito, um lateral direito muito bom mesmo. Pelo lado esquerdo, um bom lateral esquerdo, principalmente no setor ofensivo, né, para atacar, para cobrança de bola parada. Brasil, né, no meio-campo, o normal, Simas, Vinícius e o Masson, né, três jogadores que gostam de trabalhar, né, com a posse da bola, construir a jogada. E no ataque, um Peterson que mostrou qualidade ainda assim, né, num recorte pequeno, mas qualidade, um contra um, né, e ímpeto, atitude, querer ir para cima do adversário, da marcação, achar o espaço. E principalmente, o Morbeck, que é o artilheiro até aqui da competição. Pode não estar 100%, mas se a bola chegar para ele, a tendência é, pelo menos, ele concretizar em gol. Obrigar o goleiro a fazer defesa. É. Claro, aí vai falar: ah, mas vocês reclamaram que na Série D ele errou. Bom, na Série D ele teve algumas oportunidades e errou. Na Copinha tem sido diferente, felizmente, para o Brasil e para o próprio Morbeck. Então, para mim, escalou os melhores, escalou quem tinha que escalar, além de escalar quem tinha que escalar, né, porque são os jogadores que demonstraram mais em campo qualidade e principalmente características para o confronto que o Brasil precisa hoje. Ter mais a posse, ter mais atitude, ter mais ímpeto com o adversário, mais volume e desde o início mostrar que tem noção que está perdendo este confronto e que vai precisar ir para cima, vai precisar atacar, criar essas oportunidades. E aí tudo vai depender também de como serão criadas essas oportunidades e, obviamente, se vai ou não dar espaço para o adversário também atacar, né? Do outro lado, tem uma equipe qualificada, a gente vê mais uma vez pela escalação, né? Jogadores jovens, jogadores ainda com teto para seguir evoluindo, jogadores que já conseguiram desempenhar em outros, né, níveis até mesmo, né? Copinha é um nível um pouco mais abaixo. Então, a tendência é termos um grande jogo e observarmos quem vai conseguir colocar o seu estilo de jogo, né, acima do estilo do adversário, se sobressair na qualidade. O Brasil tem condições. E o treinador, dessa vez, acho que dá para dizer, escalou os melhores, escalou certo.
7: Muito bem, né? Então tá aí a opinião de João Antônio Ferreira, nosso comentarista,
2: Wesley,
7: da partida de logo mais. Vai daí.
2: Só uma correção, né, Wesley? Eu falei que o Pablo era o 32, ele é o 3, tá? Só corrigindo ali, jogador do banco do Gramadense.
7: Perfeito. Então, camisa número 3, Pablo. E a gente vai seguindo, você vai chegando junto com a gente, te convidando. 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Vem junto com a gente, interage lá na nossa enquete, manda mensagem também no 053-9843-5473, ou se estiver no estádio, Beatriz Alt, vou contigo novamente, né? Como é que está a movimentação por aí? Até vimos aqui imagens na nossa live, estava ali pela JK também, né? A movimentação de alguns torcedores por ali. Como é que está sendo aí a movimentação do torcedor chavante na decisão, Bia?
4: Torcedor já está entrando no estádio, E o Wesley, tu falou agora dos nossos ouvintes, a gente encontrou uma pessoa muito especial aqui para a Rádio Universidade. Seu Luiz Carlos Assador está aqui com a gente pela Juscelino, já está preparado para entrar no jogo, torcedor chavante, a gente vai falar um pouquinho com ele. Seu Luiz Carlos, quer mandar um oi para os guris? Como é que está a expectativa desse jogo?
11: Boa noite, pessoal da Rádio Universidade. Eu, Luiz Carlos Assador, eu vim dizer a todos vocês que hoje vim dar uma força na minha garra chavante, porque o tempo hoje não está com chuva, né, pessoal? Embora essa umidade que está aqui na arquibancada, mas eu não podia deixar de passar e de vir aqui hoje enaltecer essa nossa gurizada aqui do nosso Grêmio Esportivo Brasil, que eles tenham uma grande conduta em conseguir galgar esse título, embora não como o ano passado, invicto, mas eu respeito a equipe do Gramadense, tá, pessoal? Então eu estou com uns amigos aqui do Garra Chavante, o Cid da Cubana e o Bodinho, aí Bodinho, ô Bodinho. Mais o Bodinho da Cuíca, que está aqui conosco, né? Então, vamos lá abrilhantar com a garra chavante essa charanga, que é uma charanga oficial do Grêmio Esportivo Brasil.
4: Tá aí o seu Luiz Carlos Assador, na expectativa alta para o jogo de hoje. Para encerrar, seu Luiz Carlos, quanto vai ser esse jogo?
11: Eu creio, o nosso time custa fazer gol, mas se o Mordek hoje se fizer presente dentro da área, embora com aquela lesão muito grave que ele teve, eu espero que nós venhamos fazer 2-0.
4: Tá aí o pessoal entrando, expectativa alta pro jogo de hoje, pro Grêmio Esportivo Brasil sair campeão. Volto contigo, Wesley.
7: Muito bem, tá aí então a participação grande, Luiz Carlos Assador, sempre aí participando junto com a gente também durante a nossa programação esportiva e ao lado do Grêmio Esportivo Brasil para esta partida de logo mais. É decisão, é no estádio Bento Freitas e o Brasil na busca pelo bicampeonato da Copa da Federação Gaúcha de Futebol. Vamos diretamente seguir no estádio Bento Freitas porque a gente vai ter que chamar quem vai comandar este confronto de logo mais, quem vai estar junto e à frente da nave mãe, que é Gustavo Lousada, nosso narrador de daqui a pouco. Lousada, primeiramente, uma boa noite, né? E quero saber a expectativa do narrador, narrando mais uma final, né? E agora junto ao Grêmio Esportivo Brasil, podendo estar sendo campeão aqui na Rádio Universidade. Uma boa noite, Lousada. O que dá para falar da expectativa para este confronto de logo mais?
12: Boa noite Wesley, boa noite ao João aqui ao meu lado, boa noite a toda a nossa audiência, Jorginho, até o Gilson Renier tá aqui também na cabine, Beatriz, Daniel, Fernando, Lucas, toda a nossa audiência, sempre um prazer estar ao lado de vocês, trabalhando em uma jornada, e essa jornada muito especial, né, de título, de possibilidade de título aí para o Grêmio Esportivo Brasil. No ano passado estive aqui na Rádio Universidade trabalhando como repórter no título do Brasil contra o Aimoré e hoje, né, uma responsabilidade maior ser o narrador desta decisão, né, então tomara, né, que o Brasil conquiste esse título para a gente também imortalizar as nossas vozes em mais uma cobertura esportiva aqui no time da Bola Branca. Bom, falando sobre o time do Brasil, né, nós passamos, nem foi a semana inteira, mas foram quase 2 semanas, né, pedindo para o Laércio Aquino fazer o simples, como disse o João, né, o nosso amigo que fala, escale os melhores, era para ele ter feito isso lá em Porto Alegre, resolveu dar uma inventada, hoje ele tira o dele da reta, foi o que eu falei durante a semana no Papo da Bola, tira o teu da reta, escala os melhores, joga a responsabilidade para os jogadores, que agora é com eles, claro que a gente vai cobrar organização tática, a gente vai cobrar que o Brasil seja um time envolvente como foi nas primeiras rodadas da Copinha, mas pelo menos inicialmente não vai ter nenhuma crítica, o torcedor vai agradecer que os jogadores escolhidos foram os melhores, os atletas que vão entrar em campo são os jogadores em que a torcida mais confia, em que o Brasil fez, né, de certa forma, aí um investimento, como foi com o Gedeilson, né, que é um jogador acima da divisão de acesso, foi o reforço para essa Copinha, já foi muito importante na semifinal, contra o Gramadense no jogo de ida, entrou já perdendo, então não conseguiu ajudar muito a equipe, hoje vai jogar os 90, hoje vai ter a chance de ajudar o Brasil em um tempo maior dentro da partida. Mesma coisa, o Matheus Streit é melhor que o Otávio. Não adianta, o Otávio, ele é um jogador interessante, é um jogador esforçado, marca bastante, ajuda muito na marcação, mas o Streit é melhor, é mais refinado, ajuda mais no ataque, e o Brasil precisa ser mais ofensivo hoje. Já está perdendo de 1-0, tem muito tempo, são 90 minutos para o Brasil reverter essa vantagem. Tem jogo, tem condições, mas é importante que os melhores sejam escalados desde o início para que o Brasil faça aí o seu serviço. Olha, estava até brincando aqui com o João, acho que vai para os pênaltis hoje, estou com esse pressentimento, mas o Brasil tem totais condições de matar essa no tempo normal, Wesley e amigos do time da Bola Branca.
0: Muito bem, este é Gustavo Lousada, daqui a pouco, às 7:30 da noite, daqui 10 minutinhos, vai estar iniciando a nossa jornada esportiva e nós estamos esperando o futebol aqui na Rio. Às 19:20, também destacando aqui os nossos ouvintes, agora aqui dentro dos nossos chats, primeiramente lá no YouTube, Rádio Universidade Pelotas, vai lá e vote. Quem vai ser campeão da Copa da Federação Gaúcha de Futebol? Por enquanto, 81% dos votos para Brasil, 19% dos votos para Gramadense. E aqui o João Rodrigues, grande Luiz Carlos, também o arroba Lohan. É, amo ver esses repórteres. Aqui o Luiz, o Hugo Luiz Amaral, Chapecó, Santa Catarina. É, o Hugo, sucesso à transmissão e ao Chavante, bicampeão, é nóis. Abraço a ele aqui também, aqui no 053-984-35473. Boa noite, amigos. Ligada, torcendo para o meu Chavante levar esta taça. Arlete Vieira, um abraço aqui, Arlete Vieira, participando conosco aqui dentro da nossa jornada esportiva da Rádio Universidade, convidando você a vir junto com a gente nas multiplataformas da Rádio Universidade, porque nós estamos esperando o futebol aqui da Rádio Universidade nos 1160M, destacando também aqui o nosso super placar. O João Antônio Ferreira está sofrendo, porque ele falou, Daniel, anteriormente, né, da questão lá da Copa Sul-Americana, que era Bolívar contra os Horríveis, e tá 2 para o Bolívar, 1 para o Grêmio, estava até 1-1, mas o Bolívar acaba de fazer o segundo gol, segundo me acusa aqui o 365, então 2 para o Bolívar, 1 para a equipe do Grêmio, Calterúcio marcou para a equipe do Bolívar, Vilhaçante empatou para o Grêmio, Robson Matheus acaba de fazer aí o segundo gol da equipe do Bolívar, 2-1 para a equipe do Bolívar contra a equipe do Grêmio.

0: de Bento Freitas, com gol no apagar das luzes. O Gabriel Masson fez a alegria do torcedor chavante, que venceu pelo placar de 1-0 e chegou até esta decisão da Copa da Federação Gaúcha de Futebol. O Gramadense, grupo A da competição, foi líder também de seu grupo, 11 pontos conquistados, 6 partidas, 3 vitórias, 2 empates, 1 derrota por parte da equipe do Trem da Serra, que na semifinal enfrentou a equipe do Bagé. Na partida de ida, dentro da Pedra Moura, venceu pelo placar de 1-0. Dentro de casa, na Vila Olímpica, a partida de volta foi derrotado pela equipe do Bagé pelo placar de 1-0, mas nas penalidades venceu por 3-0, até um placar curioso para penalidades, mas 3 para o Gramadense, 0 para o Bagé na disputa de pênaltis, e o Gramadense chegando à grande final da Copa da Federação Gaúcha de Futebol. Então, são as duas equipes que se enfrentaram já na partida de ida. Deu Trem da Serra, o Gramadense venceu pelo placar de 1-0, e hoje a gente fica já na expectativa para que o Brasil consiga estar revertendo esse resultado adverso e saia campeão desta Copa da Federação Gaúcha de Futebol. E assim, a gente vai começar a girar os destaques finais que envolvem o confronto de daqui a pouco. É Brasil e Gramadense, Gramadense e Brasil, é o nosso pré-jogo, e eu vou com o Lucas Fabião. Lucas, eu quero destaque final por parte da reportagem e por parte tua do que envolve esta equipe do Grêmio Esportivo Brasil, Lucas.
1: Wesley, eu vou trazer dois destaques. O primeiro na escalação. Tá de volta Gabriel Morbeck, era dúvida para essa partida, mas o artilheiro da Copa FGF Chavante e da competição também é titular. Laércio também faz mudanças nas duas laterais, Gedeilson e também o Strite estão como titulares. Peterson também ganha chance no time titular. O destaque na escalação Chavante é que o Brasil tem mudanças. Meu outro destaque é porque o Brasil aqui entra em busca do bicampeonato seguido. O bicampeonato, que também seria do novo formato da Copa FGF, que começou lá em 2004, vigente desde 2004, se o Brasil for campeão, seria bicampeão. Mas, tirando essa...
0: Tivemos uma queda lá com o Lucas Sabião. Agora...
1: vai ser o heptacampeonato de Copas Gaúchas. O Brasil seria heptacampeão em Copas Gaúchas. Campeonato seria na Copa FGF, que começou em 2004, mas é o Brasil em busca de mais um título de Copa Gaúcha, com mudanças, Wesley.
0: É o Brasil com mudanças, com a expectativa de ser campeão desta Copa Dunga, Copa da Federação Gaúcha de Futebol de 2026. Fernando Moraes, o nosso repórter da equipe do Gramadense, o teu destaque final dentro do nosso Esperando Futebol.
2: Destaque para a única mudança promovida pelo técnico Gustavo Correia, que foi a entrada do Camacho na vaga do Igor. Foi a única modificação que o comandante do Gramadense optou para este confronto. Maicon, João Vitor, Jeter, Kevin, Iago, Daros, Murilo, Rian, Camacho, Vilcinho e Kerli. Esse é o Gramadense que busca o seu primeiro título da Copa FGF, o seu segundo na era profissional, Wesley.
0: Muito bem, este é Fernando Moraes, nosso repórter de Logo Mais. E eu vou às ruas do estádio Bento Freitas. Beatriz Alt, o destaque que tu traz em relação a essas movimentações por aí, também teu destaque que fica dentro do nosso Esperando Futebol, Bia.
3: Movimentação cada vez maior, Wesley. Agora vai dar para escutar no microfone. Pessoal se reunindo já para entrar na JK, a torcida em peso aqui, animada. Até não consigo ouvir muito bem o retorno, porque tá muita gente aqui em volta do estádio. O pessoal cantando aí, a torcida querendo essa vitória. E aí, tudo bem?
4: Luz.
3: E qual é a expectativa para esse jogo?
4: Boa, melhor possível. Com essa torcida agora, vamos empurrar o time à nossa vitória.
3: Tá aí.
4: Pra sair campeão hoje, hein?
3: Quanto vai ser o jogo?
4: 2-0. 2-0, felicidade toda nossa hoje.
3: Valeu, Christian, valeu aí. Pessoal tá otimista, Wesley, volto contigo.
0: Tá aí a Beatriz Alt, pessoal está otimista e alegre lá no estádio Bento Freitas para este confronto de Logo Mais. João Antônio Ferreira, destaque final pelo comentarista, da expectativa que tu tem para este confronto. Brasil Gramadense, é a chance do Brasil de ser bicampeão da Copinha, João.
5: Expectativa que o Brasil, agora, como falamos, escalado com os melhores, escalado com aqueles que a gente vem observando no campo, nos jogos, tendo um desempenho melhor do que seus concorrentes de posição, hoje consiga ter, né, o desempenho necessário para buscar o título, o ímpeto necessário.

0: necessário para buscar o título e, acima de tudo, a atitude necessária para mostrar para o torcedor que pode não ser, né, o melhor futebol até aqui, mas tem qualidade para melhorar, tem qualidade para vencer, tem qualidade para ser campeão aqui e também tem qualidade para subir na Série A2, porque o torcedor ele segue pensando na sequência da competição. E esse Brasil até aqui não vem dando muitas alegrias e principalmente não vem deixando o torcedor muito inspirado. Mas nada melhor que uma final, nada melhor que uma taça levantada para fazer com que o torcedor esteja um pouco mais tranquilo e principalmente que o torcedor confie um pouco mais num trabalho que até aqui não vem mostrando tanta confiança.
1: 19 horas 28 minutos e assim eu me despeço dentro do nosso Esperando o Futebol, agradecendo a todo mundo que esteve junto com a gente, a grande audiência nas multiplataformas da Rádio Universidade, te convidando a vir com a gente, 1160m, ru.cpel.edu.br, a nossa live lá no YouTube, Rádio Universidade de Pelotas, porque a nossa live está no ar e te convidando a vir. Deixa o seu like, te inscreve no canal da Rádio Universidade, rumo aos 5 mil inscritos, mande seu comentário, a sua participação durante a partida, a gente vai estar se encontrando e assim eu vou me despedindo, desejando muito boa sorte ao torcedor chavante, ao Grêmio Esportivo Brasil, nesta decisão da Copa da Federação Gaúcha de Futebol. A gente vai para um rápido intervalo e depois a gente volta com Gustavo Lousada e a jornada esportiva aqui da RU.

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1: Olá, muito boa noite! Estamos chegando com as emoções de mais uma jornada esportiva. E hoje, jornada esportiva especial, porque vale título, porque vale taça, vale ficar marcado na história do Grêmio Esportivo Brasil com o bicampeonato da Copinha. Daqui a pouco, às 8 horas da noite, a bola vai rolar aqui na Baixada para Brasil e Gramadense, o jogo de volta da grande final da Copinha. No jogo de ida, 1-0 para o Gramadense. O Brasil precisa vencer por um gol de diferença para levar a decisão aos pênaltis, 2 ou mais gols para sacramentar o título no tempo normal. O time do Gramadense, o trem da Serra, um empate já basta para conquistar o primeiro título da sua história. É um time com muita história, é um time que já jogou todas as divisões do futebol brasileiro, que tem uma torcida gigante como o Grêmio Esportivo Brasil. Do outro lado, o Gramadense, um time novo, é de 1929, é verdade, mas com uma curta trajetória no futebol profissional, buscando o seu primeiro título, a sua primeira conquista. Técnico Laércio Aquino, dessa vez, mudou. Resolveu colocar os melhores, colocou aí o time considerado ideal para o Grêmio Esportivo Brasil buscar o título ainda no tempo normal. E nós estamos chegando com a jornada esportiva do time da Bola Branca da Rádio Universidade para Brasil e Gramadense aqui na Baixada, valendo o título da Copinha com Gustavo Lousada, João Antônio Ferreira, Lucas Fabião, Fernando Moraes, Wesley Dagani, Beatriz Alt, Jorge Alves e também o Daniel Kurz. Time com

0: vencer. Não negocia nenhum outro resultado. Precisa vencer por um gol para as penalidades, mais de um gol para ser campeão no tempo normal. É o Chavante que quer o bicampeonato aqui no estádio Bento Freitas, que vai cada vez mais lotando, Lousada.
1: É, o torcedor segue chegando, o torcedor segue fazendo a sua parte, trazendo o seu apoio para o Grêmio Esportivo Brasil. Agora eu chamo para o campo de jogo Fernando Moraes, com o destaque do Gramadense. Boa noite, Fernando!
2: Boa noite, Lousada, boa noite a todos que acompanham a nossa jornada esportiva, também ao time da Bola Branca. É o Gramadense do técnico Gustavo Correia, que promove apenas uma mudança em relação ao jogo lá do estádio Francisco Noveleto. Camacho entra na vaga de Igor, Igor vai para o banco de reservas. Gramadense busca colocar água no chope, Chavante joga por um empate, o trem da Serra para ser campeão com a PFGF.
1: Ao meu lado, aqui na cabine da Rádio Universidade, no estádio Bento Freitas, está ele, João Antônio Ferreira, para trazer o destaque do comentarista. Boa noite, João!
3: Boa noite, Gustavo, boa noite a todo o time da Bola Branca e, é claro, a todos que estão nos acompanhando nos 1160M, nas plataformas digitais. Então, Lousada, chegou, né? Depois de alguns adiamentos, chegou o jogo decisivo da Copa da Federação Gaúcha 2026, a Copa do Troféu Carlos Caetano Beirri, o Dunga. Brasil que começou bem, oscilou, não vem de grandes partidas, mas chega na final com totais condições de levantar a taça diante do seu torcedor. O técnico Laércio Aquino manda a campo a melhor equipe disponível e aqueles que são os melhores em cada uma das suas posições. É um Brasil que tem qualidade pelos lados, que tem qualidade com o seu centroavante e artilheiro, Gabriel Morbeck, novamente entre os titulares, e claro, é um Brasil que tem totais condições de jogar com o controle da posse de bola, com atitude para se sobressair ao adversário e levantar a taça, quem sabe, né, no tempo normal, vencendo por pelo menos 2 gols de diferença. Qualidade tem, resta colocar em prática dentro de campo.
1: É, e agora vamos até o quarto andar da Universidade Católica de Pelotas, nos estúdios da Rádio Universidade, saber do Wesley Dagani os destaques do futebol hoje. A Copa do Mundo acabou, voltamos para a borracharia. Wesley, boa noite!
4: Boa noite, Gustavo, a ti e a todos os ouvintes ligados aqui na Rádio Universidade, exatamente, né? E tem Copa Sul-Americana acontecendo neste momento com Gaúcho em campo. Terminamos esperando o futebol com 2-1 para o Bolívar, mas o Grêmio empatou. 2 para o Bolívar, 2 para a equipe do Grêmio. TT, aos 22 minutos do primeiro tempo, empata para a equipe tricolor. Ainda às 9h30 tem Boca Juniors e O'Higgins, e também às 9h30 tem Santa Fé e Caracas. Pela Série A do Campeonato Brasileiro, em andamento, Botafogo 0-0 com Vitória e o Corinthians 0-0 com a equipe do Remo.
1: Participe, 053-984-13-5473 é o nosso WhatsApp para você participar e interagir conosco. Daqui a pouquinho, Wesley Dagani vai estar trazendo as mensagens, as participações dos ouvintes no nosso WhatsApp, também no YouTube, Rádio Universidade de Pelotas. Não é inscrito? Te inscreve lá, tá na live, deixa o teu like, te inscreve no nosso canal, compartilha a nossa transmissão. É a decisão, é Copa Federação Gaúcha de Futebol, também nos siga lá no Instagram, arroba Rádio Universidade. São as multiplataformas da Rádio Universidade para você interagir e acompanhar a programação do time da Bola Branca. 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Neste momento, aqui no estádio Bento Freitas, temperatura em Pelotas na casa dos 12 graus, 91% a umidade relativa do ar. Foi uma quinta-feira de tempo bom, de sol, de temperatura

agradável, né? Finalmente tivemos um dia sem chuva aqui em Pelotas. O gramado do estádio Bento Freitas agradece, apesar de não estar em boas condições. Pelo menos hoje não tivemos aquela chuva que nos perseguiu desde o final de semana passado. Torcedor segue chegando, torcedor segue marcando presença aqui no estádio Bento Freitas para acompanhar o Chavante em mais uma decisão. E a partir de agora, prepare papel e caneta, torcedor, porque nós vamos escalar as duas equipes, começando com Lucas Fabião e time e banco do Grêmio Esportivo Brasil.

0: O Chavante está escalado para a busca do bicampeonato da Copa FGF com Davi, 2 Gedeilson, 3 Lula, 4 Thiago Henrique, 6 Matheus Strite, 8 é Venício, 18 Júlio Simas. Gabriel Masson é o meio-campista centralizado com a camisa número 10, o 7 é o Peterson, 11 Andrei. E lá na frente, o artilheiro, o centroavante Gabriel Morbeck, com a camisa número 14, e o Júlio Simas. Caso o Brasil seja campeão, é o capitão e vai levantar a taça. Laércio Aquino tem como opções o 12, Jackson, 5, Alan, 9, Samuel, 13, Yuri, 15, Germano, 16, Otávio, 17, Daniel, 19, Givigi, 20, Gelati, 21, Tobias, 22, Saulo, 23, Guti, time banco do Grêmio Esportivo Brasil, escalado para a decisão.
1: 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Agora, Fernando Moraes chega para trazer a escalação do Gramadense.
2: É em busca do seu primeiro título de Copa FGF. O Gramadense vem a campo com o número 1, Maicon. A defesa com 2, João Vitor. 22, Dieter. 4, Kevin. 6, Iago. Meio de campo com 5, Lucas Daros. 8, Murilo. E 10, Vian. Na frente, 7, Camacho. 11, Vilcinho. E 9, Kerli. Tem no banco de reservas o número 12, Renan, para o gol. 13 é Manu. 14, Guilherme. 15, Lucão. Enzo é o camisa 16. 17, Yuri. 18, Thales. 19, o experiente Wesley Pacheco. 20 é Igor, 21 o Pedrinho, 3 é o Pablo e 23 o Marquinhos. Esse é o time banco do Gramadense, time banco do técnico Gustavo Correia.
1: 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E agora, Lucas Fabião retorna para trazer a arbitragem do jogo.
0: O dono do apito é Wagner Silveira Echevarria. Curiosidade, foi ele que apitou a decisão do ano passado, Brasil e Aimoré, e o Brasil foi campeão. É o dono do apito e que tem como assistente número 1, o Arege Melo Júnior, o assistente número 2, Conrado Bittencourt Berger, e o quarto árbitro é Pedro Henrique Martins. É o quarteto de arbitragem na noite desta quinta-feira aqui na Baixada.
1: 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Agora eu chamo o Wesley Dagani para trazer, o Wesley, o histórico dos confrontos. Não, o histórico não é muito grande assim, né, Wesley?
3: Nem um pouco, né? Se a gente for parar para avaliar, teve apenas uma partida, justamente a partida de ida desta final da Copa da Federação Gaúcha de Futebol. Vitória da equipe do Gramadense pelo placar de 1-0. Hoje teremos o segundo confronto já valendo taça dentro do estádio Bento Freitas.
1: 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E agora eu vou com ele, nosso comentarista, João Antônio Ferreira. Finalmente, João, esse jogo era para ser no sábado, passou para domingo, passou para quarta, chegou na quinta-feira. Chegamos finalmente na data e horário da final da Copinha. Não tem mais escapatória, João. Tem que ser agora, e o Brasil tem que fazer 2 de diferença, 2 expectativa. O Laércio escalou os melhores, agora é com eles em campo, hein, João?
4: Exatamente, tirou dele da reta, como a gente falou, né? Bom, se tentava de algumas maneiras, nas suas convicções, se começaram lá com aquele 3-5-2, 3-4-3, né? Dependia um pouco dessas movimentações, digamos assim, dos seus jogadores. Foi mudando, não estava dando certo. Entendeu? Bom, 3 zagueiros, pelo visto, não vai pra frente. Fez as modificações, o Brasil começou a ser mais competitivo. E agora faz novas trocas para que a sua equipe chegue para este confronto com aquilo que a gente imagina ser os melhores de cada uma das suas posições. É, lateral esquerda, o Strike, lateral direita, o Gedeilson. Claro que eu acho que o melhor, né, não é o Thiago Henrique, mas na falta de opções, né, principalmente, né, do Tony Lucas estar 100%, o Thiago vem conseguindo ter um bom desempenho. Para mim, ainda pode jogar ainda mais. Brasil ofensivamente, mas na sua linha defensiva, quando tenta sair trocando passes, em alguns momentos está um pouco perdido na movimentação do meio campo, na movimentação dos pontas, onde dar o passe inicial, onde iniciar a jogada. Foi justamente assim, no erro de passe lá da defesa, no início da jogada ofensiva do Brasil, que sai o gol do Gramadense, né? Explorando uma saída errada do Grêmio Esportivo Brasil. Mas ainda assim é o que tem de melhor. Gedeilson hoje com um passe, com um cruzamento, né, aprimorado, né, um jogador que tem uma experiência muito grande em Série C, em Campeonato Gaúcho, é de um nível bem acima. O Strite, bom na bola parada, bom na triangulação pelo lado esquerdo, jogador que ataca muito bem o espaço e que ajuda bastante a construir as jogadas pelo lado esquerdo do ataque. No meio de campo, são dois volantes que têm qualidade para jogar com a posse da bola. Então, por isso que eu cobro, né, que o Brasil tenha na partida de hoje atitude para jogar com a posse da bola, para dominar o confronto, para ter o controle da partida, para acuar o adversário. Tem qualidade para isso, tem características para isso no seu elenco. Então a expectativa não tem como não ser outra. Por mais que o Brasil não venha mostrando, né, a qualidade que a gente sabe que tem no elenco, a expectativa segue sendo que vire a chavezinha, que vire um pouco a mentalidade dos jogadores para entrarem em campo já com essa atitude, com essa qualidade, fincarem o pé no gramado. Eu gosto de usar essa expressão, fincar o pé no gramado e mostrar que tem qualidade, que estão com vontade, com dedicação, com atitude para sair com a vitória, para erguer a taça, quem sabe até mesmo o tempo normal. É um Brasil qualificado, mas só a qualidade não é suficiente. Vai precisar dessa entrega, dessa dedicação, e são jogadores que a gente já viu. Em algum momento entram um pouco mais adormecidos, mas com o passar do jogo, com algumas condições, às vezes de troca ou de conversa até mesmo no intervalo, muda isso. Que não precisem esperar o adversário também gostar do jogo, sair para a partida, porque tem qualidade para isso e gosta disso, ou até mesmo sofrer um gol para acordarem para o jogo. O Brasil hoje precisa de 90, 100 minutos de atitude para conseguir criar as oportunidades e fazer os gols. Tem o seu centroavante, tem qualidade pelo meio, pelos lados, pelas pontas. É um time bom, resta mostrar em campo.
1: Participe, 053-984-13-5473 é o nosso WhatsApp também. Deixe seu comentário lá no YouTube, Rádio Universidade de Pelotas, falando na interatividade. Wesley Dagani, eu quero as primeiras mensagens, o torcedor participando, a expectativa do torcedor chavante para mais uma final, para a final da Copa Federação Gaúcha de Futebol, o troféu Dunga, Wesley.
3: Já agradecendo aqui a grande audiência que está junto com a gente, principalmente lá no nosso YouTube, Rádio Universidade de Pelotas. O João Rodrigues, se for para os pênaltis, tem prorrogação antes ou vai direto? É diretamente aos pênaltis. Seu João Rodrigues aqui participando com a gente, até ele entra aqui numa resenha com o @tipstours, que diz que se tiver prorrogação, os times morrem porque só querem saber de lanche, aqui corneteando os jogadores do Grêmio Esportivo Brasil. O Eduardo Santos diz, vamos Gramadense. Também o Roger Silva Tavares, grande chavante, vai ser campeão. O Marcelo Garcia diz que é 2-0 Brasil, bicampeão da Copinha. O Ricardo Bento diz, vamos Brasil. O Rui diz aqui, o chavante vai fazer 2-0 ou 3-0. E também deixar aqui um abraço pro André Machado, diz, vamos Gramadense. Aí ele na torcida aqui pelo Camacho e também pelo Murilo, aqui na participação junto conosco. E lá no nosso 053-984-13-5473. Boa noite, pessoal da Rio, estou na escuta e na torcida pela vitória do Brasil por 2 ou mais de diferença para ser campeão. Um abraço para o meu bruxo Gustavo Lousada, que vai narrar a vitória chavante. Não fui a Pelotas por ter compromisso em Porto Alegre. Um abraço aqui ao Lázaro, mandando a sua participação. Sigam interagindo lá no 053-984-13-5473, também lá no nosso chat no YouTube, Rádio Universidade de Pelotas, que daqui a pouco a gente destaca mais mensagens por aqui.
1: É isso, ali Giovanni Pérez, o Mijão tá aqui, grande Mijão, com o moletom da velha guarda Chavante, se fazendo presente aqui no estádio Bento Freitas. Torcedor segue chegando, mas não vamos ter aquele grande público no estádio Bento Freitas, a não ser que esse panorama mude ao decorrer do jogo, né, Lucas Fabião?
0: Pois é, Lousada, a expectativa era de um público superior à campanha da Copa FGF, dos outros jogos, mas que não fosse muito alto mesmo, porque o torcedor está na bronca, teve muita mudança de data, até o tempo estava meio imprevisível, mas no momento em que os times estão perfilados para entrar no gramado, a gente vê um estádio Bento Freitas com a, provavelmente, mesmo a média de público dos últimos jogos, mas lembrando, né, a venda de ingressos presenciais começou somente hoje às 18 horas. A Bia estava lá pela rua, disse que a movimentação pelas bilheterias estavam grandes. Talvez durante o começo do primeiro tempo lote um pouquinho mais, mas é um público, talvez podemos dizer sim, Lousada, aquém de uma decisão.
1: Muito bem, Fernando Moraes, gramadense em campo, com uniforme todo branco, é um time que quer fazer história nessa noite, né, Fernando?
2: Exatamente, ô Lousada, eles tratam inclusive isso como uma noite histórica para o Gramadense, e claro, a cidade de Gramado como um todo, né, que tem agora um time com abrangência não só estadual, mas uma abrangência nacional, né? Até falando sobre torcedores do Gramadense, são mais familiares, né? Por parte dos jogadores, eles estão lá na arquibancada entre a General Neto e a Juscelino Kubitschek de Oliveira. Cerca de 20 torcedores ali do Gramadense, mais familiares, né? De jogadores que vieram acompanhar a partida hoje.
1: Muito bem, Wesley Dagani, traga pra gente, por gentileza, as campanhas das duas equipes. Te fiz essa pergunta no primeiro jogo, refaço ela. Para quem está meio por fora dessa competição, são as duas melhores equipes do campeonato, né, Wesley?
3: Exatamente, Gustavo, porque a gente vê o Brasil na liderança do grupo B, 14 pontos conquistados na primeira fase, foram 6 partidas, 4 vitórias, 2 empates, nenhuma derrota sofrida dentro da primeira fase da competição. Na semifinal, enfrentou a equipe do Santa Cruz, partida de ida, 1-1 no Estádio dos Plátanos, e na partida de volta, 1-0 no Estádio Bento Freitas. O Gramadense, líder do Grupo A, 11 pontos conquistados, 3 vitórias, 2 empates e 1 derrota. Na semifinal, enfrentou a equipe do Bagé. Na partida de ida, na Pedra Moura, venceu pelo placar de 1-0, e na partida de volta, dentro de casa, foi derrotado no tempo normal por 1-0, mas nas penalidades, venceu pelo placar de 3-0. Grande final, se enfrentam agora as duas equipes, chegaram e chegaram bem na partida de ida. 1-0 para a equipe do Gramadense, o Trem da Serra jogando pelo empate e o Brasil precisando vencer por 2 gols de diferença para sair campeão ainda no tempo normal.
1: Vai precisar fazer gols, vai precisar marcar, ir às redes do adversário. Tu até tava falando, não esperando futebol, com o Laércio Aquino, o Brasil só fez essa diferença de gols contra o Farroupilha, a diferença necessária que precisa para hoje. O que, que o Brasil precisa, João? Fazer diferente, né? Porque o Gramadense pouco sofreu no jogo de ida, então o Brasil vai precisar ser mais incisivo no ataque para fazer esse 2-0 e conquistar o título no tempo normal, né, João?
4: Primeira coisa que eu falo é atitude de todos os atletas, né? Não tem linha de passe pro defensor, pro atacante, pro volante. Dá a linha de passe, te movimenta, dá um passo pro lado, dá um passo para trás, sai da marcação, te aproxima pro jogo, entra na partida. Para mim é isso, o ponto principal é esse. O Brasil parece que se acomoda, os atletas se acomodam em algum momento e deixam a responsabilidade pro outro, ou porque tá com a posse da bola, ou para às vezes esperando aquele que tem um pouco mais de qualidade. Sozinho ninguém ganha campeonato. Então, não são só os que estão em campo, é os reservas também, é o goleiro principalmente, o Davi ali orientando o posicionamento. Tem que conversar, tem que ter todo o entendimento hoje da dedicação. Não deixar para outro momento, faz parte também, né, do futebol, do jogo, da comunicação, a atitude. É um passe para o lado, é um passo para o lado, é uma tentativa a mais, uma dedicação a mais. Para o Brasil, o que está faltando nos últimos jogos? A aproximação entre os jogadores, né? Hoje, com a entrada do Strite, consigo imaginar, pelo lado esquerdo, Strite, Masson, Venício e o Andrei jogando próximos, trocando passes curtos, atacando espaço. Pelo lado direito, Simas, Gedeilson, Masson também. O Peterson, jogadores jogando próximos e trocando passes, triangulações, né? Um Brasil, e são jogadas simples, é básico do futebol fazer isso. Então precisa ser um craque para conseguir acertar. O jogador do Brasil tem qualidade para fazer isso, e com isso tu consegue envolver o jogador. Hoje muito se fala das zonas, né, de treinamento reduzidas. É isso, é tu reduzir um pouco o espaço do campo para tu ganhar cada vez mais esse espaço, para tu conseguir superar a marcação adversária e chegando cada vez mais perto. E claro, assim tu vai conseguindo ganhar espaço de campo, ganhar cada vez mais oportunidades de finalização. E aí depende um pouco também do jogador do ataque estar calibrado, digamos assim, Lozano.
1: É, vamos seguir aqui com a nossa reportagem, faltando 2 minutos para a bola rolar. A informação é que tem muita gente do lado de fora. Beatriz Aldi, qual a situação? Do lado de fora do estádio Bento Freitas, tem muita gente por aí, Bia?
5: Lousada, muitas filas aqui, fila na bilheteria, fila para entrar no estádio, mas realmente a fila na bilheteria tá enorme, o pessoal tá tentando aí conseguir o ingresso para assistir a decisão, com menos de 2 minutos faltando para começar. A gente está aqui com... qual é o teu nome?
6: Leandro.
5: Leandro, tu já conseguiu teu ingresso? Tá esperando aqui na fala?
6: Estamos esperando aqui ainda.
5: E como é que tá a expectativa para conseguir entrar no estádio?
6: Ah, tá. Daqui a pouco aqui vai, já desembola aqui, a gente consegue pegar nosso ingresso aí e fazer a festa na baixada aí.
5: Tá aí o nosso ouvinte, trouxe aqui um depoimento, mas realmente as filas muito grandes, o pessoal vai conseguir entrar lá daqui a 15, 20 minutos, porque tá cheio aqui, Lousada.
1: Muito bem, então, certamente, este público que está nesse momento no Bento Freitas vai aumentar, porque a informação da Beatriz é que temos muita gente do lado de fora, muita gente ainda querendo entrar aqui no estádio Bento Freitas. Então vamos ter sim, João, um bom público, até porque o Brasil está precisando desse bafo na nuca, dessa pressão do torcedor, que aqui na Baixada é diferente, né, João?
4: Nosso amigo Gilson Renier, ele esteve aqui e falou, né? A torcida hoje deve ganhar esse confronto. Claro que o Laércio, ele escalou os melhores, como a gente falou, mas até a equipe adversária, acho que ainda não enfrentou um ambiente como esse, né? Então, vários jogadores já experientes, mas muitos jovens. Isso faz também uma grande diferença, né? Tu estar num palco com uma torcida que, como tu falou, é o bafo na nuca, é a torcida que apoia. É uma final que por si só já gera uma pressão a mais, então ainda vemos bastante espaços vazios, né? Claro que nas áreas mais centrais, as arquibancadas já bem mais lotadas, mas a expectativa é, como interpretei anteriormente, ali uns 5, 6 mil torcedores, porque querendo ou não, é uma final. O torcedor quer ver do Brasil levantar mais uma taça.
1: Muito bem, vai começar o jogo, Kirli, o autor do gol no jogo de ida, no centro do gramado, apita o árbitro! Começa a grande final da Copa Federação Gaúcha de Futebol, está valendo Brasil e Gramadez. Boa sorte, Brasil, que seja uma jornada histórica com título do aqui no Bento Freitas, na Baixada. E o Vinícius já recuperou a bola, mas antes, a arbitragem pegou a falta, a primeira falta do jogo a favor do gramadense, Fernando Moraes.
2: É, falta em cima do Camacho, camisa 7 do Gramadez foi derrubado ali no meio do gramado. Falta para o trem da Serra na intermediária, instantes iniciais do Bento Freitas, o placar é 0-0.
1: Bola tocada aqui do lado direito com o Rian, já chegou forte o Andrei, cometendo a segunda falta do Brasil, e o Wagner Echevarria vai dar uma chegadinha nele ali, porque nós estamos com nem 50 segundos, e o Brasil já tá abrindo a caixa de ferramentas, hein, Fernando?
2: É, e essa daí foi um pouquinho mais forte, né? O Andrei pegou atrasado ali, o camisa 10, Rian, bom jogador, foi destaque no primeiro duelo da final. Agora uma falta um pouco mais para o lado direito de ataque da equipe do Gramadense, ainda ali no meio de campo. Falta para o trem da Serra fazer a cobrança, vai ali o capitão Dieter para fazer a cobrança.
1: Já faz o lançamento lá para o ataque sobre o Thiago Henrique. Ela cai lá do lado esquerdo com o Ilcinho, que bateu pro gol. Ela bateu em cima da marcação do Gedeilson e sai em linha lateral a lateral para a equipe do Gramadense, que não tem pressa. Está chegando lá o Iago para fazer a cobrança a 1 minuto e 30 deste primeiro tempo aqui no Bento Freitas. 0 para o Brasil, 0 também para o Gramadense. Iago vai jogar esta bola na área, buscando lá o jogador que é o Camacho, faz o lançamento, corta a defesa, volta ali para o Jajá, tenta o passe, a bola chegou no Rian, entrada da área, cortou de calcanhar, tentou o passe, fez o corte, a defesa do Brasil, chega bem o Dieter na cobertura, e o Andrei joga esta bola para fora, lateral para o Gramadense, que tá ficando com a bola nesses primeiros minutos aí, Fernando.
2: É o primeiro, quem dá as cartas, né, podemos dizer assim, é a equipe do Gramadense, com faltas, com tentativas de cruzamento, agora ganhou uma lateral no campo ofensivo, agora ela sai novamente lateral, dessa vez para o Grêmio Esportivo Brasil fazer a cobrança.
1: 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Davi, campo defensivo, faz o passe ali para Thiago Henrique, devolve a bola para o goleirão Davi, na linha da área, ele faz o passe novamente com o Thiago Henrique, na direita para Gedeilson, Gedeilson faz o lançamento, está buscando a velocidade do Peterson, sobe Iago, completa ali o jogador que é o Murilo, ela fica lá na esquerda para o Wilsinho, faz o passe para o jogador que é o Camacho, acabou perdendo a bola, mas no bate-rebate ela volta para a equipe do Brasil, ganha lateral, tem pressa o Gedeilson, já cobrou, já fez o passe para o Thiago Henrique para o Lula, domina a bola, vai avançando, faz o passe na esquerda para Matheus Streit faz o lançamento para o Andrei, estica a perna, ali o Jajá ou João Vitor, lateral direito da equipe do Gramadense, jogando esta bola para fora, lateral para o Grêmio Esportivo Brasil, domina a bola Andrei, escapou da marcação, fez o passe para o Masson, bateu para o gol, teve desvio, o Brasil tem o primeiro escanteio do jogo, Lucas Fabião.
0: O Brasil chega pelo lado esquerdo com Andrei e também Gabriel Masson. Masson chutou, o chute foi bloqueado pelo zagueiro da equipe do Gramadense e o Brasil na sua primeira chegada consegue o escanteio e já cobra curto.
1: Matheus Estrate, cruzamento, desvio, a bola fica viva na entrada da área, corta a defesa, volta a bola para Simas, ele recua para Vinícius no círculo central do campo, ele faz o domínio, pisa nela, espera a chegada dos seus companheiros, a bola chega até o Júlio Simas, se posiciona o time do Brasil com o Thiago Henrique no campo defensivo, fazendo passe para Lula, domina a bola Lula, camisa 3 nas costas, devolve para Thiago Henrique, na direita para Júlio Simas, faz a saída de 3 o time do Brasil, lançamento lá buscando o Masson, cortou o Iago, fica a bola para Masson, ele faz a proteção e a lateral para o Grêmio Esportivo Brasil, tá chegando o Gedeilson para a cobrança, lançamento para o Morbeck, fez o pivô, acabou perdendo a bola, volta a bola para o time do Gramadense, que fica com ela tentando sair jogando ali com o Murilo e a falta foi marcada, Lucas Fabião.
0: O Gedeilson cobrou o lateral procurando o Gabriel Morbeck na área, que tentou fazer o pivô e não conseguiu. A bola acabou sobrando com a equipe do Gramadense, Gabriel Morbeck saiu da área para tentar recuperar, mas nessa questão do desarme acabou cometendo a falta que pegou o Wagner Echevarria e vai cobrar a falta ali o goleirão da equipe do Gramadense.
1: 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Thiago Henrique faz o lançamento lá para o campo de ataque, briga Morbeck, corta a defesa, volta a bola para Vinícius, Vinícius para Matheus Estrada. Avança o Brasil pela esquerda, cruzamento, chegou no Morbeck pro Masson de letra, fez o corte a defesa, mas o Vinícius recupera, faz o recuo para Júlio Simas, domina, vai avançando, capitão do time, ele abre na direita para Gedeilson, domina Gedeilson, tem o Peterson, a bola é para ele, lado direito, tentou a jogada, caiu no gramado, cavou a falta, mas o árbitro não foi na dele, Lucas Fabião.
0: Pois é, o Gedeilson ameaçou o cruzamento, mas preferiu a velocidade do Peterson, que acabou no 1 contra 1 pedindo ali o escanteio, mas o bandeirinha não sinalizou nada, vai ter tiro de meta a equipe do Gramadense, onde o goleiro Michael vai cobrar.
1: 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Já começou a cera do Gramadense. Começou cedo hoje, hein, Lucas?
0: A torcida do Brasil fica na bronca, mas o goleiro Michael tá reclamando ali da área chapante. Eu acho que apontou pro chão, talvez esteja embarrado, alegando que esse é o motivo da demora, mas agora ele cobra o tiro de meta e a bola tá em jogo.
1: Lançamento lá para o Kerlid, Pinto tentou o passe, recuperação do time do Brasil, Gedeilson lado direito, é o Peterson, fez a jogada, cruzamento, teve desvio não, a bola foi direto para fora e a arbitragem está pegando só o tiro de meta, Lucas Fabião.
0: E foi o Thiago Henrique, o zagueiro conseguiu o espaço, recuperou a bola, foi vindo pelo lado direito, tentando cruzamento, novamente ameaçou o desvio, pediu o desvio, mas o Bandeirinha está dando tiro de meta, que já está repondo em jogo a equipe do Gramadense.
1: Lançamento, corta Matheus Streit, sobra para Murilo, Murilo domina, faz o passe para Rian, marcado pelo Matheus Streit, chega de Éter no carrinho, pegada no Matheus Streit, cartão amarelo para o Dieter, que tá caído no gramado, Streit, primeiro amarelo do jogo do time deles, Lucas.
0: Porque o Matheus Streit, lateral chavante, vinha na velocidade, poderia construir um bom contra-ataque pelo lado esquerdo ofensivo chavante, mas o Dieter, camisa número 22 da equipe do Gramadense, o zagueiro cometeu a falta e justamente levou o cartão amarelo, porque era uma chance perigosa pro chavante, mas agora tem outra oportunidade perigosa o chavante, porque tá se posicionando bem, bola na área, rubro-negro.
1: 8 minutos deste primeiro tempo, é cobrança de falta para o Grêmio Esportivo Brasil, aqui pelo lado esquerdo, tá o Strite na perna esquerda, é o Andrei na perna direita, me parece que é o Andrei, ele já sinaliza a jogada ensaiada, pode ser perigo de gol para o Grêmio Esportivo Brasil, na cobrança de falta com 8 minutos no primeiro tempo, passa da bola o Strite, é o Andrei, jogou a meia altura, cortou ali o Murilo, ela fica para o Júlio Simas, fez o corte agora o time do Gramadense, desce para o contra-ataque lá pela esquerda, faz o passe, aliás, faz o lançamento aqui na direita, briga ali o Kerli, vai brigar com o Vinícius, é o Wilson que está ali brigando com o Vinícius, fez o corte o Matheus Streit, a bola não saiu, fica ali para o Daros, de Daros para o jogador que é o Camacho, acabou perdendo a bola, volta a bola ali para Vinícius, Vinícius de letra, boa bola para Andrei, avança o Brasil, mas foi puxado o Andrei, é falta marcada e dessa vez não vai ter cartão, hein, Lucas?
0: Nova tentativa de contra-ataque chavante, o Júlio Simas está brigando por todas, recuperou a bola, estava encontrando o Andrei que vinha na velocidade, acabou sofrendo a falta, mas sem cartão amarelo, mas ele já repôs e está no campo ofensivo, defensivo, direito chavante.
1: Gedeilson para Thiago Henrique para Júlio Simas, ele volta no Thiago Henrique, agora com Lula, de Lula para Thiago Henrique, domina ela, ainda no campo de defesa, abre na direita lá para Gedeilson, fez o lançamento buscando o Masson, cortou a defesa, tenta o corte lá o jogador que é o Iago, vai o Peterson apostar corrida, caiu no gramado, é falta em cima dele, é quase um escanteio lá pela direita e o Brasil tem mais uma oportunidade na bola parada, Lucas Fabião.
0: Quase um escanteio, porque o Peterson tá tentando num control na velocidade ganhar, mas não tá conseguindo ultrapassar os defensores. Só que dessa vez o 8, Murilo, da equipe do Gramadense, teve que apelar pra falta, porque o Peterson tá com fôlego, tá dando sufoco pra aquele lado do Gramadense e consegue uma boa falta a equipe do Brasil. Como tu falou, é praticamente um escanteio.
1: É um pouquinho mais pro lado ali da bandeirinha do escanteio, um pouquinho mais aberto, é uma melhor condição para fazer a cobrança. O Matheus Streit na perna esquerda, me parece ali que é o Gedeilson na perna direita. É possibilidade da bola parada, 10 minutos, vai para a cobrança, não, antes o Wagner Echeverria vai lá na área, fala com os jogadores, pararem com o empurra-empurra, com aquela ladaia de sempre na grande área, nas cobranças de falta e também de escanteio. Vai para a cobrança da falta, Matheus Streit jogou na área, desvio de cabeça, tenta Lula, corta a defesa! Pessoal ficou pedindo pênalti, o Lula não conseguiu concluir. O Brasil tem escanteio, Lucas Fabião.
0: O Strite cobrou escanteio, ninguém na área encontrou. O Lula no segundo pau tentou meio que uma bicicleta, uma puxeta, mas não conseguiu o desvio. Mas acabou batendo no defensor da equipe do Gramadense e o Brasil tem escanteio no outro lado e já cobrou.
1: Gabriel Masson fez o passe para o meio da área, caiu no gramado, pediu pênalti, a arbitragem não marcou. Matheus Streit, cruzamento, A arbitragem tá pegando o quê? Tá pegando falta para o Gramadense. Eu não entendi essa sinalização, hein, Lucas?
0: Pois é, o Brasil cobrou um escanteio curto e rápido. Entrou na área procurando ali o Gedeilson com a bola nos pés, que buscou o contato. Disse que o camisa número 9 da equipe do Gramadense, o Kelly, teria tocado. O Wagner Echevarria fez contundente. Não foi pênalti e na sobra o lance continuou. E o Júlio Simples acabou fazendo a falta e ganhou falta a equipe do Gramadense. Não tem pênalti aqui.
1: E atenção, torcedor legado na universidade, chegou a hora de conferirmos tempo e placar do Futebol da Rio. 12 minutos deste primeiro tempo aqui no Bento Freitas, vale o título da Copinha, vale o título do Troféu Dunga, por enquanto 0 para o Brasil, 0 para o Gramadense, Wesley.
3: A Copa Sul-Americana começou o segundo tempo para 2-2 Bolívar e Grêmio, pela Série A do Campeonato Brasileiro, 0 para o Botafogo, 0 também para o Vitória, e o Corinthians vai vencendo o Remo pelo placar de 2-0. 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
1: João Antônio Ferreira, 12 minutos e 30. Tá gostando da postura do Brasil, tá gostando do jogo. Por enquanto, 0-0. Vamos no ataque. Peterson, lado direito, apostou corrida melhor para a defensiva do Gramadense, que joga para fora. Tem pressa o Peterson, mas ele deixa o lateral ali para o Gedeilson, que vai jogar esta bola na área no latereio. Vamos chegando a 13 minutos. Daqui a pouco eu quero ver o João Antônio Ferreira. Lançamento para dentro da área. Bola quicou no gramado e fica nas mãos do Maicon. João Antônio Ferreira e o jogo até o momento, hein, João?
4: Se começou melhor, tendo um pouquinho mais de volume e controle, o Gramadense, o Brasil já recuperou. E com o ímpeto, com a atitude que eu imaginava que precisaria ter. Então já é um fator positivo. Para mim, cartão amarelo claríssimo não aplicado no puxão, né, do contra-ataque do Grêmio Esportivo Brasil, que o atleta do Gramadense foi apenas na camiseta, puxando, e me pareceu daqui penalidade. O jogador do Brasil foi tocado apenas no tornozelo, muito próximo ali do Lucas Fabião, que pode até complementar, mas para mim, penalidade não marcada para o Grêmio Esportivo Brasil, além do cartão amarelo que o Wagner Echevarria também não aplicou para o jogador da equipe do Gramadense. Não pode se pilhar demais por conta da arbitragem, mas não dá também para não deixar de ficar um pouquinho em cima, cobrando um pouco mais, porque numa dessas o Wagner Echevarria vai deixando o jogo assim, e mais situações onde o Brasil pode ser prejudicado, como para mim já foi em duas delas aqui nesse jogo, podem acontecer, mas na atitude o Brasil vai conseguindo ter um pouco mais de ímpeto, um pouco mais de espaço no campo e principalmente batalhando em cada dividida, em cada espaço de campo, Lousada. Bom.
1: 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Quem chamou?
0: Fui eu, só para mencionar, né, porque realmente fica a impressão que o Gedeilson teve um contato, né, ele recebeu a bola, fez a parede, pareceu sim que teve o contato, mas o Wagner Echevarria não marcou nada, mas possível pênalti não marcado para o Brasil.
1: Wesley Dagani, primeiras mensagens, torcedor Chavante participando no WhatsApp, também no YouTube.
3: Muitas mensagens chegando por aqui, já agradecendo a todo mundo que está vindo junto com a Rádio Universidade. E aqui a nossa chefa, Alessandra Coelho Sena, bora time da Bola Branca, abraço a ela. Também aqui o Gaúcho Curitibano, deixa eu ver se entendi. Se ganhar, participa apenas da D. Se empatar, D mais Sul-Sudeste. Jogar para não ganhar? Pergunta ele aqui. E também o João Rodrigues diz que se ganhar, joga a Recopa. Siga participando lá no nosso YouTube, Rádio Universidade Pelotas. Também no 053-984-13-5473, Lousada.
1: É, se o Brasil ganhar a Copinha, ele vai reivindicar a Copa a Sul-Sudeste. Vai reivindicar essa vaga por já ter vaga na Série D, de acordo com a projeção do ranking da CBF. Só que essa vaga ainda não está confirmada. Ela só será confirmada no final do ano. Então, vamos esperar ganhar o título para depois, né, buscar aí essa vaga junto à Federação Gaúcha e também à CBF. Tem lateral o time do Brasil ali com o Vinícius, ele deixa para o Matheus Estrade fazer a cobrança.
4: Diga. Até pensando no adversário, acho que é mais rentável para o Gramadense jogar a Série D do que jogar a Copa Sul-Sudeste, né? Então, se desse para entrar num consenso as duas equipes junto com a federação, ficaria bom para todo mundo. O Brasil com a vaga de D pelo ranking, o Gramadense com vaga de D pela vaga da Copinha, não necessariamente sendo campeão, né? E o Brasil também com a vaga da Copa Sul-Sudeste.
1: Vai para a cobrança do tiro de meta lá o goleirão Maicon. Vamos chegando a 16h40 deste primeiro tempo, 0x0 Brasil e Gramadense. Desvia de cabeça lá o Júlio Simas, essa bola vai para fora ali na briga com o Kerli, é lateral para o Gramadense fazer a cobrança lá do esquerdo, está chegando o Iago para fazer a cobrança. Ele ganha tempo, faz o passe ali para o Wilsinho, domina, devolve no Iago, a bola bateu na marcação ali do Peterson, sai em lateral, é lateral para o Gramadense. O Iago até achou que a bola seria do Brasil, deu um biquinho nela, mas é bola do Gramadense, já cobrado, lançamento, boa bola para o Iago na entrada da área, fez o passe, ela chegou, atenção, perigo do lance, bateu em cima da marcação, voltou para o Rian, ele chuta, e aí o jogador, que era o João Vitor, que chegava por ali, estava impedido e atuou de zagueiro agora, hein, Fernando Moraes?
2: É, ele atuou de zagueiro porque ele estava na frente da bola, né? Depois que ele tentou o chute, o João Vitor, ele ficou por ali e o Rian tentou um chute após um giro, acertou o próprio João Vitor e ele estava à frente, né? Estava impedido, reposição de bola para o Brasil, o placar é 0x0 na informação Unimed.
1: Thiago Henrique faz o passe para Lula, Lula na esquerda para Matheus Streit, campo defensivo, faz o lançamento, corta ali o Dieter, fica a bola para o Murilo, Murilo domina mais atrás para o Dieter, ele faz o lançamento, estava impedido o Kerli, nem vai na bola, agora a bola volta nele, o Júlio Simas tenta o lançamento, cortou o Dieter, Rian dominou, caiu no gramado e a falta em cima dele, Fernando.
2: É, foi falta em cima dele, o Vinícius chegou atrasado ali no Rian, que dominava a bola e ganhava, né, a jogada. Falta para o Gramadense ali no lado direito, campo ofensivo, tá sentindo por ali o camisa 10 do Trem da Serra.
1: 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Vai para a cobrança da falta ali o Jeter para a equipe do Gramadense, ele já faz o lançamento lá buscando o Camacho, cortou o Lula, fica a bola ali para o Rian, ele briga com o Matheus Estrate, melhor para o lateral Chavante, que afasta o perigo. Dieter domina, faz o drible ali em cima do Andrei, o Andrei quase bateu a carteira dele, mas no bate-rebate a bola bateu ali no, por último no jogador do Gramadense e é lateral para o Grêmio Esportivo Brasil, no campo defensivo Matheus Estrate vai para a cobrança, ele faz o lançamento lá buscando o Morbeck, foi empurrado, caiu no gramado, a arbitragem não marcou nada. Agora o lançamento aqui buscando o Kerli, vai chegar a bola no Davi, ele coloca a bola para dentro da área e fica com ela. Tem gol, tem informação, Wesley?
3: Tem informação, Yuri Alberto faz o segundo dele no jogo, Corinthians 3, Remo 0 pela Série A do Campeonato Brasileiro.
1: Júlio Simas domina no campo de defesa, faz o passe para Lula, domina a bola no lado esquerdo, deixa para Vinícius, Vinícius domina, gira o corpo, faz o passe lá na direita para Thiago Henrique, o passe foi curto, Wilson recuperou e aí o Thiago Henrique teve que fazer a falta, vai pintar cartão amarelo e o passe curto do Vinícius, hein, Fernando Moraes?
2: Pois é, estava ligado por ali o jogador do Gramadense, recuperou a bola, avançava em velocidade e o Thiago Henrique teve que fazer a falta, né? Não teve outra, porque seria uma chance boa de gol para o Trem da Serra. Falta para o Gramadense, lado esquerdo, campo ofensivo, e cartão amarelo para o Thiago Henrique, camisa 4 Brasil.
1: 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Me parece ali o Murilo na perna direita, o Rian na perna esquerda, é longe do gol, quem?
2: É o Rian com a perna esquerda.
1: Beleza, Vai o Rian para a bola na perna esquerda. Murilo na perna direita. Ele que bate em cima do Peterson. Volta a bola aqui para João Vitor. Ele fez o corte. Perna esquerda. Ele bateu em cima da marcação. Teve desvio. Thiago Henrique de bicicleta afasta o perigo. A bola fica para o time do Gramadense. Com o Wilson que bate pro gol. Essa bola passa à direita. Que perigo, Fernando Moraes.
2: É um perigo ali a chegada do Gramadense depois da a cobrança de falta do Murilo, que não deu certo. Na sequência, a disputa ali, o Peterson acabou perdendo no pé de ferro para o Wilson. O Wilson bateu de perna esquerda, ela passou à direita da meta do Davi, passou com perigo. Tiro de meta para o Brasil, o placar é 0-0 na informação, o CPEL.
1: E atenção, torcedor ligado na universidade, chegou a hora de conferirmos tempo e placar do futebol, Del Rio! 21 minutos, quase 22 deste primeiro tempo, tá tudo igual, tá 0-0 e por enquanto o título é do Gramadense, Wesley Dagani.
3: Pela Copa Sul-Americana segue o placar de 2-2 para Bolívar e Grêmio. Bolívar chegou a fazer o terceiro gol, mas foi anulado pela arbitragem, então segue o placar de 2-2 lá na altitude. E pela Série A do Campeonato Brasileiro, 0-0 para Botafogo e Vitória, 3 para o Corinthians, 0 para a equipe do Remo. 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
8: Gustavo Lousada.
1: É, agora o jogo parado para atendimento. Houve um choque de cabeça ali entre dois atletas. O do Gramadense parece que está tudo bem, mas o do Brasil ainda sendo atendido no gramado do estádio Bento Freitas. 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João Antônio Ferreira, 23 minutos. Como é do jogo, hein, João?
4: Pois é, um jogo movimentado, Lousada, a gente vê controle, não digo controle porque nenhuma das duas equipes está controlando, mas um volume um pouco maior, às vezes, de ações, ele está indo de um lado para o outro, né? O Gramadense começou melhor, o Brasil tomou um pouco mais as rédeas, agora o Gramadense volta a ter um pouco mais de volume, tentando perceber também, né, as movimentações dos atletas, né? Em alguns momentos subindo para pressionar um pouco mais na marcação, em outros deixando, né, a equipe do Brasil ter um pouco mais de liberdade para trocar o passe entre os zagueiros. Então vai trocando, porque a gente sabe, né, que a marcação em cima, ela às vezes gera um pouco mais de desgaste, então não tem como tu manter 100% aquela marcação pressão. Mas é um Gramadense que em alguns momentos faz essa pressão e obriga o Brasil ou a trocar o passe mais rápido ou a tentar o lançamento direto. Se o Brasil trocar o passe mais rápido e passar por essa primeira linha de marcação, o Brasil vai ter bem mais espaço de campo com menos jogadores adversários. Resta o que eu falei, a dedicação dos jogadores para sair um pouco mais do marcador e dar a linha de passe para dar a sequência na jogada. É um Brasil que até aqui a gente está vendo, está tentando, está batalhando, mas do outro lado tem uma equipe qualificada que também gosta de ter a posse da bola. Por isso que até aqui é pouco espaço, mas bastante movimentação de ambos os lados.
1: Tem informação, Wesley!
3: Porque tem gol, agora sim, com a arbitragem e o VAR validando o gol. Asprila, aos 12 minutos do segundo tempo, faz 3 para o Bolívar, 2 para a equipe do Grêmio.
1: Um abraço pro Carlinhos Mendes, tá na audiência, tá no YouTube. Você que tá no YouTube, um grande abraço, assim como que os que estão no radinho, nas plataformas digitais, no aplicativo. Um grande abraço, muito obrigado pela audiência. Vai avançando o Brasil, Thiago Henrique faz o lançamento, lá buscando o Peterson, muito forte. Esta bola foi direto para fora, é só lateral para a equipe do Gramatense no campo de defesa. 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Vamos chegando a 25 minutos deste primeiro tempo de jogo aqui no Bento Freitas. Dá zero para o Brasil, zero para o Gramadense. Brasil precisa ganhar esse jogo, hein? Brasil ainda não teve aquela chance clara, ainda tá com dificuldade, hein, João?
4: Só o detalhe, né? O Lula ali, não sei se é rosto, se é boca, se é nariz, mas sangrou, né? Porque o árbitro Wagner Echevarria até esperou um pouco mais a jogada se desenvolver para observar se o jogador não estava mais sangrando e aí sim voltar a campo. E a gente vê que ele está com a mão, volta e meia no rosto, segurando provavelmente ali, né, um algodão, alguma coisa, e provavelmente, né, um atendimento melhor no intervalo depois do choque ali de cabeça na dividida dos dois jogadores.
1: E Júlio Simas domina no campo de defesa, faz o passe, passe errado, Rian recuperou, caiu no gramado, é falta. Brasil tá errando uns passes perigosos no campo de defesa, hein, Fernando?
2: É, e a terceira falta em cima do Rian, camisa 10 do Gramadense. Ele é chato, hein? E ele recupera a posse de bola para não perder a passagem por ali. O Matheus Strait acabou cometendo a falta. Falta para o Gramadense, lado direito, campo ofensivo. Vem bola na área do Brasil.
1: 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Cobrança de falta, lado direito. Rian passou da bola. É o Murilo que vai meter esta bola na área. Levantamento, sai do gol, Davi. De soco, afasta o perigo. Ela vai voltar para o time do Trem da Serra. Recua ali de bola, mais atrás para o Daros. Ele faz o lançamento. A bola quica no gramado. Fica tranquila para o goleirão Davi, que já aciona lá na direita o Gedeilson. Tem pressa o Gedeilson. Faz o passe mais atrás ali para Thiago Henrique. Laércio Aquino foi a loucura aqui na Casa Mata. Com o passe para trás do Gedeilson. E ela chega no Lula, aqui no lado esquerdo de defesa do Grêmio Esportivo Brasil. De Lula para Thiago Henrique. Thiago Henrique na direita para Júlio Simas. Júlio Simas para Masson. Masson para Júlio Simas, lado direito. Vai tentando ali o time do Brasil. Bola mais atrás para Thiago Henrique. Thiago Henrique aqui na esquerda para o jogador que é o Lula. Domina Lula, vai avançando com a bola dominada. Bem postado o time do Gramadense. Brasil troca passes com paciência. Ela chega até o Gabriel Masson. Fez o lançamento. Peterson tentou o desvio. Fez o corte a defesa ali com o Iago. Na sequência não consegue o domínio ali o Wilsinho. Ela fica para o time do Brasil com o Thiago Henrique, que faz o passe para Lula no campo de defesa. A bola aqui na esquerda para Matheus Strait. Strait tenta o passe, passe errado. Pisa nela ali o jogador do Gramadense. Já fez o passe para Murilo. Murilo para o Wilsinho. O Wilsinho traz por dentro. Faz o passe para o Kerli. Kerli abriu na direita para o Já. Fez o drible, passou pela marcação. Ainda ele, perna esquerda, bateu para o Kerli, para fora. Não estava impedido, estava valendo tudo. Que perigo esse ataque, Fernando Moraes.
2: Uma chance claríssima de gol para o Gramadense, né? Não estava impedido por ali o Kerli. A jogada do João Vitor pelo lado direito, ele puxa para a perna esquerda, faz um cruzamento, até sai meio mascado o cruzamento, mas encontra o Kerli sozinho ali próximo à pequena área. Ele finaliza de voleio, quase caindo. Ela passa à esquerda do goleiro Davi. Chance muito perigosa para o Gramadense abrir o placar aqui no Bento Freitas, mas segue 0-0 na informação. 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
1: Vem chegando o time do Brasil lá pela direita, domina Gabriel Masson, fez o passe buscando o Peterson, ele girou, foi puxado, é falta! E tem que pintar cartão amarelo, já pintou, é cartão amarelo, me pareceu ali, para o Daros ou para o Murilo. Espera ele virar de costas aí, Lucas Fabião, é falta para o Brasil.
0: Falta porque o Peterson, na sua velocidade, está dando trabalho para aquele lado da equipe do Gramadense. E me parece que o cartão amarelo foi para o camisa número 6, Iago, que teve que apelar para a falta para parar o Peterson. E agora o Brasil tem uma nova possibilidade, vem bola na área.
1: 29 minutos, tá na hora do gol, tá na hora de igualar este placar agregado. Vai para a cobrança da falta o time do Brasil, lado e direito de ataque, na perna direita, Gabriel Masson. Ou é o Andrei, me parece. Não, é o Gabriel Masson mesmo.
2: É o Andrei.
1: E o Matheus Strait, é o Andrei pra bola. Agora é o Strait que joga esta bola na área. A bola viaja, cortou a defesa. Bateu o Morbeck, a bola tá viva. Afasta a defesa. Opa, essa bola já tinha parado, já tava sendo marcado o impedimento. Mas o Brasil perdeu uma boa chance. É isso, Lucas Fabião?
0: Perdeu uma boa chance com o cruzamento na área, procurando o Gabriel Morbeck. Ele fez a finalização e ficou pedindo um pênalti, mas a bola sobrou e no chute do defensor Chavante a bola foi para fora. Mas nesse momento, essa segunda parte não valeu, porque pegou o impedimento do Bandeirinha, mas pediu pênalti ali o Gabriel Morbeck, mas não estava valendo mais nada, impedimento.
1: E atenção, torcedor legado na universidade, chegou a hora de conferirmos tempo e placar do futebol, Derrio! 30 minutos deste primeiro tempo aqui no Bento Freitas. Segue tudo igual, 0 para o Brasil, 0 também para o Gramadense. Mas antes, o Brasil está chegando aqui pela esquerda. Matheus Strite fez o cruzamento, corta a defesa e direto para fora. É escanteio para o Brasil, Lucas Fabião.
0: O Strite tentou o cruzamento na área. O defensor da equipe do Gramadense tirou para não ter nenhuma chance de perigo. A bola até bateu aqui nos repórteres, mas é escanteio para o Brasil, mas posicionando ali o Strite e o Andrei.
1: É, quase que o Lucas Fabião matou no peito essa bola que chegou na reportagem ali atrás do gol. Vai para a cobrança do escanteio. Andrei jogou na área, cortou a defesa na primeira trave. Tenta o contra-ataque o time do Gramadense, mas ela fica para o Brasil com o Vinícius no círculo central do campo. Ele faz o lançamento buscando o Andrei. João Vitor de cabeça afasta. A bola fica ali com o Rian. De Rian para Daros. Daros para Kerli de primeira. Boa bola. Caiu no gramado, pediu a falta, arbitragem não marcou. Agora o Bandeirinha está marcando a falta em cima dele. Eu aproveito para chamar tempo e placar agora, 31, quase 32, Wesley, 0-0.
3: Pela Copa Sul-Americana, segue o placar de 3 para o Bolívar, 2 para a equipe do Grêmio. Logo mais, às 9h30 tem Boca Juniors e O'Higgins. Também às 9h30 tem Santa Fé e Caracas. Série A do Campeonato Brasileiro, segue 0-0 para Botafogo Vitória, 3-0 para o Corinthians no Remo. 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
1: 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E agora a falta do Thiago Henrique. O árbitro não deu a falta para o Brasil no lance anterior. Aí o Thiago Henrique teve que fazer a falta, hein, Fernando?
2: Pois é, Lousada, eu fiquei com a impressão de que tinha sido falta em cima do Gedeilson ali no primeiro lance, o jogador do Brasil, pelo que eu vi daqui, ele foi empurrado, o juiz não deu e na sequência, né, o Gramadense vinha no 1 contra 1, o Thiago Henrique foi obrigado a fazer a falta, a arbitragem definiu como falta para o Gramadense do lado esquerdo e começa ali um princípio de confusão entre os jogadores.
1: É, um abraço para Rita Monteiro, tá na audiência, também para o Jair Júnior, o JJ, meu colega lá da Rádio Caxias, tá na audiência, um grande abraço, JJ, grande profissional, grande amigo que o rádio me deu. Valeu aí pela audiência, muito obrigado a todos que estão nos assistindo, que estão nos acompanhando nas plataformas digitais, também no radinho. João Antônio Ferreira, Thiago Henrique correu o risco de ser expulso agora, né?
4: Para mim era vermelho, Lousada, ele não disputa a bola. Do mesmo jeito que para mim foi amarelo ali para o jogador da equipe do Gramadense, que não disputa a bola e dá o puxão, ele não disputa a bola e vai só no corpo do jogador do Gramadense, parando o ataque, segundo amarelo, cartão vermelho para o Thiago Henrique, que o árbitro não deu.
1: É, eu acho que ele não deu porque não tinha dado a falta no lance anterior. Kerli desviou de cabeça, a bola sobe, briga ali o Kerli novamente, Matheus Strite bota na frente, chega bem ali o jogador que é o Jajá, e ela fica com Kevin, do Kevin para o Daros, meu Deus do céu, o Michael agora deu uma bichotada, mas para a sorte dele e para o azar do Brasil, estava bem posicionado ali o time do Gramadense, e tem jogador do Gramadense caído aí no gramado, hein, Fernando?
2: É o Kerli, o jogo tá seguindo, o Brasil vem pro ataque, mas é o Kerli, camisa 9, acho que ainda é do lance anterior lá que ele caiu.
1: Peterson domina, lado direito, boa bola para Gedeilson, avança com a bola dominada, caiu no gramado, arbitragem pediu a falta, arbitragem marca só tiro de meta, Lucas Fabião.
0: Com o jogador do Gramadense caindo mesmo, o Brasil veio pelo lado direito. O Peterson encontrou o Gedeilson e fez o Gedeilson fazer o corredor. Só que ele acabou tocando para frente demais e a bola acabou saindo em tiro de meta para o goleiro do Gramadense bater.
1: 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João Antônio Ferreira, 34, quase 35 deste primeiro tempo. Brasil ainda não criou aquela grande oportunidade, né? Tá faltando ainda volume ofensivo do Brasil. O que que tá faltando na tua visão para chegar a esse primeiro gol, hein, João?
4: Um pouquinho mais de calma agora, né? Porque a gente tá vendo, o Brasil consegue algumas jogadas, né? Teve oportunidades aí com o Masson fazendo a construção, com o Strite abrindo pelo lado esquerdo, com o Gedeilson também pelo lado direito sendo bastante acionado, né? O Peterson bastante voluntarioso também por lá. é ter um pouquinho mais de calma para dar a sequência na jogada. O Brasil está chegando próximo ao último terço, e aí na hora de ou fazer um cruzamento, ou acalmar um pouquinho a jogada e ajustar o passe para uma zona que facilite um pouco mais a finalização. Acho que os jogadores estão nessa pressão, né, de um jogo de final, de um jogo que está bastante pegado, tomando a decisão errada. A melhor chance até aqui, obviamente, aquela do Kerli, né, acho que ele não acreditou tanto que estava, né, em posição regular, por isso que ele já tentou direto o voleio. Se ele domina, que ele domine orientado em direção ao gol, dificilmente erraria, né? Teria que o Davi fazer um milagre. Então, até aqui o Brasil bem na partida em alguns momentos, mas errando em algumas situações, às vezes gerando contra-ataque e em outras acabando errando, né, justamente na hora de finalizar, quem sabe a jogada, seja no último passe ou na hora da finalização mesmo.
1: Thiago Henrique.

0: mas o Thiago Henrique comemora porque ele faz praticamente um gol, hein, Fernando Moraes?
1: É, o que me chama a atenção foi a jogada do Rian, com um toque ele deixou a marcação no chão, na saudade por ali, na sequência ele acionou o Kerli, que finalizou travado, e na sequência o Camacho, na sequência da jogada finalizou e bateu fraco, ela ficou com o goleiro Davi, mas escapou duas vezes o Brasil de sofrer o gol aqui no estádio Bento Freitas.
0: Fenício na velocidade, lado esquerdo, pra cima do João Vitor, ele faz o cruzamento, fez o corte, Murilo domina e sai jogando para o Gramadense no campo de defesa, já faz o passe, não, ameaçou o passe, fica com ela, ainda Murilo, agora ele inverte a bola, ela chega aqui no Rian, com categoria ele domina, tem espaço, vai passar o João Vitor, ele não deu o passe, fez o passe por dentro, pro Murilo, de calcanhar para Daros, círculo central do campo, ele abre na esquerda, onde está posicionado o jogador que é o Iago, mais atrás o passe ficou apertado, Dieter para não se complicar, jogou esta bola para longe, e ela fica ainda com posse do Gramadense, Wilsinho faz o passe pro Kerli, dominou, fez o giro, caiu no gramado, seguiu com a bola, mas a arbitragem pega a falta vencida, é chato esse Kerli também, hein, Fernando?
1: É, ele é grandalhão, ele vai trombando, ele vai ganhando. Na primeira ele até sofreu a falta, continuou carregando ela. E aí o Vinícius foi quem chegou e fez a falta em definitivo, derrubou o Kerli. Falta para o Gramadense ali no círculo central, já no campo ofensivo. Placar segue 0-0 na baixada.
0: Vai para a cobrança da falta o time do Gramadense. Vai começando a se assanhar no jogo. Trem da Serra está com a vantagem no placar agregado. E por enquanto está conquistando o título da Copinha aqui no Bento Freitas. Vai para a cobrança da falta. Ali o Murilo vai jogar esta bola na área. Fez o levantamento buscando o Dieter. Cortou a defesa. A bola vai chegar lá no jogador do Gramadense, que estava impedido, nem foi na bola. E ela fica em lateral para o Grêmio Esportivo Brasil. Não, evitou a saída do Genilson e sai jogando lá com o Peterson. Peterson para Júlio Simas, perdeu a bola, as arbitragens pegou a falta em cima do Peterson lá pela direita, Fernando Moraes.
1: É, falta em cima do Peterson por ali, que saía jogando, ele foi derrubado e o Brasil tem pressa, já faz a cobrança e vem para ataque.
0: 39 do primeiro tempo, de Vinícius para Andrei, Andrei para Matheus Streit, acabou errando o passe, ela fica ali para o time do Gramadense, com falta no campo de defesa, tudo que o time do Gramadense queria, ganharam segundos aí, o Lucas Fabião.
2: Pois é, o Streit acabou fazendo a falta no 2, já, falta de um lateral no outro, o Streit tentou ali a tabela com o Andrei para tentar criar alguma coisa pelo lado esquerdo, chavante, mas acabou que a boa marcação do Gramadense resultou numa falta para a equipe visitante.
3: Nesse último lance ficou evidente a falta às vezes da velocidade, de querer um pouco mais, com um pouco mais de velocidade chegar no ataque. Teve espaço o Vinícius para dar tanto o passe no Andrei quanto no Streit. O lateral não sabia quem marcava, ficou um apontando para o outro e ele segurou até dar o passe quando os dois jogadores já estavam marcados e a bola ficou com o Gramadense. Tem que ter um pouco mais de noção que se tem um espaço, ataque esse espaço, não precisa ficar segurando a posse da bola até o jogador adversário se ligar e conseguir fechar as linhas de passe, assim fica muito fácil para o adversário.
0: Wilsinho fez o lançamento, condição legal, Kerli, lado direito, fez o cruzamento, a bola desvia no Lula e fica nas mãos do Davi, Fernando.
1: É o passe errado do Brasil, permitiu o contra-ataque do Gramadense, o lançamento para o Kerli, ele saiu da área, fez o cruzamento rasteiro, ela ficou nas mãos do goleiro Davi, que repôs em jogo, e o Brasil perdeu a bola, veio o Gramadense para ataque.
0: E atenção, torcedor ligado na universidade, chega a hora de conferirmos tempo e placar do futebol da Rio. 41 minutos aqui no Bento Freitas, segue 0-0 Brasil e Gramadense, Wesley Dagani.
4: Pelos playoffs da Copa Sul-Americana, a partida de ida, 3 para o Bolívar, 2 para a equipe do Grêmio. A partida de volta ocorre na próxima quinta-feira, dia 30, 7 horas.
0: Olha o gol do Brasil, gol! Matheus Streit, a gente fala, ele é titular desse time do Brasil, ele é uma arma no setor ofensivo, ele recebeu como espaço, ele bateu,

0: teve desvio, matou o goleiro aos 42 minutos do primeiro tempo. O Brasil começa a escalar a montanha, o Brasil começa a reverter a desvantagem no gol do Matheus Estrade. A bola desviou, matou o goleiro, 42, é festa na Baixada, o Brasil tá ganhando 1-0. O gol é de Matheus Estrade, Lucas Fabião.
1: E o Andrei, numa disputa de bola aérea, tava disputando a bola no alto, conseguiu a casquinha, encontrando o Strike totalmente sem marcação. E o Strike foi entrando na área, não encontrou ninguém, encontrou espaço, arriscou dali mesmo. E o goleiro da equipe do gramadense, o Michael, deu uma facilitada, mas encheu o pé o Strike, faz o gol aqui na Baixada. O Brasil faz 1-0. No momento, o placar agregado é 1-1. E o Brasil empata o placar agregado, João.
2: A sorte acompanha os audaciosos. Estava como um ponta o Matheus Strait atacando o espaço. Puxou a marcação o Andrei, batalhou no ar com o defensor e a bola sobrou para o Strait. Não foi a melhor das finalizações. Chute rasteiro, um pouco forte, mas a sorte estava lá para fazer a bola desviar na canela, no pé do defensor da equipe do Gramadense, matar o goleiro Maicon, que aguardava ela já de braços abertos. Com isso, 1-0 para a equipe do Gramadense. E o Brasil está empatando o placar agregado, abrindo o placar na Baixada. A sorte do lado de Matheus Strite, que tem qualidade, merecia essa titularidade e mostrou, com um pouco de sorte, que o Brasil está vivíssimo na briga pelo título.
3: E é o Brasil que o Matheus Strite faz seu primeiro gol com a camisa chavante, empata tudo no agregado. E agora, neste momento, se manter o resultado, o Brasil vai definir a Copa da Federação Gaúcha de Futebol nas penalidades.
0: É um gol importantíssimo, o Brasil não fazia um bom jogo, mas o gol do Matheus Strite agora dá um outro ânimo aqui para o torcedor. O Brasil está ganhando e é festa na Baixada, que já tem um grande público, hein? Aquele público pequeno que tinha antes da partida, agora já mudou, agora já temos um público significativo aqui na Baixada, apoiando e fazendo a festa para apoiar o Brasil em busca de mais um título. Aliás, o atual campeão quer o bicampeonato. Vai para a cobrança da falta o time do Gramadense. 45 minutos. Ficamos por conta do árbitro para saber aí o tempo dos acréscimos. Por enquanto, nada ainda. Vai para a cobrança da falta aqui o Rian. Toda atenção, defesa do Chavante, porque é bola na área, é perigo no lance. O Rian sabe bater essa bola na área, hein? Tem qualidade, camisa 10 da equipe do Gramadense. Vai para a cobrança da falta o Rian, camisa 10 às costas, 45 minutos. Vai pro levantamento, a bola viaja, o desvio, Júlio Simas afasta. Vai chegar ali para o Matheus Strite, que corta, joga esta bola aqui pro ataque. Vai apostar corrida o Andrei com o João Vitor. Ele faz o recuo lá para o goleirão, que é o Maicon, que já sai jogando lá na esquerda com o Kevin. Mais 5 minutos, caiu o Kevin, vem a bola pro time do Brasil. Peterson para o Vinícius, chega de enter, corta a defesa, a bola tá viva, afastou ali, fica a bola com o Kevin. O que mudou o ânimo do Brasil com esse gol marcado, hein, João Antônio Ferreira?
2: É o ímpeto, né? Tu sente o momento do jogo, que era do adversário, controlava mais a posse, o Rian fazendo chover aqui pelo lado direito de ataque, mas numa jogada que o Rian não acompanhou. Era ele que tinha que estar ali marcando o Matheus Strite, que estava completamente sozinho. E nisso recebeu a oportunidade, fez o gol. E agora, claro, o momento do jogo é todo do Brasil. Os jogadores da equipe do Gramadense um pouco perdidos, acuados, como a gente falava que poderia acontecer. É uma final, é jogo de pressão. E o Brasil agora, como um tubarão, sentiu sangue na água e está querendo, quem sabe ainda no primeiro tempo, já achar mais uma oportunidade. Um dos nossos repórteres aí traz a confirmação dos acréscimos.
0: É, mais 5, vamos até 50, 47, diga!
4: Só para confirmar que teve um cartão amarelo pro técnico Laércio Aquino por reclamação agora há pouco. E na hora do gol do Brasil, um jogador do banco também levou cartão. Me parece que foi o Tobias. Eu vou confirmar, mas o Laércio Aquino levou cartão por reclamação.
0: Foi ele mesmo, o Tobias, que levou cartão amarelo. Valeu pela informação, Fernando Moraes. Está chegando o Masson. Bola pro Morbeck, não conseguiu a devolução. Ela vem para o Rian, que puxa o contra-ataque para o Gramadense. Caiu no gramado e falta em cima dele, Lucas Fabião.
1: Falta em cima dele, o Gramadense estava recuperando a bola por ali, acabou sofrendo a falta. E trazer o relato, Lousada, porque a finalização do Strike não foi das melhores, contou com a sorte, o goleiro do Gramadense, o Maicon, dá para dizer, não sei se é uma falha, mas não ajudou, e o Strike tinha achado até, acredito eu, vou questionar ele depois, que a bola tinha ido para fora, porque depois que ele raciocina que foi o gol e sai para comemorar, trazendo o relato do gol chavante. Mas voltando para aqui, os minutos finais da primeira etapa, vai cobrar ali a falta de Éter, 22 do Gramadense.
0: Vai jogar esta bola na área, já faz o lançamento, tenta o domínio ali o Kerli, briga com o Murilo, o Vinícius, a bola fica viva, corta Peterson, e está jogando para o Brasil, na direita para Gedeilson, chega no carrinho Murilo, o árbitro deu a vantagem, chutou a bola em cima do Gedeilson, está valendo tudo isso, hein? Está valendo tudo isso, Vinícius briga ali com o Rian, faz o passe mais atrás para o Thiago Henrique, lançamento, tenta o domínio, não consegue lá o Gedeilson, a bola fica para o time do Gramadense, lançamento, fez a proteção lá o Lula, vai fazer a proteção também o Thiago Henrique, e essa bola vai sair em tiro de meta, Fernando Moraes.
4: Tiro de meta para o Brasil, tentativa de lançamento que buscava o Kerli lá do esquerdo do campo de ataque, foi direto pela linha de fundo, tiro de meta para o Brasil, já cobrado, Brasil tenta o segundo antes do intervalo.
0: Gabriel Masson domina, traz por dentro, faz o passe, lançamento, desviou o Morbeck, ela quase chegou no Peterson, melhor para o Maicon, que se antecipou aí, ô Lucas.
1: Pois é, o Masson tinha a opção de trazer o corredor para o strike, mas cortou para o meio e no lançamento para a área o Peterson tentou o cabeceio, mas o Peterson não é dos mais altos, mas também já estava seguro a equipe do goleiro do Gramadense, que está no ataque.
0: Rian domina, marcado pelo Matheus Strat, é falta em cima dele, e é falta perigosa para o Gramadense, Fernando Moraes.
4: É, foi falta ali em cima do camisa 10, o Rian que fez a proteção, acabava sendo puxado ali pelo Matheus Strat, lado direito do campo ofensivo do Gramadense, lado esquerdo de defesa do Brasil, chance perigosa para o Trem da Serra, tá ali o próprio Rian para fazer a cobrança.
0: É, tá chegando também o Murilo. Que jogador esse Rian, hein? Muito bom jogador, João.
5: Tem que cuidar, porque acho que já foram 4 ou 5 faltas em cima dele, né? Daqui a pouco pode ser um sorteado azarado e acabar tomando um amarelo por uma falta que talvez nem fosse para amarelo, mas pelo rodízio de faltas em cima do camisa dela.
0: Vai para a cobrança da falta o Murilo aqui pelo setor direito, 50 minutos, é o último lance deste primeiro tempo, tem que afastar essa bola para ir para o vestiário, vencendo a partida aqui na final da Copinha. Vai para a cobrança de falta Murilo, fez o cruzamento, corta a defesa, a bola fica no meio, mas apita o árbitro, fim de primeiro tempo aqui na Baixada, 1 para o Brasil, 0 para o Gramadense, vem aí o Wesley do HD para comandar o Por Dentro da Bola.
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3: Horas 51 minutos da noite desta quinta-feira, 23 de julho, estamos chegando com o nosso Por Dentro da Bola aqui dentro da Rádio Universidade para falar do que envolve este primeiro tempo. 1 para o Brasil, 0 para a equipe do Gramadense. O torcedor vê lá na nossa live no YouTube o gol de Matheus Strait na batida, o desvio por parte da marcação e o Brasil saindo vitorioso no primeiro tempo, tudo igual no agregado, e o chavante vai decidindo neste momento nas penalidades a sua vida dentro da Copa da Federação Gaúcha de Futebol. Te convidando a vir junto com a gente a partir de agora para falar um pouco sobre tudo que envolve este primeiro tempo, o que precisa daqui a pouco o Brasil para estar ampliando e vencer o título ainda no tempo normal. 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Estamos chegando junto com vocês a partir de agora. Intervalo de jogo no estádio Bento Freitas. E é para lá que a gente vai. João Antônio Ferreira, o que dá para destacar antes da gente ir para o intervalo? Primeiro tempo encerrado e o Brasil vencendo por 1-0, João.
5: A atitude, apareceu a atitude do Grêmio Esportivo Brasil já desde o início do jogo. Claro que tem dificuldades, criou boas oportunidades o adversário, mas o Brasil teve atitude para batalhar, para dividir, para tentar atacar, criar oportunidade também. Atitude que eu vou resumir num lance: o carrinho do Thiago Henrique. Possivelmente seria gol da equipe do Gramadense, ficaria com 1-0 no placar. E o Thiago Henrique, na atitude, não desistiu da jogada, chegou no carrinho para impedir a finalização. É isso que precisava. E a gente já viu que, com um pouco de sorte, com muita atitude, além da qualidade que isso ambos os times têm, o Brasil conseguiu o suficiente para, pelo menos, já no intervalo, estar com o placar agregado em 1-1. No momento, penalidades.
3: Muito bem, no momento, penalidades no estádio Bento Freitas. Mas seguimos na torcida para que o Brasil consiga estar ampliando o marcador e saia campeão ainda no tempo normal. É o nosso Por Dentro da Bola, que vai para um rápido intervalo, mas te convidando a não desligar o rádio, a não sair da nossa live, que já já estaremos de volta. Vamos trazer a voz dos ouvintes, vamos falar sobre o que foi o primeiro tempo e projetar, é claro, o segundo tempo de Brasil e Gramadense aqui na Rio.
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3: Vitor! 20h57 da noite desta quinta-feira, estamos de volta com o nosso Por Dentro da Bola aqui da Rádio Universidade, em nome de UCPEL, Unimed, Peças e Acessórios Pioneiro e também Dr. João Siqueira, destacando a nossa interatividade, os nossos ouvintes, muitas mensagens, agradecendo aos ouvintes que estão chegando aqui junto com a gente, estão mandando a sua mensagem, estão interagindo, chamando a vir junto com a gente na multiplataforma da Rádio Universidade, nos 1160M, no ru.cpel.edu.br, a nossa live lá no YouTube, Rádio Universidade de Pelotas, vai lá, deixa o seu like, te inscreve no canal da Rádio Universidade, mande o seu comentário, a sua participação, vote na nossa enquete. Vou encerrar daqui a pouquinho, antes da gente ir para o segundo tempo, por enquanto, quem vai ser campeão da Copa FGF? Brasil, 73%, Gramadense, 27%. Siga votando os minutos finais da nossa enquete lá no nosso YouTube. Deixar aqui um abraço pro André Machado, diz que é só empatar com o Chavante que já leva o título aqui na participação. O Ricardo Ribeiro, vamos Gramadense, trem da Serra. O Daniel Fagundes, dá-lhe Gramadense, a torcida do Gramadense aqui chegando junto com a gente. O Ricardo Ribeiro aqui retorna e diz, espero que o Brasil jogue que nem em Porto Alegre. E, que ele diz que foi nada e diz, dá-lhe Gramadense aqui na nossa participação. E o José também, José Tarrouco. É, boa noite, na escuta. Quero que narre gol de Chavante. Assinado José Furtado Tarrouco aqui na Fernando Osório. Um abraço, abraço a ele. Abraço também a nossa chefa aqui, Alessandra Coelho Sena, participando com a gente. Bela transmissão, time da Bola Branca. É a Rádio Universidade. Você vem com a emissora esportiva da cidade que segue com o nosso Por Dentro da Bola no 053-984-135473. Boa noite. Vocês da reportagem se deram conta que o Brasil não aqueceu no gramado antes do jogo? Aqui o Fernando Bueno Morango, aqui a participação deles, confesso que eu não reparei, daqui a pouco os guris lá diretamente do estádio Bento Freitas podem acabar falando um pouco mais, mas acho que chegou sim a estar aquecendo. O Jax Rodrigues, boa noite. Sacanagem liberarem os ingressos para não sócios às 6 horas da tarde. Logo no dia do jogo, é bem safe mesmo, diz aqui o Jaques Vigilante aqui na nossa participação. A gente até estava vendo, vou até fazer o seguinte, Beatriz Alt, não sei se a Beatriz está com a gente, se está na nossa escuta, porque ela estava ali no entorno do estádio Bento Freitas, né, e depois foi ali para dentro do gramado, fez ali algumas imagens que a gente divulgou aqui dentro da nossa live. Mas Bia, como é que estava a movimentação, né, daquele torcedor que estava ali no entorno da baixada e estava ainda buscando ingresso para entrar no estádio? Ainda era uma fila muito grande, mas acredito que agora, neste momento, todo mundo já está dentro do estádio, né, Bia?
10: Exatamente, Wesley. A fila estava gigante antes de começar o jogo, até durante esse primeiro tempo, no inicinho, uns 15, 20 minutos, o pessoal ainda estava tentando entrar, comprar ingresso, mas agora a torcida toda está posicionada, está vibrando aí, a torcida vibrou muito com o gol do Chavante, a torcida está jogando junto com o time, mas em relação aí aos ingressos, a fila de ingressos conseguiram liberar, mas grande parte aí entrou após 20 minutos, demorou para entrar no estádio, estava conversando com alguns torcedores ali no início e eles pediram, falaram aí que não conseguia, reclamaram essa questão dos ingressos terem sido liberados apenas às 18 horas.
3: Muito bem, né? Então tá aí realmente, né, a situação que incomodou alguns torcedores, até vemos ali as imagens feitas pela Bia ali, né, os pais comemorando junto aos seus filhos, o gol Chavante que vai dando a vitória ao Grêmio Esportivo Brasil, por enquanto 1-0 no marcador para o Brasil, tudo igual no agregado e a partida indo para as penalidades. Vamos retornar ao estádio Bento Freitas, agora sim com o João Antônio Ferreira, até o Daniel me mostra aqui que o Brasil sim aqueceu ali realmente no gramado do estádio Bento Freitas, então, né, a situação ali que o Fernando Bueno, né, o Morango tinha mandado aqui, então o Brasil chegou sim a aquecer no gramado do estádio Bento Freitas. João Antônio Ferreira, agora sim a tua análise do que foi este primeiro tempo, do que apresentou o Brasil, o gramadense também levou o perigo, João, mas o Brasil começa a conseguir criar seu resultado para buscar o título da competição, João.
2: Pois é, Wesley, um jogo bastante equilibrado, um jogo que, né, ambas as equipes tiveram essas oportunidades. Começar falando daquilo que a gente não gosta muito de estar falando, que é arbitragem. Mas ambas as equipes reclamaram da arbitragem, né, foram conversar com Wagner Echevarria ali no final da primeira etapa, e para mim ambas as equipes com razões. O Brasil teve um pênalti ao seu favor que não foi marcado. Teve cartão amarelo claríssimo para jogador do Gramadense que o árbitro não deu. E o Gramadense teve a expulsão do Thiago Henrique que o árbitro também não aplicou, né? Era uma jogada para segundo amarelo,
5: e ele deixou correr. E aí fica aquela, né? Meio que elas por elas, pelo lance que ele não tinha dado amarelo também. Eu acho que um erro não justifica o outro. Pra mim, é mais erro na conta do Wagner Echevarria, que tá com uma certa dificuldade